0: Vai a equipe do Resenha, toda pressão. Saiu o goleiro. Quase um gol contra por ali. Corta Flávio, bem colocado no círculo central. Cortou arremesso para a equipe do Condor. O jogo é pressão. Um minuto e meio, gente. Um minuto e meio. Lá vai o Chimpica. Botou para fora, arremesso para a equipe do Condor, que é todo ataque. Condor vai em busca do gol do Vila, cai na classificação. Paulo, o Resenha também quer, diga.
1: Se der pênalti, é três batedores cada lado.
0: Três batedores apenas lá. Rapaz do céu. Três batedor. Três batedor. Eu sou mais Elbio, né?
1: Que pênalti direto.
0: É. Bah, que pena, né? Um jogo tão bonito. Um minutinho pra terminar. Um minuto pra terminar. Um a um. Vai pra penal, né?
1: Não sei, pô.
0: Empatou pra penal. A bola saiu por lá. Reposição pro goleiro Elbio, aqui na 97. Vamos, Elbio, tocou com as mãos, tocou no Edmir. Edmir é agarrado, puxado, seguro, tenta por ali, afasta de qualquer maneira. A equipe do Condor agora vai rifar tudo que é bola. Vai, Elbio, vamos, Elbio, vamos, Elbio. Bateu no meio da quadra, essa bola passa à direita do goleiro Ernesto. Ernesto com a bola, ninguém quer penal. Lá vai o Caio. Caio tentou no Flávio. Corta por aqui, cortou o Silvio, tentou dar uma janelinha, não deu. Voltou. Sai jogando a equipe do Condor. Tem a marcação do Edmir. Vai por lá o camisa número 6. Tentava por lá o Adelson. Bola explodiu no Chimbica. Vem jogando de novo. É todo pressão. Equipe do Condor. Faltam 33 segundos. Lá vai o Sidney. Bateu de longe. Toca nas pernas. Armou contra a golpe. Vamos, Silvio. Vamos, Silvio. Se tocar, pode ser, Silvio. Toca essa bola. Tocou no Flávio. Vamos pra dentro dele. Lá vai o Silvio. Vamos marcar o gol. Tira o gol. Gol! Silvio! Silvio! Silvio! O gol da classificação! Com apagadas luzes! Silvio mete pra rede! 2-1 pro Resenha! Me conta o lance! Que maravilha, garoto!
2: Jogadaça! Silvio roubou a bola, saiu no contra-ataque, deu no Flávio. Aí o Flávio deu no segundo pau e disse: faz e me abraça, Silvio. Só escorou pro gol. 2 Resenha, 1 Condor. Faltando 7 segundos.
0: Falta 7 segundos. Foi derrubado por lá. O Edmir pediu a falta. O juiz mandou seguir. Vai terminar o jogo. Lá vai o Caio. Bateu. Tocou nas pernas. Salva o Silvio por ali. Silvio tocou no Edmir na tabelinha. Vamos que cabe mais um. Vamos, Chimbica. Vamos, Chimbica. Bateu. Salva o goleiro Ernesto. Acabou o jogo. Resenha. Resenha. Tá na final no Master 50. Que beleza, Marcelo. Contigo aí debaixo. Vamos lá, reportagem.
2: Vamos chegar aqui nele que fez o gol. Depois.
0: Chega lá, chega aí no pessoal aí.
2: Aqui, ó, Chimbica.
0: O Chimbica aí.
2: Jogadaça. Jogo de duas grandes equipes, parabéns. O que é que tem a dizer desse jogo aí? Tá da Blaunantes e Resenha Esportiva.
3: Boa noite a todos. Tu vê um jogo difícil, nós matemos no último minuto. Um jogo parelho, parelho. Mas graças a Deus saímos com a vitória.
2: Parabéns, Chimbica. Vamos pegar o treinador aqui, hein? Mais uma final do garoto agora como treinador. Topete, grande jogo, jogo difícil, né? Adversário complicado também. Parabéns pelo jogo. O que tem a dizer do jogo?
4: É, Norides, novamente, né? Um jogo difícil, é jogo de semifinal e mata-mata não tem jogo fácil. É muito, muito raro acontecer um jogo fácil. Mas foi, eu acho que foi uma grande partida aí. Foi um jogo pegado aí, um placar apertado. Mas graças aí à determinação da nossa equipe aí, conseguimos sair com 2-1. E agora é final.
2: Parabéns, Beté.
1: Paulo, falar com o monstro. Esse vai ser eternizado, meu bruxo. Eu xingo, eu distrato ele, mas ele sabe que eu posso fazer isso. Eu tenho moral para fazer isso com ele. Silvio, não tenho o que falar, né?
5: Falar com a minha alegria e emoção, né? Então, irmão, tu sabe disso, não preciso nem dizer nada. Desde que eu cheguei aqui, a gente está sempre junto. A minha alegria de conseguir fazer esse gol no final do jogo aí, levar o Resenha para mais uma... para uma final, não foi fácil disputar, a gente um pouco cansado, a idade pesa, mas graças a Deus conseguimos chegar na final. Com prazer, essa galera aí lá de Condor, grandes amigos que a gente tem aí, vieram aqui, fizeram bonito, baita jogo. Obrigado a todos meus companheiros do Resenha aí, sem exceção, um abraço, Paulinho Moisés da rádio, lá toda a galera da rádio, e vamos para a final, Balaquinha.
1: Rapaz, Esse o Silvio botou resenha na final, faltando 7, 8 segundos. Ele foi lá e empurrou pro fundo do barbante, Norides.
2: O homem tem estrela, não tem, né? E jogar dele que roubou a bola saiu no contra-ataque, né? Aí o Flávio diz, faz e me abraça, né?
0: E tu viu que o cara, aquele repórter, ele saiu correndo, né?
2: E saiu e não sabia se atirava a prancheta o que fazia, né?
0: Não sabia o que fazia. A felicidade da criança.
2: Eu vou pegar, né, a escalação aqui do Chavante. Paulinho,
0: vai lá, vai lá, vai lá, vai lá, vai lá, vai lá, que agora é contigo e o Marcelo, tá? Eu vou ter que segurar um pouquinho porque tô lascado. Tu transmite aí, aí debaixo o jogo? Vai narrar aí debaixo?
1: Pode ser.
0: Sério?
1: Mas que dúvida, rapaz.
0: Da quadra?
1: Ah, eu tenho que ser diferente, mano.
0: Ah, tá certo, tá certo, tá certo.
1: Aí então, não tem.

0: O Batata, quando começou a namorar a Marília, ele tinha uma foto dele na cabeceira da cama, foto minha.
1: Pacheco?
2: Não é possível.
0: Tinha. Grande abraço, meu bruxo.
2: É verdade que...
0: É verdade.
2: Ele olhava pra esposa e pensava em ti.
0: É. Daí a Marília derrubou meu quadro.
2: Mas que bandido!
0: Mas ele tem na sala foto, gordo.
2: Ah, para!
0: Mas, rapaz, meu bruxo com o meu cunhado, Batata, grande jogo, perdeu, tá fora, ganhou, tá na final, né?
1: É o que eu falei pros piás ali no vestiário, né? Agora, ganhar, que queremos jogar mais um jogo. A gente sabe que é difícil, né? O time deles é bom, mas o nosso também tem os de fora também que ajuda a equipe. E vamos ver o que dá. Vamos jogar um joguinho bem jogado, sem maldade. E penso melhor, né? E bora final, queremos a final também.
0: Esse o Batata, então, jogão de bola, Paulinho, aqui no Mário Brum. Tá pegando as escalações, Norides?

0: Vamos passar então a escalação do Jaguaras agora.
1: Tu faz as duas, cobre os dois lados agora aí, meu bruxo.
0: Tá, beleza, meu galo. Alemão Louco, 88. Márcio Horst, 22. Léo Gramini.
1: Devagar, meu bruxo. Como passado? O goleiro, o alemão.
0: 88.
1: Tá.
0: Márcio Horst, 22. Léo Graminho, 10. Jones com a 9. E Lautério, camisa 8.
1: Tá. É contigo aí de baixo, Nuridio.
0: Show de bola, Laquinha.
1: Eu vou chegando aí, vou chegando no lugar da voz, do Brasil, a voz de Santa Bárbara, o meu grande amigo Paulo Moisés.
2: Marcelo.
1: Oi.
2: Agora é tu vem aqui pra cima, né? Tá. É, quem é que vai jogar agora? É,
1: Jaguaras e Chavante.
2: Jaguaras e Chavante, categoria?
1: Livre. É, veterano.
2: Veterano. Categoria veterano. Jaguaras...
1: Aqui sai o adversário do resenha do veterano. Do,
2: meu Deus
1: do céu. Depois, né? Do jogo nosso depois.
2: Tá, eu vou deixar você vir pra cá, então.
1: Tá, beleza.
0: Vamos pegar o Ronaldo aqui, Balacá.
1: Vai contigo.
0: Nenê, grande jogo. Boa noite. O que tem esperado esse jogo hoje?
3: Boa noite, novo. Boa noite, ouvindo a rádio. Ah, vamos jogar, não. Vamos tentar buscar a classificação pra final aí. Um grupo nosso aí de última hora aí. Tem até fazendo bonito até no campeonato. Mas dentro da quadra é 4 contra 4 ali. Não tem, vamos ver quem o melhor vai vencer no final.
0: Esse aí, Nenê. Bom jogo.
1: É isso aí, as duas equipes aqui no Mário Grupo Perfilada, de um lado Jaguaras, de outro a velha equipe conhecida Chavante. O Jaguaras vem à quadra com o Nenê, o Ronaldo, Ronaldão é o Nenê, 19, o Tonho Lambança, número 1, Marquinho, número 7, 9, o número Pacheco, número 9, Marquinho, número 7 e o 22. E o Miquinha, o número 22. A equipe do Jaguaras vem em quadra com Alemão, Márcio Horst, Léo Graminha, o Jones e o Lautério. Essas duas equipes que fazem a grande semifinal do veterano. Já está na final o Resenha 50+. O Resenha 50+ está na final. E aqui no Mário Brum tem mais dois jogos pela frente ainda. É dias de jogo. Vai jogar, eu até fiquei meio rouco com a emoção aí, o Resenha classificado para final, um jogão na bola, o Pacheco vai ser autorizado pela arbitragem, eu tenho meu repórter

0: quadra, hein, meu grande amigo Norides, irmão do Lambança. Aí não
1: tem. Aí não tem, né, Marcelinho?
0: Um grande abraço aí pro Mercado Boi na Brasa. Pessoal, quem votar lá, quantos anos o Resenha Esportiva vai fazer em que mês? Vai concorrer a 3 quilos de linguiçinha do Mercado Boi na Brasa. E um boné do Resenha. Pode chegar lá que todo mundo que participar vai concorrer. Vai ser autorizado, a arbitragem está conferindo ali na bola o Pacheco, autorizado pela cobrança, já autorizado, começa a tocar para o Nenê. Nenê levanta a cabeça, já tem do lado ali o jogador, o número 7, que é o Marquinho. Marquinho olhou, tocou no Nenê, o Nenê tem o Miquinho do lado. Miquinho, Vomar é o Miquinho, tocou de volta ali no Marquinho, bateu em cima do Jones, bola no chão.
1: O juiz deu falta, né? Deu na mão do Jones,
0: Na mão do Jones, falta a favor do Chavante. Autorizado por ali, Marquinhos procurou no Pacheco, a bola foi pela linha de fundo. Tiro de meta para o goleiro alemão. Resenha, você toda hora, tudo a ver. E tá legal, tá na blau. Já saiu jogando por ali com o Jones tocou. Fez a volta por ali, o Léo Graminha tocou no Márcio Horst. Tem aí pro jogador o Jones tocou de novo no Léo Graminha. O Léo Graminha tem por ali o Lautério. Já encostou o Lautério, passou da volta, tocou pro Jones, roubou a bola. Olha o contra-ataque da equipe do Chavante. Vem Pacheco da bola, bom jogador, bateu ela pela elevação. Tiro de meta para a equipe do Jaguaras, Noride.
1: Chute forte do Miquinho, né? Passou raspando o poste do alemão, já repôs do alemão ali pro Léo Graminha.
0: Vem Léo Graminha na jogada para cima do Marquinho, passou, tocou pro Lautério, foi para a linha de fundo, quarta bem colocado o Marquinho, saiu jogando errado a bola, ficou com o Léo Graminha nos peitos do Miquinho, a bola ficou com o jogador, o Ronaldo vai para cima, dá a marcação do Márcio Rojo, Liminha tocou, tem o jogador na frente, defendeu o goleiro alemão, uma defesaça, né, Doride?
1: Defesaça do alemão agora na jogada do Pacheco, bateu forte, dá na cara do alemão, lateral pro Chavante.
0: Já cobrado aí, bateu forte o Nenê, a bola vai pela linha de fundo. 0 para o Chavante, 0 também para a equipe do Jaguara. Quando são jogados dois minutos da primeira etapa. Lá vem Léo Graminha com a bola, passou a linha da intermediária, tocou-se e perdeu pela lateral. Lateral para a equipe do Chavante.
1: Saiu com bola e tudo, né? Correu demais a bola ali, se perdeu, já cobrado pelo Miquinho.
0: É isso aí, Ronaldo com a bola. Tem o lado ali, vai lançar, tentou, olhou, levantou a cabeça, colocou, achou. Nas mãos do goleiro alemão. Já saiu jogando o alemão, procurou por ali o Jones. Já vai correndo o Lautério, não evita a saída lateral pro Chavante. Começo de jogo, as duas equipes se estudando, né?
1: Isso, joguinho pegado também, né, Marcelo? Todo mundo não quer botar a perder, né? Mas são duas grandes equipes. E quem errar menos vence, né, Marcelo?
0: É isso aí. Olha o Pacheco de frente com a marcação. Jogou pro Ronaldo, cortou o Pacheco na bola. Bateu, defendeu o alemão! Quase tá mais perto do gol a equipe do Chavante, Doride.
1: De novo ele, Pacheco, chute forte, rasteiro no canto, o alemão caiu e buscou escanteio pro Chavante.
0: Escanteio pra equipe do Chavante na bola, Marquinho. Marquinho levanta a cabeça, tocou, bateu nos braços do goleiro alemão. Já saiu jogando forte por ali. É lateral pro Chavante.
1: Lateral pro Chavante, o alemão que sair rápido ali, mas o Lautério não alcançou. Lateral pro Chavante.
0: Veio o Miquinha, pedala por ali, vai pra cima da marcação, perna direita, tentou. Ia deixar o Pacheco na cara do gol. A bola fica nos pés do Léo Graminha tocou no Lautério, levanta a cabeça, tocou no Márcio Horst. Márcio Horst carrega pra intermediária, puxou pra direita, bateu forte, a bola bateu em cima do Pacheco. Lateral pra equipe do Jaguaras, Noride.
1: Chute forte do Márcio em cima do Pacheco, a bola saiu prensada, já cobrada.
0: Já cobrada por ali, Lautério na bola, chega na pressão. O jogador Miquinha em cima dele, Ronaldo leva a melhor. Tocou pro Miquinha, veio o Chavante no contra-ataque. Tabelou quase. Um jogo, jogou a bola, Marquinho atrapalhou ele, o Liminha, na verdade, atrapalhou o jogador.
1: O Miquinho atrapalhou o Marquinho, agora o Marquinho sai com a bola de cara com o gol, o Miquinho quis dominar, mas tem lateral pro Chavante.
0: Tocou errado, a bola ficou nos pés do Léo Graminha pro Jones, bateu, Lambança! Lambança salva o Chavante, Noride.
1: Defesaça do Tonho agora no chute do Jones, a queima-roupa explode nos peitos, lateral pro Jaguaras.
0: Lá vem, roubou a bola, vem o Léo Graminha, bateu forte. E jogo! A bola sobrou pro Márcio Rocha, dominou errado, pega o Pacheco saiu jogando com o Marquinhos, Marquinhos trabalha lá, volta aqui na intermediária pro Nenê, jogou no Miquinho, Miquinho trabalha, vai pra cima da locação do Mauro Lautério, passou pelo Lautério, bateu forte a bola pela linha de fundo. É tiro de meta para a equipe do Jaguara, Torides.
1: Um bico do Miquinho agora, driblou o Lautério, deu um bico sem ângulo, quase, quase o gol.
0: Trabalha aqui o jogador monstro, monstro do futsal. Esse jogador, o Jones, Jones trabalha a bola por ali, vai no meio da quadra por ali, tabela. Tabela com o Lautério, voltou no Léo Graminha tem do lado, o Márcio Rolos vai pra cima da marcação do Lininha, bate em cima das pernas, tocou de novo a bola, foi lá pro Jones, Jones trabalha, a bola vai ali, botou no meio das pernas e ia completando a janelinha quando salva o goleiro Tonho.
1: Tonho tava atento, saiu nos pés do Jones, já pegou e já fez a reposição. Lateral pro Chavante, Marcelo.
0: Lateral para a equipe do Chavante na bola ali, Marquinho. Jogou curtinha com o Tonho e só escurou. Lateral de novo.
1: Chutou em cima do Jones, né? Lateral de novo, faltando 14 com 43 para o primeiro tempo.
0: Faltando 14 com 43, 0 para o Chavante, 0 também para o Jaguaras. A bola sobrou nos pés do Márcio Rocha, tabelou com o Léo Graminha. Tem por ali do lado, bateu aperto o Pacheco. Norides, essa equipe do Jaguaras é os três jogadores de fora e daí tem que escolher um. Foi escolhido o Lautério. Mas tem muito mais preparo físico a equipe do Chavante, né?
1: Isso, e tem mais vontade, né? Tu dá pra ver que estão com mais vontade de pegar no jogo, né? Estão tirando lá em cima a marcação, não estão esperando na meia quadra, né?
0: Olha, o Jones veio por ali, tabelou com o Lautério. Curta a bola do Lautério. A bola sobrou com o Miquinho, Miquinho vai pra cima do jogador. O Jones passou por o Jones, sobrou agora pro Lautério. Tá. Olha só!
1: Quase surpreendeu agora, né? A bola respingada ali, saiu à direita do Tonho. Tonho não esperava, foi, mas não sei se ia chegar nela, Marcelo.
0: É isso aí. A bola fica nas mãos do goleiro Tonho. Tonho Lambança, meu grande amigo Tonho Lambança. Já jogou por ali com o jogador Pacheco, tabelou com o Marquinhos. A bola foi forte demais. Não evita lateral. Tiro de meta para a equipe do Jaguara.
1: Passe forte do Pacheco pro Marquinho, não dominou, saiu com bola e tudo. Alemão na reposição.
0: Olha, o Nenê roubou a bola, tocou por ali pro Marquinhos, bem colocado, salva o jogador. Quem é que entrou na equipe do Jaguaras?
1: Estão os mesmos, Paulinho.
0: É o Balaquinha. Não, é o Paulinho, Noritz.
1: Perdão, Balaquinha, é os mesmos.
0: Olha, o Lautério bateu em cima das pernas ali, a bola sobra pro goleiro Tonho. Tonho na reposição de bola por ali, olhou, levantou a cabeça, tem o Pacheco, jogou no Pacheco, a bola protege bem, a bola bateu, não pegou na mão, desarbitragem, vai por ali o Lautério, passou por um, passou por dois, corta o Miquinho, olha o gol, olha o gol, gol! É do Jaguaras! Lautério, Lautério, camisa número 8, balança, bota no fundo do barbante. Agora Jaguaras tem um Chavante 3-0, Noride.
1: Isso aí, Balaquinha, estão pedindo toque de mão aqui do Léo Graminha. Arbitragem não deu, Lautério não tem nada a ver com isso. Bola respingada ali no Nenê, sobrou pra ele o gol, ele só escorou pro gol fazendo 1-0.
0: 1-0, a bola vai na reposição, tá na cobrança, bateu forte o Nenê. Olha o goleiro alemão.
1: A bola queima a roupa agora do Nenê, o alemão pegou meio... Em dois tempos, né, Balaquinha?
0: Dois tempos, surpreendeu o alemão, né?
1: Vai ter troca, Marcelo.
0: Quem que entra?
1: O Lambança tá jogando machucado, vai ter que sair.
0: E quem é o outro goleiro?
1: É o Pinico.
0: Pinico entrando no lugar do Tonho Lambança.
1: Só vou pegar o número dele aqui.
0: É o
1: 99.
0: 99. Já saiu jogando por ali o alemão no Márcio Rocha. Márcio Rocha levanta a cabeça, tem do seu lado por ali o Jones. Ele passou o Jones aqui, vai tocar, tocou no Jones. Jones carrega a bola, vai pra cima da marcação do Marquinho. Tocou, perdeu pro Marquinho. Olha a bola, sobrou pro Pacheco. Chamou pra trás, aí vai chamar, bota. Bom jogador esse Pacheco. Já tocou no Liminha. O Liminha olhou, levantou a cabeça, olhou. Tocou pro Pacheco. O Pacheco olhou, já passou o Liminha, não acompanhando a jogada. Pode marcar o gol, bateu, bateu. Gol! Miquinha, Miquinho, camisa 22, deixa tudo igual no placar, agora Jaguaras tem um, o Chavante também tem um, Noride.
1: Jogadaça, Miquinho deu no No Pacheco desfaz o pivô que eu vou ir. Ele deu, e aí na saída do alemão, ele deu um tapa no canto esquerdo. Sem chance pro alemão, deixando tudo igual, faltando 10 com 40, Marcelo.
0: Faltando 10 com 40, um pro Jaguaras, um também para o Chavante. A bola ali, o jogador Léo Graminha bateu em cima do Nenê, lateral para a equipe do Jaguaras. Ele já na cobrança por ali, o jogador que é o Léo Graminha, jogou no Márcio Rui do lado, tem o Jones, foi pro Jones, ele jogou a bola por ali, vai para cima da marcação do Marquinho. Perdeu pro Marquinho, já roubou, sobrou, Miquinha pode marcar o segundo gol, o Chavante. A bola sobrou com o Pacheco, defendeu! Alemão, que jogada, que contra-ataque foi esse do Chavante?
1: Contra-ataque, Marquinho deu no Pacheco, chute forte, Alemão pegou com a perna, a bola ia passando, já cobrado.
0: Já cobrado por ali, vem na bola, bem na recuperação, o jogador Miquinha. Escanteio para a equipe do Jaguaras 1, para o Jaguaras 1, também para o Chavante. Na bola, o jogador Jones por ali, tocou para o lado ali, para o jogador que é o Léo Graminha. Léo Graminha fez uma jogada individual, bateu, a bola bateu, bateu. Gol! O Jones, o camisa 9, fez uma jogadaça, o Léo Graminha colocou cruzado, só teve o trabalho de empurrar para o fundo do barbante. Agora, Chavante tem um, o Jaguaras tem dois.
1: Isso aí, jogadaça do Léo Graminha, chute cruzado no segundo pau, jogada de salão, né, Marcelo? Só escorou pro gol, fazendo 2-1.
0: Olha, o Jaguaras jogou, roubou por ali. Olha a recuperação do Ronaldo. Ia sair na cara do gol o Léo Graminha, né?
1: Só a bola, hein, Marcelo? Roubou

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0: Léo Graminha é o nome da emoção, mano.
1: É isso aí, Léo Graminha faz o quarto gol da equipe do Jaguaras. Já trabalha por ali o Chavante com os pés do jogador, o Marquinho, Marquinhos Tadela. Fica sem com quem jogar, né? A equipe do Chavante vem miquinha na bola, tocou, já tocou errado. 3-1, vai marcar o quinto gol. Olha o gol, olha o gol, olha o gol, olha o gol. Gol! Do Jaguaras. Eu cantei a jogada antes dela. É, empresa, esses caras são imperdoáveis. 5 para o Jaguaras, 1 para o Chavante Doridense.
0: Léo Graminho, jogada dele agora, viu? O Márcio Vim só escorou pro gol. O Márcio saiu para abraço, 5-1. E acho que o Chavante tá perdido agora na marcação, né, Marcelo?
1: Tirou goleada, né?
0: É que tirou também, acho que tirou o Pacheco, saiu a reposição lá da frente, né?
1: Cinco a um, faltando 9, calculo. Olha, se não se cuidar, a equipe do Chavante vai tomar um monte. Tem que armar o time aqui atrás. Não pode entrar na correria, né, Lorino?
0: Não, mas isso aí só na boa, né, Marcelo? Isso aí só quando dá.
1: Lateral para a equipe do Chavante. Na bola, o jogador Miquinha. Miquinha levanta a cabeça, tocou para o Marquinhos, botou o pé de volta.
0: Terminou, Marcela.
1: Termina a primeira etapa. Chega lá, Noride.
0: Vamos pegar o Márcio aqui já. Tá saindo aqui.
1: Eu mandei um abração pra ele, Noride.
0: Márcio, jogão de bola. Placar elástico agora 5-1. O que não pode errar agora na segunda etapa pra não prejudicar o jogo? Boa noite, tá na Rádio Blaunão, Zezinha Esportiva.
2: Boa noite aos ouvintes, boa noite. Nós começamos meio apático no jogo, né? Começamos errando uns passes, uns lances que a gente tentou uma individualidade que não precisava, mas depois fomos corrigindo e fomos conseguindo os gols, né? Ainda tomamos um gol, mas no geral a equipe tá muito bem, né? Portado mesmo, saindo contra-ataque com velocidade.
1: Um abraço pra ele,
2: a gente vai conseguir ampliar o placar e sair com a vitória.
0: Te mandou um abraço, lenda, Marcelinho Balaca.
1: Esse é monstro. Esse é diferente.
0: Esse é diferente, né? Esse entende do jogo, né?
1: Luana, estão Gilson Lima, Felipe Rosa, Alex Silva, o Cássio Vírio, o Francisco, o Júnior Iora, o Ingo, o No Estresse, o pessoal todo na live aí. Vamos lá, pessoal, quem falar, vamos botar sua opinião aí. Bota sua opinião aí. Em que mês o Resenha faz 2 anos de existência? Em que mês? Vou ajudar vocês. Em que mês o Resenha vai fazer 2 anos que tá na luta aí? Valeu, Anderson Oliveira, valeu, grande abraço, obrigado. Ok, vamos lá, vai.

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7: Nós, resenha em Santos, da cidade de Panambi.
8: O juiz deu falta agora aqui, cometido pelo Lautaro, em cima do Pacheco. Falta frontal pro gol do alemão.
7: Pacheco na bola.
8: Não deixou o Marquinho cobrar agora.
7: Aí não, Té. Olha só pra isso. É de pé em pé, né, Nuri?
8: Em dois toques eles estão na cara do gol, né, Marcelo?
7: Certo. É tudo jogador que só jogou liga, né?
8: Isso, tudo jogador rodado, né?
7: O Jones estava jogando a liga, o Léo Graminha também jogando a liga, o Márcio também. Então, Santa Bárbara, quem ganha, tudo isso é o município, né?
8: Isso aí, quem ganha é o pessoal que vem assistir os jogos, né?
7: É como eu digo, o Resenha trouxe grandes jogadores também. O Jaguaras, grandes jogadores. O Chavante trouxe os guris aí. Então, quem ganha com isso é o público, né, Nerito?
8: Viu, Marcelo? Isso incentiva a gurizada, né? De que tá começando hoje, né? Se inspirar nesses caras que vêm jogar na quadra aí, né?
7: Claro, cara. Claro, aí vem tirar foto, né, cara?
8: Isso.
7: O Jones, pouco tempo atrás, tava jogando pelo time do Santiago, né? Série 1.
8: Isso. O Jones, se eu não me engano, jogou na seleção brasileira, né, Marcelo?
7: Jogou também.
8: Craque demais.
7: Agora o jogo ficou mais feio, né, Dani?
8: Ficou. A bola tá respingando muito. Pra mim era falta, agora o juiz não deu. Vamos ver o que, que ele vai dar aqui.
7: O Muki mandou um abraço pra nós aí, Noride.
8: Abração, Muki!
7: O que houve ali?
8: Ele pediu falta, o juiz não deu. Vai sair o Lautério, ó. Saiu o Lautério, entrou o Beto Terra com a 17.
7: Reversão. Acho que deu mais de 1.000 reversões no campeonato. Só o Ximbica errou 3, né? No nosso.
8: Não, hoje o Ximbica errou 10.
7: Deus, Lili. Eu, pra mim, o pior do jogo é o Ximbica hoje.
8: Olha lá, Marcelo.
7: É, paulada do Léo Graminha.
8: Na trave, né, cara? Chutaço. Sem chance. Viu? O Muki antigamente nessa aí ia dizer que de um bico, hein, Marcelo?
7: De um bico aí, né? Aí não quer enlouquecer. É. Eu de um bico.
8: Eu de um bico. Lateral pro Jaguaras aqui, Marcelo.
7: Não, o Jones campeão de tudo pelo Atlântico, né? Olha aí.
8: Olha lá.
7: Olha o gol. Gol do Jaguaras. Beto Terra, o camisa 17. Faz o sétimo da equipe do Chavante.
8: Não tem bola de bola em pé, né? Jones, Márcio, Léo Graminho. Aí o Beto Terra só escorou pro gol, né, Marcelo? Faltando 14 ainda, Marcelo.
7: Faltando 14, é isso aí. É como eu falei, cara. Se apertar,
8: é. Jesus. Estão tirando aqui em cima, né, cara?
7: Eu acho que daqui a pouco eles vão colocar os guris, né?
8: Ah, vão, vão. O Marcelo Rigo tá louco pra jogar aqui, o professor não olha ele.
7: Ah, o Marcelão, monstro, monstro. Viu? Um abraço aí, gurizada aí do... Tá? Marcelão, grande figura aí, Marcelo Rigo, grande abraço aí. Olha o Chavante, virou, bateu, e a bola bate tudo em cima. Olha, olha o domínio do Cunha.
8: Aí não tem. Deu contra-ataque pros caras.
7: Já estão brincando, né?
8: Já estão. Olha lá o Miquinho, chute forte agora. Mas já não estão nem fazendo mais lá, né? Já querem dar cavadinha lá.
7: Mal disse. Mas estão sempre sozinhos, dá uma olhada aí.
8: Sim.
7: Olha aí, ó.
8: No carrinho agora, ah, o Miquinho salvou ali.
7: Sudo e Silminha aí não tem jogo perdido.
8: É um monstro também, né, Marcelo?
7: Só que falta. Ai, ai.
8: Olha lá, paulada do alemão agora, o passou alemão perto.
7: Dele, os cachorros dele estão tudo lá do lado da goleira olhando. Ele não sai dali, meu.
8: Não sai, né? Fica tudo ali, né?
7: Não sai.
8: Olha o teu cunhado agora, ficou com medo de ir na bola, Marcelo?
7: Boa noite, Portal Assim, que grande abraço a Bruna Assim, fazendo um baita trabalho aí na região. Tu quer saber notícias, tu clica lá no portal, a link lá, a gente fica sabendo de tudo aí. Eu sou um grande acompanhador do Portal Assim, grande abraço ao seu esposo aí, o Rodolfo, ela, um baita trabalho aí, parabéns, Bruna, pelo teu trabalho, perfeito, cidade de Santa Bárbara, tá bem nas notícias e tu faz um trabalho número um.
8: Teve troca, Marcelo, na equipe do Chavante. Saiu o Marquinho, entrou o Bigode com a 3.
7: Bigode vai poder fazer o quê, meu bruxo? Sete a um, 11 faltando pra terminar.
8: Falta 11 minutos ainda. Aí o homem, ó.
7: Aí, aí o alemão pega, daí bate, o dia ruim pra entrada, né?
8: Defesaça do alemão agora, né? E ainda o Márcio salvou no rebote.
7: O alemão é um bom goleiro, mas às vezes ele é meio azarado, meu bruxo. Olha aí, ó, de novo contra-ataque.
8: 3 pra 1.
7: Vai fazer o quê daí, né? Ó o Cunha. Ah, Cunha. Eu sabia, Muk, que ia falar.
6: Cara.
7: Viu, Norito?
8: Oi.
7: O Muk mandou perguntar pra... Nós fomos em Birubá, mas nós... Você perdimos?
8: Você perdimos na estrada uma vez, né, Marcelo?
7: Você perdimos no campo lá do...
8: Esse Muk lembra, cara. Isso aí faz anos, Muk.
7: Claro. Que... Perguntei pra uma velha, era surda. Tava com os bracinhos pra cima, diz o Silvio, só puxando. Vamos parar e perguntar a informação aí, né? Que loucura. 7 para a equipe do Jaguaras, 1 para a equipe do Chavante. O jogo, a gente vai só falar, porque já... minha garganta também meio gosta d'água gelada, e com Deus, ué. Eu vou dar um... Vai ser um picolé.
8: E vai ter troca dupla no Jaguaras agora.
7: Ricardo e Botega.
8: Esses aí agora.
7: Diga o Botegão aí que eu mandei um abraço. Ele pergunta se ele vai ser tri.
8: Botega. Você mandou um abraço ali em cima e perguntou se tu vai ser tri.
9: Ah, a ideia é, vamos tentar. Um abraço, pessoal.
7: Botegão.
8: Entrou no lugar do Beto Terra. Boa! Defesaça do alemão agora no chute do Pacheco, Marcelo.
7: A equipe... Tu tá jogando contra a equipe boa e daí começa a dar tudo errado e a equipe vai lá e bate de longe, bate de perto, bate agora, o goleiro pega. Fica um jogo, olha aí, ó. Olha aí, ó.
8: Olha lá o homem, ó.
7: Olha o Botego. Olha o Botegão.
8: Passe do alemão.
7: Já agora.
8: Passe do alemão, né? Defendeu, saiu, deu no Botega.
7: Ô, Botegão, aí não tem. Meteu o coração pra mim, aí não tem. Ó largado, Maurício.
8: E a moral do Lima, hein? Entrou no lugar nada mais, nada menos do que do Jones, hein, Marcelo?
7: Ah, o Piazão tá de frente. O Ricardo, né?
8: Este aí. Agora tem duelo de irmão na quadra, né, Marcelo?
7: Os dois de minha.
8: Os dois de minha.
7: 8-1 pro Jaguaras.
8: Faltando 8 minutos.
7: Ó o Botegão! Olha o Botegão! Rapaz! Tá com tudo esse guri! 9 pro Jaguaras, 1 para o Chavantes, virou passeio, né?
8: Virou passeio agora, né, Marcelo? Estão brincando já.
7: Moral do Botegão, né?
8: Moral do Botegão.
7: Meteu 2 e disse, eu tô aqui, papai.
8: Passe do Liminha, né, Marcelo? Do Ricardo.
7: Tomara que faça falta esses gols depois.
8: É, não. Não, e desmotiva, né, Marcelo, a outra equipe, né?

0: Lateral, tempo solicitado.
1: Tempo perdido pela equipe do Jaguaras aqui.
0: Tempo pro Jaguaras. 9 pro Jaguaras, 1 pro Chavante.
1: Vamos ver o que o Rafael tem pra falar aqui.
0: Já matou a charada, né?
2: Seguir concentrado, focado, respeitando o adversário. E vamos só esperar o jogo terminar aí com seriedade. E depois eu falo com vocês de novo.
1: Este aí é o Rafael lá do posto Cotripau, então, Marcelo.
0: Aí, ó, eu vou dar um abraço especial pro Rafael aí. Um grande amigo que eu fiz durante a minha vida aí. Conheci esse rapaz aí. Esse cara não é porque ele é o gerente da Cotripau. Ele é formidável. Ele é um ser humano que não tem maldade. É um coração de ouro. Grande abraço. Um abraço ao Delcio, o pai dele aí. Esse guri é diferente. É por isso que a Cotripau está onde está hoje, por causa dessas pessoas que eles escolhem para governar os patrimônios deles. Porque esse Rafael é diferente, Noritz.
1: Isso aí, Marcelinho. Gente boa demais o Rafa aí, cara. Grande, grande pessoa, né?
0: Um abraço pro Antônio aí, gerente da Quero Quero também, né, Noritz?
1: Isso aí, um abração lá pro chefinho, né?
0: Esse aí, outro. Eu já dei a letra pra ele. Passarinho que acompanha morcego dorme de cabeça pra baixo.
1: Viu? Diz que tá se preparando pro campeonato T11, Marcela.
0: Ah, não, quer ver? E ele joga demais.
1: Joga muito.
0: Agora
1: joga
0: ele vai
1: muito.
0: Jogar do meu lado lá no veterano. Ele vai ter com quem tocar a bola. O gordo tá mais magrinho, né?
1: Ah, não. Tá se cuidando, né, Marcelo?
0: Um grande abraço pra quem inventou o Monjaro, né? Ô, Glória! Senão não tinha o que fazer, Dorito.
1: Não tinha, né, Marcelo? Meu, mas a do nosso amigo Paulo da Alcastel não tá fazendo efeito, né?
0: Ah, mas também ele toma uma dose de Monjaro e uma caixa de cerveja.
1: Aí não tem.
0: Não tem. É, viu, mas eu vou te contar, viu? Tem que narrar 8, 10 jogos aí pra fazer uma injeção. Não é fácil, pensando, não tem o que fazer.
1: Aí não
0: e agradecer aos patrocinadores do Casa Esportivo, né? Se não, nós iríamos explodir.
1: Tem falta pro Chavante e Nenê na bola.
0: Olha, daí não bate ninguém também, né? Não adianta.
1: Ainda tocou no Miquinho e foi pra fora ainda, né? Nem pra ir pro gol.
0: Grande abraço pro pessoal que tá na live aí. Olha aí, pega. Até o alemão é.
1: Não liga, é. Né? Não é. Quando pega, né? Não tem.
0: Ó o balaião.
1: No lugar do homem gol. Botega.
0: Valeu, Botega. Ah, nego. Botegaço, né? Botega é bicampeão aí, essa barba já.
1: Bicampeão, bicampeão contigo, né, Marcelo?
0: Nem me fale, isso aí não dá pra acreditar. Faltando 5 pra terminar. 9 pro Jaguaras, 1 para a equipe do Chavante.
1: Ei, Marcelo, mas tu fez até o Chimbica campeão já, homem?
0: Não, eu só não faço mágica, né? Tá louco. 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Olha o balaião. Olha o balaião.
1: O balaião, ó.
0: Ai, ai, ai, se incomodemos. Tá no peito. Sabia que eu fio o homem do sapato, Noritz?
1: Oi?
0: Fio o homem do sapato.
1: Homem do sapato, por quê?
0: Vou ter como.
1: Então tá bom. Eu, ninguém quer sair pro Marcelo Rigo jogar, balaca.
0: Ah, viu? 10? 10 e tu não entra aí, não, Té? Ah, balaião! Cheio de graça, né, meu? O balaião joga direitinho, só pra dizer.
1: Não, balaião é bom. Emagreceu também, Marcelo. Tá fininho, homem.
0: Quieto! Meu, bruxo, balaião.
1: Olha ali, ó. Defesaça do alemão agora no canto. Não tem o que fazer.

0: 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Cara, o pessoal aí que tá sempre comigo aí.
1: Marcelo,
0: Oi.
1: acho que dá pra pegar as escalações no próximo jogo, né?
0: Já pode ir, Doris, que eu
1: Eu vou lá.
0: faço daqui.
1: Tá,
0: Vai lá.
1: beleza, vou lá pegar.
0: Pode ir, ó. Fecha as duas escalações pra nós lá, Doris. Agora se bateu aí o jogador alemão e o jogador Marquinhos. E como eu estava falando, agradecendo sempre os apoiadores do Resenha, né? O Resenha que faz 2 anos que está na luta aí. Grande abraço também pro. Oi, Emir Marques, grande abraço, Temir. Agradecer o pessoal que sempre me apoiando, né? Porque sem meus patrocinadores, o Resenha Esportiva já tinha terminado fazia muito tempo. Então, faço um trabalho sério na região aí, tento levar sempre as melhores informações pro pessoal que está em casa. Aqui na quadra também, não sou nenhum profissional do assunto. A gente faz o que a gente viveu como jogador. Então a gente tem autonomia para falar de jogador, conversar com o pessoal que está em casa. Então é isso que a gente tenta levar para o pessoal, brincadeira, quando a gente tem que brincar aí. Mas sempre respeitando aí todo mundo, fazendo um trabalho sério. Por isso que há 2 anos o Resenha Esportiva vem mantendo os mesmos patrocinadores, entrando gente nova também querendo patrocinar. E assim, eu só tenho a agradecer. Quero mandar um grande abraço ao pessoal aí da CVC, que proporcionou uma viagem para o Resenha Esportiva, para o Recife, né? Quero mandar um grande abraço para eles todos aí. Ah, não me lembro o nome da menina agora lá, mas é muito gratificante tu ser reconhecido um trabalho aí para te ter como a CVC uma apoiadora do Resenha. Então, é gratificante. Também a gente tá o Resenha tá em tudo quanto é tipo de. É jogo de canastra, é jogo de bocha, é jogo de truco, é jogo de bola, é jogo de bolão, é carreira, é tudo. O Resenha tá tentando fazer o melhor para levar vocês. Aqui no Mário Brum, 9 para a equipe do Jaguaras, 1 para a equipe do Chavante. Já está na grande final do veterano, a equipe do Jaguaras. Vai enfrentar aqui no último jogo ou Resenha Esportiva ou o time do Santos. Vai enfrentar uma dessas duas equipes aí. Quero mandar um grande abraço também ao meu pessoal que está em casa, a Luana, o Nicolas, o Marcelo Júnior, o João Marcelo, que está na faculdade, meu filho. Ele que comanda o Resenha Esportiva todo sábado de manhã. Deixar um grande abraço aí, meu filho, e dizer que vocês são um orgulho do pai, meu esteio, que é a minha esposa, né? Então, em primeiro lugar de tudo, a gente tem que ter família, né, gente? Tem que dar valor à família, né? Então, eu sou muito grato por ter uma família assim do meu lado, minha esposa que está sempre me apoiando, meus filhos. E por isso que o Resenha trabalha, é um trabalho em família, né? Quando não é o João me ajudando, a Luana fazendo os marketing para mim, porque eu sou mais grosso do que dedo destroncado. Então, dependo deles para tudo, né? E só tenho que agradecer a Deus por me dar essas pessoas, botar essas pessoas em meu caminho. Aqui com você, Resenha Esportiva e Rádio Blau Nunes, Campeonato Municipal, jogo de veterano, o terceiro jogo da noite, 9 para a equipe do Jaguaras, tá na final, veterano da equipe do Jaguaras, vai enfrentar o vencedor da equipe do Resenha ou Santos. Eu vou voltando lá para a quadra, passando os trabalhos para o monstro da voz do rádio, Paulo Moisés. Logo, logo estaremos lá embaixo, ajudando o Norides. Aqui, 9 pro Jaguaras, 1 para a equipe do Chavante. Eu vou passar a bola aí pro meu grande amigo, o monstro da voz, Paulo Moisés e a Blau. Tá legal? Tá na Blau, Paulinho?

0: Muito bem, muito bem, muito bem, muito bem. Estamos de volta aqui na 97. Estamos de volta por aqui. Eu tô beleza por aqui. Noride, onde é que tu tá, garoto?
1: Tá comigo, Paulinho?
0: Ah, zá, garoto, velho. Tá pegando as escalações aí?
1: Estou aí, tô me esperando a escalação do Taurus agora, que saiu oficial aqui. Não saiu ainda. Tô numa dúvida aqui, parece.
0: É? Opa, você tá na dúvida.
1: Isso. Vamos aguardar, que eles já estão saindo aqui, Paulinho.
0: Tá, beleza, então vamos aguardar. 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Maravilha, maravilha, maravilha. Meu amigo Delmar Gustavo, né? Gustavo tá lá de São Paulo, né? Grande garoto. 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Maravilha, gurizada. O público não arreda o pé aqui, né? Tá firme o público aqui no ginásio Mário Brum, nessa noite de segunda-feira. Hoje choveu bastante na cidade, assustou bastante todo mundo, né, Noride?
1: Isso aí, Paulinho, público bom no ginásio devido ao tempo, né? Graças a Deus não terminou a luz, né, Paulinho? Porque hoje o dia tava complicado, né?
0: Hoje foi competitivo o dia, verdade, foi
1: competitivo.
0: Cara. Verdade, cara, verdade. Gente, estamos de volta aqui. O Marcelo comandou, ele e o Noride comandaram o jogo e agora nós vamos para mais uma empreitada por aqui. Agora vamos para mais um, né?
1: Isso aí.
0: Paz do céu, quem é que joga agora?
1: Serrano e Taurus pela categoria ouro, Paulinho.
0: Categoria série ouro, é a série ouro. É um jogão de bola que vem por aí. É um jogão de bola que vem por aí.
1: Vou pegar do Serrano aqui agora, ligeirinho.
0: Tá, pega que eu aguardo por aqui. Enquanto isso, nós vamos olhando. O pessoal tá dando uma vislumbrada por aqui, acompanhando esse jogo que vem pela frente.

0: Maurício Bicudo 5, trocaram a camiseta. Maurício Bicudo 5.
1: Bicudo 5.
0: Wangler 10.
1: Wangler
0: 10. Toco com a 11.
1: Toco 11.
0: E 9, Cherlo.
1: O Cherlo. Cherlo, camisa 9, equipe do Serrano. Essa é a ouro, né?
0: Isso é ouro. O Marcelinho tá pegando a do Tauras lá.
1: Tá, beleza. Eu tô aguardando ele trazer o Tauras assim que ele trouxer. Ó, o pessoal tá cantando no vestiário lá. Ih, rapaz, a equipe do Serrano já tá em quadra. A equipe vem com Daniel Bicudo, Wangler, Toco e Cherlo. Oi. Quem chamou pode falar. Opa! Olha só. Vamos lá. Esse é o aquecimento que o Marcelo pegou lá no vestiário, né?
0: Isso tá aí.
1: Vamos ver. Serrano escalado com Daniel Bicudo, Wangler, Toco e Cherlo. Série Ouro. Quem passar vai pra final na sexta-feira.
0: Marcelo.
1: Vamos lá.
0: Vamos pegar o Wangler aqui.
1: Vai lá.
0: Wangler. Jogão de bola, boa noite, tá no Resenha Esportivo, o que esperar da equipe do Serrano hoje?
2: Boa noite aos amigos do Resenha, aos ouvintes. Jogo grande, né? Acho que as últimas equipes campeões do campeonato aberto, Tauras ganhando retrasado, nós ganhamos ano passado. Então já virou um clássico, né? Duas grandes equipes, grandes jogadores. Então jogo grande, jogo do detalhe, né? A gente conversou isso, que não pode bobear, nossa equipe vem numa crescente muito boa no campeonato. Gente, nos últimos três jogos fizemos uns baita jogos, então temos que entrar ligado, porque jogar todo mundo sabe. Então, quando uma equipe é boa tecnicamente, qualquer coisa não pode faltar à vontade. E ligado do começo ao fim.
0: Isso aí, o Wagner, bom jogo.
1: 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Agradecer o Resenha Esportiva que está nessa parceria conosco na transmissão. Também compartilhando a live, o Resenha Esportiva do meu amigo Marcelo. Tem informação de baixo? Vamos lá.
3: Eu tenho a escalação do Taura.
1: Ih, rapaz. Vamos lá.
3: O Tauras, Fagner, goleiro, 52.
1: Fagner, 52. Ah.
3: Tylon, número 93.
1: Nossa. Tylon, 93.
3: Alan Negão, camisa 80.
1: Negão.
3: Camisa 80.
1: Camisa 80.
3: Pastel, 94.
1: Pastel.
3: E Renan Ursolim, camisa 10.
1: 94. E Renan, camisa número 10. Este é o time do Tauras da Série Ouro. É isso. Beleza, hein? O que achou? Timaço também, né, Marcelo? Bom, tá com vocês aí de baixo, fiquem à vontade. Para quem quiser fazer as reportagens, fiquem à vontade. Vamos lá.
0: Paulinho. Tá me ouvindo?
1: Mas pode falar, tô te ouvindo.
0: Estamos aqui com o Renan Orselin, camisa 10 do Tauras. Renan, jogão de bola, duas grandes equipes. O que esperar desse jogo?
2: Boa noite, Norides. Boa noite, ouvintes aí. Cara, um jogão, né? Duas equipes já se enfrentaram no campeonato. Quero

0: Falar com o Alan Negão aqui. Paulo, Alan Negão, é um prazer sempre o Resenha estar entrevistando um cara do teu nível. É um prazer para Santa Bárbara do Sul estar recebendo você aqui, como jogadores pastel, todos os demais, aí um grande campeonato. E hoje não tem outro dia, como eu sempre falava quando eu jogava, é hoje. Não adianta você estar no vestiário, fazer aquele tendel, vir para a quadra, trazer juntão, como você falou, gostava, vamos levar para a quadra, e não tem outro dia, é hoje. Boa noite, tá no Resenha, boa noite, Negão.
1: Boa noite, você do Resenha. Cara, eu que agradeço, cara, a oportunidade de estar jogando em Santa Bárbara, o pessoal que organiza aqui a competição, porque se não tem isso na região, onde está a Estrela Velha, a gente precisa agradecer vocês que fazem o esporte para a gente poder continuar jogando, né? Ah, não só no profissional, que tá difícil, né? Ainda mais na parte do salão. Mas é sempre bom estar aqui, sempre tá bom ver vocês aqui, respeitando todas as equipes que tem aqui. Nunca faltei com respeito com ninguém, por isso que as portas sempre estão abertas pra mim. Hoje é um jogo difícil, é um jogo que as duas equipes bem equilibradas. E não tem, né, cara? Daqui pra frente chega no mata-mata, todo jogo é uma final. Espero que hoje Deus abençoe a gente sair aqui com a vitória.
2: Esse é a Vamos ver o fecha aqui, Marcelo.
0: Oi.
2: Vai lá.
3: Esse é o Serrano.
4: Esse aí, o Serrano, hein, Bolinho?
3: Esse é o Serrano. Esse é o Serrano. O Marcelo pegou o Talas e o Nolinde pegou o Serrano. Jogaço de bola, rapaz. Tem craque pra tudo que é lado aqui. Vou te contar uma coisa. E eu contar pra você que Saldanha Marinho, esses craques aqui, ó. O Tylon, o Cherlo, o rapaz, estavam tudo no mesmo time. Aí não tem, né, Marcelo?
0: Ô, Paulinho, cara, eu até me emociono porque a gente fala sério e sabe, o que eu joguei de futebol de salão na minha vida é fora de série. E na época já tinha craque, Paulinho. Hoje tá muito mais, tem muito mais craque ainda. Então, Santa Bárbara tá de parabéns, administração, Diogo Lopes, por abrir esse espaço, Paulo Moisés, para nós da imprensa também, estão sempre apoiando, para trazer esses craques, Paulinho. Nós fizemos a final em Saldanha, Cherlo, Tylon, Bagatini, então você, Alan Negão jogou, tinha jogado antes,
3: verdade.
0: Então aí tu tem no nosso município, isso aqui é uma final, Paulinho, pode escrever aí pra vocês, isso aqui é uma final, quem não veio no Mário Bruno tá perdendo, então tá perdendo que tá legal, tá na Blau, tá no Resenha Esportiva em casa, mas é um grande jogo, Paulinho, quem perder tá fora, quem classificar tá classificado pra final.
3: Qual é o teu palpite, hein?
0: Paulinho, eu sou suspeito, né? Eu sou suspeito, é grande jogo. É, só tem craque, né, Bolinho?
3: Só tem craque, eu tava vendo aqui, gente.
0: Ó, Pastel, Alan Negão e Taylo. Do outro lado, Cherlo, Toco e Wagner.
3: Não tem.
4: Jogo do detalhe, né?
3: Aí tem o Renanzinho também, joga bola, hein?
0: Ah, o Renan é diferenciado, é meu bruxo, tá aqui.
3: Joga bola, joga bola.
0: Demais. Joga do demais, do outro lado, o daí o Bicudo. A Tufeira, bem, três caras de fora e duas pratas da casa.
3: É, não tem.
0: Cada time.
3: É, não tem, não tem. É jogão de bola, meus amigos, que você começa, vai acompanhar a partir de agora aqui do microfone da 97. Você vai acompanhar 97 Resenha, Blau Nunes e Resenha Esportiva, nas semifinais do campeonato, alusivo à Semana da Pátria em Santa Bárbara do Sul. Agora são 22 horas e 12 minutos. 22 horas e 12 minutos. Apita! Começou, atirou! Salva por ali! Olha, cara, o Taula já chegou batendo, hein? Pastel tentou surpreender do meio da quadra. Sai jogando a equipe, lá vai o Wagner. Wagner de perna direita, tocou errado. Cortou a bola por aqui, lá vai a equipe. Olha, chega por lá. Recupera-se o Tylon e afasta o perigo. Quase, quase numa roubada de bola aqui da equipe do Serrano. Trabalha o Serrano, bola com o Bicudo. Na quadra defensiva, o Bicudo chama o seu companheiro, que é o Wagner. Wagner tocou na frente, era por lá. O Wagner com ela, corta por lá. Intercepta o Pastel a jogada. Vem de novo a equipe do Taunas. Vem jogando por aqui, na lateral da quadra, lá vai o Alan Negão, foi pra cima, saiu com bola lateral pra equipe do Taunas, na tua frente, garoto.
4: Jogada aqui do Alan Negão, Bicudo tirou a bola ali, lateral pro Taunas, Pastel na bola.
3: Prepara-se, Pastel já cobrou, Pastel cobrou, lá vai a equipe, Vinha, sai do gol o goleiro Daniel e segura, sai jogando, lá vai o Serrano, sai jogando o Serrano, bola com o camisa número 10 às costas do Serrano, esse joga a bola também, o Wagner, Wagner com ela, organiza a sua equipe, toca aqui, toca essa bola aqui no Bicudo, Bicudo com ela, tocou na frente, na perna direita, voltou, interceptou, olha o contra-golpe, alto sobre o gol. Bate essa bola, subiu, que foi pra fora.
4: Um balaço do Taylo, né? Forte, a bola subiu sem direção de reposição pro Daniel.
3: Lá vai a equipe, prepara-se por aqui. O Cherlo, camisa 9 às costas. Cherlo com ela. Cherlo e Toco. Trabalha a jogada aqui da equipe do Serrano. Lá vai o Cherlo. Ele com ela. Abriu lá no lado do outro lado pro Wagner. Wagner, que é o capitão da equipe, ultrapassou a divisória. Tem o seu lado do Bicudo. Ele tocou por aqui. Tocou no Cherlo. Cherlo.

0: Volta essa bola com o Toco. Toco tem a marcação do Negão. Lá vai o Toco na perna direita. Ele é ágil, esse camisa 11 aqui do Serrano. Toco abriu pro Wangler. Wangler na perna canhota. Pode se afasta o Renan de lá. Era o último homem antes do goleiro. Tava o Wagner, tava esperto no lance. Mas o Renan botou pra lateral. Já cobrado, o Bicudo bateu. Prensada essa bola lateral. Lateral, ataque do Serrano.
1: Ataque do Serrano, chute forte do Bicudo aí. Desviou lateral.
0: Quem tá cobrindo quem aí pra mim me organizar por aqui, tá?
2: Eu cubro o ataque do Serrano, o Norides cobre o ataque do Taura.
0: Lá vai o Taura, bola com o Negão com ela, tocou, abriu pro Renanzinho de viagem, passou. A bola passa tirando, lasca
1: do travessão. Poste, hein? Na trave, hein, Paulinho?
0: Pegou no travessão, quase o primeiro gol. Sai jogando o Serrano, é bom, é valente, tá 0-0. É jogo de decisão, como disse o Marcelo. Olha a bola no Cello! Palma o goleiro Wagner, bota pra lateral. Lateral pra equipe de azul, azul e preto, que é o Serrano, que vem lá do Cristo Rei. Lá vai o Bicudo. Bicudo, Serrano, que tem tradição nos campeonatos. Bola com o Bicudo. Bicudo tocou. Tocou aqui o Thiago, o Thiago com ela. Ele e o Toco, melhor pro Bicudo. Bicudo voltou no Toco. Trabalha a bola, a equipe do Serrano, 0-0 o placar. Estamos chegando a 3 minutos da etapa inicial. O Toco bateu. Rapaz do céu, Wagner foi nela. Passou tirando tinta ali.
2: Puxou pra canhota, botou no canto, tava ligado, o goleiro
0: falou. Olha o Taura, meu! Tylon! Tylon! Na perna canhota! Na saída do Daniel, na velocidade, deu um tapa, ela morreu na rede. Golaço, sai na frente o Taura. O Serrano tem 0, Tylon, o nome da fera.
1: Jogadaça, Wagner esperto, saiu rápido, chute forte, sem chance pro Daniel, 1-0 pro Taura agora.
0: É, o Serrano vai pra cima, perde o jogo por 1-0, bola no Tylon, Tylon com ela, dominou no Wangler, Wangler tentou abrir, deu errado, corta por aqui, o camisa número 11, o Toco, tocou com ela, abriu por aqui, abriu pro Tylon, Tylon tem 2 na marcação, ele abriu pro Wangler, lá vai a equipe do Serrano, Wangler bate prensado, essa bola volta no Bicudo, lá vai o Serrano, vamos Serrano, lá vai o Bicudo, toca nas pernas do camisa 93, o Tyler arremesso pro Serrano, perde o jogo por 1-0, e o jogo é muito bom, começa eletrizante aqui, é uma semifinal com cara de final aqui no Mário Branco, sensacional o jogo, você acompanha aqui na 97, bola com o Tcherno, Tcherno com ela, Tcherno com o Wangler, Wangler com o Tcherno, trabalha no círculo central, a equipe do Serrano perde por 1-0, lá vai o Toco, Toco tem a marcação do Negão, Negão marca a distância, Toco estuda a jogada ainda ele, bola de pé em pé, ensaia o drible, vai pra lá, o Negão não tira os olhos, Toco abriu a jogada, lá vai, tocou no Bicudo, Bicudo abriu no Tcherno, pode ser agora, lá vai o Toco, atira gol! Serrano! Que jogada trabalhada, que golaço! Gol de videogame! Toco! Toco no fundo da rede, bata o Serrano! Marcelo!
2: Paulinho! A bola caiu nos pés do maestro Tcherno, que levantou a cabeça bem colocado. Esse garotinho da internet, Toco, Kleber Borges, faz. Agora, Serrano tem um. O Tauras também tem um, Paulinho.
0: Lá vai o Serrano, que é do gol do Vila, bola no Toco, tocou com ela, abriu pro Wangler. É jogada rápida do Serrano. A bola, Wangler. Wangler vai voltar essa jogada aqui por aqui com o goleiro Daniel. Daniel quase que perdeu, quase que entrega o ouro. Daniel recuperou-se, abriu no canhotinho, Wangler. Wangler tem ao seu lado por aqui o Toco. Toco na bola. Lá vai ele, chama no lance o Bicudo. Bicudo para, olha, chama o Wangler.
2: Oi. Mais bonito que o gol foi a cambalhota do Kleber Borges, né? Que eu vou apelidar ele de Toco.
0: Olha lá o Bicudo, vai marcar o gol. Tirou alto sobre o gol. A bola tomou elevação. Serrano em cima, hein? Empatou que eu vira.
2: Paulinho, 3 grandes jogadores. O Bicudo também, o quarto. Sobra em quadra.
1: Tem tempo.
2: Urgência das duas equipes. Tempo solicitado pela equipe do Taura Sol,
0: mano. 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
3: Tcherno tá fazendo, Tcherno tá andando pra arrastar vocês aqui pra fora, pra eles acharem essa bola cruzada. Aí mata eu e o Alan. Tira o meio, o ala contrário, a bola entrou desse lado, desce e tudo. Tá? Fecha.
2: Leu bem o jogo aí o Pastel, Paulinho. O Charlo puxa a marcação, eles vão e sobra espaço pro Flanger e pro rapidíssimo Kleber Borges, o garoto cambalhota, Paulinho.
0: O garoto cambalhota aqui na 97, estamos chegando praticamente a 7 minutos jogados da etapa inicial, 1-1 ao placar. 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Olha o Renan, bate prensado essa bola. Era o contragolpe do Taurus, hein?
1: Prensado, né?
0: Né?
1: Tocou, salvou na hora.
0: Na velocidade, rapaz, quase, quase. O jogo é bom, gente. É jogaço, é jogo que não dá, pra, não dá tempo de você piscar. Vem jogando a equipe do Taurus, sai jogando por lá, no autor do gol, por lá o Tylon, o canhotinha Taurus, ele tocou no Renan, Renan voltou pro Negão, Negão voltou no Tylon, Tylon jogou por aqui, vem jogando de novo, lá vai o Negão, Negão tocou no Tylon, na perna da canhota, ele abre por aqui, lá vai o Pastel, não chegou por lá, bateu direto, essa bola correu demais, é reposição pra equipe de azul, bola pro Serrano, 1-1 o placar, tá lá o goleiro Daniel movimentou por aqui, o Tchelo ameaçou, tocou na frente, não teve domínio por lá, o bicudo, a bola correu demais e voltou. É nova saída de bola. Novo arremesso para a equipe do Serrano. Prepara-se por lá o goleiraço Daniel. Daniel movimenta o toco, toco, bola com o Wangler. Wangler no toco. É a tabelinha da quadra defensiva do Serrano. Toco, tentou para elevação. Sai do gol. O Fagner insegura. Interceptou. Lá vai a equipe do Taurus. Abriu. Salva por ali o toco. A infiltração do Renanzinho. Quase o gol do Taurus. Vem de novo. O jogo é muito bom. Bola com o Pastel. Tentou na frente. Segura o goleiro Daniel. Tentou dar um tapa o Negão na bola, hein? Quase. Conta o lance pra mim.
1: Quase pegou, né? Passe do Pastel ali no segundo pau. O Negão tentou dar de letra, não conseguiu. Olha lá.
0: Olha lá, saiu o goleiro, afasta o Fagner, quase que o Serrano chegou, olha só a batida, bateu torto essa bola, o Pastel, apenas reposição para o goleiro Daniel, aqui do Mário Bruno em Santa Bárbara do Sul, semifinal, categoria ouro, que ajuda essa categoria ouro?
1: Sentiu, hein, Paulinho?
0: Quem sentiu?
1: Tocou.
0: Sentiu, foi falta nele aqui?
1: Hein? Não, ele sentiu sozinho.
0: Paulo, levantou todos os cabelos do pessoal do Serrano aqui agora.
2: Ah. O que eu quero salientar, esses guris que vêm de fora, esses craques, é a humildade desses guris, cara. Entendeu? Os guris simples, os guris de coração, assim, ó. Que eram os caras que poderiam dar de salto alto, mas assim, ó. É todos eles, é Tcherlo, Wangler, Alan Negão, Pastel, os caras, assim, bolinho, humildade, que eles tiram foto depois do jogo, eles ficam até meia-noite aí, cara. Tirando foto. Então, assim, além de grandes jogadores, craques são seres humanos inacreditáveis.
0: Verdade. Coisa boa, né? Eles se entendem, né? Jogadores são profissionais, né? Essa gurizada de hoje, eu vou te contar uma coisa. Ele ficou puxando a perna no toco ali ainda. Ele não tá correndo legal. Foi uma batida no joelho dele, né?
1: Isso. Mas ele foi sozinho, Paulinho.
0: Ele torceu.
1: Isso.
0: Mas tá, ele vai tentar continuar, né? Pessoal do banco aqui, tá todo mundo liçado aqui, ó. Todo mundo de cabelo em pé. Olha o Alan Negão. Olha o Negão. Tem a marcação. Perdeu a bola. Olha lá o bicudo. Se tocar, pode ser. Toca nas costas do toco essa bola. Era um bom momento do Serrano para buscar o gol do Vingra. A bola correu demais. Foi nas costas. Sai jogando por lá o Negão. O Negão tocou aqui no William. Quem é o William que entrou por aí, hein?
1: William, filho do amigo estressado. Entrou no lugar do Pastel.
0: William entra. Camisa número 9 na equipe do Taurus. O William joga bem demais, né? O William joga bem também, o William. Camisa 9. Né? William. Pastel foi descansar na equipe do Taurus. A bola tá chegando por lá, o William. Abriu por aqui. Ah, lá vai ele, lá vai o William. Pode ser. É cansado pelo toco. Toco roubou a bola. Engatou, passou, vai tocar. Passa pelo Wangler muito forte. A intenção era boa. Wangler não chegou na bola, Marcelo.
2: Paulinho, uma jogada individual do toco. Tá sentindo a panturrilha direita. Foi pra cima, tocou. Saiu sem noção do toque, senão largaria o Wangler na cara do gol. Segue, Serrano 1, Taurus também 1, Paulinho.
0: Olha, 1-1, é um jogaço de bola aqui no Mário Brum. Bola com o Wangler, abriu aqui. Abriu essa bola pro Tchelo, tem a marcação, lá vai o Tchelo, bateu prensado, escanteio pro Serrano, né? Serrano também, o jogo é muito rápido, é um toma lá na cara. É lá e cá, rapaz. Que coisa, que jogaço de bola aqui no Mário Brum. Ginásio lotado nessa noite. Assim como será amanhã também, e como será na grande final da sexta-feira. Olha a bola, chegou por lá dividindo o Wangler, tocou na defensiva, novo escanteio para a equipe do Serrano, prepara-se na cobrança o Tchelo, fica aqui a distância o toque, mais lá o bicudo no lado direito da quadra, tentava jogada de novo no Wangler, bola tocou na trave, saiu, que jogada, hein, jogadaça aí, né, ataque do Serrano foi bom, hein, a bola deu na trave aí. Olha lá, pode sair do gol, Fagner. Fagner tocou por aqui, lá vai o Negão, lá vai a equipe do Taldas, bola com o Alan Negão. Negão na perna da canhota. O Taylor passou por aqui, ele abriu por lá. Lá vai, lá vai, lá vai. Lá vem o Taldas, bateu, salvo o goleiro da Léo. Essa bola aqui, endereço. Olha o bicudo, abriu, abriu mal essa bola. Lá vem o Taylor, Taylor na perna da canhota, tocou, corta por aqui. No meio do caminho, corta toque, afasta o perigo quando cai. Tá aqui o jogador Thiago, sentado, ele caiu na quadra.
2: É pra acalmar. Né, Paulinho?
0: Claro, claro.
4: A experiência, claro. Jogador, nervo, né?
0: Ah, claro, homem, velho. Bateu 100, viu, Marcelo? 104 na live. Pode fazer, pode fazer um sorteio no sábado, viu? Não tem, agora não tem conversa. Fazer o sorteio. Batida pra fora.
2: Não acredito que fizeram isso com o Gordo.
0: Fizeram isso com o Gordo, só pra tapar a boca, o pessoal disse aqui. Tapar a boca aí desse louco aí.
2: Tem mais 3 quilos da AgroSul, Paulinho.
0: Pra
2: amanhã. Ah. 3 quilos de linguiça da Grosso.
0: Pra amanhã. Hoje pra amanhã. 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
0: E também uma garrafa térmica na final, né? Uma
2: garrafa térmica do meu bruxo Quero Quero.
0: Meu Deus!
2: O Antônio. E amanhã tem também, batendo 100 pessoas lá, vai concorrer o jogo de amanhã. 3 quilos de linguiça.
0: Olha a batida! Palmo, goleiro Fagner! Amanhã nós vamos estar no YouTube também, hein? Amanhã nós vamos estar grande, cara. Amanhã nós vamos estar aqui no Facebook. Olha o gol! Salvo o goleiro Fagner! Olha o Thiago, voltou a pena, tira o gol! Gol! Do Serrano! Saída mal do Taura, na roubada de bola, bota no barbante, bota na rede, Serrano vira, quem fez o gol conta pra mim!
2: Paulinho, olha que coisa linda, bah, eu me emociono, o Thiago veio aqui ver o filho dele, cara, ele veio correndo aqui ver o filho dele, que perdeu o lance lá, tem que segurar a bola, professor,
0: e quem
2: não pode autorizar com o jogador aqui no fundo, professor!
0: Quem é que fez o gol?
2: Thiago,
0: 19. 2-2-2, Serrano. O Taunas. O Taunas vai pra cima, chegava por lá. Olha a cobrança, voltou, corta por ali, bem colocado. O Wangler, Wangler na perna, canhota, passou por um. Lá vai o Wangler, e parece que flutua em quadro o jogador, camisa 10. Lá vai ele, voltou essa bola pro Bicudo. Bicudo tocou aqui no toco, tocou com ela, volta no Wangler, tentou na frente. Chegava o Thiago por lá, tira de por lá. Voltou no toco, tem a marcação, ele passou por um, não passou por um segundo. Olha só, é o toma lá da cabate, alto. O William também tem uma rapidez que eu vou te contar uma coisa, hein? Esse time do Taulas também joga por música. Sai jogando por aqui. O Pastel volta a quadra, bateu. Bate prensada essa bola. Bate prensada essa bola. Volta pro goleiro Fagner. Fagner abriu aqui no capitão, que é o Pastel. Pastel com ela, tocou na frente. Tentava por lá o jogador camisa número 80, o Negão.
1: Você perdeu com bola e tudo aqui, Paulinho.
0: Saiu com bola e tudo, o Negão. Ô, Negão, não deu pra ti agora o Alan, Negão. A bola saiu, arremessou pra equipe do Serranos. O jogo é bom, quando é bom, passa ligeiro demais. Passa ligeiro demais. Olha o Wangler, deixou essa bola, bateu seguro no peito do Fagner, explodiu essa bola, voltou no toco, o toco deixou pro Thiago, é um jogaço de bola, deu mal, Thiago, a bola correu mais, saiu, lateral pra equipe do Taurás.
2: Paulinho, um contra-ataque muito rápido, as duas equipes muito rápidas, um jogão de bola no Mário Bruno.
0: Jogaço de bola, meu filho, jogaço de bola aqui no Mário Bruno, é bom demais esse jogo, vai pro ataque a equipe do Taurás, saiu com bola e tudo, por lá o Taylor, a bola saiu, arremesso, prepara-se pra equipe do Serrano, vai na cobrança o Wangler, Wangler toca por aqui pro Bicudo, Bicudo abre no toco, que bola lá no Thiago, lá na quadra direita, direita de ataque da equipe do Serrano, lado direito de ataque, sai jogando o Serrano, o Thiago volta essa bola com o Wangler, Wangler volta, chamou o toco na conversa, toco tabelando, pra ti, pra mim, pra mim, pra ti, lá vai o toco. Ele vai pra cima da marcação, passou, tocou no Thiago, abriu na esquerda, foi empurrado, perdeu a bola, safa essa equipe do Taulas. Mas o que joga o camisa 9, isso aqui do Taulas, o William também, vou te contar. Lá vai ele, tirou, passa
1: sim. Tirou o gol, Paulinho.
0: Passa essa bola, mas que jogada do William, cara.
1: Paulinho, Paulinho Negão tirou o gol do William.
0: Que barbaridade, que joga esse William, cara.
2: Filho do estressado.
1: Tem tempo pedido pelo Serrano agora.
0: Mas que bola. Mete o microfone lá. Vamos ver o que houve lá. Vai lá.
1: Vamos ver o que vão falar aqui, Paulinho.
0: Vai lá, vai lá. Ele tá brigando aqui, ó. O Negão. O que o Negão disse aí, hein?
1: Não, eles estão cobrando que ele pegou o Dani aqui, né?
0: Ah, tá. E ele tava cobrando. E ele tava conversando com o Silvio aqui. O pessoal
1: isso, cobrou isso.
0: Dele aqui, né?
1: Isso.
0: É, mas o pessoal não pode ficar fora do banco aqui também, ó. Quem é do banco, a comissão técnica tem que ficar ali no quadradinho ali. Não
1: isso,
0: pode ficar
1: isso,
0: aqui
1: isso.
0: Na porta aqui também, né?
1: Mas pegou, Paulinho, pegou.
0: O que é pra um é pra outro, né, tio?
1: Vamos ver o que o Douglas vai falar aqui, Paulinho. Ah.
0: Marcelo, 121, 122 na live já, né? 121, Marcelo, não tá?
2: Eu tô sorrindo à toa.
3: 2-1 pra nós. Vamos jogar, fazer o terceiro? Vamos.
1: Esse aí é o Douglas, então, Paulinho.
0: Bom, tudo bem, o pessoal quer fazer o terceiro. A equipe do Taros quer empatar, tá 2-1. Que jogaço de bola. Gente, que é uma final antecipada, como eu disse o Marcelo, né? É uma final antecipada aqui no Mário Bruno nessa noite de segunda. Hoje é só segunda-feira, hein, gente? Tá começando a semana. Boa semana pra você. Sai jogando o Serrano, tá de sangue doce. Vence o jogo por 1-0, mas não é fácil. Lá vai o Bicudo, luta com todas as armas. Dá um balão pra cima, ela tocou no ar lá em cima no forro. É lateral pra equipe do Taurus, prepara-se o William.
2: Oi. Em um jogo desses, você tem que ter muita atenção na hora da troca. Que onde entrar uma peça que não corresponda,
0: tá pego. Tá, o jogo é o nível de atletas em quadra, é brincadeira, hein?
2: Não, e daí tu olhar, tu tem que botar uma peça pra um tirar um fôlego, se tirar.
0: É, mas olha
2: aqui. Eu não tiraria ninguém, né,
0: Bolinha? Mas olha o nível que é o Renan e o William, viu?
2: Não, é isso aí
0: que eu disse. Impressionante.
2: O que eu tô falando? Entraram bem.
0: É.
2: Entendeu?
0: É só
2: porque onde tu trocar, entrar uma peça mal, tá pego.
0: E são peças aqui da casa, né, gente? São jogadores daqui.
2: Ah, o William joga muito, né?
0: Ele joga demais esse garoto, joga demais. Eu tô encantado de ver a maneira que ele joga. É, flutua na quadra, tem uma velocidade, tem força, tem garra, tem tudo. Lá vai ele. Vai pra cima da marcação, ele contra o Vang, voltou aqui, bateu, tirou, gol! Gol! Gol do Taura! Tyron! Canhão! Balaço de perna canhota, ela foi no barbante, o Daniel foi nela, nada pôde fazer, ela morreu na rede, empata o Taurus, conta pra mim, Norinha.
1: Olá, seu Paulinho, jogada individual do Taylor, agora foi pra cima da marcação, limpou perna esquerda, um balaço, como o senhor falou, o Daniel foi nela, mas não pegou, agora igual 2-2.
0: Bora, lá vem o Taurus de novo, que era o terceiro, tocou, abriu, bateu! Na rede, pelo lado de fora, levou um grande susto o goleiro Daniel. O jogo é bom, gente. É jogo de semifinal. Oi!
2: Deu velocidade na equipe do Taurus, o William, né?
0: Mas tá louco, é um motorzinho que entrou, hein? Ele não, ele tem todas, né, cara? Lá vai o Bicudo, tem dois na marcação contra ele. Conseguiu sair, armou no Tchelo. Tchelo parou, perdeu. Lá vai o Tyron de novo. Pode ser, tentou a jogada. Corta por ali o Tchelo. Voltou no... Afasta de qualquer maneira, era o Pastel. Tocou na zaga e foi para escanteio.
1: Salvou o Wangler, hein?
0: É. Quem é que saiu?
1: Salvou o Wangler.
0: É, salvou o Wangler, né? Vai escanteio para a equipe do Taurus. Que jogaço, gente. Lá vai. O William bateu prensado em cima do Thiago. É novo escanteio. Escanteio para o Taurus. Direita de ataque. Faltam 3 minutinhos para terminar no primeiro tempo. 2-2. Que baita jogo aqui do Mário Branco. Olha o Pastel. Bate nas pernas do Thiago. É novo arremesso. Lateral de novo para a equipe do Taurus. Prepara-se o William. Lá vai o William. Cobrou na curtinha. Cobra para o Pastel. Pastel voltou no jogador William. William foi para frente. Foi desarmado pelo toco. Olha o contra. Golpe, lá vai o Thiago se bater, pode ser perigo, bateu pra fora! O Fagner foi nela, tira um braço do Thiago, ela foi na rede pro lado de fora. Ô, Marcelo!
2: Uma jogada desse monstro, esse Thiago, cara. Esse é o jogador que tu nunca sabe o que ele vai fazer. Ele te coloca na cara do gol ou coloca a bola no fundo do gol, Paulinho.
0: É verdade, é bom jogador. Olha lá, lá vai o Thiago, bateu, salva o goleiro Daniel, espalhou pra frente. Carinha, né? Lá vai o Toco. Sai jogando o Serrano, 2-2, é o placar, que jogão de bola. Esse é o tipo do jogo que vai ser definido no detalhe, hein? Lá vai o Toco. Toco volta a bola, trabalha com o Bicudo. Grande Bicudo também. Bicudo abriu na perna direita, abriu por lá pro Thiago, que trocou a função. Uma hora ele faz a esquerda, outra hora ele faz a direita lá. Ele flutua na quadra. Lá vai o Thiago. Tem a marcação de dois, tem a marcação do Negango. Ele passou por ele, tocou no Toco. Afasta de qualquer maneira o Pastel. Essa bola tinha endereço, hein? Era no Thiago essa bola e o Pastel bem colocado afastou o capitão, o jogador Pastel da equipe do Taurus. Diga!
2: Isso chama-se leitura de jogo, tá? Sempre bem na leitura, o jogador Pastel evitou que a bola chegasse no Thiago.
0: Olha o Daniel, goleiro Daniel, bateu de longe, tocou, olha o perigo, não tem goleiro. Agora ele conseguiu se safar, tocou essa bola no Toco, abriu por aqui, lá vai o Toco, passou por um, é bom demais esse guri, meu Deus, lá vai o Toco, gira, flutua, sassarica pra cá, chama o adversário, pisa em cima da bola, dança, é uma fera. Olha o Wang, tocou de novo, não entendeu o jogador, o Thiago. Me conta, Marcelo, jogam demais, é um espetáculo.

0: uma parte desse jogo aqui, né?
1: Paulinho, é diferente ver os dois jogar. O Wagner e o Thierry, não preciso nem olhar onde eles estão, cara. Então, assim, ó, é formidável. É uma final antecipada.
0: Lá vem a equipe do Taulas, pode ser. Vai marcar o gol, tirou, voltou, tirou. Salva o goleiro, Daniel! Sensacional! Sensacional! Lá vai o Serrano, vinha! Mas que defesa do Daniel! Sensacional o golaço do Daniel, evitou o gol do Taulas.
2: O Wagner, Paulinho.
0: Que coisa, hein?
2: O Wagner salvou em cima da linha, né?
0: Que barbaridade, gurizada. Que barbaridade, que jogo, Marcelo.
1: Paulinho, quando o Daniel falhou no segundo gol, salvou agora que seria o terceiro. Então, tá tudo certo.
0: Que coisa, hein? 127, Marcelo, o número da live.
1: Ah.
0: Tá.
1: O Resenha tá on, a Rádio Balão no Torpedo, nós temos Drento, piá.
0: Como é que é? Temos aonde?
1: Temos Drento.
0: Temos Drento? É totalmente impossível, né?
1: Um abraço pro Alex, é o Alex Negão, que é o criador do Temos Drento.
0: É verdade, garoto, verdade, a bola tá em jogo, é o Taunus que vai cobrar um arremesso, 26 segundos pra terminar o primeiro tempo. Que jogo, gente, que jogo, hein? Você que tá acompanhando conosco aqui, que jogo, que jogaço. Se você estivesse aqui na quadra, você ia ver a emoção, o que é o jogo aqui na quadra, aqui dentro, hein? É um caldeirão isso aqui, um jogo de bola. Olha, te contar uma coisa, é futsal de TV, hein?
1: Eu quero mandar um abraço a essas 150 pessoas que estão na live aí, ó. Muito obrigado, pessoal, viu? O Resenha, a Blau, não são nada sem vocês, né, Paulinho?
0: É verdade, Marcelo. Lá vai o Thiago, tentou a jogada, termina o primeiro tempo. É com vocês aí de baixo pra mim tomar um fôlego, né?
1: Tá,
0: vamos lá.
1: Jogão, como a gente sempre sabe, é o maior orgulho estar sempre fazendo jogos que você joga, tá? Essa gente toda aí, você, o Tcherno. 2x2, jogão de bola na final antecipada, né?
3: Boa noite, Resenha, a todos que estão acompanhando. A gente sabia desde o começo que não desmerecendo a equipe do Baixadores e aos guris, mas isso aqui também é jogo de uma final e a gente tá podendo mostrar isso aí pra todo mundo. A gente sabe da qualidade da equipe adversária, mas é agora corrigir os erros e tentar voltar mais forte no segundo tempo.
1: Esse aí o garoto da internet, o meu bruxo Tairo, Paulinho. Vai, Norides.
2: Aqui estão numa reunião aqui, Paulo. Vou vim pertinho aqui.
0: Pega o...
1: Vou falar com o Mimo.
0: O Mimo, é.
1: Meu bruxo, lesionado, a gente sabe que tá sofrendo com o tendão, baita jogador. Faz parte do Resenha, faz parte do Serrano, faz muita falta num jogo desse, que eu sei que é o tipo de jogo que tu gosta, a gente já se conhece há muito tempo, e ficar de fora é mais nervoso estar jogando, né? Boa noite, Maurício, tá no Resenha e na Bló.
4: Boa noite, Balaca, boa noite a todos os ouvintes. Com certeza, queria estar dentro da quadra, mas infelizmente não consigo melhorar do meu tendão, mas se Deus quiser aí... Vou fazer um tratamento e se no próximo aí vamos estar disponível. Mas se você puder ajudar aí, nem com dor, a gente vai tentar entrar e, se possível, aí fazer um jogo, um bom jogo.
1: E tem estrela, Paulo Moisés. O Mimo tem estrela, Paulo Moisés. Jogão de
0: verdade,
1: bola.
0: Verdade, ele tem estrela, né? Ele conhece também, né? Já narramos algum gol dele aqui, né, Marcelo? Nossa senhora. Nossa.
1: Faz parte
0: senhora.
1: Depois joga pro Resenha também.
0: É.
1: O veterano joga no Resenha.
0: Joga no Resenha também, né?
1: Joga. Beleza. Depois é outra grande final, Paulinho.
0: Ah.
1: É Santos e Resenha Esportivo.
0: No Veteranos, né?
1: Veteranos. É jogão de bola, Paulinho.
0: O
1: Santos quis meter uma migué, mas pra cima de Joy.
0: O que aconteceu?
1: Disseram que não vinha.
0: Estão aí?
1: Estão aí. Mas pra cima de Joy, Paulinho. Querendo, de repente, pra mim desmantelar minha equipe, viu? Brincaram com o cara errado, né, Paulinho?
0: Mas são bobo, né?
1: Mais veneno.
0: Mas não. Fala, vocês são bobos, né?
1: Para, que é isso?
0: Não sabe onde é que estão pisando, né, Marcelo?
1: Rapaz, meus jogadores estão tudo aí, rapaz. Nós ia comer uma galinhada igual depois.
0: É.
1: Rapaz.
0: Vamos jogar, vamos com tudo aí. Jogão de bola. Como é que é o adversário aí? É? Vamos lá. Alguma informação de baixo? Fica à vontade, cara. Fica à vontade aí.
2: Oi, Paulinho. Tô esperando voltarem aqui pra nós pegar o pessoal aqui.
0: Meta bala, o pessoal agora vai trocar de lado, o Taulas vem pra cá e o Serrano vai pra lá. A troca de banco, a troca, pega o Wangler aí, ó, tá na tua frente aí.
2: Vamos pegar o Wangler novamente aqui.
0: Pega aí, como Wangler. É que tá sentindo esse empate até agora?
2: Jogão, empate, jogaço de bola, duas grandes equipes, né, Wangler? O que tem que fazer, o que não pode errar agora, né?
5: É que eu falei no começo do jogo, né, jogo do detalhe, jogo grande. Eles abriram o placar, nós empatamos, viramos, eles empataram, então... É jogo grande, uma final antecipada. Jogo do detalhe, quando tentar errar um pouco menos na marcação. A gente tava jogando pertinho, tava finalizando, bastante gol. Agora, final do primeiro tempo, espaçamos a jogada e eles começaram a finalizar mais. Então, voltar a fazer o que a gente tava fazendo no primeiro tempo pra sair com a vitória.
2: Isso aí, o Wander, Paulinho.
0: Beleza, beleza. Ele fez bem a leitura, né? Bem a leitura.
2: Vamos pegar jogo. O Charlo aqui, Paulinho.
0: Vai, vai.
2: Charlo, jogão de bola, duas grandes equipes. Pode-se dizer que é uma final antecipada? Boa noite, tá no Resenha Rádio Blau Nunes.
6: Boa noite a todos. É, duas grandes equipes. A gente tem um combinado que cada jogo é uma final, né? Como você falou, a questão de ser uma final antecipada, a outra semifinal é duas grandes equipes. Então, é... a gente tem que estar ligado hoje contra a equipe do Tauras. O grande jogo, dá para ver quem está observando aqui, quem está em quadra, tá, quem está em casa acompanhando com vocês, está vendo que é um grande jogo que vai ser decidido no detalhe. Então a gente tem que minimizar os erros que a gente pode sair com a vitória hoje.
2: Tá então, bom jogo. Vamos
1: falar com o monstro, que esse é monstro. Maurício jogando de bola 2x2, quem está ganhando é o público, né? Boa noite.
7: Boa noite, Balaquinha, boa noite a todos do Resenha e do Rádio Bolins aí. Acho que as duas equipes estão demonstrando, porque estão numa semifinal aí. E o que vencer, acho que vai fazer um bom papel na final aí.
1: Esse Maurício Bicudo, Paulinho.
2: Tu vai cobrir aqui ou vai cobrir lá?
0: Beleza.
2: O jogo, né? Não comece.
1: Aí não tem.
2: Aí não tem, né, Marcelinho?
0: Beleza, garoto. Vai começar o segundo tempo. Prepare-se por aí. Aperta o cinto. E agora nós vamos voar, gente, hein? Esse segundo tempo promete. Brincadeira. O primeiro tempo foi de lascar. Já imaginou agora o segundo tempo? A batida saiu jogando a equipe do Serrano. Começa a segunda etapa, sai jogando o goleiro Fagner. Sai jogando a equipe do Taunas. Bola no Tylon. Tylon chegou. Sai do gol, o Daniel! Não quis saber de complicação. A bola continua. Voltou, atirou. Gol! Gol! Do Taunas! Cara! De novo ele, o Tyron! Uma bobeira da zaga ali, da defensiva do Serrano. Tyron, bem colocado. É, restrick dele. Mandou pra rede. 3x2 pro Tauras. Conta o lance pra mim.
2: Paulinho, inteligência do Alan Negão. Lateral cobrou rápido no Tyron, bateu, ela dá no poste e volta pra ele. Aí ele não perdoou, sem goleiro, só escorou pro gol. Fazendo 3x2 para a equipe do Tauras.
0: 3x2 para o Tauras, volta à frente o Tauras no marcador. Agora começa a correr atrás de novo do placar da equipe do Serrano. 3x2, jogão de bola, gente. Jogão de bola aqui do Mário Brum. Mandar um abraço para os meus amigos, para o meu amigo Paulo Rocha, também grande parceiro. Olha o Bicudo, olha o Bicudo, olha o Bicudo. Tocou, vai marcar, tirou, não vai. Voltou no Wagner, salva por ali o Pastel. Brincou agora a equipe do Serrano. Vem de novo o Tauras. Olha só a jogada, vai marcar o gol. Atirou, parceiro, atirou!

0: do Thomas Postel! Que bola, hein? De novo!
1: Que bola, Paulinho!
0: Sobrou! Bateu pro Barbante! 4-4-4 para a equipe do Taulas. 2 pro Serrano. O Taulas abre 2 gols de vantagem. Rapaz do céu. Jogão, hein? Conta o lance para mim.
1: Contra-ataque rápido, né? O Serrano foi lá, errou. O Taulas veio no contra-ataque. Alain Negão pisou, esperou o Pastel vir. Ele rolou o Pastel. Deu uma paulada pro gol. Sem chance pro Daniel, fazendo 4-2, Paulinho.
0: Verdade, verdade. O Serrano errou um gol aqui que não podia ter errado, né?
1: Isso aí.
0: Errou um gol na cara do gol. Não, ficaram, toca para mim, toca para ti e erraram. Aí aquela máxima, quem não faz leva. E o Taulas, que não tem nada a ver com isso, foi lá e vai para cima de novo. Chegou. Olha essa bola voltada. Afasta escanteio! Escanteio para a equipe do Taura! Já cobrado, bateu curtinha. Não consegue sair o Serrano, tá encaixotado ali atrás. Vem de novo o Taura, só pressão. O Taura tocou. Se vingar, pode ser no gol. Afasta, toco por ali. Voltou de novo, atirou. Salva o bicudo, escanteio! Rapaz do céu!
1: Tá desconcentrado o Serrano, Paulinho.
0: Serrano não voltou pro segundo tempo,
1: não,
0: hein?
1: Não voltou, não voltou. Ah.
0: O que aconteceu aí? O Serrano ainda não voltou. Olha a batida. Salva por lá. Tem que sair jogando. Deu de graça essa bola de novo. O rebote todo aqui. A segunda bola da equipe do Taulas. Bola com o Tyron. Tyron abriu pra cá. Abre com o Pastel. Pastel chama aqui o William. William tentou a jogada. Deu muito forte. Não tinha ninguém por lá. Tranquiliza pra equipe do Serrano. Para. Respira fundo. Bota o sangue no lugar. Prepara-se para um ataque. Pode ser certeiro. É o que espera. Lá vai o bicudo na bola. Bateu prensado. Essa bola voltou. Vem de novo a equipe do Serrano. Bola com o Toco. Trabalhou por aqui. No Tchelo. Tchelo abriu pro bicudo. Bicudo. Volta essa bola no toco, tocou na frente, a bola desviou.
2: Paulo,
0: oi.
2: Uma equipe perigosa como essa equipe do Taura, você não pode tomar 2 gols na sequência. Você tem que pedir um tempo quando tomar um gol, saber que a sua equipe está errada e tentar acertar, senão deslancha.
0: É, e vem de novo o Serrano, corre atrás do prejuízo, tem 2 gols para descontar. Corre atrás, lá vai o toco, tocou, salva por ali o Pastel, lateral para a equipe do Serrano.
2: Bateu cruzado, tentando achar o Thiago, cortou bem colocado no jogador do Taurus.
0: Ah, mas o Fagner hoje também está numa noite inspirada, né?
2: É, bom goleiro.
0: Tá pegando até sinal de Wi-Fi, como diz o cara aquele, o Dandan, né? Tá muito bem o Fagner, o goleiraço do Taurus. A bola tá em jogo, mas o Daniel também é bom lá do Serrano. São 2 baita goleiros. Baita goleiro. É sensacional o jogo. Atletas em quadra, não tem o que dizer, hein? É impressionante o nível do que nós estamos vendo das duas equipes. Bola com o camisa 88, é o Negão. Negão com ela, tentou a jogada por aqui, abriu pro... Lá vai o William. William com ela, passou por 1, passou por 2. O William bateu! Essa bola passa! Olha! Daniel tirou com o olho essa bola aí, hein?
1: O William, jogada individual, chute forte, passou raspando o poste do Daniel, quase mais um gol.
0: Quase mais um, desce o Serrano, bola com o toco, encarou a marcação, foi desarmado o Thiago. Thiago volta, jogada pro goleiro Daniel, Daniel pega essa bola e larga aqui no Vangler, abre na direita, quadra defensiva da equipe do Serrano, tocou na frente, tentava a tabelinha, armou contra a golpe, lá vem o William, tocou, lá vai marcar o gol, driblou o goleiro, tirou, salva, tocou! Sensacional, cara! Olha, impressionante o que nós temos vendo aqui, tirou essa bola, tinha endereço, tirou em cima da linha.
1: Tirou em cima da jogada do Taylor aqui pelo lado esquerdo, só tirou do Daniel, escorou o toco, tirou em cima da linha, quase mais um.
0: Quase mais um, o Taulas não desacelera nunca, hein? O Taulas quer mais, tocou, vai marcar, salva o Daniel, voltou de longe, tentava o Alan Negão, a bola não deu, saiu. Torta pra fora, sai jogando o Serrano. Serrano também tá meio assustado, hein, gente?
1: Tá assustado.
0: É uma pressão total da equipe do Taulas, hein? Nossa senhora, abriu 2 gols de vantagem e não desacelera. Impressionante a qualidade do jogo. Lá vai o toco, bateu alto sobre o gol. O Fagner apenas observou, ela subiu. É reposição para a equipe do Taulas. Prepara-se o goleirão, Fagner. Estamos chegando praticamente a 7 minutos da etapa final. Quando o jogo é bom, passa correndo, passa rápido demais, né? Tem um microfone aberto em algum lugar aí.
1: Tem tempo.
0: Tem jogador, tem microfone aberto. Por gentileza, que tiver, fecha o microfone aí, que tá entrando umas... É o Marcelo. Marcelo, nossa. Fecha o microfone, Marcelo.
1: Tem tempo aqui, eu vou botar aqui no time do Serrano.
2: Aqui. Vestiário e cuida aí, no
3: muito afoito. Vamos
0: fecha o microfone.
2: Fechei.
3: No chão e jogar? Vamos! Muita ansiedade! Ei! Vamos começar a pegar a bola no pé de novo, rodar e achar o passe? Picudo, eu não falei pra tu ficar ali pra acalmar o jogo. Pipa! Vamos, Tony, vamos!
1: Esse aí é o Douglas, então, pedindo calma pro time, Paulinho, que estão muito, muito afoito na jogada, né?
0: Não, é, ele fez a leitura boa da sua equipe, não tá encontrando passe, né? Não tá encontrando passe, tá um pouco ansiosa, claro, tomou dois gols assim, tomou dois gols de vantagem pra equipe adversária. Sabe que é competitiva, sabe que é muito difícil, não é fácil você buscar gol nessa equipe do Taurus. Quer dizer, sentiu o baque, né? Sentiu e aí começou baque. A se antecipar e errar passe. E aí quando começa a errar passe, dá a bola de graça muitas vezes pro adversário, aí complica, né? Tem que ter um pouco mais de cabeça no lugar. Tem muito tempo, tem muito jogo pela frente, né? Não há motivo ainda do desespero. Tem que tentar trabalhar essa bola, bem como disse o treinador. Mas não pode errar, como tá errando. Erra passe, né? Aí fica complicado. Agora lateral para a equipe do Serrano. Thiago na cobrança. Thiago abriu pro Toco. Trabalha a bola a equipe do Serrano. Bola com o Toco. Toco tocou por aqui. Chega por aqui o Bicudo. Bicudo abriu no Thiago. O Thiago tem dois na marcação dele. Deixou essa bola pro Wangler. Wangler tocou pro Bicudo. Vai marcar. Tirou para fora. É o que eu tô falando, hein? Tem que matar. Chegou na cara do gol e chutou para fora.
1: Que passe do Wangler, né?
0: A baita passe, cara. Largou pifado, pifadinho. E ele errou. Vamos lá. Sai jogando o Daniel. Que
1: o juiz deu a falta vencida lá, Paulinho.
0: Deu falta em cima do jogador do Serrano, né?
1: Eu acho. É dois lances agora. Tá com o braço levantado. Dois lances.
0: É falta pro Serrano. Falta de ataque pra equipe do Serrano. Começa a ficar competitiva. 7 minutos e meio jogados até agora. E o cronômetro vai que vai, né? Não para de jeito
1: nenhum. Não para. Né? Vai rodando.
0: Vai rodando. Vai rodando. É falta pra equipe do Serrano. Tá lá o Bicudo e o Cello. Vai, tá todo mundo na frente da bola. Bicudo. Tocou! A bola... Passa na frente de todo mundo. Abriu por aqui no Toco. Toco foi uma jogada ensaiada, né?
1: Jogada
0: Toco
1: ensaiada.
0: Com ela. Toco para. Lateral para a equipe do Serrano. Já cobrou o Toco. Toco voltou aqui para o Wangler. Wangler com ela. Wangler na perna canhota. Abriu por lá para o Bicudo. Bicudo tem a marcação. Ele passou pelo Tainan. Abriu de novo no Wangler. Na perna canhotinha. O canhotinha. Wangler abriu no Bicudo. Bicudo com ela. Bateu de longe. Bateu para lançar essa bola. Com o pastel lá saiu o arremesso para a equipe do Serrano. Quadra defensiva. 136, 137. Estava com 140 há pouco, viu, Marcelo? Marcelo tá lá no vestiário.
1: Marcelo tá dando a escalação.
0: Bola,
1: lá.
0: Vai o Vangue. Tá dividindo essa bola com o Pastel. A bola saiu. É lateral pra equipe do Serrano. Bola com o Toco foi com ela. Ultrapassou a divisória ainda. Ele tem dois a marcação. Voltou essa bola pro goleiro Daniel. O Daniel sai jogando com ela nos pés direitos. Não tem ninguém na defensiva aqui. Se perder, a bola vai complicar. Bola com o Wangler. Lá vai o Wangler. Foi pra cima da marcação. Abriu pro Tcherno. Tcherno bateu. Bate prensado desse escanteio. Escanteio pro Serrano. Conta o lance.
1: Escanteio. O Tcherno tentou ali. Chute prensado. Já cobrado
0: e perdeu a bola, vem de novo o Taulas, lá vai o William, vai pra cima, e o Orsolinho, o Cauã, tenta jogar, não deu, a bola deu muito forte, saiu, foi descansar o William e voltou o Orsolinho, o Renan, né?
1: Voltou o Renan no lugar do William.
0: Voltou, mas também o William que joga, né?
1: Que correu, né?
0: Um louco, né? Nossa senhora. Lá vai a equipe do Serrano, perde o jogo por 4-2. Tocou aqui no Wangler. Wangler abriu pro Bicudo, quadrou o corpo, foi no fundo da quadra, tem a marcação, foi desarmado. A bola saiu, o juiz disse que é lateral pra equipe do Serrano. Na tua frente, garoto.
1: Ali o Bicudo tentou chute, né? O Pastel tirou a bola, já cobrado.
0: Já cobrado. Lá vai o Wangler, tem uma marcação, tem o Orsolinho, ele passou. Ih, rapaz, aí... O tempo tá passando, hein? 10 minutinhos cravado. O tempo tá passando. Vai perde bater... por 2-0. 4-2, 2-0. Dois gols de diferença, né? Diga lá, o que você dizer?
1: Vai batendo nervosismo neles, né, Paulinho?
0: Verdade, verdade. E é compreensível. A batida!
1: Olha aí.
0: Gol! Do Taura! É o quarto gol dele! Tchailon! Uma bobeada, hein? Pegou de pé na canhota, entre as pernas do goleiro, um balaço! Agora virou passeio, hein? 5-2, começa a ficar cada vez mais difícil a tarefa do Serrano.
1: Isso aí, Paulinho. Lá, negão, pegou, cobrou, ele veio de frente, um chute forte, rasteiro. Aí não tem, né? Chute forte e rasteiro pro goleiro é muito complicado no futebol de salão. Agora tem 5 a equipe do Tauras. Tem 2 o Serrano, faltando 9 com 35.
0: 9 com 35, o Serrano continua. É, ficou meio tonto na quadra. Sentiu o golpe. Lá vai o Thierry. Pode ser agora, abriu. Ah, muito forte. O pessoal do Serrano não consegue acertar, hein?
1: Tá faltando toque no final, né? O último passe, como se diz.
0: O último passe, não tá conseguindo acertar. É isso que tá deixando o pessoal um pouco nervoso, né? E tá errando, tá, constrói a jogada, mas não consegue finalizar. Lá vai a equipe do Serrano, é valente, busca, perde o jogo, tá 5. 5 pra equipe do Tauras, 2 pro Serrano. 3 gols de diferença, hein? Olha o Bicudo. Tocou, voltou por aqui no Wangler do meio da quadra, bateu, espalma o goleiro. Defesa pra fotografia do Fagner lá, né?
1: Defesaça, Wangler chute forte no alto, Fagner de mão trocada, espalmou. Acho que sentiu lá, Paulinho. É pra matar um tempinho também, né?
0: Ah, não, tá certo. É pra segurar um pouquinho, mas foi uma defesaça, né?
1: Defesaça.
0: Baita defesa. O goleiro Fagner do Tauras. 5, rapaz. 5 pro Tauras. 3 pro Serrano. Jogaço, hein, gente? Jogaço. Amanhã de noite tem de novo. Amanhã tem rodada aqui no Mário Branco. Amanhã tem a outra rodada de semifinal e você vai acompanhar aqui na 97. Você vai acompanhar com a gente aqui amanhã.
1: Paulinho, Serrano já vem com o goleiro Linha.
0: Já vem. Barbaridade. Já vem com o goleiro Linha,
1: né? Sim, já estamos aquecendo um aqui.
0: Já está aquecendo. Muito bem. Mas o Daniel é goleiro Linha também, né?
1: Sim, sim.
0: Mas vai entrar o outro, né?
1: Vai entrar um jogador normal de Linha.
0: Jogador, mas é arriscado, né?
1: É arriscado.
0: Tem muito tempo ainda, tem 8 minutos e meio de jogo, tem muito jogo, né, tio? Mas tá certo, lá vai a equipe do Taunus, conseguiu interceptar por aqui, o Toco flutua na quadra, lá vai o Toco na perna direita, ele tem a marcação, tem por ali o Tylon, tendo a marcação, voltou no Tchelo, como ela abriu no Toco, abriu, bateu, prensada essa bola, não passa, é novo arremesso pra equipe do Serrano, prepara-se, Bicudo já cobrou no Wangler, quadra de ataque, vai o Bicudo, trabalha pra sua equipe, perde o jogo, são 3 gols de diferença, tá competitiva a vida aqui, bateu!
1: Olha aí.
0: Serrano! Tchelo! Desconta o Serrano! 5-3, ô Nori!
1: Jogada do Toco, né? Perna esquerda bateu forte e cruzado. Aí o Thiago tava sozinho, só empurrou pro gol, descontou. Agora 5 pra equipe do Tauras, 3 pra equipe do Serrano.
0: 5-3, bateu, salva por lá! Olha, se o Toco não mete a cabeça nessa bola. Essa bola tinha endereço,
1: o
0: Daniel não chegava
1: nela. O Daniel já tinha ido.
0: Que jogão de bola. A bola tá em jogo, hein? Lá vai o Tauras, cobrou. Tentou abrir por lá, deu de cabeça, tentou na área. Corta por lá o Toco, 5-3 é o placar. É valente a equipe do Serrano, corre em busca do marcador. O Tauras é valente, quer manter o placar, não quer deixar a equipe do Serrano se aproximar. Sabe que o perigo vem aí. Não pode brincar, não pode dar sopa pro azar. Lá vai o Tauras, tentou a jogada, foi derrubar, foi seguro por ali. Abriu, o juiz mandou seguir, bateu na rede pelo lado de fora o Thiago. Foi falta! E o juiz deu vantagem, né?
1: Deu uma falta vencida.
0: Olha lá,
2: voltei, isso. Paulo.
0: Ah, olha lá.
2: Paulo, voltei.
0: Onde é que tu tava, guri?
2: Tava no vestiário das duas equipes.
0: Aqui jogão de bola isso aí, rapaz, tá louco. Que jogão de bola. Lateral pra quem? O Edu Serrano. Prepara-se pra lá na cobrança. Tem que dar cartão pro negão lá. Ele não pode ficar na frente, né? É. Tocou, ó. 5-3 é o jogo. Lá vai o Bicudo com ela. Ele contra
2: se
0: o Negão.
2: Se fazer o quarto incender, né,
0: Bora? Ele contra o Negão ganhou, tocou essa bola. Olha, lá vai o Renan, cortou. Lá vai o Tchelo. Ih, é o que tá acontecendo. A bola não consegue acertar o passe. A última linha, o último passe. Tá ficando complicado pra equipe do Serrano. O que tá vendo aí, hein? Amarelo pra quem, hein?
1: Ele deu amarelo aí pro lado do Tauras aí.
2: Foi pro amarelo Jaime Adriano. Amarelo. Jaime. O amarelo pro Jaime Adriano.
0: Ô, Tamatinho, o que que tu fez pro homem lá, velho?
2: Tamatinho, ele não tá pinhando a bola.
0: Tu não tá nem jogando no meu cartão, mano.
2: Pegou nele. E aquele desgraçado viu, né? Esse Tamatinho, não.
0: Olha a batida, salva o goleiro Daniel. Quase, quando o pastel tá caído por ali. É, o que que ele deu? Ele deu falta?
1: Ele deu falta vencida, acho, no lance aqui, vamos ver.
0: Vamos ver o que ele deu. Gente, 6 minutinhos. Esses 6 minutos vai pegar fogo, hein?
1: Vai sair lasca.
0: Lasca. É falta. Não, ele deu lateral apenas.
1: Vamos ver, ele foi na mesa lá pegar um pano pra secar a quadra aqui.
2: Olha, 146 pessoas na live.
0: Que bandido, né?
2: Cadê o homem cambalhota, Adriel?
0: É o cambalhota? Ai, ai, ai. Isso numa segunda-feira, né, Marcelo?
1: Ele deu lateral.
2: Nem fala.
0: Se é numa sexta-feira, nós ia para 300 na live, com certeza. Olha a batida, chegou por lá, olha o gol! Passa na frente! Passa na frente! Jogada, bateu de primo o Negão, é. Vem o Toco contra o Negão, lá vai o Toco, passou, flutuou, gingou pra cá, chama na marcação, chama pro drible, bate nas pernas do Negão, é lateral pra equipe do Serrano, corre atrás do placar, 5-3, o placar não é do Serrano, ele precisa mais dois gols, pra daí tentar alguma coisa, tá competitiva a vida, não é fácil essa vida, mas no futsal tudo pode, lá vai de novo, lá vai o Tchelo com ela, tem o Vangre, tocou no Vangre, bateu nas pernas do jogador da equipe do Taurus, era o Pastel por ali, Pastel vibrou, a bola volta no Vander, trabalha a bola, não desiste, vai pra cima o Serrano, tenta a jogada, tocou no Tchelo, saiu o goleiro, voltou no Tchelo, ele contra a marcação, bateu prensado essa bola, bate prensado no Renan e sai escanteio, escanteio pra equipe do Serrano, escanteio pro Serrano, já cobrou, voltou essa bola do outro lado da quadra pro Toco, Toco tem a marcação do Tylo, tocou contra o Tylo, tem aqui o Vander, tocou no meio da quadra, ele chegou, encostou por lá, foi empurrado por lá, o Tchelo não foi nada, a bola sobe de novo pro Serrano, agora é o Serrano, botou em gatão a terceira, se fizer o quarto gol, vou te contar uma coisa, lá vai o Toco, tocou com ela, tem a marcação, ele contra o Pastel, Toco pedalou, bateu, uau, o goleiro Fagner, escanteio, é tudo pressão a equipe do Serrano. Tocou, tentou abrir por aqui, interceptou, voltou essa bola no Wagner, voltou com ela, foi derrubado. Foi toque na mão ali, né? Bateu, voltou. Lá vai a equipe do Serrano, não desiste, é um toma lá da cá, parou.
1: Ficou sentindo o Wagner.
0: Parou o Wagner. Parou, parou, ele parou o jogo lá. O que que aconteceu, hein? Conta pra mim aí.
2: Falta em cima do Wagner, ele marcou, esperou uma semana, mas marcou.
0: Rapaz, mas foi mão aqui do jogador quando caiu na quadra aqui, né?
1: Foi mão. Ele podia ter dado na frente
0: ele
1: dele, né?
0: Ele podia ter dado também,
2: viu,
0: né?
2: Paulinho? Chega a sair o gol e daí faz o quê?
0: Pois é, rapaz. Se chega a sair o gol,

0: Vou te contar uma coisa, né, cara? Coisas e coisas. Futebol é isso. Mas que jogão de bola. Essa equipe do Taurus também, vou te contar uma coisa, hein, cara? Hã? Rapaz, esses amarelos jogam uma coisa séria. Uma barbaridade. Voltou o Spoleta ali, o William. Isso joga demais, né? Mas é uma coisa, saiu, entra outro, tudo mesmo nível, né? Que maravilha o futebol assim. É bom de jogar, é bom de ver, é bom de transmitir. O público quem ganha, o espetáculo é que ganha. 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A bola com o Tchelo. Trabalha a equipe do Serrano. O tempo vai passando. 4 minutos nos separam do final do jogo. 4 minutos nos separam do final do jogo. Tem muito jogo ainda pela frente. É valente as duas equipes. Uma quer ampliar, a outra quer descontar. Lá vem o Toco. Passou pelo Taylor. O Toco passou também pelo. Olha a jogada do Toco. Toco no banco, voltou no Toco. Lá vai a equipe. Ele bateu. Salva o goleiro Fagner! Salva o Fagner, o Tchelo estava entrando. Quase que o Serrano chegou. Bem colocado o Fagner, hein? Quem é que pediu o tempo aí?
1: Tem
2: A equipe
1: tempo.
2: do Serrano. Paulinho, uma grande jogada do Toco. Fagner muito bem no jogo.
0: Mas baita goleiro, o Fagner
1: Vamos ver aqui o
0: tá
1: Douglas aqui.
0: matando a pau, vai lá.
3: Goleiro linha também. Viu? 4 minutos nós temos tempo. Viu? 4 minutos nós temos tempo. Vamos trabalhar a bola, não precisamos forçar tanto. Ei,
4: Eu vou de linha aqui. Passador canhoto
3: aqui. Vamos forçar
4: Não
3: tanto.
4: esperto, tia, o que tu acha?
5: Ô, Linha,
4: Acha?
5: sou. Pô, não sei quem que vai, o Gui?
4: E eu? Mas.
5: Tá, daí o
4: Paramos,
5: Kinap, né?
4: paramos ali,
5: O Kinap,
4: pois.
5: comenta o quê?
4: Lugar. Pra passar, vem no meu lugar, eu vou no lugar do cara.
5: Senta já. Ah, não, tu vai ser ali.
4: Não, não agora.
5: Viu?
4: Vamos pro três, mais um minuto.
5: Eu, escuta, o Gui que linha, ele entra em linha pra tu se
4: Claro,
5: sair.
4: tá, tudo em linha aqui.
5: Tira a tua camiseta.
1: Ouviu, Paulinho? Kinap, goleiro linha.
0: É que vai fazer depois, né?
1: Vai agora, já vai agora.
0: Será?
1: Sim, já tá virando a camiseta aqui.
0: Tá abrindo a camiseta o Guinap para jogar com o goleiro Linha. A equipe do Serrano começa a pensar em partir pro tudo ou nada, né? Tem 2 gols em desvantagem. Paulo,
1: Paulinho,
0: quatro
1: 4 minutos.
0: minutos, diga lá.
2: Não é o começa, só tem que pensar. 4 minutos, 5-3, precisa fazer um para chegar, mais um para empatar.
0: E botar fogo no jogo, né?
2: E 4 minutos, como diz o Del Castel, é uma eternidade.
0: É, mas tem que cuidar também, não pode ir com muita
2: É,
0: gente ao
2: se
0: pote,
2: for
0: né?
2: esses caras
0: Se
2: contra o
0: perder
2: time.
0: uma bola o Taurus arma um contra-golpe, vou te contar uma coisa. Aí como é que é, Marcelo? Fecha a porta, né?
2: Tchau. Bate o caixão, né, goleiro?
0: É, não tem. Abre a porta e fecha a porta. Lá vai a equipe do Taurus, bola, o craque do jogo, bateu, toca nas pernas do Wagner. O Taino também, vou te contar uma coisa, fez 4 hoje, hein?
2: Mas ele bate em qualquer
0: Lá
2: lugar.
0: vai o pastel, lá vai o pastel, bateu nas pernas do jogador, tocou nas pernas do seu companheiro, que era o Tyler. A bola saiu, arremesso para a equipe do Serrano, sai jogando o arremesso, já cobrou na curtinha, tocou para a equipe do Daniel, vamos Daniel, ultrapassou de se perder, pode complicar, se perder vai complicar, se perder vai complicar, se perder vai complicar, a bola foi roubada, o juiz não marcou, mandou seguir, agora sim
1: Olha o respeito do craque, ó.
2: Meu,
1: Respeito do craque.
2: essa é a diferença do caneludo e o craque. Eu quero que o pessoal que está assistindo. O ginásio tem que bater uma
1: Tem que
2: salva de
1: bater
2: palmas para
1: palma,
2: esse
1: tem que
2: cara,
1: bater
2: rapaz.
1: palma.
2: Esse cara é diferente, o placar adverso, o companheiro caiu, biquinho para fora. E não é hoje que ele está fazendo isso. Ele é assim. Essa é a naturalidade de um cara, do ser humano, Tcherlo Maldaner, da cidade de Birubá. Esse é monstro, fora e dentro das quadras.
0: Deu um
1: Isso aí,
0: exemplo
1: Marcelinho.
0: agora, né? Um exemplo, olha, de fair play. Legal, gostei. Belo gesto dele, né? Muito bem, entrou o Gui lá, né?
1: Entrou o Gui no lugar do Dani.
0: Entrou o Gui no lugar do Dani. Atenção, senhoras e senhores, acompanhando que esse jogaço aqui, esse jogaço, quem vai para a final? Taurus, o Serrano, Taurus, por enquanto tá dando Taurus, o Taurus está com 5, o Serrano tem 3 no marcador, abriu por aqui o Tchelo pro Gui. Gui não tem com quem jogar. Gui volta essa bola no Tchelo, Tchelo tem por lá o toco com ela, lá
2: Não
0: vai o
2: pode
0: toco.
2: perder, Paulinho.
0: Não pode, não, se perder, tá, aí acaba. Lá vai, tocou no Gui, Gui, perdeu. Lá vai, tocou, perdeu, atirou, salva por lá o Tchelo. Tchelo ficou como último homem, faltam 3 minutinhos. o tempo tá passando. Lá vai o Cello, ele toca no Wangler. Wangler abriu por lá no toco, toco com ela. A toco quer, vai pra cima, a equipe do Serrano precisa de um gol. Precisa de um gol. Bola com o Cello, precisa de dois gols. Na verdade, abriu pro Gui. Gui tocou por aqui, deu muito forte, voltou no toco. Se virar, toca por aqui, salva a equipe do Taurus, o William. Bota para lateral, é lateral para a equipe de azul. Prepara-se o Wangler, é todo pressão, é só coração. Agora o coração no bico do tênis. Bate, toca por ali, salva o Pastel. A bola volta de novo, vem de novo a equipe do Serrano. Bola com o Wangler. Wangler tem a jogada, jogou no Guinabe, bateu, voltou. Se perder, pode ser. Olha lá, vai de novo, recupera-se a equipe do Serrano. Bola com o Thierry. Thierry por aqui no Wangler, mas se fecha muito bem. Se fecha muito bem!
1: Salvou, Thierry.
0: Sensacional!
1: Uma defesa, né, Paulinho?
0: Uma defesa de cabeça! Tu viu o que ele fez?
2: Esse é craque, cara.
0: Essa bola ia pro barbante, não tinha. Que barbaridade, que jogão de bola. Lá vai o Wangler. Wangler foi desarmado, perdeu a bola, perdeu, perdeu. Lá vai, vem o Pastel. Pastel abriu por aqui, abriu no William. William com ela, passou pelo primeiro, passou pelo segundo, não passou pelo terceiro, que era o Thiago. Thiago dominou, armou pro toco por aqui. Lá vai o toco, bateu, espalma o goleiro. Fagner! Tempo vai passando. A vida pro Serrano vai ficando competitiva, meu filho. Competitiva demais. O jogo tá pra terminar. Estamos a 1 minuto e meio do final da partida. O Taurus tem 5, o Serrano tem 3. É um lateral pra equipe do Serrano. Prepara-se o Wangler por aqui. Jogaço de bola aqui no Mário Bruno nessa segunda-feira. Vai ser autorizado. Prepara-se o Wangler. Wangler, camisa 10 às costas. É da equipe. O pessoal tá secando a quadra ali, né?
1: Isso, tá secando a quadra ali.
0: É, o pessoal cai com o corpo suado, né? E esse é um plástico emborrachado, né? Fica tudo molhadinho. Lá vai. É valente a equipe do Serrano, é valente, hein? Temos que ver isso aí. As duas equipes são maravilhosas. Lá vai o tocou, o Wangler com ela, não pode perder essa bola. Se perder, já era. A bola saiu.
1: O juiz disse que a bola saiu lá.
0: A bola saiu. Mas olha, ia sendo gol, hein? Olha a bola. Não deu falta porque ele foi na bola. O William foi na bola. Ele vai levar cartão.
1: Foi na bola, William.
0: O juiz disse, tu não discute com eu.
1: Amarelo.
0: Cartão amarelo pro William. A equipe tá ganhando. Falta 1 minuto. Não tem por que fazer criar uma resinga agora no final, né? Manter os nervos no lugar. Quem tem que perder os nervos agora, a essa altura da competição, é o Serrano, né? Que tá vendo... Tá vendo a sua classificação escorrer, ir pro ralo, faltam 50 segundos, precisa de 2 gols. Quer dizer, é uma situação, olha, impactante, vamos dizer assim. Aí não tem, né? Tentou, mas não deu.
2: É. Não tem mais o que fazer. É, 48 segundos com a equipe dessas aí, do Taurus, equipe bem postada. É. Só craque, isso aí agora só sabe administrar.
0: É, uma final antecipada, vai, pode descontar, vai, toco, bate nas pernas. Mas os caras do Taurus também, olha, o Negão, o Pastel, o pessoal tá dando a vida. Se atira do jeito que dá na frente, voltou, atirou! Não é a noite do Serrano, hein? Tchelo, essa bola passa na frente, passou por todo mundo, goleiros... Cara, se vai no gol, é gol. Mas não era pra entrar. Tá lá o Fagner caído. Ele caiu, se machucou, né? Ele foi na bola. Mas que balaço. Que jogo, rapaz. Que jogo. Atenção, senhoras e senhores, torcedores do Taurus. Eu vou dizendo pra você aqui do microfone da 97 com resenha esportiva. O Taurus com esse placar tá se credenciando. Tá botando a mão. Vai pra final na sexta-feira. Incentive a sua equipe, você torcedor do Taurus. O Taurus tá chegando. O Taurus é forte. O Taurus montou uma baita de uma equipe e vai pra final. Até agora tá se credenciando. Faltam 39 segundos. Eu acho que não há mais tempo para nada, eu acho muito difícil, muito complicado, impossível não é, mas é difícil para a equipe do Serrano, a vida ficou difícil. Olha o Tyler, passou de balãozinho por cobertura, tirou, a bola passa por cima do gol.
1: Que jogada, hein?
0: Quase que o William guarda mais um, tá certo, jogadaço, lá vem o Thiago, agora sim tem, ih, abriu pro Bicudo, salva o goleiro Fagner.
2: Olha, se eu tivesse que escolher um craque do jogo, eu nem escolheria o Tyler, escolhi o Fagner.
0: Fagner tá com o bigodinho lá, Fred Mercury hoje, né? Tá impossível, cara, pegou todas, né, cara? Impressionante o Fagner. A bola saiu, é novo arremesso, é todo pressão, faltam 22 segundos, voltou, atirou, passa essa bola esquerda, vai para fora. A bola não entra no chute do Toco. Prepara-se Fagner. Fagner coloca a bola em circulação, coloca, sai jogando o Taunas. Tenta maciar, tenta cadenciar o jogo, porque vai terminar. Gente. Falta 15 segundos, não tem mais tempo para nada. 15 segundos é dizer tchau e bênção. Não tem. Valente a equipe do Serrano, foi valente, lutou bravamente, mas não deu. Tem que entender isso aí. Mas é uma equipe de Bril, joga na bola, não foi desleal em nenhum momento do jogo. E vem de novo. Vem o Taulas. Também não desacelera o Taulas também, né? Sabe que não pode dar chance.

0: Afinal, não deu pro Serrano. Não deu pro Serrano. Lutou bravamente até agora. Vai terminar o jogo aqui no Mário Brown. Vai terminar, terminou.
1: Terminou, Paulinho.
0: Termina o jogo. Tauras classificado. Tauras vence o Serrano 5-3. Vai lá.
2: Charlo, isso faz parte do jogo. Grande craque. Eu falei na live. O ginásio tinha que bater palma pra você. O ginásio de Santa Bárbara bateu palma pra você. Essa atitude que você fez aqui é de craque. É de craque dentro e fora de campo. É isso que o futebol precisa. É isso que o futebol precisa. Esse exemplo que você é. Um exemplo de professor, um exemplo de atleta e um exemplo de ser humano.
3: Obrigado pelas palavras. A gente sai triste, né, pelo resultado, mas quem está no meio sabe que isso é uma coisa que acontece. Não perdemos para qualquer equipe, perdemos para uma equipe com muitos jogadores de qualidade. O Tauras tem muitos jogadores de qualidade. Acredito que foram mais competentes que nós hoje. A gente criou bastante. Criamos bastante e não conseguimos converter em gol. E a bola, a gente tem acreditado que a bola pune, né? Então, vai criando, vai deixando de fazer. A outra equipe vem e faz. Então, eu acho que o mérito é do Tauras, que foi mais letal que nós hoje. Então, parabéns, que eles têm uma boa final aí. E obrigado pelas palavras mais uma vez, tá? Fico feliz aí pelo carinho.
0: Beleza.
2: Esse Charlo, craque, fora e dentro das quadras, Paulo Moisés.
1: Paulinho, tô com o homem do jogo aqui, eu acho, né? Tá aí, ó, jogaço, jogo de uma final, bem dizer, né? Parabéns pelo jogo, parabéns pelos 4 gols, o que tem a dizer do jogo?
4: Boa noite a todos, a gente sabia desde o começo que seria um jogo de, como eu falei nas outras entrevistas, não desmerecendo os outros times, mas uma, dá pra se dizer, uma final antecipada. Toco, Wangler, Charlo, são caras que eu acompanho há muito tempo, sou fã deles demais. E a gente sabia que seria um jogo muito difícil e, graças a Deus, a gente encaixou o time certinho e conseguiu demonstrar esse futebol nosso dentro de quadro.
1: Isso aí, parabéns.
2: Eu tô do lado aqui.
0: Marcelo.
2: Nessa lenda.
0: Marcelo.
2: Tô do lado. Oi.
0: Tá, fala.
2: Falar com o Danegão, parabéns. É sempre bom vencer, e vencer por uma final é muito maior. Um jogão, né? Só craque jogando. O Charlie é um exemplo de ser humano, um exemplo de pessoa. Você, Tyron, viu? É bonito pro esporte, é bonito pra comunidade de Santa Bárbara do Sul, que levantou e aplaudiu o Charlo, aplaudiu você pelo trabalho, e assim, ó, só craque, é coisa linda da gente trabalhar e ver o jogo, né? Tá de parabéns, né, Alan Negão?
5: Cara, primeiramente, queria agradecer, né, a oportunidade de estar aqui jogando. Todo respeito ao time do Serranos, futebol aberto, o Charlo saindo daqui dentro das quadras, é um irmão pra mim, jogou junto na SAS, meu filho é apaixonado por ele. Todo respeito ao Charlo, ao Toco, ao time do Serranos. A gente sabia a dificuldade do time deles, a gente entrou no vestiário e falou que ia ser no detalhe. Eu acho que a gente teve as oportunidades e acabamos convertendo em gol. E eles tiveram a oportunidade e não conseguiram converter. Eu acho que o futsal é assim, quem erra menos sai vencedor. Agora, se prestar atenção, ajeitar o que tem de errado para poder jogar a final agora. E eu queria mandar um beijo pro meu filho, dizer que o pai te ama, pra minha mulher, pro meu sobrinho, pra minha mãe, pros meus irmãos que estão em casa. E todo respeito pra vocês aqui de Santa Bárbara.
2: Esse o craque, Alan Negão, Paulo Moisés.
0: Beleza, beleza, boas palavras dele. Legal, legal esse entendimento, legal esse feedback entre os atletas. Isso é muito bonito, né? O público tá indo embora, hein? O público queria ver o jogo mesmo, Serrano e Taulas, hein? Vai daí.
2: Olha, eu falar com o Pizzuti. Pizzuti, primeiramente, obrigado por fazer parte desse plantel do Resenha Esportiva. É o nosso segundo ano, estamos em busca do bicampeonato. A gente, além de procurar craque, a gente procurou ser humanos especiais.
6: Escalação, Gunnar.
2: Então, esse grupo que está com nós aqui é porque são especiais e são ser humanos especiais, são craques. Boa noite, está no Resenha, está na Blau, Pizzuti.
7: Boa noite, Marcelo. Obrigado aí pelas palavras, obrigado pela oportunidade aí de representar o Resenha. Eu acho que o jogo é dificílimo, já enfrentamos o time deles uma vez, mas agora é um... Esquece o que foi passado e agora é mata-mata, então é diferente. Acho que o time vai entrar concentrado aí, bem mais vontade do que da outra vez foi. E eu acho que esperamos fazer um baita de um jogo aí, sair com resultado positivo com essa vaga para a final na sexta-feira.
2: Esse é o Pizzuti, Paulinho, jogador da equipe do Resenha.
0: Marcelo.
2: Oi.
0: Não quer fazer?
2: Não, faz. Tá legal. Eu tenho que estar aqui perto.
0: Tá bom.
2: Faz aí, Paulinho. Vai devagarinho, Piazão.
0: Vamos devagarinho. Vamos lá, meu amigo Norinho. Tá pegando a escalação por ali. Enquanto vocês pegam as escalações aí, eu vou tomar um ar, tá?
2: Tá, beleza.

0: Já tem as escalações aí, é?
1: Temos duas escalações. O Norita está com a escalação do Santos e eu já tenho a escalação do Resenha.
0: Santos e Resenha. Essa categoria, veteranos, né?
1: É isso aí, Paulo.
0: Veteranos, Resenha. Vamos lá. Quem joga na equipe do Resenha?
1: O Resenha sai jogando com o goleiro Elbio, camisa número 1.
0: Elbio. Ah.
1: Bizuti, 77.
0: Bizuti, 77.
1: Vini Siqueira, o número 9.
0: Vini, 9.
1: Magnus, o camisa 10.
0: Magnus, 10.
1: E Topete, o camisa número 8.
0: Velho Topete. 8. Santos, vem com quem?
2: Marlo, camisa 1.
0: Marlo, goleiro.
2: 10, Tereza.
0: Como?
2: Tereza.
0: Tereza.
2: Isso aí.
1: Velho jogador de Panambi.
2: Gunnar com a 7.
0: Como?
2: Gunnar.
1: É Gunnar.
0: Gunnar.
2: Isso. Elias, 8.
0: Gunnar. Elias.
2: 8.
0: Hã?
2: E o 11 é o Eber.
0: Eber.
2: Isso aí.
0: Tá bom. Esse eu vou tirar o pé um pouco, tá, gente? Senão não,
1: Não, vai devagarinho,
0: não
1: Paulinho.
0: transmitimos amanhã,
1: Não, não tem. É gabaço.
0: né? Se quiser transmitir um pouco aí debaixo também, fica à vontade. Vamos que vamos, né? Vai começar, gente, a categoria veteranos. Quem passar aqui vai para a final na sexta-feira. De um lado, Resenha, do outro, Santos. Sai jogando a equipe do Resenha. Bola por aqui. Sai jogando o Resenha, a equipe da casa. Que bonita essa camiseta do Resenha, ixi. Que legal,
1: É a branca e a azul, né, Boni?
0: Pizuti tá por lá. O camisa 10 é o Magnus da equipe do Resenha. Esse número que tá jogando aqui, ó, o camisa 9, quem é esse cara aqui?
1: O de azul, o seu
0: O
1: Resenha?
0: Vini. Ele
1: Vini
0: tava jogando em
1: Siqueira.
0: Saldanha lá, né?
1: Claro, tava jogando de Saldanha.
0: Tava jogando de Saldanha. É verdade, o Vini,
1: Joga
0: esse
1: em
0: mesmo.
1: toda a região, né?
0: Ah, o homem é uma fera, ele bate bem com a canhota, hein?
1: O que ele fez de gol aí no campeonato, não tem noção.
0: Ah, louco, virei a garrafa d'água aqui agora. Ih, rapaz.
1: Aí não tem.
0: Aí não, tempo mais aí, né?
1: Olha, a equipe reserva do time do Resenha é Maurício Mimo, o Diego, meu irmão, o Ratinho, o Marcelo Tolle, Flávio e Silvio. E fatiar o goleiro.
0: Meu, mas é outro time.
1: É, temos bem servido.
0: Meu Deus, quando tu fizer a festa aí desse time, me convida, né,
1: Se Deus quiser, Paulinho.
0: cara? Bota.
1: Se Deus não quer.
0: Não, aqui é assim. Lá vai a equipe
1: Se Deus não
0: do
1: quer.
0: Santos, a equipe que não vinha jogar. Tentaram dar o Miguel, né?
1: Ah, não dá Miguel no inferno. É pra cima de Joey.
0: É,
1: Ah,
0: vocês
1: que
0: não sabem o
1: tropa de
0: que.
1: mentiroso. Uma vergonha os caras velhos fazer isso aí.
0: É verdade. Tentaram ludibriar, né? Pra ver se você não montava a equipe
1: Botando
0: aí.
1: mensagem no grupo, cara.
0: É,
1: As vão aonde?
0: tinha que ser por isso. Uau, goleiro! Baita chute por aqui do Vini, né? Eu te disse, esse Vini
1: Tá
0: bate que é um
1: úmida a
0: louco.
1: quadra, Paulinho.
0: Tá úmido, o cara caiu ali, né? Tem que secar, tem que secar, tem que secar. Não pode acontecer isso aí. Tem que secar. Rapaz do céu, aqui na 97 é a semifinal da categoria.
1: Veterano.
0: Meu amigo Jorge Costa tá lá no estúdio também. Costa, hoje nos judiaram, né? E amanhã de novo, tio. Rapaz do céu, você não pode perder. A bola vai saindo por lá. Prepara-se quem na saída. A equipe do Santos. Santos, tá todo de preto, Santos, né? Contra a equipe do. Que baita fardamento. Eu gostei muito desse fardamento em azul clarinho aqui, em azul celeste, né? Da equipe
1: Rodrigo.
0: do Resenha. Vem por ela. Bola com a equipe do Resenha. Sai jogando por lá. Toca na
1: Oi,
0: bola. Toca por aqui. Tocou no Topete. Topete
1: oi,
0: vai pra frente. Não teve domínio. O Topete caiu. Saiu. A bola correu demais. Apenas reposição pra equipe do Serrano. Prepara-se pra lá. Chega aqui na marcação da equipe do Resenha. O Pizzuti. Pizzuti chega nela. Não tem agora sim. Já cobrou. Sai jogando o goleiro Marlon. Marlon com ela. Toca aqui pro seu companheiro. Tocou na frente. Deu errado essa bola. Essa bola saiu direto.
2: Paulinho,
0: Torto, diga.
2: tá bem lisa a quadra que o Topete caiu na minha frente aqui sozinha.
0: É, que
2: Isso.
0: barbaridade, cara. Lá vai o Vini, dois contra ele, lateral para a equipe do Resenga. Prepara-se na cobrança, camisa número 10, o Magnus. Lá vai o Magnus, abriu por aqui pro Pizzuti, voltou no Magnus com ela na perna direita. E tem o Topete para jogar. Ele chama lá na frente, chama o Vini. Vini foi desarmado, corta para ali o Santos. Cortou bem colocado, vem, corta de novo o Topete. Tentava por ali no círculo central. O Magnus, a bola correu e saiu apenas reposição lateral para a equipe que vem de fora. De onde é que vem o Santos? É Panambi, hein?
1: Panambi.
0: Lá vem do Panambis. Panambi que tá com a vida competitiva lá, né? Com a tempestade que deu por lá. 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Abraço, prefeito Leandro, que tava aqui no ginásio. Vice-prefeito Paulo Dalcastel tá aqui no ginásio também. O pessoal tá acompanhando toda a rodada e a jornada dessa noite aqui no Mário Branco. O público escassou, né? O público foi embora, né? O pessoal queria ver. Tem pouca... Também são quase meia-noite, né, cara? Horário de boate aqui. Vamos que vamos. Lá vai a equipe do Santos. Oi, diga.
1: Tô sem bateria no microfone.
0: Pega Maninho. Outro aqui, tem outro aqui. Deixa eu falar pro Maninho aqui. Tem outro aqui, pega outro aqui e manda ver. A bola saiu por lá, arremesso lateral, quem vai pra cobrança?
2: Deu falta.
0: Deu falta contra a equipe do Santos. Prepara-se por lá, tá lá o Pizzuti, ele que vai pra cobrança. Camisa 77 às costas da equipe do Resenha Esportiva.
2: Foi puxado ali pelo Gunnar, né?
0: Fala, Marcelo, vamos ver se deu aí.
2: Oi,
0: aí,
2: tá.
0: Mete branca. A bola tá, vai ser uma falta para a equipe do Resenha. O tempo está correndo. Chegamos a 4 minutos e meio aqui no Mário Brum, em Santa Bárbara do Sul. Você acompanhando a jornada. Bateu! A bola foi para fora. Explodiu, hein? Tocou na barreira e foi para fora. Vem de novo o Pizzuti. Tocou por aqui pro Vini. Vini tem a marcação. Tocou. Soltou para ele. Lá vai. Salva por ali. Tira de qualquer maneira o Tereza da equipe do Condor. Rapaz do céu. Do Santos que vem lá de Panambi, né? Esse é o Condor já jogou, né? Esse é o Santos que vem de Panambi. Já tô trocando tudo aqui, rapaz. Será que é o cansaço? Não pode cansar, né? Não pode cansar. Rapaz, olha a jogada por lá, sai jogando a equipe do o Resenha, o Magno bateu! Gol! Passou! Que pintura! Mas que balaço, garoto! Mas que balaço do meio da quadra, o goleiro não viu! Ela tocou no poste e morreu na rede, 1-0, Resenha! Conta pra mim o lance.
2: Perderam o gol aqui agora.
0: Me conta o lance. Que golaço tem do Magno, né, tchê? Que coisa, sério. Que baita gol. Olha o Pizzuti. Deu de graça, essa bola passou. Olha o Tereza, abriu por aqui. Abriu pro camisa número 4. Corta o Pizzuti pra ali. Vem o Resenha. Vem o Magno. O Magno com ela. Abriu por aqui. Abriu pro Topete. Lá vai o Topete. Tem a marcação de 2. Ele volta essa bola com
2: tá.
0: O goleiro Elbio. Elbio sai jogando na perna da canhota. 1-0 pra equipe do Resenha. Elbio tocou aqui. Abre pro seu companheiro, que é o Vini. Vini na perna da canhota. Abriu pro Pizzuti. Pizzuti tem a marcação. Passou de viagem pelo camisa número 4. Quem é o 4 do Santos? Me informa daqui a pouquinho. Quem é o 4 da equipe do Santos, tocou por lá, lá vai o Pizzuti, foi na marcação, corta o Tereza, por lá Tereza afasta o perigo, sai jogando de novo a equipe que veio lá no Panambi, perde o jogo por 1-0, sai jogando, toca na sua quadra defensiva, lá vai o Tereza abriu pro seu companheiro, chega por lá de qualquer maneira, tem a marcação de longe do Topete na quadra defensiva no círculo central, tem a marcação, ele marca o camisa número 7, que é o Gunnar da equipe do Santos. Gunnar retarda essa bola pro goleiro Marlo toca essa bola, tocou errado essa bola, deu de graça essa bola para a equipe do Resenha Esportiva, é lateral pro Resenha, prepara-se o Pizzuti na cobrança, é isso?
2: Paulinho,
0: não tá funcionando o microfone do Marcelo lá, ou o quê?
2: Paulinho,
0: agora sim, diga.
2: Eles passaram o número errado do Elias, eles me passaram o 8, mas é o camisa 4, tá?
0: O 4 que é o Elias,
2: isso,
0: né?
2: Isso aí, eles me passaram como camisa 8.
0: É, 4, né? Aí eles são assim. Te preocupa que tu tá só começando. É bem assim, cara. Os caras são assim, velho. Impressionante. Lá vai. Se roubar, quase que se complica a equipe do Santos. Morra, mas saiu na curtinha por ali. O Gunnar mandeu errado, você caiu o cara, né? Lá vai o Vini, tocou pro... Do Resenha! Pizzuti! Viu? 2-0, ficou fácil agora. Roubou a bola e deu um tapa, né?
3: Foi referência linda, né, Bolinho?
0: O goleiro não viu.
3: Fuzilou! Fuzilou o goleiro da equipe do...
0: 2-0 pro Resenha, 2 pro Resenha, 0 pro equipe do Santos, aquele que não vinha hoje, mas veio. Veio e tá tomando 2-0 no primeiro tempo já. 7 minutos cravados da etapa inicial, 7 cravados, 2 pro equipe do Resenha, 0 pro Santos. A bola não para, vem de novo, lá vem o Resenha, o Santos vinha, foi, cortou para ali o Pizzuti, Pizzuti foi forçado, a bola voltou de novo pro goleiro Elbio. Elbio trabalha na defensiva, abre lá na direita pro Magno, Magno na perna direita, tentou, jogou, que jogada pro Vini, voltou, tirou, salva o goleiro. O Vini ia marcando um golaço, hein? Se não é o goleiro como um gato lá, deu um tapa na bola, te contar, hein? Essa bola tinha endereço. Vem de novo, olha só, o Magno cruzou de cabeça, o Topete forçou a bola, deu alto demais, reposição para a equipe do Santos.
2: Passe longo, o Topete tentou de cabeça ali, quase o terceiro.
0: Quase o terceiro, a bola não para, vem de novo, olha... Ih, rapaz, o cara veio... Cambale, quem é o 5 ali do Santos?
2: O Fernando.
0: Fernando, camisa 5, né? Bom jogador, ele é valente, ele é raçudo. Tá? Fernando 5, da equipe do Santos, quem é que saiu? Olha a defesa do Elbio, sensacional o goleiro Elbio, quem é que saiu, hein?
2: Saiu o Weber com a 11.
0: Saiu o Weber 11 e entrou o Fernando com camisa 5 no Santos, perto do jogo por 2-0.
2: Defesaça do Elbio agora, defesaça, né? No chão, chute forte, escanteio pro Santos.
0: Defesaça do Elbio, concordo contigo. Defesaça mesmo, baita defesa do Elbio. O Marcelo tá jogando a chuteira aqui. E do meu lado aqui, tá tirando a chuteira. Abriu o guarda, abriu o ropeiro. Onde é que ele vai? Ah, trocou o fone de ouvido. Tá beleza. Olha a batida. Sai jogando o Vini na tabelinha. Tocou. Que jogada bonita. Lá vai o Vini na perna canhota. Bateu. Segura o goleiro. Malu. Olha já. O cara, meu. Ó o cara, meu. Lá vem o Santos. Bateu. Passa direita do Elbio. Tu viu o cara ameaçou de um lado e deu descosta no outro, hein, Noridia?
2: O que achou, Paulinho? Ameaçou de um lado, deu uma puxada, o chute forte, mas sem direção também, né?
0: Sem direção.
2: Isso aí. Continua 2-0 para a equipe do Resenha. Para alegria do Marcelinho, né?
0: Ah, o Balaca tá em estado de graça hoje, né? Alô, dona Luana, não se preocupe que o homem não dorme hoje. Você deve roncar a noite inteira de fazer.
2: Marcelinho,
0: hoje.
2: O teu treinador tá escorado na rede que parece uma múmia.
0: Não tá funcionando de novo, Marcelo. Não tá funcionando, Marcelo. Não tem jeito.
3: Não tem.
0: Agora deu e não deu. Vem aqui em cima, comenta aqui em cima. Vem narrar aqui que tu narra e comenta já tudo ao mesmo tempo aqui na 97. A bola tá em jogo, lá vai a equipe do Santos, equipe que vem de Panamim. Tocou no Tereza. Tereza abriu por lá, tem a marcação do Magno. Abriu, voltou de novo nele. Corta por aqui o Topete. Topete passou pelo primeiro, passou pelo segundo, jogadaço, vai marcar, tira o golaço!
2: Golaço!
0: Que golaço do Topete! Mas que guri, mas... Tito, rapaz, ele passou por dois, deixou na saudade, deu um bico na bola, o goleiro não viu onde é que ela entrou, o Resenha tem 3, Santos tem 0, alegria reflete, o gol é do Topete!
2: Jogadaça do Topete, né, driblou o marcador aqui, deu uma adiantada, deu um bico, né, me deu um bico, como diz o outro, sem chance pro goleiro lá. Fazendo 3-0 e acalmando um pouco mais a equipe do Resenha, cara.
0: Beleza. O que aconteceu? Não tem retorno lá? A bola tá... O que o pessoal tá pedindo aí? É tempo, né?
2: Tempo.
4: Atenção sempre.
3: Ei.
2: Esse aí, então.
0: É isso aí, vai voltar, foi pedido de tempo, a bola volta, falta 9 minutos para terminar o primeiro tempo, né? São 23 horas e 30 minutos, 11h30 da noite e não se fala mais nisso. É jogo aqui no Mário Branco, é jogaço de futsal aqui no Mário Branco, você não pode perder, amanhã tem de novo, amanhã tem mais uma rodada, amanhã tem mais semifinal e você é nosso convidado a estar conosco aqui no Mário Branco em Santa Bárbara do Sul. A bola tem jogo, bateu. Toca nas pernas do Tereza e sai pra fora. Jogada do Pizzuti por ali, quase que ele mete no barbante, hein, Noni?
2: Bom, que chute esse Pizzuti, né? Da onde vem ele não popa, ele dá um canudo no gol.
0: É, muito bom. Bate firme, né? Lá vai. Sim. Ele, na tabelinha, com o Vini, vai bater, tirou alto sobre o gol. Reposição pra equipe do Santos, hein?
2: Reposição, jogadaça agora do Vini pela esquerda aqui, bateu forte, ela passou pertinho do gol lá do Marlon.
0: Passou pertinho do gol do Marlon, lá vem a equipe do Santos, é Valente, vai pra cima, segura. Fazer gol no Elvio, daí, tio, aí é brincadeira, né? Vamos aí combinar.
2: Aí é demais, né?
0: Vai passar o resto da vida batendo aí, não faz. Lá vai o Tereza, grande Tereza. É, na maior destreza, não tem moleza. O jogador é o Tereza. Corta por ali o Magno.
2: Oi.
0: Topete, afastou o perigo, voltou no Vini, tocou no piso, deu muito forte essa bola, não chegou o Magno. É. 3-0, 9 minutos, parceiro jogado ainda da etapa inicial. 3 para a equipe do Resenha, 0 para o Santos, garoto.
2: Isso aí, agora passe um pouquinho forte ali, né, pro Vini, mas volta a equipe do Santos agora tentando descontar.
1: Jogão de bola, né, Paulinho? Resenha Esportiva entrou sabendo que o que queria. Olha o bom cara.
2: Olha
1: esse,
2: lá.
1: Esse pisute é diferente.
0: É, te acalmou? É, não, ele briga com o retorno, briga não sei com o quê. É o nervoso do jogo. Teu time tá ganhando 3-0.
1: Ah, mas viu, isso aí não é resultado.
0: É, né, tu quer mais ainda?
1: Mais.
0: O Vini
1: nem fez o dele.
0: Ah, tá bom. Sai jogando a equipe do Santos que vem lá de parabéns. Tá competitiva a vida, tá ruim. Olha o Topete. Voltou no Vini, tentou jogar, deu nas pernas do Tereza. Arremesso lateral pra equipe do Resenha. Vence o jogo por 3-0.
1: Ô, Leão.
0: Oi.
1: O Pizzuti atualmente tá jogando ele profissionalmente, né?
0: Então, onde é que tu conseguiu ele, hein?
1: Ele é da cidade de Juiz, tem uma academia. Jogou ano passado pro Edmir Baggio aqui, juntamente com o Emerson Ávila, que tá ali.
0: Uhum.
1: Aquele de branco, o Emerson Ávila. Aí conversamos, cara, é uma pessoa também. Até um mês de academia, o Gordo Grande foi. Nem dava pra falar.
0: Mas é bom jogador, né?
1: Ah, tá.
0: Vem de novo, vem a equipe do Resenha, Topete, foi desarmado o Topete, foi falta do Topete. Topete perdeu a bola e deu um rapa ali no camisa 5 do Fernando, né? Falta na quadra de ataque da equipe do Santos, diga aí.
2: Falta do Topete, pegou ali o camisa número 5, Fernando, né? Falta frontal ali, falta perigosa. Vai lá o Santos tentar descontar.
0: Não... Marcelo dando uma bronca aqui de cima na sua equipe, do treinador da equipe.
1: Por que é Cone o apelido dele? Olha, tá aí, ó. É.
2: Olha aí, cara.
0: Oxe, Bica! Ah, você tá louco. Olha lá! Bateu! Fala, passa a esquerda no goleiro. É 3-0, tá bom. Falta 7 minutinhos da etapa inicial pra jogar ainda.
1: Ah, não quero tomar nenhum gol, pô.
0: Quer tomar gol, tá certo, Marcelo. Vem de novo, olha a equipe do Santos. Perdeu por ali, safa-se, vai pra lá no Gunnar. Gunnar com ela, ele tem a marcação do Pizzuti. Ele abriu aqui na direita por Tereza na perna direita, trabalha a bola. A equipe que vem lá do Panambi perde por 3-0. Tá complicado o jogo aqui. Quem ganhar aqui vai pra final da sexta-feira. Bora no Tereza com ela, tem a marcação do Magno ainda. O Tereza abriu pro Gunnar. Gunnar abriu mais na frente aqui pro camisa 18 às costas. Me informa quem é o 18 da equipe do Santos.
2: Thomas.
0: Thomas.

0: Thomas abriu, lá vai ele, Thomas com a bola. 18 mesmo.
1: Thomas.
2: Está aí.
0: O Thomas. Thomas.
3: Thomas. Tá onde, Paulinho?
2: Aí não tem.
0: Aí não tem, né? O Maninho não tem coração, né? Ele é rebelde, né? Tá bom, garoto, tá bom. Vai lá, virou muito forte, a bola saiu. 5 minutos e meio. Analisem esse jogo até agora aí, meu amigo Norid, meu amigo Marcelo. Então...
3: Paulinho, eu analiso pra ti. Duas equipes fortes, tá? Uma da Miguel, a outra do jogo sério. Então, assim, a bola Deus pune em tudo, porra. Entendeu? E o pessoal sabe o que eu tô dizendo aqui. Então,
2: gol do Santos.
0: Olha o gol do Santos! Gol! Eber! Descontou o Santos, hein? Descontou na cara, tava sozinho aqui na cara do gol, não teve trabalho, o Eber foi nela, não achou, ela morreu no barbante. Agora tá 3-1. Conta pra mim.
3: Entrou o Diego no lugar do Topete.
0: O Topete tá cansado também, né? Entra o Diego. O Diego também joga demais na equipe do... E o Diego joga que nem jogava o irmão dele, hein?
3: Rapaz, Rony, não fala bobagem.
2: Não, ata os tênis.
0: Ah, tá bom. Aí vem de novo o Santos, fez o gol e vai pra cima, hein? Gostou? Lá vai o Gunnar. Gunnar com ela, tocou no seu companheiro, foi desarmado pelo o Magno. O Magno abriu no Pizzuti. Pizzuti tocou, abriu pro Vini. Vini tem o Diego aqui, Diego na perna direita, abre por lá, o Diego corre que nem o Fabiano Heller, corria no meio, deu de graça, essa bola bateu pra fora, teve sorte agora, hein, brincou com o azar, quase que o Santos chega de novo, hein.
2: Perigoso o chute agora do Tereza ali, passou à direita do Elber. É,
0: perigoso, ele arriscou, passou à direita, sai jogando a equipe do Resenha, bola com o Diego, cruzou essa bola pro Vini, foi prensado por ali, a falta que favorece a equipe do Resenha, no círculo central da quadra, foi falta em cima do Vini.
2: Falta em cima do Vini ali, falta frontal agora, pra mim era pra amarelo, Paulinho.
0: Era pra amarelo essa bola, é? Que coisa, rapaz, vamos lá.
2: Magnus na bola.
0: Prepara-se o Magnum para fazer a cobrança. Magnum vai para a cobrança para a equipe do Resenha Esportiva. Está no círculo central, praticamente no círculo central da quadra. 3 minutos a serem jogados. Autorizado. Magnum deixou essa bola para o Pizzuti. Vem, deixou para o Vini. Na perna canhota, quadrou o corpo, tentou a tabelinha, voltou para ele, atirou. Passa na frente do gol. Passa na frente do gol, quase o Diego não chegou, sai jogando a equipe do Santos, lá vem o Gunnar com ela, toca por aqui pro Tereza na perna direita, vem jogando, Tereza tem a marcação do Vini, ele vai contra o Vini perdeu a jogada, arma por aqui, vem o camisa número 4, que é o Elias, perdeu pro Pizzuti abriu, salvo por ali, voltou pro Diego, tocou no Pizzuti, salvou o goleiro do reflexo agora! Quase o quarto gol do Resenha.
2: O milagre agora do Marlon, né? No chute do Pizzuti, né? No segundo pau, pegou na cara dele, Paulinho.
0: É verdade. Tá aqui aquecendo de novo. O homem que não gosta de confete. O nome dele é Topete. Que bandido, Topete aí. Vai voltar a quadra aí. Isso se o Marcelo deixar, né? O homem tá olhando aqui de cima. Ele é que sabe, né? E o Mimo? Maurício, vamos entrar, Mimo? Vamos lá, vamos...
3: Ah, o Mimo faz uma falta, galera. Tá com tensão... É um baita jogador,
0: é verdade, baita jogador mesmo. A bola tá em jogo, vem a equipe do Santos, vai terminar o primeiro tempo de até aqui 3, lá ó, se quadrar pode ser, bateu prensado, essa bola saiu, escanteio, hein, escanteio pra equipe do Santos, 2 minutinhos pra terminar o primeiro tempo, a batida, rapaz, aí não tem, né, Tereza?
2: Tá gostando do jogo do Santos,
0: É, né? Fez um golzinho que é ir pra cima, né? Mas não pode dar sopa aí. Não pode dar essas lambujas aí que o volta e meia a equipe do Resenha dá, né? Sim. Fica complicado, meu filho. Lá vai o Gunnar. O placar não é teu, meu garoto. Toca essa bola pro seu companheiro, tentou o drible. É perigoso por aí, por elevação. Corta por aqui o Pizzuti pro Elbio. O Elbio sai jogando a equipe do Resenha. Tocou no Magno. Lá na defensiva, tocou entre as pernas do Gunnar. Gunnar deixou essa bola, atenção, bateu. Sobre o gol, chegava por ali o Elias, tentou surpreender, o Elbio apenas olhou pra ela e disse, ih, rapaz, bate de novo. A bola foi muito longe, saiu Pizzuti com ela, o homem que veio lá de Juiz 77 às costas, tocou no Vini. Vini tem a marcação do Ai, ai, eu me lembro de cada história na vida que eu vou te contar uma coisa. Um dia eu vou contar, Marcelo. Um dia eu vou contar. Lá vai, lá vai, lá vai, lá vai. Os mais antigos sabem, caiu sozinho, tocou no Diego. O Diego tocou lá no Pizzuti, pode ser agora, um bom momento. Foi. Lá vai o Magno, quadrou o corpo, bateu, bateu pra fora. Deixou a equipe voltar e se reorganizar ali o Santos. Errou aquele que poderia ser um bom momento de novo pro Resenha. Vai terminar o primeiro tempo, né?
2: Faltando 35 segundos.
0: Vai terminar o primeiro tempo aqui em Santa Bárbara do Sul. É o último jogo da noite. É o quinto e último jogo da noite. A Blau fez um, dois, três, quatro. E é o quinto jogo da noite. Eu nunca tinha feito isso aqui, né? É a primeira vez. É a vez primeira, como diz o cara, né? Mas sempre tem a primeira vez. Bateu alto sobre o gol, Pizzuti. Cinco jogos numa noite é pra acabar com o cheque do leite, né? É pra terminar com o peão. Mas não quer dizer nada. Amanhã tem de novo, né? Estão fazendo um treino hoje para amanhã, né?
2: Grandes jogos amanhã, né, Paulinho?
0: Pois é, grandes jogos amanhã. Beleza, garoto. Bateu. Tocou para lá. A bola bateu no ar lá em cima do ginásio, né? Aí saiu. Aí não tem. Aí não tem. Lateral para a equipe do Santos. Prepara-se por lá. Faltam 10 segundos para terminar o primeiro tempo. 10 segundos, tá 3-1 para o Rezar. Bateu, olha o goleiro, vai chutar dali, Marlo? Não, preferiu tocar a bola pro seu companheiro. Vai terminar o primeiro tempo aqui no ginásio. 3 pro Resenha, 1 pro Santos, lá do Panambi. Vai terminar, correndo, correndo, vai terminar. Eu deixo com vocês aí debaixo nas reportagens.
2: Já vou pro Pizzuti aqui então, Paulinho. Pizzuti, jogando de bola, duas grandes equipes. O que que não pode errar agora na segunda etapa para sair classificado pra final?
4: Boa intensidade do jogo. Duas equipes de qualidade. Errei a marcação, bola nas minhas costas, gol deles. Isso não pode acontecer. Mas já conversamos. Vamos conversar mais um pouco, não tomar essa bola. E que na verdade é a única estratégia deles. Acho que é manter a posse de bola e ampliar o placar.
2: Isso é episódio.
3: Falar aqui com o jogador Diego. 3-1, abriu uma boa vantagem, mas tem que se ligar no jogo. E tu tem que se ligar mais ainda, que tu é meu irmão. Tu tem que se ligar dobrado, duas vezes. Grande jogo. E temos aí.
5: Beleza, Balaca. É verdade. É duas equipes boas. A gente já se enfrentou com eles. E a gente sabe o potencial que eles têm. Saímos com a felicidade, sair com 3 gols na frente. É isso aí. Vamos focar, vamos se trancar, vamos fazer mais isso daí.
3: Então te foca, meu. Te foca.
6: Viu, Balaca? Melhor que você.

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16: A equipe do Resenha vai cobrar o arremesso. Vence o jogo por 3-1. Marcelo tá bravo com seu irmão Diego, que quase que entregou a rapadura por lá, né? A bola tá em jogo, vem jogando o Pizzuti. Pizzuti tocou no Marlon, tocou no Pizzuti, vai marcar o gol, atirou pra fora! Que jogada em velocidade! Essa bola tinha endereço, mas ele bateu, né, tirou um pouquinho, tirou do goleiro e tirou do gol também. Mas quase, quase o quarto do Rezenga. Vem por ali, vem de novo a equipe do Santos, tem três na marcação. Volta a bola com o Gunnar, Gunnar tem a marcação do Vini, ele conseguiu se livrar da marcação. Tocou por ali, sai jogando o Elias, Elias foi derrubado, o juiz marcou a falta. Falta em cima do Elias.
17: O juiz marcou falta, o Elias limpou, o Vini puxou ele ali, o juiz marcou falta no meio da quadra. Gunnar na cobrança.
18: Bem marcada a falta.
16: Bem marcada a falta, diz o Marcelo. Prepara-se o Gunnar, já cobrou curtinha, cobrou pro Elias. Elias tocou lá pro Tereza. Tereza com ela, tocou na frente. Olha o Tereza, tocou. Olha o perigo, lá vem a equipe do Santos. Bateu! Passa na frente do gol. Essa bola tinha endereço, hein? Passou. Sim. Tirando tinta. O Elbio já tinha ido, hein?
17: Agora, tinha endereço, você... chute forte do Tereza ali, né?
16: Recuperou o Elber, tocou no Diego, vai marcar de cobertura. Diego tentou surpreender a bola, foi pra fora, arremesso pra equipe do Santos. Sai jogando o goleiro Marlon com as mãos, tocou por aqui, tentou a jogada, sai do gol, Elber. É um toma lá da cara de goleiro agora. Elber pro Pizzuti, Pizzuti com ela, tocou, abriu por lá pro Vini. Vini tem o Diego ao seu lado, ele... correu por aqui, toca no Diego. Diego tem a marcação, passou pelo Elias, volta essa bola no Pizzuti. Pizzuti com ela, trabalha a bola, a equipe do Resenha abriu por aqui. aqui, bola pro Magno. Magno, ele e o Vini tocou, não foi derrubado por aqui o Vini. É, falta do Gunnar em cima do Vini, e o cara não gostou da marcação da falta, né? Falta em cima do Vini. Tá discutindo com a arbitragem.
18: Bem aqui, marcada a falta da arbitragem. Puxou, tava toda hora puxando.
16: É. Pois é. E o juiz marcou.
18: Bem marcada a falta. Tava puxando, juiz, em cima do lance.
16: É, marcou. Não vamos ir a Santa Bárbara. O jogo é quase a meia-noite. Não estamos tudo desmantelado.
17: Teve troca,
16: aqui.
17: Paulinho. É. Teve troca.
16: Quem é que saiu?
17: Saiu o Diego, voltou o Topete.
16: Voltou o Topete, o Dieguito saiu para dar uma descansada. Diego Gomes, irmão do Malaca. Que bandido, até o irmão ele... Tu viu o cara, ele quase matou o irmão dele de grito daqui de fora, não viu? Eu vi, quem tá na live também viu. Eu,
17: foi ele que mandou o Diego sair. Ah. Ele chamou o Diego. Vem, Diego, deu para ti, deu já.
16: Ah, para.
17: Verdade?
16: Mas que coisa, lá vai o Topete recua essa bola pro goleiro. Elbio abriu por aqui no Magno, na perna direita, lá vai ele. Lá vai, ultrapassou. Ih, não brinca aí, velho, Tocou no Topete, vai para lá, o Topete tocou, abriu aqui no Vini, se quadrar o corpo, é o que ele faz, tocou no Topete, voltou essa bola pro Magno, passou pelo segundo, abre de novo, trabalha a bola do Resenha, lá vai o Pizzuti tocou no Vini, passou no Pizzuti, sai do gol, o goleiro saiu matando o Jacaré, a butinada por lá. A bola correu aqui, é lateral para a equipe do Resenha, hein? O jogo feio agora, uma jogada truncada, né? Bate na canela, bate não sei aonde.
18: Maninho, não tem outro microfone aí, Maninho. O meu vai, eu tenho que estar desligando, mas vamos embora assim mesmo.
16: Vamos lá, tá ruim, é? A bateria já foi? Acabou a pilha, mas também essa hora da noite, né? Desde as 7, batendo chicaca aqui... Haja bateria aqui, Guente. A bola tá em jogo. O que que ele deu? Ele deu reposição para a equipe
17: lateral.
16: Lateral pro Resenha na Magnus com ela. Ele cobrou, voltou, tentou surpreender por aqui, bateu torto. Essa bola ela correu apenas reposição para a equipe do Santos, que vai na cobrança por ali. O Gunnar cobrou, ele
17: reverteu.
16: Mandou voltar. Reverteu, né? Que coisa, o que tá dando de reversão hoje à noite é uma festa, né? O que tá dando de reversão é uma festa na noite de hoje aqui no Mário Branco. Lá vai o Elbo com ela, passou, abriu essa bola, pode ser. Corta o Gunnar por ali, toca no goleiro Marlon. Marlon com as mãos, tocou no Tereza por lá, foi empurrado, ele pediu a falta, o juiz mandou o seguinte, que não foi. Volta a jogada, sai jogando por aqui com o Gunnar na perna direita, tem a marcação do Magno, lá vai o Gunnar com ela. Tocou, abriu a bola pro Elias, sassalicou na frente do Vini, perdeu a bola pro Topete, olha lá se o Topete consegue passar, deixaria o Vini na cara do gol, mas interceptou a jogada do Elias, sai jogando a equipe do Santos, perde o jogo, é valente, vai atrás em busca de descontar no placar, volta por ali, bola com o Gunnar abriu aqui pro Tereza na perna direita, lá vai a equipe do Santos, voltou no Elias, trabalha a bola, passou pelo primeiro, não passou pelo segundo, abriu muito forte, ele não entendeu nada, chegava por aqui o Fernando, não entendeu, descolhe a tua e se matou com bola e tudo, beleza garoto, vamos lá.
17: Passe errado do Fernando ali pro Gunnar, né, nas costas do Gunnar não conseguiu pegar a bola.
16: Ai, meu cameraman aqui deu uma bocejada agora, rapaz, se peguem alguém na quadra aqui, derruba, viu, tio, o cara tá com sono, entendeu? Que barbaridade, lá vai a bola, tocou por lá, ele com ela, lá vai a equipe do Santos tocou pro Gunnar, deu errado pro Topete, vai marcar, salvou o goleiro, voltou, atenção, salva de qualquer maneira, ele marcou falta, marcou pé alto ali do Topete, né?
17: Isso, marcou pé alto ali, dois lances.
16: Dois lances, falta para a equipe do Santos. Faltam 13 para ser jogado. 13. Vamos passar da meia-noite, hein? Vamos passar das 12 badaladas noturnas, né? Como diz o mistério da meia-noite, né? Vamos passar. Mas o Marcelo tá que nem fala, ele é tão nervoso que tá.
17: Ei, tá no nervosismo ali.
16: É.
18: Matou sério bateria, fala com
16: vamos lá, a bola tá em jogo, tocou por aqui, olha só a jogada na tabelinha, o Magnus com ela, foi derrubada a falta. Cara, ele já vinha gritando antes de cair, né? Abriu a buzina, né? É? E o juiz marcou a falta.
18: Mas eu quero dar um parabéns igual, não?
16: Parabéns pra quem?
18: Pra arbitragem, todos os jogos não tem, não...
16: São bons. Perfeito. São perfeitos mesmo, vem. Vem aqui em cima, fala desse microfone aqui, rapaz. O que tu quer aí embaixo? Vem pra cá. Atenção, vai ser autorizado. Vini cobrou, tocou no Magno, tocou, entrou, tirou, gol! Gol! do Resenha, Magnus! Camisa 10, na cobrança de falta, ele bateu, o goleirão foi nela. Rapaz, Marlô! Onde é que foi essa bola, cara? 4 para a equipe do Resenha, 1 para o Santos. Lá vai o Magnus de novo, bola no topete, abriu na esquerda, por lá para o Vini. Sequei o Vini por lá, me conta, Noni.
17: Será que você conhece, hein? Jogada ensaiada na falta. Vini na bola, meteu no segundo pau, aí ele chutou. O Mário ainda tocou na bola, mas o Magnus foi feliz fazendo mais um para a equipe do Resenha.
16: Magnus, 2 gols dele. 1 do Pizzuti, 1 do Topete, 4 para o Resenha. 1 para a equipe do Santos. Agora!

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4: Resenha, tá?
5: Que houve aí?
4: Não tava ouvindo,
5: hein? Que houve aí? Troca de quem?
4: Não, eu não tava te ouvindo.
5: Quem saiu?
4: Saiu o Magnus, entrou o Mimo.
5: Entrou o Mimo! Ah, o jogador que o Marcelo queria, né? Qual é o número da camiseta dele?
4: Deixa eu olhar aqui, Paulo.
5: Entrou camisa número...
4: 7.
5: 7, Mimo, na equipe dos veteranos do Resenha. O Resenha tem 4, a equipe do Santos tem 1. Falta até minutinho só, Marcelo. Agora vai que é o Doge. Doge. Lá Doginho pode ser, né? Olha, agora botaram o goleiro em linha, hein? Ih, rapaz, vamos pra cima, lá vai o... Que coisa feia. Sequei por aqui o cara, hein? Errou o passe e quase que armou um contra-ataque aqui da equipe do Resenha, que vai pra cima. Bola pro Pizzuti, Pizzuti no Vini, de primeirinha. Bola pro Topete, Topete tentou na frente. Lá vai ele, bate nas pernas do Fernando, saiu. Arremesso pra equipe do Resenha. O Marcelo tá, vai emagrecer uns 10 quilos hoje, caminhando de lá pra cá. Que é o sistema nervoso do bruxo, hein, cara?
4: Tá nervoso, né, cara?
5: É, olha o Mimo. O Mimo tocou no Topete, tocou aqui, abriu no... Que golaço, bateu pra fora essa bola. Eu vi essa bola na rede, hein? Eu disse... Que golaço seria se
4: jogada, né?
5: Baita jogada. Jogadaça de pé em pé, né?
4: Bola queima no pé, só craque em quadro.
5: É.

0: o goleiro adiantado deu.
1: Sim.
0: Dois, três, quatro, cinco, resenha. O Santos me conta, Noni.
2: Que golaço do Pizzuti, né? Dominou no meio da quadra sem deixar ela cair. Viu que não tinha goleiro, só deu
1: Paulinho,
2: um tapinha.
1: Uma jogada de quem conhece. Estavam ligados no lance, goleiro adiantado. O Pizzuti teve o trabalho que ele faz com maestria. Colocou pro fundo do barbante. Agora, o resenha tem cinco. Os que não iam vir, tem um, Paulinho.
2: Aí não tem.
0: Melhor se não tivesse vindo. Iam perder só por 1-0, né? Os que não iam vir. É verdade. Os que não iam vir. Ah, os caras são, ó. É, que bárbaro. Olha lá, foi derrubado, hein? O Pizzuti tropeçou, caiu,
2: Juiz não deu nada.
0: chegou por lá, o Mima afastou, perigo, o Pizzuti cortou, foi calçado por trás, roubou a bola, o Fernando, lá vai a equipe do Santos, lá vai o Fernando, atirou, voltou, atirou pra fora,
2: errou.
0: salva Vini! Salvou agora o resenha, o Vini por ali, né? Mas um toma lá da cá, uma trombada aqui, trombada ali, o juiz diz: segue o jogo, segue la pelota, né? Segue, não tem. Diga, Marcelo.
3: Eu, além de bom jogador, um baita defensor, né?
0: Aí não tem baita defensora. Vem o Gunnar para a equipe do Santos. Lá vai o Gunnar com ela. Tocou por aqui, abriu para o Tereza. Tereza toca mais na frente, então abriu por lá. Lá vai a equipe do Santos. Vinha. Corta por lá o Mimo, botou para a lateral. Lateral para a equipe que vem lá do Panambi. Bola com o Fernando, vai ser autorizado. Já foi autorizado. Lá vai o Fernando, tocou no Tereza. Tereza com ela. Ultrapassou, botou no Fernando, tirou. Passa das costas de todo mundo. Tomou outro rumo, né? E foi para fora apenas. Lateral para a equipe do Resenha.
2: Isso aí, chute forte, sem direção ali. O jogador não conseguiu alcançar. Segue o Resenha.
0: 23 horas e 59. Vai fechar meia-noite, hein? Vai fechar meia-noite. Começamos a transmitir o jogo no dia 28, vamos acabar no dia 29. Que beleza, né, cara? Que beleza. Começamos às 7 da noite, né? Ih, rapaz. Vamos que vamos. 5 horas de transmissão. 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Quero mandar um abraço pro Maninho Maia, né? Do Saldanha, tá on, né? Tá ligado, Maninho? Tu tá bem, né, galera?
3: Tem gente que trouxe um colchão e uma barraca pra dormir aí.
0: Pra dormir aqui, é. Lá vai o Vini. Pode ser. Ih, sequei o cara, ele resvalou e caiu. Agora o juiz marcou uma falta do Mimo. Marcou uma falta em cima do camisa número 11 da equipe do
2: Amarelo.
0: Santos. O Weber é amarelo pro Mimo. Deu amarelo, é?
2: Deu amarelo pro Mimo.
0: Tá certo, 6 minutinhos, vai terminar o jogo, hein? Falta 6 minutinhos, agora é só deixar, não precisa nem zerar. Deixa.
2: Paulinho, o homem tá sorrindo aqui já agora.
0: Já desceu, já tá lá embaixo.
2: Já tá dando um sorriso aqui.
0: Essa escada que ele subiu 182 vezes, né?
2: Acho que ele não tá fazendo monjol, Paulinho. Acho que ele tá vindo subir essas escadas aí.
0: É verdade, que monjol, isso aí tá louco. Nome de Deus. Ele vai infartar desse jeito. Segura, te acalma aí, homem.
3: Eu, Bolinho, é pior tu estar de fora que tá jogando.
0: É verdade. Olha a bola. Vai por lá, vem a equipe do Santos, Vinha. Chegou, Sassaricô, perdeu, voltou pra cá, retarda a jogada pro Gunnar. Gunnar abriu aqui no goleiro, tá com o goleiro lá, vai o Mar abriu pro Gunnar. Então tem goleiro, hein? Se perder, vai complicar. Olha o Gunnar, driblou, vai pra cima do Mimo, lá vai o camisa 7, vai pra cima do Mimo, tem a marcação de dois, correu, bateu, bate nas pernas do Mimo e saiu. Arremesso lateral, prepara-se, já cobrou por lá, vem de novo a equipe do Santos, bola com o Tereza com ela, tocou no Fernando, Fernando abriu com ela, jogou no fundo, lá vai. Ele tentava a jogada, chega por lá, o Topete afasta o perigo. Topete chegou e acabou com a festa do Weber. Apenas lateral para a equipe do Resenha. Prepara-se o Vini, que tem que marcar o dele, né? A bola para o Topete, a bola vai correndo por aqui, né? O Mimo não chegou, apenas tranquiliza por aqui a equipe do Santos. Bola com a Tereza. 4 minutinhos para serem jogados. Lá vai a equipe do Santos. Tentou a tabelinha, saiu do gol. É o meu! É o meu! É o meu!
1: Olha o gol!
0: Senha! Topete! Olha, sem goleiro, disse: se perder, vai! Não foi falta, o Elbo foi na bola! E o Giz mandou seguir! Resenha 2, 4, 6. 6-1, é?
2: 6-1.
0: Pô, cara, que lance, hein?
2: Teve troca no resenha.
3: Entrou o ratinho e saiu o mimo.
0: Entrou o ratinho. E saiu o Mimo na equipe do Resenha, né? Entrou o Ratinho, que veio lá para compor a equipe aqui do meu amigo Balaca do Resenha.
3: Vai, tá parceiro, cara.
0: Ela, ele veio de Juiz também, né?
3: Ele veio com o Pizzuti.
0: Veio com o Pizzuti. Baita parceiro, Ratinho. Tocou por lá, olha a jogada, lá vai a equipe do Santos, tentou, chegou por lá, chegou batendo, o Marlon passou por um. Olha o goleiro Marlon fazendo as suas, né? Saiu com bola, ganhou arremesso, ganhou lateral. Voltou por aqui no Tereza, vai bater de longe. A bola bateu, escanteio, escanteio para a equipe do Santos. Vai mudar. Vai sair o goleiro, entrou outro. Entrou o goleiro em linha agora, entrou outro, entrou o caminho. Entra o cara ali, bateu. Agora vai por tudo, vai pro desespero o Santos agora. Mas tá competitivo a vida, né? 6-1 lá. Ih, rapaz, é ruim. É ruim de tentar. Vai tentar diminuir o placar, né? Mas buscar aí a classificação, pra mim, acho que deu, né?
2: O que estão se atirando na área aqui, Paulinho? Não é brincadeira.
0: Quem tá se atirando, né?
2: Aqui o Gunás se atirou aqui, o juiz não deu nada, ficou bravo com a arbitragem.
0: Querem ganhar no grito, né?
2: Querem ganhar no grito.
0: Isso que barbaridade, pra que isso, né? Vai terminar o jogo daqui a pouquinho.
2: Saiu o Vini, entrou o Tolle agora, Paulinho.
0: Entrou
2: o
0: Marcelo Tolle pra sua camisa por aí, o 49. Esse Tolle jogou uma bola também, vou te contar uma coisa.
3: Ah, esse era diferente.
0: Esse era diferenciado.
3: Esse é outro irmão que eu tenho, né?
0: Esse vou te contar uma coisa. Marcelo! Esse fazia gol, rapaz. Te contar.
3: Um Marcelo incomoda muita gente, dois Marcelo incomoda muito mais.
0: Marcelo! Que popo, Marcelo. A bola tá lá, sai jogando a equipe do Santos. Santos abriu por aqui, tem o goleiro Linha. Voltou pra ele, volta no Tereza. Tereza tem a marcação do Marcelo. Marcelo tocou, olha o Pizzuti. Pizzuti perdeu, foi desarmado. Tentava a jogada de defeito, Pizzuti por ali. Vem de novo aqui, olha o Gunnar, bateu pra fora. Subiu demais, meu filho, não deu. Era um pombo sem asa por lá. Dois minutinhos pra terminar o jogo aqui em Santa Bárbara do Sul. Saldanha foi na sexta grande final. Lá, né? E que baita jogos tivemos lá. Aqui é o quinto jogo da noite. Ah, pai do céu! Vem jogando aqui pelo Santos. Não tem mais ninguém do ginásio, a não ser nós. Ah, não, tem uma torcidinha lá. Tem um pessoal ainda aqui.
2: Tem, né? Um pessoal ainda.
0: Ainda tem. Olha a batida pra fora. O Ébio olhou, a bola passou. Falta um minuto e meio. Bom, já vou abrir aí pra vocês aí as considerações finais aí, gente. Porque, né, logo nós vamos terminar.
3: Primeiramente, Paulinho, agradecer a Deus por esse trabalho nosso aí. 5 horas. Isso aí não é fácil, não, pessoal. 5 horas fazendo aí. Parabéns, Marides. Começou top. Amanhã tem mais de novo. O Paulo Moisés, Maninho aí. O cameraman, o melhor dos Pinto. Ali. Só um grande abraço pro meu pessoal que tá até agora na live, a Luana, as crianças aí. O João Marcelo tá na faculdade. Que ele que faz por trás dos bastidores, que ele que carrega o Resenha Esportiva, né?
0: Então, e é um bom,
3: grande abraço
0: guri,
3: a todos. Paulinho, fiquem todos com Deus. Que eu irei com ele. Com toda certeza.
0: Obrigado, Marcelo. Amanhã estamos de novo, 7 horas da noite. Amanhã, hoje, daqui a pouquinho, 19 horas, estaremos de volta aqui no Mário Brum para mais uma jornada daquelas assim, né? Missão impossível. São 5 jogos numa noite. Rapaz do céu, aí eu vou te contar.
2: Paulinho, ontem, quero agradecer também a você, ao Marcelinho, ao cameraman aí, ao Maia aí também. Obrigado pela oportunidade. E se precisar, amanhã temos aí de novo, tá?
0: O cameraman, o homem que não boceja, ele não tá com sono, né? Como é que é o nome dele, Maia? O nome dele? Hã? Cauã! Alô, Cauã! Até amanhã! Amanhã tá de novo. Eu gostei dele, viu? Ele dá cada bocejada aqui que eu vou te contar uma coisa. Se o microfone estiver perto, Deus o livre. Aí não tem.
3: Paulinho,
0: né?
3: 6 para o Resenha, 1 para quem não vinha. Então, assim, jogão de bola.
0: Jogão de bola, vai terminar. Quero agradecer o meu amigo Jorge Costa lá nos estúdios. Jorge Costa, muito obrigado. Demais hoje, viu, velho? Valeu demais. Meu amigo Maninho Maia.
2: Terminou.
0: Obrigado, Maninho. Amanhã de novo, né? Tá? Grande abraço. Cauã.
3: Parabéns a todos.
0: Valeu. Nori, amanhã de novo, não?
2: Amanhã de novo, tamo aí.
3: Tamo junto. Vou ter que só ouvir o Pizzuti aqui um
0: pouquinho. Ouve aí.
3: Falar com o Pizzuti. Parabéns. Baita vitória. É, tipo assim, o futebol pune até fora de quadro. Eles ligaram, botaram nos grupos aí que não iam vir. Entendeu? Isso é coisa que não se faz. Então, quando tu diz que não vai, vai lá e confirma, não vou e tchau. O que que eles tentaram? Pra nós dizer que não era pra vocês virem, mas assim, o Resenha é uma família, é um grupo unido. E hoje aí a bola mostrou como a bola pune e Deus tá nos aguardando. Grande vitória, parabéns, Pizzuti.
4: Com certeza, eu acho que o lá de cima não dorme, né? Eu acho que hoje tivemos a felicidade de ser abençoado com essa vaga na final. Acho que é isso aí, o espírito do grupo tem que ser esse, para mais, porque vale campeonato, agora vale troféu, sexta-feira, então já temos que ficar focado que temos mais uma pedreira pela frente, baita adversário, mas eu acho que temos que acreditar em nós, nosso potencial, na qualidade do nosso grupo, que nós fizemos hoje, construímos gols, não foi gol dado, né? Foi gol construído, e isso faz diferença no futsal, jogar com um toque, dois toques na bola, faz com que a marcação dificulte, né, para encaixar, e eu acho que tivemos a felicidade, todos de parabéns aí, o grupo resenha todo, então é isso aí, bora para a final.
1: Esse Pizzuti, Paulinho, um grande abraço, fiquem todos com Deus, que eu irei com ele, com toda certeza, fui!
0: Valeu, valeu, Marcelo, boa noite a você que estava conosco até agora, muito boa noite, logo mais 19 horas estaremos aqui de novo com mais uma Jornada Esportiva da 97. Muito boa noite e até amanhã, até amanhã não, até daqui a pouco, 19 horas. Valeu, ficamos por aqui, tchau, tchau!

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Enzo, diz aí, meu irmão, é bom tá vivo? Rapaz, é bom demais e melhor também é estar aqui tocando e cantando pra vocês. Isso é o que a gente mais ama na nossa vida. Três Coroas, Rio Grande do Sul, Brasil. Janeiro de 2011.

0: Obrigado, gente.
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0: Muito obrigada, gente.
1: Obrigado por tanta força que vocês dão na nossa vida.
2: Gente,
1: viu?
2: Essas meninas são arraso.
0: Ah, eu tava super ansiosa de estar aqui. Obrigada, gente.
2: Faz barulho pra Maiara e Maraísa, Cuiabá!
0: Para Zé Neto e Cristiano!
3: 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Tá na Plau!

0: filhos viram cunhada, viu?
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0: Obrigado!
1: Bem-vindos e Carraro!
2: Obrigado, Zé!
0: Obrigado, Zé, Rodolfo. Prazerão.
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1: 6:12.
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Pula na terça-feira, 29 de setembro de 2026. Chuva, uma barbaridade. Chuva intensa aqui na Rainha das Coxilhas, Santa Bárbara do Sul. Temperatura 16 graus, 16 graus. Umidade relativa do ar, barbaridade. Uma umidade altíssima também. Não para de chover, né, tchê? Temos aí uma temperatura neste momento de 16 graus aqui em nossos estúdios. Pampa e Querência, aqui pela Rádio Blau Nunes, uma emissora de marca grande, frequência 97.9 FM. Um abraço, tchê! Hoje é terça-feira, 29 de setembro de 2026. Como é que tu tá, meu amigo? Como é que tu tá? Ficou preocupado aí durante a madrugada, né? Parecia que vinha tormenta de pedra e talo, uns pingos bem grosso no telhado, já deu a impressão de que vinha pedrisco por aí. Mas graças a Deus a nossa Santa Bárbara nos protege diariamente e o patrão celestial, o patrão lá de riba, sabe aquilo que faz. Seja bem-vindo, meu amigo, seja bem-vindo, minha amiga, a mais um Pampa e Querência, até as 8 horas da manhã, trazendo a boa música da nossa Pampa, música chucra da nossa querência, para um oferecimento de Casa do Chimarrão Imóveis, também para um oferecimento de Agrifal Fortifal e do posto da Cotripal, um posto que já está em atividades. Olha, caminhoneiros saindo da cidade, tenha muito cuidado, visibilidade ofuscada em razão da chuva, luz baixa, luz alta, sempre controlando, sempre de olho vivo aí nas faixas, né, que marcam o asfalto, né, na BR-285, para que dê tudo certo na sua viajada. E Deus está no comando. Buenos dias, Pampa, buenos dias, Rio Grande, buenos dias, Brasil. Buenos dias, Santa Bárbara. Vamos lá. Começamos aí com o grupo Bem Campeiro, neste tranco, tchê.

0: Obrigado.
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0: Às 6h30, 6h30, Pampa e Querência, aqui pela Rádio, Rádio Blau Nunes de Santa Bárbara do Sul, nessas Campinas verdejantes. 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
0: 6h31, agora 6h31, melodias de campo. Ouvimos por aqui na voz de Jari Terres, Xangueiro de Vida e Lida, Jairo Lambari Fernandes, um pedaço da Morena, e ainda Grupo Bem Campeiro, Baile do Sapucaí. É, o Pampa e Querência já está mateando no pé do eito na sua companhia. Depois do intervalo eu volto trazendo mais música.

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0: 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E agora, amigos gaúchos e gaúchas, vamos cavalgar pelos campos do Pampa e Querência. Prendam os arreios e se preparem para essa viagem musical pelo Rio Grande.

Olá, agora são 6:39, 6:39, o meu chimarrão está boirando uma barbaridade. E o seu chimarrão, como é que tá, meu parceiro? Ora, tá chovendo, babando água, uma barbaridade. Aí, mas não se afrouxemos, né? Não afrouxemos. Olha, dificuldade aumenta bastante para quem lida no manejo do gado leiteiro, né? Para quem tem a produção de leite diária, essa chuvarada aí complica bastante, complica uma barbaridade, mas não há de ser nada, né, meus amigos? Temos que ter sempre o comportamento de nos mantermos sempre firmezitos, como diz o gaúcho, sempre bem sentado nos arreios. E já vem um sol aí, amanhã ou depois o sol já estará esquentando novamente a alma de todos nós aqui do Rio Grande do Sul. Daqui a pouco nós vamos passar algumas informações aí sobre o comportamento do tempo para as próximas horas. 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

6:42, 6:42, esta é a hora certa, é a hora do mate, é a hora de começar com o pé direito, minha gente, é hora de despertar com alegria para o mundão que está aí à sua inteira disposição para se viver com otimismo, com perseverança, com coragem. Produzir o nosso alimento é uma missão do agricultor, abençoado por nosso Senhor, faça chuva ou faça sol, no dia a dia da lida. 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

6h43, senhora Nembira, vamos passando para adiante, enquanto lá fora a chuva canta por aqui, nós seguimos também cantando e levando a música de rancho em rancho, de querência em querência. Alô, meus amigos das fazendas e estâncias, aqui da volta, cabanhas, os homens do cavalo, hoje embaraça um pouco mais, tem que botar um ponchuzito no lombo. Dá uma apertada nessa eguada aí, dá uma puxada no cabresto, porque estão aí inundados com o lombo bem molhadito. É perigoso algum ventena desses botar as mãos na cara. Olha, a nossa visão da vida, meu amigo, meu irmão, determinará o nosso sucesso, a nossa prosperidade, a nossa alegria ou o nosso fracasso. Então, diante disso, seja um dos que acredita, se esforça para vencer. O nosso Deus nos dá uma força muito grande, e aqueles que não recuam, aqueles que, apesar das dificuldades, encaram a vida do mesmo jeito, são admirados por todos. E essa é a nossa missão. Nós precisamos ter convicção de que Deus está no controle de tudo. Não precisamos e não devemos ter medo de situações novas. Temos que tirar proveito das dificuldades. Não podemos dar atenção às palavras de desânimo e que nos causem dúvida. Precisamos lembrar sempre que nós mesmos é que somos a solução. Não podemos dar toda a esperança para nossas soluções em mãos alheias. E sempre é importante tomar um chimarrão e se fortalecer a cada manhã. E, acima de tudo, agradecer a Deus também. Agradecer a Deus também pelas oportunidades. Alô, meu amigo Paulo, essa vai para ti e também para o Anderson Loco, nosso vereador aqui da Pampa. Um abraço especial aí para todos vocês, nesta manhãzita de terça-feira. Ô, louco, velho, Anderson Louco, um abraço. Um abraço ao Anderson, um abraço ao Paulo. E seguimos neste tranco, deste jeitito assim, ó, recordando o passado, recordando um tempo que passou, mas está presente a cada verso que canta o saudoso Matheus Teixeira.

Olá lá, 6 horas e 52 minutos, certa feita me ajustei na estância do seu Ponciano para domar um bagual Picasso que beirava 5 anos. E ouro ali dos queimados, lindeiro da terra dura, esse Picasso afamado, pingo de linda figura. Olha, um abraço ao Mamute e também ao nosso grande amigo Anderson Louco Velho, que não frouxa nas esquilas. Vai para vocês neste mais belo quadro através da inspiração de Telmo de Lima Freitas.

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0: Bonita música que fala de Esquila, esses profissionais desta lida. Esquiladores.
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0: Um grande abraço a todos os tosquiadores, aos esquiladores da nossa cidade, na nossa região. Alô, seu Antunes, destaco para o senhor. Ah, por aqui, o Mano Lima, neste compasso especial para o seu Antunes, que já está aí mateando no pé do Eito. Mano Lima canta para fechar a primeira hora do programa.

0: 7 horas e
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26: 7:25.
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32: 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A Petrobras anuncia nesta semana a ANP se as distribuidoras solicitaram o diesel separado para o agronegócio. A Farsul conseguiu a promessa de uma cota de 14 milhões de litros de diesel S500 para as empresas que levam combustível até a lavoura gaúcha. A falta preocupa por causa do plantio do arroz, milho e soja. O preço do diesel bate recordes nos mercados americanos e europeus. 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
8: Fala aí, minha gente, estamos de volta. Agora são 7:28 na madrugada de terça-feira, 29 de setembro, tempo chuvoso. Previsão do tempo é de que a chuva continue no dia de hoje e amanhã dá uma trégua. Amanhã bem pouquinha previsibilidade, apenas alguns milímetros. Se avolumou bastante a chuva na madrugada, vento forte também soprou e tivemos, tivemos uma sensação de que o granizo viria novamente.
3: Até o momento não sabemos se ele se apresentou na madrugada em algumas cidades por aí. Daqui a pouco você tem o Olho Vivo das 8 às 10 da manhã com o Paulo Moisés. Vai ficar sabendo dessas e muitas outras notícias do dia de hoje. 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É uma satisfação poder estar aqui todas as madrugadas das 6 às 8 da manhã, começando mais um dia na companhia dos senhores, né? E por muitas vezes foi nos dito que tudo era impossível. O impossível, meu amigo, é algo que colocaram na nossa cabeça para que não conseguíssemos realizar os nossos sonhos. Acima de tudo isso, temos que ter confiança que tudo vai dar certo. Nós sempre estamos no momento em que devemos estar e estamos seguindo os caminhos que precisamos. Tudo sempre vai dar certo, sim, basta você confiar em si mesmo e acreditar, e acima de tudo você tem tantos exemplos em sua vida de que muitas vezes as coisas parecem ser enormes, grandes, monstruosas, e lá no fechar você se depara com uma simples solução e uma solução das mais eficientes de todas, né? Então é por isso que não dá para se desesperar se algo deu errado ou está se encaminhando com dúvida se vai dar certo. Porque com determinação, com otimismo, as coisas tudo se resolve da melhor forma possível e acaba dando certo, né?

0: 7:31, 7:31, as valetas estão cheias de água aqui na Pampa Chucra de Santa Bárbara do Sul, rainha das coxilhas. Um abraço, Marciano Lopes, o homem do Zaino. Um abraço especial aí para toda a equipe da empresa, né? Confiagro, um abraço especial para todos vocês. E também para o meu amigo Leandro Bueno, que nos ouve pelo aplicativo lá na Pampa Chucra de Campinas do Sul, né? O homem do La Pérola Farrapo, um reprodutor de fundamento. Ele que está matido no pé do eito aí ao lado de um recém-nascido, de um gurizinho. Baguala, uma barbaridade. A prendinha ainda está dormindo, né? A patroa também. Vai para todos os amigos que estão por aqui, atendendo solicitação do Marciano. Toca por aqui a Nicole Carrion e João Marcos, que é o Bocas. Que tal esta, meu amigo paisano? Paisano canta aqui na Rádio Blau Nunes.
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às 7 horas e 36 minutos. Um tirador bem comprido, bem diferente dos outros, marcado a coice de potro e dentes de algum malino, esporas de aço fino meio curto papagaio, não sei se estilo uruguaio ou no estilo correntino. 7 horas e 36 minutos, seguimos firmes na pegada. 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

0: Às 7h42. Um abraço, seu Alcides Antunes. Um abraço, seu Arão Gonçalves. Já vamos visualizar os chasques por aqui. Além do compasso bailado, Ricardo Berga fechando mais uma sequência nesta manhã de terça-feira chuvosa, uma barbaridade. Mas não há de ser nada. Vem aí o nosso intervalito, já eu volto. Até mais.
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14: Tudo bem, meus amigos? Estamos de volta. Agora são 7h50. Já estamos alinhando nosso potro desta terça-feira para o rumo de casa. Nosso parelheiro já está com as orelhas acesas para o retorno para o galpão da moradia.
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14: 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Já já vamos atender o pedido do seu Alcides. Diz ele o seguinte:
16: bom dia, Marino. Se fosse possível, nesse der tempo, eu homenageia o meu irmão Luiz Miguel, que está de aniversário hoje. Ele é teu ouvinte síndico, assídico, que nem se diz, né? Ele deve estar escutando essa hora. Então, homenageia ele com a música do Baitaca aí, Fundo da Grota.
14: Já já sai então, porque agora está chegando o destaque para recado de

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chegada. Às 7 horas e 54 minutos, alô seu Miguel, parabéns, felicidades, muitos anos de vida e que esta data repita-se por muitos e longos anos. Homenagem de todos os seus familiares, em especial aí, né, do seu Alcides Antunes. Um grande abraço aos aniversariantes do dia de hoje.

0: Agora são 7 horas e 57 minutos. Fechamos as porteiras do Pampa e Querência de hoje para voltarmos fortalecidos amanhã, a partir das 6 horas da manhã. Tenham todos uma excelente terça-feira. Já já você terá o Olho Vivo com o Paulo Moisés. Muitas informações, inclusive dos reflexos desta chuva que cai de forma intensa em Santa Bárbara e região. Um abraço, que Deus abençoe o caminho de todos nós. Um tchau e obrigado e até amanhã.
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5: Rio Taquari ultrapassa a cota de inundação em Lajeado e Estrela.

0: agora 8 horas em ponto, 18 graus a temperatura em Porto Alegre. Este é o Pampa Notícias e vamos atualizando as principais informações do momento. O rio Taquari ultrapassou a cota de inundação em Estrela e Lajeado durante a madrugada desta terça-feira. O nível chegou a 20 metros e 19 centímetros às 5 horas da manhã. Em Lajeado, a Defesa Civil iniciou a retirada preventiva de moradores de áreas de risco. 47 pessoas estão em um abrigo no Parque do Imigrante. 9 vias foram bloqueadas por causa do avanço da água. Em Estrela, até o momento, não houve retirada de moradores. O Instituto Nacional de Meteorologia emitiu 2 alertas para tempestades nesta terça-feira no Rio Grande do Sul. O aviso laranja de perigo prevê chuva de até 100 milímetros por dia, ventos de até 100 quilômetros por hora e possibilidade de granizo. Já o aviso amarelo de perigo potencial prevê chuva de até 50 milímetros por dia e ventos de até 60 quilômetros por hora. Os 2 alertas são válidos até o fim da noite de hoje. A Defesa Civil monitora 9 rios e mantém alerta para a possibilidade de cheias até quarta-feira. O ministro Luiz Fux, do Supremo Tribunal Federal, suspendeu uma decisão de Flávio Dino e restabeleceu uma determinação do Tribunal Superior Eleitoral sobre publicações envolvendo Flávio Bolsonaro e Nossa Senhora Aparecida. A decisão provisória determina novamente a retirada dos conteúdos das redes sociais. As publicações associavam Flávio Bolsonaro a um projeto de lei sobre o título de padroeira do Brasil. Segundo o texto, o projeto foi apresentado em 2007 e não teve participação de Flávio Bolsonaro. A decisão de Fux ainda será analisada pelo plenário do Supremo Tribunal Federal. O furacão Polo atingiu a península da Baixa Califórnia do Sul, no México, na noite de segunda-feira. O fenômeno era de categoria 2, com ventos de até 177 km por hora. As áreas mais atingidas podem registrar até 300 milímetros de chuva. O furacão deve atravessar o Golfo da Califórnia e voltar a atingir o território mexicano nesta terça-feira. A previsão é de chuva forte e ventos intensos no sul do estado de Sonora. O ministro das Relações Exteriores do Irã afirmou nesta terça-feira que guarda uma resposta dos Estados Unidos sobre a proposta para reabrir o Estreito de Hormuz. Segundo o governo iraniano, intermediários do Catar devem apresentar novamente a proposta a Washington e transmitir a resposta a Teherã. A reabertura do Estreito depende do cumprimento de condições estabelecidas pelo Irã. Entre elas, estão um cessar-fogo de 7 dias no Oriente Médio e o desbloqueio de ativos iranianos no exterior. 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Pampa Notícias, próxima edição, 8 horas e 55 minutos.
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3: Bom dia!
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8 horas 13 minutos agora aqui na Blau Nunes. Muito bom dia, estamos chegando com o nosso programa Olho Vivo desta manhã. Hoje é terça-feira, 29 de setembro de 2026. Muito bom dia para você, né? Desejo que você tenha uma ótima, mas uma excelente terça-feira. Uma terça-feira abençoada. Foi de 14, já vou pedindo desculpa aqui aos nossos ouvintes, né? Estou um pouco rouco hoje, né? Tivemos uma missão meio que suicida ontem, né? 5 jogos de futsal na sequência, na noite de ontem, lá no ginásio Mário Brum, né? Uma festa bonita do esporte, mas foram 5, a emissora transmitiu 5 partidas de futsal, quer dizer, bastante puxado, né? E isso como força bastante, né? Nos deixou com a garganta um pouco irritada. Pois é, ontem tivemos 5 partidas, gente, maravilha aí. E hoje temos mais, né? Hoje temos mais, hoje mais 4, né? Mais 4 jogos no dia de, na noite de hoje lá no Mário Brum. Então você não pode deixar de acompanhar. Muito legal ontem, ginásio lotado em plena segunda-feira, né? Rapaz, que coisa bonita, coisa boa. Bom de ver, tá bem? Depois, no decorrer do programa de hoje, a gente vai falar

A temperatura, deixa eu trazer aqui, atualizar para você agora. Santa Bárbara do Sul, 17 graus agora. Saldanha está 18 graus nesta manhã, neste momento, quando são 8h15, né? Passo Fundo, 17 graus, trazendo aqui também. Deixa-me ver, atualizando a temperatura na região. Panambi também com 17 graus neste momento, né? E Santa Bárbara, repito, 17 graus. A capital Porto Alegre também está com 17 graus neste momento. Vamos falar da chuva, né, gente? Que coisa séria, como rolou água. E tá, e continua, né? Impressionante de onde é que vem tanta água, hein? Torcer aí que as pessoas que sofrem mais com isso, né? Que tenham conseguido aí, né, gente? Evitar de alguma forma, né? Porque olha, ontem eu passava em alguns locais aí, vi as pessoas ainda secando a casa, muitas casas molharam por dentro, a chuva é muito forte, né? Esperamos que tudo esteja bem. Esperamos mesmo, é o nosso desejo. Daqui a pouquinho eu vou tentar falar com a Defesa Civil aqui para atualizar as informações nesta manhã para você aqui no nosso programa Olho Vivo. Bom, hoje então, meus amigos, é dia 29 de setembro. 29 de setembro, estamos na finaleira, né? É o 272º dia deste ano. 93 dias apenas estão nos separando do final deste ano de 2026. Apenas 93 dias nos separando aí deste ano de 2026. Hoje aqui no Brasil nós comemoramos o dia do selinho, também dia do paraquedista militar e dia nacional de São Miguel Arcanjo. Comemora-se hoje aqui no país. Hoje também é o dia mundial do petróleo e dia mundial do coração. Ah, é um órgão muscular presente no ser humano e em outros animais que bombeia o sangue através de vasos sanguíneos do sistema circulatório. O sangue fornece ao corpo o oxigênio e nutrientes e ainda ajuda a eliminar resíduos metabólicos. Hoje é o Dia Mundial do Coração. Cuide bem do seu aí, né, gente? Temos que cuidar do nosso coração, verdade. Tá bem? Vamos lá então, muito bom dia para você, satisfação estar contigo nesta manhã, temos vários assuntos hoje, né? O Olho Vivo está no ar contigo até às 10 horas da manhã. Já começamos com os destaques de hoje. Rafinha iguala para a seleção após a Austrália virar com gols seguidos. Olha, está acontecendo agora aí o amistoso, né, da seleção brasileira contra a Austrália, né? Quando eu saí de casa estava 1-1, agora já está 2-2 e já estamos no segundo tempo. 2 para a Austrália e 2 para a seleção brasileira nesse amistoso que está ocorrendo agora. É a nova formação da seleção brasileira aí, né? A renovação tão aguardada na seleção brasileira, tá? Foi feita uma convocação bem, bem diferente, né? Alguns jogadores que nunca tinham vestido a camisa da seleção, né? E é a renovação do Carlo Ancelotti aí que promete, né? Promete muito a renovação da seleção brasileira. Então, repito, o jogo está acontecendo agora, segundo tempo já, está 2-2, tá bem? Olha, o Globo desta manhã também destaca aqui, furacão Polo toca o solo no México com ventos de até 130 km por hora. Pesquisa Quest traz vai e vem entre mulheres e empate no Sudeste na corrida presidencial. Apesar do empate, blocos de eleitores se movem, diz matéria. Também nos destaques desta manhã, o ministro Fux derruba a decisão de Dino sobre posts de Nossa Senhora. Crise no STF chega ao Tribunal Superior Eleitoral, há 5 dias do primeiro turno. Agora, virou uma baderna o STF, né, gente? Virou uma guerrinha de um contra o outro lá dentro. Essa é a verdade, um contra o outro. O fulano vai lá e diz uma coisa, vai lá e dá uma decisão. O outro que está sentado do lado dele ali, né? Vai lá e dá outra.

0: Não, revoga a que o fulano fez. Aí vem outro e revoga a que o outro fez. E assim vai, né, tio? A que ponto chegamos no Supremo Tribunal Federal? A que ponto chegamos? Porque o Supremo Tribunal hoje é o órgão mais falado no país inteiro e fora do nosso país. Né? A imagem da Suprema Corte foi abaixo, né, gente? Está lá embaixo. Devido a esse jogo, na verdade, o que não poderia acontecer, acontece, que é a politização. Né? Onde se mete política no meio, nas decisões que os magistrados deveriam ter isonomia, deveriam ter, né, ficar isentos a qualquer tipo de política, é realmente ao contrário. É o que acontece, é uma politicagem sem precedentes dentro do nosso Supremo Tribunal Federal. A que ponto chegamos? Olha, isso é uma vergonha para o povo brasileiro, é uma vergonha a Suprema Corte fazer um vexame, um papelão disso. E outra, um ministro cobrindo o outro, tá? Eles brigam, mas na hora que aperta tem uma denúncia lá. Vou te contar, se você for espremer, no final todo mundo tem o rabo preso lá. Hoje eu vou falar o termo bem chulo, porque é verdade, né? Todo mundo tem o rabo preso, um tem o rabo do outro preso. Então estão tudo no mesmo barco. Não pode dizer o fulano é santinho, porque não é. Não existe santinho lá, né? Não existe. Pode ter certeza disso, que não existe santinho. Seguimos com os destaques desta manhã. Um em cada cinco jovens não concluem o ensino médio no Brasil. Também ex-senadora arremata aos 9 mil livros de mansão mais cara do Brasil, avaliada em 220 milhões de reais. Brasil tem 1 milhão de carros elétricos e híbridos vendidos. BYD e Dofmini lideram os números dos carros mais vendidos, elétricos e híbridos. Também nos destaques desta manhã do Globo, traz agora para você no esporte, trazendo que Zinedine Zidane explica bicão para festejar gol da França. Diz ele que acompanhou e o meio foi ridículo. Palavras do próprio treinador francês. São Paulo trata contrato com gestora de ingressos como salvação, diz matéria. Também vamos trazendo aqui já os destaques desta manhã no Gaúchas Zero Hora. Zero Hora diz agora que rios Jacuí e Taquari acima de cotações de inundação. Danos nas regiões. É um alerta para as chuvas no estado. Vendaval derruba teto de posto de combustível em Cerro Largo. Produtores rurais somam 42 milhões em prejuízos na região sul. Tempestades e ventos de até 100 km por hora. Saiba da previsão para hoje. Também nos destaques de hoje, de Zero Hora: feminicídios, golpes virtuais e presídios superlotados. Os desafios da segurança pública para o próximo governador. Ministro Fux suspende decisão de Dino e reestabelece determinação de Mendonça sobre publicações de Nossa Senhora Aparecida. Olha, que coisa séria. Impressionante. Vamos lá. 5 trabalhos de Renato para o Grêmio voltar diferente no Brasileirão. As 5 missões de Eduardo Batista para fazer o Inter reagir no Brasileirão. Dizer que o Inter está na UTI, né? A coisa está feia lá. Bom, trago aqui também, nesta manhã, Flávio tem 47,7 dos votos no segundo turno e Lula tem 47,6, aponta pesquisa Atlas Intel. Eleitores não podem ser presos a partir desta terça-feira. E também, o jogador que forçará o Inter para além dos gramados. É, destaques desta manhã de Zero Hora. Correio do Povo traz agora nos seus destaques. Correio do Povo diz: último debate entre candidatos gaúchos ao Senado Federal ocorre nesta terça-feira. E também, Lajeado inicia retirada preventiva de moradores próximos ao rio Taquari, sob alerta de inundação. E a Defesa Civil do Estado registra 60 ocorrências em 58 municípios em decorrência de eventos climáticos. Também nesta manhã, o Correio do Povo diz o que esperar da eleição para a Câmara dos Deputados aqui no Rio Grande do Sul. Acidente com carreta provoca bloqueio próximo à Nova Santa Rita. E nos destaques esportivos, Grêmio antecipa viagem para enfrentar o Remo. Inter, Maripã pode ter que viajar ao Chile na quarta-feira para prestar depoimento à justiça. Senado americano aprova reforma histórica do esporte universitário. Ainda, relatório da Comissão Europeia conclui pela conformidade de frango e mel do Brasil. Documento considerou de forma satisfatória a qualidade do sistema brasileiro de produção das duas cadeias produtivas. E também, a área de baixa pressão traz mais chuva nesta terça-feira e pode causar enchentes no estado. E fechando os destaques do Correio do Povo desta manhã, o G1RS traz agora, quando são 8 horas e 25 minutos, é um tornado. Morador se assusta durante temporal. E diz ainda, o último contato de jovem foi com amiga. Buscas são encerradas. Gabriele desapareceu no litoral norte, diz matéria. E também, como foi o dia dos candidatos ao governo do estado na segunda-feira? Justiça condena a Prefeitura de Porto Alegre a pagar 50 milhões de reais por omissão na enchente de 2024. Vítimas são identificadas após caminhão despencar de alça de acesso a Porto Alegre. As vítimas foram identificadas como Luiz Carlos Ferreira de Souza Júnior, 38 anos, e Vilmar da Silva Goldani, 61 anos, ambos velados em Tramandaí. Destaques do G1RS desta manhã. Agora passamos para o Observador Regional. Deixa eu trazer o que é destaque aqui no Observador Regional. Investigação contra a delegada por assédio moral a servidores é arquivada no estado. A Corregedoria-Geral da Polícia Civil arquivou a investigação que apurava denúncias contra a delegada. Ainda, Defesa Civil alerta para tempestades com granizo e vento na região de Cruz Alta, Panambi, Palmeira das Missões. Ainda, Santo Antônio das Missões é novamente atingido por temporal. Acidente entre dois caminhões é registrado no trevo de Santa Rosa. Destaques do Observador Regional desta manhã, que traz aqui, deixa eu trazer aqui para você, que existe um alerta aqui, né, para a nossa região aqui, né, gente. A Defesa Civil emitiu um alerta para a atuação de tempestades de granizo, ventos fortes, nas proximidades de Cruz Alta, Panambi e Palmeira das Missões, aqui no Noroeste. Conforme o órgão, há risco de alto destelhamento em razão das condições meteorológicas. O alerta vale até às 9 horas da manhã. Até agora, às 9 da manhã de hoje. A orientação da Defesa Civil é para que a população evite áreas de riscos durante a ocorrência das tempestades e acompanhe as atualizações dos órgãos oficiais. Em caso de emergência, a orientação é acionar a Brigada pelo 190 ou o Corpo de Bombeiros pelo 193. A Defesa Civil do Estado também recomenda que moradores busquem informações junto à Defesa Civil de seus municípios e conheçam os planos de contingências municipais que orientam sobre os principais riscos e como agir em situações de desastre. Torcer que não ocorra nada aqui na nossa região e muito menos a nível de nosso estado, né? 8 horas e 29 minutos agora. Vamos fazer o primeiro espaço comercial do programa, gente. Vamos fazer o primeiro espaço comercial do nosso programa de hoje. Já nós vamos retornar com muitas informações hoje, nesta manhã, né? Temos entrevistados, temos convidados que estarão aqui conosco, né? Pessoas que estarão ocupando a bancada aqui do programa desta manhã. Olha, um vendaval derrubou o teto de posto de combustível na cidade de Cerro Largo e causou estragos, né? Município das Missões, região noroeste, registraram queda de granizo, chuva e fortes rajadas de vento. Foi aquilo que eu falei sobre aquele alerta. Agora há pouco eu falei do alerta da Defesa Civil. Com a formação de um ciclone extratropical sobre o estado do Rio Grande do Sul, Um imenso temporal atingiu o município das Missões e da região noroeste no fim da noite de segunda-feira e madrugada de hoje, terça-feira. A coordenadorias municipais da região da Defesa Civil ainda contabilizam os estragos causados na região. Até o momento, 9 municípios relatam danos. Em Cerro Largo, nas Missões, a força do vento derrubou a cobertura de um posto de combustíveis localizado às margens da BR-392, na saída para Santo Ângelo, conforme o Corpo de Bombeiros. A rodovia também teve árvores e galhos caídos durante e sobre a pista nesse vendaval. O bairro Brasília é um dos mais afetados na cidade, com casas e um posto de saúde foram destelhados. Já em São Luís Gonzaga, bombeiros informam que há estragos em vários bairros. O vento arrancou árvores, destelhou residências e destruiu vidros de uma revenda de automóveis. Ainda, conforme a Defesa Civil, na região há relatos de temporal e prejuízos em Santo Antônio das Missões, Giruá, Senador Salgado Filho, Vitória das Missões, São Pedro do Butiá e 16 de novembro. Segundo dados do Instituto Nacional de Meteorologia, uma rajada de vento com mais de 125 km/h foi registrada em Itacurubi por volta das 4 horas da madrugada de hoje. No mesmo horário, em Alegrete, a velocidade do vento chegou a 118 km/h. Rapaz, que vento, hein? As imagens da destruição estão ali nos registros, né? Olha, então vou te contar uma coisa, complicada a coisa mesmo, né? É impressionante o perigo que está causando essa chuva aí, esses fortes ventos, rajadas de ventos, chuva de granizo, olha, gente, barbaridade. O pessoal tá se recuperando de um, né? E está caindo em outro. Não é fácil, tá bem? 8:31 e vai fechar 8:32. Já voltamos com a sequência do Olho Vivo depois do espaço comercial. Segura aí.
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0: 8:32 nesta manhã.
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25: Bom dia, Paulo Moisés.
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0: Voltamos com o programa, 8 horas 41 minutos agora aqui, 8h41 aqui na 97, seguimos com o nosso programa nesta manhã, dizer aqui, aquilo que eu falava, né, que o nosso STF, vou te contar uma coisa, né, pros o ministro Gilmar Mendes, cara, acharam uma maneira de suspender o julgamento sobre o seu colega, Alexandre de Moraes.
1: O ministro Gilmar Mendes quer que o Supremo Tribunal Federal suspenda o julgamento envolvendo Alexandre de Moraes no caso Banco Master até identificar todos os magistrados mencionados nas investigações. O objetivo é verificar quem pode participar da análise e se há ministros eventualmente impedidos de votar. A manifestação amplia uma questão de ordem apresentada por Gilmar no julgamento iniciado em setembro. O decano defende que sejam identificados magistrados citados nas apurações do Master, inclusive integrantes do STF, do Superior Tribunal de Justiça e do Tribunal Superior do Trabalho. Gilmar também propõe reunir em um único processo as apurações sobre Alexandre de Moraes e sobre a atuação de André Mendonça na condução do caso Master. Depois, os processos seriam redistribuídos a um novo relator escolhido por sorteio. O ministro questiona especificamente se Cássio Nunes Marques pode participar das deliberações. Gilmar cita mensagens encontradas no celular do ex-banqueiro Daniel Vorcaro, que fazem referência a um contato identificado como Kevin Marques. O ministro ressalta, porém, que as conversas isoladamente, não permitem concluir que houve irregularidade. Gilmar também critica André Mendonça e afirma que houve tratamento desigual das informações encontradas nas investigações. Esse pedido ainda será analisado pelo plenário. O julgamento está suspenso desde 15 de setembro, quando Flávio Dino pediu mais tempo para analisar o caso. Agência Rádio Web, de Brasília, Yuri Hudson.
0: Tá vendo? Eles se protegem, né? Eles se protegem, um protegendo o outro. É uma coisa séria mesmo que acontece. Vamos saber do nosso vice-prefeito, chefe da Defesa Civil aqui de Santa Bárbara do Sul. Vamos atualizar os dados aqui de nossa cidade. Muita chuva, muita água, muito vento. Paulo, bom dia, como é que vai o senhor? Alô, tá me ouvindo, Paulo? Alô? Será que tá me ouvindo o homem lá, hein? Tá me ouvindo, Paulo? Alô?
2: Alô?
0: Ah, agora, tá me ouvindo?
2: Agora sim.
0: Agora sim. Pois é, conta pra gente, por favor, Paulo, atualiza a situação em Santa Bárbara do Sul com todas essas chuvas, tivemos vento, tivemos... Tava feio o clima ontem, né? Conta pra gente aí qual é o registro. Tomara que não tenha nada aqui no nosso município, né? Bom dia. Vamos lá.
2: Bom dia, Paulo Moisés. Bom dia aos ouvintes da Blau Nunes. Olha, Paulo Moisés, hoje, no dia de hoje, ontem também, a gente teve registros de alagamentos, né, em residências, porque principalmente São José Operário, né? Bueiros trancados e a gente não conseguiu fazer toda a manutenção, até a gente pede desculpa pro pessoal, devido às fortes chuvas, né? É muita chuva, muita água. No dia de hoje, ainda não recebemos nem alguma informação de saneamento ainda.
0: Uhum.
2: No domingo à noite, teve 3 ou 4 casos que deu problema e o interior do município, né?
0: Sim.
2: Alguns pontual. Mas no dia de hoje ainda não recebemos. De hoje.
0: Nada, até o momento. Nada registrado de ontem para hoje, felizmente aqui na cidade, né, Paulo? Porque.
2: Felizmente.
0: É, muitas cidades aí foram atingidas, né? Essa questão de alagamentos, Paulo, me diz uma coisa, aquelas casas que estão recebendo telhas, aquelas 3 mil telhas que a prefeitura comprou com recursos próprios, já foram entregues todas, né, Paulo?
2: Sim. Pode faltar algumas ainda, de repente não foram todas, mas deve estar chegando.
0: Uhum.
2: Acontece que tem algumas de pessoas enfermas e doentes que o pessoal vai fazer a troca, vai entregar e fazer a troca, né? Porque essas pessoas realmente não conseguem. E não, o tempo não deixou, né, Paulo Moisés?
0: Não, né? O tempo não deixou agir, né? Quando limpou um,
2: Não.
0: 2 dias e logo veio chuva de novo, né, Paulo?
2: Isso.
0: Bom.
2: Mas hoje mais a questão de alagamento, a gente está preocupado com a questão do São José Operário ali. Eu tive lá agora, há 10 minutos atrás. A gente está com medo que invade água algumas casas e não conseguimos obstruir, né, os bueiros, e com essa chuva está complicada a situação.
0: Não conseguiu desobstruir os bueiros, né? Uma coisa que também preocupa, e eu acho que você viu isso e percebeu, Paulo, é a questão dos bueiros também no resto da cidade, né? Tem muitos galhos de algumas regiões, né? Acúmulos, né? E aquilo, a sujeira que o pessoal joga na rua, é quando vem uma chuva dessa, que a água tem força, dá uma vazão muito forte, né? Empurra esse lixo e a primeira coisa que acontece é entupir as chamadas bocas de lobo, né? Isso também preocupa, né, Paulo?
2: Isso é vários pontos da cidade, né? É o lixo, é a nossa cidade, graças a Deus é bastante arborizado também, né? Muitos galhos, mas o pessoal entende que com toda essa chuva é difícil, né? Acho que ontem eu recebi, desde que eu estou na Defesa Civil, um dos piores alertas, Paulo Moisés, para deixar bem claro, que foi às 3 horas da manhã.
0: Opa.
2: A gente não dormiu mais como Defesa Civil, era terrível o alerta todo vermelho para município de Santa Bárbara e Panambi.
0: Meu Deus
2: Previsão
0: do céu.
2: de vento, granizo e chuva. Graças a Deus a gente ficou só com a chuva, que foi o menos mal ainda, mas estava terrível. E agora de manhã, de novo às 8 horas, mais um alerta de muita chuva, né, para a nossa cidade e nossa região.
0: Da nossa cidade. É muita água que vem pela frente aí, né, Paulo? Pessoal, tomar cuidado, né, Paulo? A orientação é essa, né? Não tomar o cuidado que é o que resta fazer, né? Quando vir vento, se der alguma coisa, não, né? Não, temos que nos ajudar, né? E tomar cuidado, porque não é fácil, né, Paulo?
2: E a gente pede para o pessoal não subir em telhados com umidade, né? Que é o que o pessoal da Defesa Civil nos passa, porque
0: Vamos fazer
2: é
0: o
2: muito
0: mínimo.
2: úmido, é muita água, principalmente os telhados de brasilite, né? O perigo é muito constante. Então, pessoal, se proteger da melhor forma possível, mas a gente acredita que, pelo que a gente recebeu, tem alguma previsão de vento e granizo ainda, mas a gente acredita que o pior já passou e hoje mais é chuva mesmo.
0: Hoje mais é chuva, né? Vamos torcer que as coisas se resolvam então. Paulo, então qualquer coisa pode ligar para a Defesa Civil, né?
2: Liga para a Defesa Civil, na medida do possível, a gente está atendendo, né, Paulo Moisés? Mas infelizmente tem umas situações que o tempo não está deixando a gente agir e trabalhar, né?
0: Verdade. Outra, eu acho que é uma preocupação da administração e também da Defesa Civil, Paulo. Nós tivemos, no final de semana, na Alameda Pires Gonçalves, você viu, né, que caiu uma árvore daquela lá, acho que é um eucalipto daqueles, né, e também caiu galhos que vieram para a pista, né. Se você analisar hoje, deram uma passada por ali, você vê que a situação é complicada, né, Paulo? Tem muitos galhos que são longos, que se chega a cair, quando tiver caindo, passando um automóvel ali, vai causar problema, né? Vocês têm algum plano? Vocês já pensaram em alguma coisa? Se não tirar aquele monte de árvores, não é isso que eu quero, claro. Mas se dá para cortar os galhos, alguma coisa, até como prevenção, Paulo?
2: Olha, eu acho que a gente vai ter que. Ontem eu estava comentando sobre isso, fazer um trabalho de poda assim desses galhos, né, maiores. Quem sabe aí logo bem próximo, futuro bem próximo. Mas ontem ainda eu estava analisando, a gente que mora no interior, Paulo Manzas. A gente, quando faz nossas residências, a gente procura cercar de árvores, né?
0: Sim.
2: E ontem a gente estava numa discussão aqui, se não tivesse aquelas árvores, o vento emboca na São José Operário, de repente, ou
0: É.
2: de lá para cá, enchei. Pegaria, ficaria. Então a gente tem que fazer uma análise, mas acredito que o trabalho de poda a gente vai fazer sim, né, nos galhos maiores, para não cair mais na Alameda, né?
0: É
2: Temos que ver a
0: principalmente
2: questão ambiental e tudo isso também.
0: aqueles que estão que você vê, né? Você enxerga, né? Estão em cima da pista ali. Deus o livre, caiu um galho daqueles quando estiver passando um automóvel, né? É isso que a gente pensa, né? Mas que bom que vocês estão pensando nisso, né?
2: Isso,
0: Para
2: só que
0: até como uma medida até de segurança. Essa é a verdade, né? Né?
2: Claro que ontem vai... a gente estava comentando sobre isso e eu, a minha preocupação é essa. Tá? Tirar as árvores, tá, pode, como foi feito do outro lado, mas... E aí, a proteção, né, das casas, porque isso ajuda o pessoal que entende, ajuda a atacar o vento também. Né?
0: Sim, claro, perfeitamente. O pessoal tem que fazer um estudo, você tem razão, tem que se fazer um estudo aí para ver qual é a melhor decisão a ser tomada, com certeza, né? Mas ainda bem que vocês estão vendo que isso aí preocupa mesmo. É um dos pontos que preocupa. Bom, então...
2: Os galhos, com certeza, temos que fazer a poda, assim.
0: Tem, né?
2: Não tem o que fazer. Não tem porque o galho cai na pista.
0: É verdade.
2: Só as árvores, né? O que mais me preocupa é essas árvores antigas que nem arrancou uma e caiu inteira final de semana. Essa sim me preocupa, uma árvore dessas é muito perigoso. E aí tem os dois lados, né?
0: É dos dois lados, verdade, Paulo. Lá embaixo, parece que no descer, né? No sentido, quem sai, quem vai para sair da cidade, dos dois lados ali. Um lado é menos, por causa que tem o CTG ali, ali tá limpo, né? Mas o lado esquerdo da pista de quem vai, ou direito de quem vem, né? Tem algumas árvores ali que realmente preocupam, em alguns galhos que visivelmente estão sob a pista. A gente vê que está, né? Qualquer coisa ali é muito perigoso. Mas que bom que alguma coisa pode ser feita ali. Algum outro ponto que você acha que mereça um cuidado especial, Paulo?
2: Não, Paulo, mas no momento é só a precaução, né?
0: Uhum.
2: A gente não tem muito o que fazer nesse exato momento, mas vamos manter a calma, né? Manter a calma e torcer que tudo se normalize, apesar que está complicado as previsões, né? Mas vamos ter fé que amanhã ou depois passos temporais aí tudo normalize, mas no primeiro momento é manter a calma, pessoal, manter a calma, que o pavor às vezes é pior, né? A gente se apavora, eu desde 3 horas da manhã sem dormir, apavorado, eu faço esse alerta, mas graças a Deus a pedra e o vento não atingiu como que estava previsto na nossa cidade.
0: Falar em alerta, nenhum alerta agora dos últimos instantes para o decorrer do dia, ou está tudo calmo agora, Paulo? É só chuva mesmo?
2: Veio um alerta, sim. Às 8 horas da manhã a gente recebeu um alerta, né? Alguma previsão de vento e granizo ainda para a nossa região e muita chuva.
0: Nossa Senhora, água que Deus manda, né? Deixa eu mudar. Vamos torcer que seja só água, né? Que não venha vento, que não venha granizo. Deixa eu aproveitar a oportunidade. E ontem eu vi que o senhor estava no ginásio, bem como o prefeito Leandro também estava lá, né? Alguns secretários estavam lá também acompanhando uma rodada quentíssima ontem. Uma super noite de futsal aqui em Santa Bárbara do Sul, Paulo. Jogos dignos de final de competição. Conta pra gente na tua análise desta competição, que hoje temos mais uma rodada eletrizante lá no Mário Brum.
2: Chegou a hora decisiva do campeonato, né? Devido à qualidade das equipes, a gente sabia que ia ser grandes jogos, né? Ontem quem perderia, a Palmas S não vai poder se fazer presente na sexta-feira, que é a grande final, que é o objetivo de todo mundo. Então ganhou o público, né, que teve presente, qualidade de jogos muito disputados, né, e saiu os 4 finalistas, e hoje sai mais alguns, né, então hoje tem mais 3 jogos, então acredito que sai o resto dos finalistas para a grande final de sexta-feira, com certeza hoje grandes jogos também.
0: Muito bem, grandes jogos, todo mundo convidado a estar hoje no Mário Brum. Paulo, obrigado por sua participação no programa, arrumou um tempinho, a gente sabe que a agenda tá lotada, tá competitiva agora nesses dias, né? Obrigado por tua participação, qualquer coisa nós voltamos a chamar aí para trazer essas informações para nossa comunidade. Um abraço, muito obrigado, viu, Paulo?
2: Eu que agradeço, Paulo, mas nós estamos sempre à disposição.
0: Valeu, um abraço, bom trabalho. 8:55 aqui na 97, Gilceu Pereira da Silva, Desdeneu Gonçalves, Adriana Pessoa, quem mais? A Lúcia Verdinassi, quem mais está comigo por aqui? A Ivone Gergen Silveira, o Erli Pucci Loreto, bom dia. Vera Cavalheiro, bom dia. Elinita Glieber, Berenice Bairros, Tere Oliveira, o Silmar Pessinini. Fala, meu brother, como é que tá, Silmar? Tudo bem? Bom dia. Vamos que vamos, gente. Deixa eu trazer o que aqui? Eu tenho que trazer o espaço. Vem aí, uma entrevista com o vereador Carlos Brizola. Já tá chegando aqui no estúdio. Já voltamos, segura aí.
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0: Voltamos com o nosso programa. 9:01 agora aqui na 97. 9:01 desta manhã de terça-feira. Finaleira do mês, né? 29 de setembro de 2026. Muito obrigado para você que está conosco. Meu amigo Djair de Oliveira, bom dia. Nosso vereador Djair, como é que tá, hein? Tudo certo? Bom dia, dona Genesi Costa Lili, tudo bem? A Liliane, sim, bom dia. Ótima terça-feira para você também. A Elizabeth Pertil, oi, Beth, tudo bem? Bom dia. A Laura Oliveira, bom dia, dona Laura. Obrigado pela carona, pessoal que está na live conosco aqui no programa nesta manhã de terça-feira. Meu amigo João Carlos Ribas, tudo bem? Bom dia, Terezinha Ardengue, como vai? Abençoada, claro, abençoada terça-feira para todos nós. Estou recebendo aqui o candidato, ele veio aqui como pré, hoje como candidato, a gente sabe, né? E há poucos dias esteve na co-irmã aqui dando uma entrevista, eu acompanhei parte da entrevista, e hoje vem até os nossos estúdios do Olho Vivo aqui da Blau Nunes Santa Bárbara. Carlos Brizola, vereador, cabeleireiro, né? Uma profissão muito digna, que é onde o Carlos cresceu na cidade, né? Através da sua barbearia. E hoje, após estudos, né? Após a gente sabe que não é fácil, se tornou advogado. Carlos Brizola, seja bem-vindo ao Olho Vivo desta manhã. Bom dia.
1: Bom dia, Paulo. Bom dia a nossos ouvintes da Rádio Blau Nunes. Bom dia à nossa comunidade, toda a região onde tem o alcance. E já falando aqui, Paulo, do alcance da nossa Rádio Blau Nunes, eu estava lá em Salto do Jacuí, interior de Salto do Jacuí.
0: Pegando a Blau lá.
1: E o carro ligado na Rádio Blau Nunes. E estava sintonizado lá, perfeito, assim, uma qualidade
0: boa.
1: Bem boa.
0: Que coisa boa, né?
1: Bom. Parabéns aí à nossa equipe aí da rádio, né?
0: Que legal. Obrigado, vereador. Carlos Brizola. Andanças pelo Rio Grande. O que, que o candidato Carlos Brizola prospecta e projeta, caso seja eleito? O que, que traz para a região aqui, principalmente nesta região noroeste do estado?
1: Paulo, a nossa região aqui está estagnada, com falta, com precárias condições de infraestrutura. Infraestrutura, logística, nossas estradas aqui. Uhum. Eu falo em estradas centenárias e ainda estradas de chão. A dificuldade de deslocamento dos produtores, das pessoas que precisam se deslocar usando RS-506, RS-508, própria BR-285, que é uma rodovia federal, mas está dentro do nosso território regional. Está estagnando o crescimento econômico e, o mais sério ainda, levando várias vidas, né? Ceifando várias vidas aqui nessa BR-285. Então, são demandas de infraestrutura muito importante para o crescimento, para o desenvolvimento de nossa região. Eu tenho analisado e tenho andado aqui nessa minha região e encontrado muita dificuldade das pessoas no quesito saúde, Paulo. Esperar 6, 4, 5 meses, 1 ano, por um exame especializado, esperar 4, 5 anos por uma cirurgia, né? Então, quando chega a pessoa a conseguir a liberação da cirurgia, os exames já se venceram.
0: Tem que fazer novamente.
1: Porque é muito tempo. E vai nessa enrolação e a doença se agrava muito. Então,
0: questão saúde é um dos princípios aí da defesa do candidato.
1: Eu acho que temos que ter centros especializados regionalizados. Regiões mais pequenas. Não essa abrangência de um carro sair daqui para uma consulta em Caxias do Sul. Sair daqui para uma consulta em Porto Alegre. Né? O paciente sofre. A despesa é alta e todo mundo sai perdendo. Então, temos que ter centros especializados que atendam as regiões mais próximas da população.
0: Sim.
1: Aí aqui eu cito um hospital.
0: Que tipo está uma micro-região?
1: Isso. Cito um hospital de Palmeiras das Missões aqui, que está lá iniciado, uma obra enorme. Né?
0: Um elefante
1: branco.
0: Que era
1: um sonho,
0: né?
1: Nosso. Está lá aquele esqueleto, né?
0: Tem nada lá.
1: E aqui, Paulo, eu vejo deputados federais irem lá na frente fazer videozinho criticando, Mas o deputado federal tem a mesma atribuição de um vereador de fiscalizar a obra, de acompanhar uma obra federal.
0: Uhum.
1: Né? E está lá, houve falha, houve. Mas está lá, nós temos que trabalhar agora, esquecer esse passado e trabalhar para que nós tenha aquele hospital lá. Era um hospital que iria atender média e alta complexidade regional. Né? Um hospital federal. Então, eu eleito, Carlos Brizola eleito deputado, eu vou trabalhar para que isso aconteça.
0: Yeah.
1: Nós queremos um hospital forte. Temos aqui Passo Fundo, que é um grande centro médico, né? Temos em Juí, que tá, já é bom, mas aí Cruz Alta está sobrecarregado. Pega uma grande região, as pessoas vão para lá para o hospital da Cruz Alta e sofrem porque a demanda é grande para o suporte que tem lá no hospital.
0: Quando o senhor se referiu a esse hospital, a esse projeto de hospital que está lá, o esqueleto, como assim o senhor mencionou, aqui em Palmeira das Missões, o projeto era para se fazer um amplo hospital regional também, né?
1: Sim, sim.
0: Um elefante branco hoje. Milhões enterrados ali. Obra parada há tempo, né? Dinheiro que foi enterrado ali, ninguém sabe por quê, nem por onde, e nem para onde foi. E não está tudo ali também, né, deputado? É, vereador, candidato a deputado. Então, são coisas que tem que se investigar. Ao invés de ir lá e criticar, buscar entender o que aconteceu, por que aconteceu, né? Quem são os responsáveis, porque tem que ter alguém responsável por isso aí.
1: Houve erro, né? No projeto.
0: Erro de projeto, mas o dinheiro veio.
1: O dinheiro
0: veio. Erro de projeto, o dinheiro foi gasto.
1: Dinheiro foi gasto.
0: É, pois é.
1: Então, eu tenho que ter clareza, Paulo, que quem errou, quem usufruiu, quem meteu a mão grande lá, tem que parar atrás das grades. Porque ele tirou dinheiro da saúde. Ele tirou a saúde das pessoas. Ele tirou a chance de muitas pessoas estar vivendo hoje. Tá? Porque roubaram o dinheiro, ou desviaram, ou foi mal aplicado. As pessoas que erraram têm que ser punidas. Agora, daqui para frente, me coloco à disposição e vou lutar fortemente para que volte essa obra, seja revitalizado. Eu andei me informando, tem como reestruturar lá e dar seguimento, porque ele está numa fase bem avançada, o projeto num todo.
0: Uhum.
1: Tem que ser feito, porque não é possível. Pessoas aqui de Chapada vão se tratar lá aqui na Costa Uruguaia, que agora me fugiu o nome aqui, é bem longe.
0: Sei. Vamos para lá. Pessoas, saindo daqui.
1: Pessoas de Saldanha Marinho têm que se deslocar até Cruz Alta, sendo que até Carazinhos é 30 quilômetros, 33, 35.
0: É.
1: E Cruz Alta Saldanha Marinho, Cruz Alta dá 100.
0: É.
1: Colorado, eles vão se tratar em Cruz Alta. Porque essa, eu não sei como é que foi feita essa divisão dessa região aí. E o hospital de Carazinho, o hospital está bem equipado, está um hospital. Eu estive falando com a diretoria do hospital lá. Então, Paulo, na saúde eu pretendo atuar fortemente aqui, porque eu sei a necessidade das pessoas, Paulo. As pessoas que... Perdão. As pessoas que saem de Santa Bárbara, saem de Saldanha Marinho, por uma consulta em Porto Alegre, e às vezes passam o dia inteiro sem comer. Sem fazer um lanche.
0: Uhum.
1: Isso é dolorido. A pessoa está doente. E não é culpa do município. Não é culpa. As prefeituras estão gastando um valor enorme em saúde, sendo que o município seria só a saúde básica. A saúde especializada é competência do Estado. E o Estado está fazendo muito pouco. Muito pouco.
0: Então, o que deu para entender, o senhor está focando e mirando, até agora nós falamos aqui em infraestrutura, né, que o senhor destaca essa questão da 285 e da 158, que é bem próximo aqui a nós, né, 285 margeia nosso município, a 158 margeia aqui é Panambi, né, e liga uma região importante do nosso estado do Rio Grande do Sul. Educação, qual é a visão do candidato na questão da educação?
1: Eu acho que a nossa educação precisa evoluir, Paulo, evoluir muito, porque nós temos uma classe de professores mal remunerado, nós temos professores com a vida dela, saúde psicológica abalada, porque só vem carga, só vem atribuição para o professor e não vem uma infraestrutura escolar, um planejamento de carreira para os professores, de valorização dos professores e da equipe escolar. As nossas crianças estão aí, hoje super inteligentes, as nossas crianças, só que nós temos uma escola 19 de novembro, uma escola Blau Nunes aqui, que são escolas estaduais. Escola Blau Nunes não dá para ligar os ar-condicionado, é a informação que me chegou. A rede elétrica não suporta. Aí temos o ar-condicionado na escola e a rede elétrica do tempo de antigamente, que não suporta a carga dos ar-condicionados.
0: Sim. O senhor quer um copo d'água?
1: Esse não é a garganta mesmo, tá meio, ó.
0: Ah,
1: Toma um gole de café aqui.
0: toma um café preto aí, um café quente aí, né? Daqui a pouco a gente.
1: Então, Paulo, na educação, nós temos
0: Oi.
1: que pensar que a educação começa lá na creche e vai até o ensino superior. Se nós tivermos uns jovens, uma criança, numa educação de qualidade, a escola do tempo integral, que é um programa lá do nosso Leonel de Moura Brizola, que tinha essa visão, escola de tempo integral, professores bem remunerados, a infraestrutura escolar, tanto na parte da equipe, quanto na parte o prédio, a parte funcional de uma escola funcionando bem, com qualidade, nós vamos ganhar na educação dos nossos jovens. Nossos jovens vão sair preparados para o mercado de trabalho. O investimento em educação, mas tem que ser bem investido, bem planejado. Então eu pretendo acompanhar. Eu não vou dizer que eu vou fazer, né, transformar. Agora, eu quero estar ao lado dos professores, eu quero estar ao lado dos diretores, para nós discutirmos e alavancar ideias e projetos que venham a melhorar a nossa educação num todo.
0: Bom, falamos sobre educação. Uma questão importante, Carlos, segurança pública.
1: A segurança pública, bom, eu acho que não depende só de um governo, não depende de um parlamentar. A segurança pública, ela parte de um conjunto, porque hoje, Paulo, a segurança ou a insegurança, a pessoa não poder andar na rua, às vezes, né? Nós aqui estamos numa cidade, né, pequena, graças a Deus todo mundo se conhece. Mas
0: Claro.
1: chega nessas cidades maiores aí, a pessoa não pode deixar o carro na rua. A criminalidade tomando conta, o feminicídio em números alarmantes. E temos aquela falsa sensação de que vamos prender, vamos colocar as pessoas atrás das grades. O marginal, o delinquente, lógico que tem que estar preso. Agora, a segurança pública tem que ser um planejamento e um investimento em tecnologia, em preparo das equipes policiais, judiciário, uma integração entre polícia, judiciário e também, Paulo, com a sociedade.
0: Com a sociedade.
1: A sociedade, por quê? Nós vivemos numa sociedade. E hoje, em muitos casos, o cidadão de bem está encarcerado, tem grades, tem cerca elétrica, tem câmaras de monitoramento. O cidadão de bem está encarcerado e o delinquente está na rua. Então, temos que inverter esse quadro. Temos que inverter. Agora, é com polícia preparada.

0: salário diferenciado, com salário que não, ele não consegue manter a sua, as suas necessidades básicas. Um policial que sai de casa preocupado se vai conseguir pagar a energia elétrica e o aluguel no final do mês, como é que ele vai desempenhar uma segurança pública de qualidade? Pensamos numa polícia valorizada, com estrutura e com equipamentos, né?
1: Sim.
0: E em parceria com a sociedade, com a comunidade. Né?
1: Em parceria
0: tem que com haver a... uma integração de todo mundo. E a educação. Nós investimos em educação, diminui-se a criminalidade.
1: Bom, falamos sobre saúde, educação e segurança. Vamos falar sobre economia, candidato. O que o senhor pretende com relação aos impostos? O que o senhor pensa com relação a essa carga tributária do país?
0: Paulo, eu tenho que aqui falando na Rádio Blau Nunes, com a nossa comunidade, eu tenho que falar com o coração. Eu não consigo ser um político de discurso, eu mesmo que eu não sei fazer um grande discurso, né? Mas eu falo com o coração.
1: Abra o coração.
0: Essa reforma tributária que foi que está aí. Agora vai começar em 2027 aqui, entrar em vigor e ela passou despercebida, ela foi aprovada. Uma reforma tributária que os municípios não entenderam, ou a maioria não entenderam, os empresários também não entenderam, e o problema está aí. Altas cargas tributárias, e agora vai concentrar mais recurso lá em Brasília, vai tirar mais dinheiro das nossas regiões. Da nossa região, do nosso município, e vai parar lá em Brasília. Eu penso, Paulo, e estou falando aqui abertamente, que eu, sendo deputado federal, eu vou propor, de pronto, anulação dessa reforma tributária aqui, que foi aprovada e agora que está começando a entrar em vigor. Porque nós precisamos de uma reforma tributária. Que os municípios participem dessa reforma tributária, que o empresário participe, que a população saiba com clareza dessa tal reforma, que o dinheiro fique mais nos municípios, que fique mais na região, porque Brasília não precisa concentrar todo esse recurso lá. E não estou aqui, né, Paulo, pensando em governo atirando pedra ou defendendo A, o B ou C. Estou falando num país. Estou falando num estado do Rio Grande do Sul, estou falando numa região nossa aqui. Alta produtividade, os empresários trabalhando, o trabalhador dando tudo o que tem, e essa alta carga. Pagamos IPVA, pagamos IPTU, pagamos ISS, pagamos COFINS, PIS, e eles juntaram quase tudo em três siglas, mas o fator. Predominante que vai recolher todo esse recurso lá para Brasília novamente, né? Então eu sou municipalista, eu sou bairrista. Eu acho que nós temos que defender o nosso lugar, nós temos que defender a nossa região aqui, defender a nossa gente.
1: Olha, gasto público. Que o deputado faria, o candidato faria para conter essa questão dos gastos públicos, hein, Carlos?
0: Tem que ser feito, Paulo. Na minha avaliação, tem que ser feita uma reforma administrativa.
1: Para
0: Porque
1: reduzir o gasto
0: o
1: público,
0: Brasil
1: né?
0: não aguenta mais. O Brasil não aguenta mais. Quando falo em Brasil, é a população. A máquina pública está muito pesada. Está muito pesada. E essa carga, quem está levando é o povo brasileiro. É o trabalhador. É o produtor. É o empresário. Então, tem que fazer uma reforma administrativa urgente, mas isso é muito difícil, Paulo. Por quê? Não é uma reforma, não pode ser feita uma reforma pensando na Câmara de Vereadores de Santa Bárbara, no município de Santa Bárbara do Sul. É uma reforma administrativa de fato, que comece lá no degrau de cima e desça acabar com os penduricalhos que existem no Brasil. Tem que acabar com essa. Botar uma uniformização, uma reforma administrativa coerente, uma reforma de fato e às claras.
1: As claras.
0: Não votar essas reformas aí à meia-noite.

0: à 1 da manhã, né?
1: Difícil combater isso, né?
0: Então, mas difícil. Eu tenho essas clareza, Paulo. Agora, a comunidade tem que ficar ciente de que, às vezes, uma andorinha só não faz o verão.
1: Não faz, né? Verão, né? São 530 e poucos deputados, né?
0: Então, mas isso tem que ser falado e as pessoas de Santa Bárbara e região têm que conhecer o Carlos.
1: Sim.
0: E modéstia à parte, Paulo, tu me conhece.
1: Sim, me conhece. Há anos, né?
0: Tu me conhece.
1: Nossa.
0: Então, a população era isso que eu queria pedir para a nossa região, que acompanhe o Carlos, saiba quem é... Quem é esse Carlos que está aqui agora querendo... Pode alguém dizer, não, mas o Carlos agora está querendo achar solução para os problemas da região. Eu sempre pensei nisso. Mas agora eu estou numa candidatura a deputado federal. Se Deus quiser, eu vou ser deputado federal. Tenho feito uma caminhada bonita, tenho andado em toda a nossa região. Tenho visitado, tenho visto problemas que é fácil de resolver. Né? É só falta uma vontade política. É só ter força política para nós mudar, às vezes, uma região e um conceito dessa estagnação econômica na nossa região.
1: Caso seja eleito candidato, como o senhor pretende, né, fazer escolhas? Qual para destino de emendas parlamentares? Hoje o senhor sabe que os municípios dependem muito, principalmente dos pequenos municípios, de repasse, da inclusão na sua receita de emendas parlamentares. Como, caso o senhor eleito deputado, como vai fazer a escolha para onde destinar recursos?
0: Paulo, eu tenho que te responder em duas partes.
1: Parte 1 e parte 2, vamos lá.
0: Parte 1 e parte 2.
1: Vamos lá.
0: A parte 1 é que se continuar dessa forma que está, eu sempre prezo por investir na educação e saúde, né?
1: Perfeito.
0: Então... Vamos dizer, são três eixos: educação, saúde e infraestrutura, obras. Né? Porque eu posso indicar uma emenda para investir nas nossas estradas rurais. Nós temos estrada centenária, eu já falei aqui, e é de chão. Mas lá no meu íntimo, eu sou contra as emendas parlamentares.
1: Yeah.
0: Então aqui tem a segunda parte. Que numa reforma administrativa,
1: sim,
0: uma reforma política séria no Brasil,
1: ah,
0: tem que acabar com as emendas parlamentares, que é uma, sim, compra de voto, é uma alienação dos munícipes, vereadores, é alienação dos prefeitos, é alienação de entidades representativas, uh-huh, com emenda parlamentar. Né? É uma compra disfarçada de votos, né? Compras de apoio, sendo que é o mesmo dinheiro que sai daqui de Santa Bárbara do Sul, vai lá para Brasília e daí o deputado pela mer, não, lá em Santa Bárbara eu fiz pouco voto, então eu não vou destinar recursos para Santa Bárbara. Olha a petulância e vamos dizer aqui, olha a safadeza de um parlamentar dessa natureza. Né? De dizer que eu não fiz voto em Santa Bárbara, não tem recurso para Santa Bárbara. Então, esse é o Carlos. Se continua esse mesmo modelo, eu vou destinar minhas emendas parlamentares da melhor forma possível. Educação, saúde e infraestrutura. Agora, que tem que ser mudado isso. Não é possível um parlamentar ter o poder de 45, 50 milhões por ano para ele negociar, fazer negociatas pelo estado dele, né? Prejudicando novas lideranças, prejudicando, às vezes, regiões que ficam mortas porque ele não fez voto lá, não vai recurso para aquela região. Então, deveria acabar com isso, né?
1: Olha, a nossa entrevista está se encaminhando, o senhor sabe que é tempo limitado, né? Eu tenho que lhe perguntar para o senhor, caso chegue lá, quais são as suas três principais prioridades como deputado federal?
0: Como deputado federal, Paulo, eu falo mais uma vez aqui, a minha principal bandeira é organizar esse país, né, nas políticas que venham trazer desenvolvimento para a nossa região aqui, né, que tenhamos crescimento econômico que vai gerar emprego, vai gerar dignidade para as pessoas, vai valorizar, né, a nossa região aqui. E, Paulo, a segunda parte é saúde. E a terceira, educação.
1: São os pilares da sua
0: candidatura. São os pilares. E eu digo sempre aqui que eu quero me colocar ao lado dessas demandas. Ao lado do empresário, para o crescimento econômico, ao lado da saúde, que abrange todo um sistema de saúde, e também da educação, porque nós precisamos evoluir. Lá em 50 anos atrás, 60 anos atrás, Leonel de Moura Brizola mandou construir escolas, 6.300, 6.000 e tantas escolas por esse estado do Rio Grande do Sul. Eu acho que se fosse hoje, Leonel de Moura Brizola estivesse aqui, nós estaria com escolas de primeiro mundo em nosso estado. Então, a educação vem na nossa pauta principal, que é cuidar de nossas crianças, educar nossos jovens para nós ter um estado forte e um país que represente e se coloque em competitividade com o resto do mundo.
1: Como deputado, em 30 segundos, o que faria para resolver esse imbróglio do STF?
0: Primeiro que o STF tem que ser nomeado uma pessoa para o STF, ilibada, tem que ser proibido familiares da STF ter escritórios de advocacia para advogar, porque não tem como minha esposa ter um escritório de advocacia para me julgar as causas dela. Então, e mandato de no máximo 10 anos para cada ministro do STF.
1: E sistema de escolha?
0: Sistema de escolha parte das entidades que vão indicar os nomes, né? E passar pelas três casas, pelo Senado, Congresso e Presidência da República.
1: Muito bem. Carlos Brizola, candidato a deputado federal pelo PDT, aqui de Santa Bárbara do Sul, concorre representando Santa Bárbara do Sul e região. Muito obrigado, candidato. Boa caminhada para o senhor, que Deus o abençoe e que possamos comemorar no final uma eventual que o senhor acredita e todos acreditam, né? Que o senhor tenha êxito neste pleito e chegue lá.
0: Muito obrigado, Paulo. Obrigado aos ouvintes. Me sigam no Instagram, acompanhem lá meu trabalho. E, se Deus quiser, vamos representar a nossa região aqui, Paulo. 1244, Carlos Brizola.
1: Obrigado, candidato Carlos Brizola. 9:28. Segura, já voltamos depois do espaço comercial.
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9h40, agora 9h40 desta manhã, estamos de volta com o nosso programa, terça-feira hoje, 29 de setembro, gente, quero mandar um, olha quem está comigo por aqui, me mandou um abraço aqui, o Vilmar Lírio, como é que está, tudo

0: Bem, o Norton Paulo Trindade. Alô, Norton, como vai? Tudo bem? Obrigado pela carona, pela sintonia. Marlene dos Santos Oliveira, como vai, Marlene? Tudo bem? Obrigado. Vamos que vamos, né? Ótima terça-feira para você também, abençoada. Claro, claro, claro. Vamos em frente com o programa, gente. Agora tô recebendo aqui nos nossos estúdios os companheiros do Rotary Clube aqui de Santa Bárbara do Sul. Eu acho que na presença do presidente atual da gestão, meu amigo Roger, como é que tá, presidente? Tudo bem? Seja bem. Pode puxar esse braço pro teu lado. Aí, endireita, assim, aí. Como é que tá, companheiro? Tudo bem? Bom dia.
1: Bom dia, Paulo. Tudo bem, tudo
0: Tudo
1: bem. Apesar
0: certo?
1: da chuva, tudo certo.
0: Eu vou te fazer de mestre de cerimônia da entrevista aqui. Estamos recebendo o governador do Rotary aqui. Eu quero que você apresente essa comitiva que está conosco aqui, presidente.
1: Sim, Paulo. Temos aqui a presença do José Henrique Weber, presidente do governador do distrito 4660,
0: Governador do Distrito
1: governador
0: 4,
1: do distrito. Estava
0: 26, 27, né? Gestão
1: isto
0: 2026-27.
1: 2026, 27. Está fazendo a visita no município de Santa Bárbara, no Rota Santa Bárbara do Sul. Temos a presença do Leonardo Guilherme, que é o governador assistente do distrito
0: É o
1: 4660.
0: governador assistente, mas que
1: Isso.
0: maravilha, cara. Parabéns, companheiro.
1: É, governador
0: Parabéns,
1: assistente
0: parabéns.
1: responsável pelo município de Santa Bárbara, Saldanha, Nome Toque, Carazinho, né?
0: Olha,
1: E o
0: que
1: nosso
0: área boa de atuação,
1: área
0: né?
1: boa de
0: Área boa de
1: atuação.
0: atuação.
1: E o companheiro Jonas, que é o responsável pelas novas gerações.
0: E tá fazendo um trabalho
1: Excelente, de
0: de
1: excelente o
0: destaque,
1: trabalho,
0: né?
1: companheiro Jonas.
0: Impressionante o Jonas. Eu tenho acompanhado nas redes aí, Jonas. Parabéns, cara. Parabéns mesmo.
2: Obrigado.
0: E o nosso governador distrital, que é o Weber, é isso?
1: Weber, José Henrique Weber.
0: Seu José Henrique Weber, tudo bem, companheiro? Como é que vai?
3: Bom dia, Paulo. Bom dia aos ouvintes da rádio Blau Nunes. Uma satisfação estar aqui em Santa Bárbara para conhecer um pouco do trabalho da família Rotária aqui em Santa Bárbara do Sul, né? Então, um clube tradicional do nosso distrito, que está desempenhando grandes ações em sua comunidade na região. Então, estamos fazendo a visita oficial, que é uma obrigação do governador visitar todos os clubes do distrito. Então, nesta manhã chuvosa, né? Então,
0: Pois é, pois é.
3: já ontem estive em Saldanha Marinho, hoje aqui em Santa Bárbara. Então, para nós conhecermos um pouquinho mais em loco o trabalho do Rotary de Santa Bárbara.
0: Bom, o senhor é natural da onde, seu velho?
3: Vamos começar o seguinte, Paulo. Não me chama de senhor, porque
0: Tá,
3: eu
0: eu
3: sou um
0: também.
3: cara bem novo. Não me tenta me chamar de senhor.
0: Eu também não gosto que me
3: Então
0: chame
3: não
0: de
3: precisa me chamar
0: senhor.
3: de senhor.
0: Eu me deixo mais velho. É verdade, é verdade. Tu,
3: Isso
0: você.
3: aí. Eu sou natural de 13 de maio.
0: 3 de maio, cara.
3: Então, próximo, vamos dizer que é próximo aqui de Santa Bárbara, né? Então, nasci em 13 de maio, me criei em 13 de maio. Por um período estive fora, que eu fui oficial temporário do Exército. Eu
0: Sim, olha.
3: servi em Santiago e depois retornei novamente a 13 de maio. Quanto em 2008 eu entrei para o Rotary Clube 13 de maio, estamos aí até hoje. E hoje com a grata satisfação de estar governador do Distrito 4660.
0: Uma bela ascensão, né? 18
3: Sim.
0: anos de clube e já
3: É.
0: é governador, é governador distrital. É
3: É.
0: uma bela ascensão, né?
3: É, mas isso, eu estando governador, eu quero incentivar os companheiros mais novos também a serem governador, né? Que nós precisamos rejuvenescer um pouco o Rotary, né? Respeitando os companheiros mais antigos, mas o dinamismo que nós estamos tentando empregar no Distrito 4660 a partir desse ano, criar novas ações, dar um dinamismo maior ao Rotary do distrito.
0: É, eu sempre uso o termo oxigenando, né? O nosso
3: É isso
0: Rotary
3: aí.
0: aqui já está oxigenando bastante,
3: É,
0: tá
3: com
0: vendo
3: certeza,
0: uma
3: né? Então,
0: evolução, né? Tá vendo uma mudança, né?
3: é.
0: De companheiros, claro que, como o senhor disse, aqueles que estão há mais tempo contribuem com as suas experiências, né? Com a sua vasta experiência como Rotário, né? Mas os mais novos que chegam somam e somam muito, viu? É impressionante. E chegam com vitalidade, com força, né? Com vontade, com disposição para trabalhar.
3: Ainda mais aqui em Santa Bárbara, que nós temos a família Rotária completa, né? Então,
1: Exato.
3: nós temos o Rotary Kids, temos o Interact, o Rotaract, né?
0: Não, aqui é.
3: Então,
2: Interact
3: tá faltando, né? Mas teve o Rotaract aqui, né?
0: Teve. Sim,
3: Tá, então,
0: muito atuante.
3: se teve, nada mais justo que o governador conversar com os companheiros hoje à noite e pedir para retornar o
0: Então, pedir
3: Rotaract,
0: para retornar ao
3: né?
0: Rotarate. É,
3: É,
0: a
3: então,
0: incumbência é
3: uma
0: boa,
3: boa.
0: né?
3: Porque nós precisamos, porque Rotary Kids vai ser a sucessão do Interact.
0: Sim.
3: O Interact, que vai ser a sucessão do Rotaract, e o Rotaract vai ser a sucessão do Rotary, né? Então, nós tendo toda a família completa, então todos os anos vai estar sendo oxigenado os nossos clubes de serviço.
0: Eu tenho que te perguntar, me disseste que esteve ontem à noite em Saldanha Marim. Saldanha é um dos clubes mais novos aqui mais da região, né? Acho que é o mais novo da região. É o mais novo da região, Saldanha Marim, que foi...
3: Por um pouco período, daqui uns dias não vai ser mais, mas por enquanto ele é o clube mais novo.
0: Não querem formar um Chapada, né?
3: Paulo está bem informado.
0: Não querem formar um Chapada, né?
3: Então já está tendo as reuniões lá através da coordenação do Léo, né, que é o nosso governador assistente. Então, possivelmente, daqui uns dias nós teremos um Rotary Clube em Chapada.
0: Bom, visitando Saldanha Marim, como achou o clube de lá? Bem estruturado, né?
3: Bem estruturado, bem motivado. Fantástico, né? Então, como você falou, um clube novo, mas eles estão empenhados, né? Visitamos vários projetos deles e disse isso para eles ontem e reafirmo aqui na rádio. Um dos melhores passeios, visitas que eu fiz ontem foi num moinho que tem lá em Saldanha, né? Então, retorna ao passado, como era feita a farinha, como era feito a farinha de milho, a farinha de trigo, o arroz descascado lá. Então, foi ver carroça, ver maquinário, ver... artesanato que tem lá, então foi muito legal essa visita, né?
0: Tu sabe que esse moinho está inserido hoje no roteiro da Rota das Terras Encantadas, né? No turismo, é muito, muito importante isso aí para aquela região e principalmente para a nossa região, interligado,
3: precisa,
0: né?
3: Precisa valorizar o turismo.
0: Exatamente,
3: né?
0: Então, a valorização.
3: Conversando ontem com o proprietário, né? Então ele falava da participação da Rota das Terras, né? Então isso é uma oportunidade que o governador, se eu não estivesse no Rotary, seria difícil eu vir até Saldanha Marinho e conhecer esse local, né? Então, a rota turística é importante e estar governador visitando foi muito, muito gratificante para mim ontem.
0: Muito bem. Vamos falar sobre projetos, gente, que é uma coisa muito importante em termos de Rotary Clube. Fala, presidente. Abre o peito, presidente.
1: Bom, Paulo, nós temos um projeto, então, dos ortopédicos, que a gente cede ortopédico para quem necessita. Teríamos o projeto também da Veja Bem Gurizada, que é para doação de óculos para a criançada.
0: Importante.
1: Né? E Veja Bem também para a terceira idade. Vamos tentar implementar esse projeto. Acredito eu que não para esse ano, mas provavelmente no início de 2027, né? Que esse ano já está quase findando. Também eu tenho o Kids, também estão fazendo um projeto para entrega de material de higiene para bucal, né? O Kids também tá.
0: Sim.
1: E também temos o projeto do Rotary, do Interact, que o Jonas passará a explicar posterior, né? O projeto do Rotary.
0: Jonas, companheiro, bom dia. Seja bem-vindo ao nosso programa. Como é que tá? Tudo bem?
2: Bom dia, ouvintes. Tudo bem.
0: Satisfação.
2: A minha missão, que nem tu disse, né? Com as novas gerações. Então, a gente tem o Rotary Kids, que é os nossos pequenos, de 6 a 12 anos. Né? O Interact, de 12 até seus 18 anos, já vemos aqui algumas vezes, né, conversar contigo também. Então, os projetos, que nem o nosso presidente falou, a gente tenta colocar esse público, né, essas novas gerações, dentro da vivência de Rotary. Os Rotary Kids, né, os nossos pequenos, estão organizando agora, vai estar em montagem, né, adquirindo escova de dente, pasta de dente, fio dental. Estamos fazendo a parceria também com o dentista para a gente ir na escola e entregar para algumas turmas, né? Não vamos conseguir todas, mas algumas turmas, falar sobre a importância do cuidado, da higiene bucal, né? Então, é um incentivo deles, né? Criança falando e trabalhando com criança. Aí depois vem o nosso Interact, que nem eu disse aqui, a gente está reestruturando ele de novo. Faz alguns projetos de arrecadação, fomos vender os docinhos, né, para juntar o financeiro, para depois eles trabalharem. O último projeto deles, encerraram agora, há pouco tempo, projeto que eu entendo assim como sendo maior, foi uma aula de redação. Nós conseguimos um professor de cursinho. Ele dá aula no IFE em Panambi, mas a especialidade dele foi dar aula em cursinho, onde que ele trabalhou com jovens, 20 jovens, como você montar e estruturar uma redação. Pegamos jovens do ensino médio que estão saindo e vão buscar um vestibular, né? Então, Esse professor chegou a trabalhar, deu 22, no final acabou com 20 jovens dentro do projeto ali, né? O próximo do Interact também foi a conscientização. A gente trabalha muito com o meio ambiente, né? Trabalhando com crianças da terceira série, levando informações sobre coleta de lixo, sobre o meio ambiente, trabalhando de uma forma mais lúdica, com desenhos, né, com brincadeiras. Esse está andando, falta encerrar. Agora era para ser amanhã, mas devido à chuva, o colégio também está com um problema lá de espaço, devido a goteiras, tudo, a gente vai adiar o encerramento para a semana que vem. Boa, então é isso aí, movimentando.
0: Movimentando, né? Movimentando. Maravilha, não para nunca, né? Não para nunca. E o nosso governador assistente, como é que tá? Tudo bem? Bom dia, seja bem-vindo, meu irmão.
4: Bom dia, tudo bem?
0: Tudo certo?
4: Esse ano, então, tive uma missão aí, né? A convite do governador José, de assumir aqui a nossa área, que tem 5 clubes, né?
0: Sim.
4: O clube virtual, mais 4 cidades envolvidas.
0: As cidades são Saldanha, Santa Bárbara, Carazinho
4: e Não Me Toque.
0: Não Me Toque.
4: Então, cada cidade tem um perfil de clube, né? Mas todos igual aqui o clube de Santa Bárbara, né? É. Envolvidos em fazer alguma coisa em prol da comunidade, né?
0: Uhum.
4: E vocês têm notado aqui, né, na comunidade, depois que o clube iniciou o Rotary Kids, o Interact, né?
0: Mudou.
4: Quanta coisa mudou, a própria comunidade passou a participar mais, né? As famílias têm onde inserir os filhos em algo que possa produzir ali líderes que vão atuar na comunidade, né? Então, o Rotary é assim, quanto mais tu te envolve, mais quem ganha é a comunidade, né?
0: Não, e foi uma injeção de ânimo na comunidade, né?
4: Exato.
0: Essa atuação do Rotary aí, ela impactou, essa é a verdade, né? O pessoal não estava acostumado com isso, né? Então, quando chegou, como se diz na linguagem popular, chegou chegando, né? Chegou e veio para ficar. Isso é muito importante, esse trabalho que vocês fazem, viu? Muito importante mesmo. E você falou bem, inserindo a família, né? Que é um dos objetivos do Rotary Club também, né? Inserir nesse contexto todo a família. Muito importante isso aí. Parabéns pelo teu trabalho também, tá?
4: Obrigado.
0: Governador, deixa eu falar aqui, estamos encerrando agora o setembro amarelo, né? O que, que nós temos a nível de distrito para o outubro rosa?
3: O distrito faz várias campanhas através dos seus clubes, né? Então são ações de cada clube do distrito. Hoje nós estamos com 78 clubes no distrito em 45 municípios.
0: 45 municípios, 78 clubes, né? Nossa, tem hoje, municípios, tem 3, 4 aí, né?
3: Nós temos, por exemplo, Santa Rosa, Santa Maria tem 7 clubes.
0: 7 clubes cada cidade.
3: Cada cidade.
0: Palmeiras tem 2 ou 3 aqui?
3: Palmeiras tem 1.
0: Um?
3: Né? 13 de Maio tem 2, Ijuí tem 5, Cruz Alta tem 4, Santuário tem 4,
0: rapaz,
3: né? São Borja tem 2, então são vários municípios que tem mais de um clube, né? Hoje o distrito é o maior distrito do Rio Grande do Sul.
0: Maior.
3: Né? Uhum. Nós estamos com 2.329
0: associados. 2.329
3: associados? Olha. Estamos, é o terceiro maior distrito do Brasil.
0: Que maravilha.
3: São 31 distritos, né? Então, é uma gratificação muito grande estar à frente desse distrito, né? Então, nós temos, todos os meses, nós temos um enfoque, né? Então, nós estávamos vivendo o setembro amarelo, né? Agora nós vamos para o outubro rosa. Então, nós temos algumas ações também relacionadas a endopolional, né? Uhum. Elimine a polio, né? Então, o Rotary bate muito em cima da polio, né? Então, hoje nós temos 2 países ainda que não está erradicada a poliomielite, que é Afeganistão e Paquistão. Então, por isso que nós temos que continuar trabalhando, né, para realmente erradicar a polio e fazer esse trabalho no Brasil para que não venha ser um país que tenha algum caso de polio daqui para frente. Né?
0: É verdade. Não, e é um trabalho de consistência do Rotary, né?
3: Com certeza. É um dos nossos maiores projetos. Não, é o nosso maior projeto, do Rotary, né? Então, e tem que continuar sendo assim. Então, cada clube tem alguma pedalada, caminhada, né? Então, são várias ações que os clubes fazem em cima do Elimine a Polio.
0: Elimine a Polio. E para isso são várias ações que estão aí, né? Nós temos agora já ações para o final do ano também, né, presidente?
1: Sim, temos ações para o final do ano. Já.
0: O que, que dá para a gente destacar nesse momento?
1: Por enquanto, nós estamos indo em estudo. Vamos fazer uma arrecadação. Uma arrecadação, de repente, para doações de alimentos, para pessoas carentes também, né? Para o final do ano.
0: Vão fazer isso aqui no,
1: sim,
0: no município também?
1: Sim, sim.
0: O Rotary vai fazer essa prática aí. Olha, sim, interessante, né? De alcançar isso aí. Principalmente no momento difícil que nós estamos vivendo, né?
1: Principalmente no
0: tem famílias
1: difícil
0: aí em estado de vulnerabilidade muito, muito grande, né? E o Rotary faz esse trabalho. Claro que tem o trabalho carro-chefe, que eu considero, né? Além da inclusão, é a questão dos ortopédicos, né? Que
3: não, ortopédico,
0: nossa, o Rotary tem uma ação muito importante com isso, né, governador?
3: Eu falo por conhecimento de causa do banco ortopédico, por quê? Porque no Rotary Clube 13 de Maio, ao qual eu pertenço, né? Eu sou o responsável por cuidar do banco ortopédico. Hoje nós temos à disposição da comunidade mais de 140 cadeiras de rodas.
0: Nossa!
3: Nós temos em torno de umas 50 cadeiras de banho, mais de 100 pares de muleta, mais de 40 andador, mais de 20 cama hospitalar, né? E por incrível que pareça, o nosso estoque de material ortopédico é muito pequeno, né? Que é todo
0: falta, a demanda é maior.
3: A demanda é maior, né? Então a gente tem que entender isso aí. E acompanhando as visitas que eu estou fazendo agora, dá para se notar que a grande maioria dos clubes tem esse banco ortopédico, né? Então é uma oportunidade que os clubes têm de se aproximar da comunidade, né? Prestando um serviço de empréstimo desse material, que é um momento que a pessoa está em dificuldade, né? Está fragilizada, né? Então, é a oportunidade que o Rotary tem de demonstrar a sua essência, né? Do dar de si antes de pensar em si.
0: Bom, aqui em Santa Bárbara também, né? Acho que está tudo emprestado, né?
1: Praticamente quase todos emprestados. Acho que temos 3, 4 cadeiras de roda sobrando lá. Cadeira de banho tem umas 3 ou 4 também. Nós estamos beneficiando mais ou menos 127 pessoas, né?
0: Aqui no município.
1: 127 pessoas com material.
0: É bastante, né? Para o tamanho empresta do município é bastante. Sinceridade, bastante, é bastante.
1: 127
0: é bastante
1: pessoas.
0: É.
2: Só complementar ali também, Roger, né? Algumas pessoas acabam precisando uma cadeira de roda, sim, uma cadeira de banho, né? Uma cama hospitalar, uma cadeira de banho. Então, 127 pessoas que estão usando, mas algumas mais que um produto, né?
0: Mais que um produto.
1: Tem pessoas que têm um andador, uma cadeira de roda, uma cadeira de banho, né?
0: Depende. Que coisa, né, tia?
1: Temos três camas hospitalares também emprestadas. As três camas que a gente possui, as três estão emprestadas.
0: E nunca é demais a gente recapitular que a compra, a aquisição desses materiais vem através do trabalho do Rotary, né?
1: Sim.
0: Através da participação da comunidade, né? Diretamente, né?
1: Sim.
0: Isso é importante para que as pessoas atentem a isso e continuem colaborando, né? Continuem prestigiando e incentivando as ações rotárias aqui na cidade, né?
1: Praticamente o nosso galeto com máscara é realizado no agosto. Praticamente para adquirir esse material, para reforma, para conserto.
0: O presidente, tu falou para o governador que ele pode andar o estado inteiro, que ele não vai comer um galeto com máscara.
1: Ah, não vai, que nem o nosso.
0: Não vai.
1: Que nem o nosso.
0: O nosso é ímpar na coisa, que não existe. Pode procurar, né?
1: E o judiciário no passado também nos deu uma mão aí.
0: Foi um valor bom, né?
1: Um valor bom para nós comprar paredes.
0: Nossa.
1: E compramos umas quantas cadeiras.
2: Porque isso dá bastante manutenção, né?
0: Sim, claro.
2: Manutenção. Objetos usados, né? Durante 2 meses, 3 meses. Mas um forte nosso também, que vale lembrar, Roger, tem bastante que vem de doação.
1: Ah,
2: né? Às vezes alguém que tem, deixou de usar, né? Tá lá, tem uma cadeira, alguma coisa, cama hospitalar, a gente tem como, recebe como doação, né? Temos nossa equipe lá, seu Ismael.
0: Pois é, mas nem todo rota ele tem um companheiro que faz a manutenção, que é o Ismael, né? O homem é fera, né,
2: tio? Pega a cadeira, higieniza, deixa nos trinques.
0: Ele é impressionante, né? O carinho que ele trabalha, né? O carinho que ele trabalha.
1: Ele gosta, é o prazer dele é reformar esses materiais.
0: Maravilhoso.
1: Ele gosta.
0: Governador, o senhor vai ter um encontro com o prefeito da cidade daqui a pouco. Eu vi na agenda, 10h30 da manhã, está marcado no gabinete. Qual é a mensagem? O que o senhor traz aqui para o gestor do município?
3: Na verdade, nós temos um lema rotário, né? Crie impacto duradouro.
0: Crie impacto duradouro. É um lema de impacto,
3: né? É um lema de impacto. E com certeza, o Rotary Club de Santa Bárbara está criando impacto na sua comunidade, né? Então, a mensagem que eu trago para o prefeito, para usar e abusar do serviço dos companheiros de Rotary aqui de Santa Bárbara, né? Para sim, eles causarem um impacto maior ainda do que já está que já estão causando nesse longo período dos 48 anos do clube, né? Então, um clube que foi fundado em 1979, né? Então, certamente está causando impacto na sua comunidade. Então, essa é a mensagem que nós vamos levar até o prefeito, para que se utilize do Rotary. A sorte do poder público, do prefeito municipal, onde tem os clubes de serviço, tanto Rotary como Lions, que são clubes com irmãos, né? Não são adversários, isso é uma coisa que nós temos que deixar muito claro, né? E os dois clubes e outras ligas que prestam esse serviço voluntário, a nossa Casa da Amizade, que é muito forte,
1: muito forte,
3: aqui,
1: muito
3: forte. Aqui em Santa Bárbara, né? Então, a sorte do prefeito, onde tem os clubes de serviço, que muitas vezes, pela burocracia, o poder público não consegue atingir as pessoas necessitadas, e através dos clubes de serviço tem essa facilidade para ser atendido.
0: E essa parceria, né? Gestão pública com o Rotary Club. Exato. Você sabe que Santa Bárbara, mesmo sendo um município pequeno, nós chegamos a ter 3 clubes de serviço aqui. Câmara Júnior, Lions Clube e Rotary Club.
3: E Casa da Amizade, então.
0: Casa da Amizade, exatamente. Hoje só tem Casa da Amizade e Rotary Club.
1: Só.
0: Veja a persistência e o trabalho da família Rotária no município, né? Importante isso, que seja ressaltado aqui. Mas nós estamos com 4
3: clubes de serviço.
0: Diga lá. Sim.
3: Nós temos o Rotary Kids e temos o Interact. Né?
1: Somos 4, exatamente.
3: Então, perfeito, verdade. Todos da família Rotária, mas isso é uma pena que não tem os outros clubes, né? Então, por alguns motivos, acabaram fechando, né? Mas é a importância de ter um clube de serviço numa comunidade. Né? Então, ontem, conversando ali em Saldanha Marinho, uma cidade com
0: 2.700
3: habitantes, tem um clube de serviço com 28 companheiros.
0: É impressionante, né?
3: Então,
0: né?
3: É um percentual muito baixo da população, mas que estão empenhados em trabalhar na comunidade. E, da mesma forma, a família Rotária aqui em Santa Bárbara também está empenhada em trabalhar em prol da comunidade de Santa Bárbara e da região.
0: Não, e o pessoal trabalha aqui agora com a gestão do companheiro Roger, antes quero mandar um abraço ao Marcelo, grande presidente, ao Jonas, grande presidente também, mas buscando, né, pessoas interessadas em investir a camisa Rotary, né? Isso é importante, né?
3: É muito importante, porque em alguns momentos as pessoas pensam que ser rotariano é a elite da sociedade, que ganha dinheiro em ser rotariano. Não, nós pagamos para ser rotariano. Nós pagamos para ajudar a comunidade, né? Então, quem tem esse pensamento precisa fazer uma reavaliação do quanto é importante o serviço que a família Rotária presta aqui em Santa Bárbara.
0: É verdade, verdade. Bom, já que nós pagamos, presidente, podia mandar fazer umas jaquetinhas dessa aí,
1: né?
0: Pro clube, hein, cara? Eu achei linda a camisa.
1: Não, excelente.
0: Essa jaqueta aí.
3: Eu sei uma empresa que faz muito bem.
0: Passa pro presidente. Passa pro presidente aí que ele vai.
3: Hoje nós vamos fechar um brinco, então.
0: Fecha um brinco com o presidente aí que ele vai botar no grupo. Lá. Atenção, quem quer jaqueta aí.
1: E o Paulo, esqueci de mencionar também o projeto.
0: Diga, presidente.
1: Do projeto Empoderamento de Meninas, que é um trabalho de excelência prestado pela nossa companheira, a Dulce e o Périx Calé.
0: Nossa, que trabalho maravilhoso.
1: Que ensinam todas as meninas, dão todo o apoio, né?
0: Bem lembrado, presidente.
1: Bem lembrado. É um trabalho de excelência que ela faz lá com as meninas, né?
4: Reconhecido. É mais um clube, né? Que a comunidade acaba tendo serviço sendo prestado, né?
0: Sim, então,
4: além do presencial, tem o virtual que consegue desenvolver um projeto presencial aqui, né? Então, o Rotary tá atacando em todas as pontas, né?
0: Tá fazendo frente a tudo, né? Mas é importante isso aí. Esse que é o trabalho. É por isso que ele se destaca, né? Porque ele abre várias frentes e vai em busca, e as pessoas estão assimilando isso aí. Isso é importantíssimo, né? Mas bem lembrado da Dulce, ela faz um trabalho maravilhoso.
1: Maravilhoso, o trabalho da Dulce e o Péricles.
0: Falar em maravilhoso, o que vai ser o jantar hoje lá? Boia boa, como se diz, o gaúcho é boia boa, né? O
1: pessoal de Três Partes gosta de churrasco, né?
0: Vai ser uma carninha lá.
1: Tem que ser, né?
0: O Rubi já tá com o tempero pronto, hein?
1: Já, o Rubi já tá com o tempero pronto.
0: Rubi, o Aziz, essa turma toda bacana aí, né? Os nossos companheiros do Rotary Club. Bom, governador...
3: Desculpe a inscrição. Diga, você é companheiro?
1: Sim,
3: companheiro. Mas olha, como é que você não faz? Então nós estamos falando de rotariano para rotariano.
1: Eu não, companheiro, Paulo.
0: Mas aqui eu não sou rotariano, aqui a gente tem que usar...
3: Uma vez rotariano.
0: Sempre rotariano.
3: Sempre rotariano, em qualquer ocasião,
0: em
3: né?
0: Em qualquer ocasião, então, isso é verdade.
3: Parabéns, né? Parabéns pela posição sua na rádio, que então não falou em nenhum momento para o governador, então começar a falar, acompanha então... Mas eu, então, agora perguntando ao vivo, né? Então, a importância também... do Rotary estar nos órgãos de imprensa, estar na, com os seus líderes nas suas profissões, né? Então,
0: sim, em todos os segmentos, né?
3: Isso aí, então, gratificante para o governador hoje estar conversando com um radialista, com um locutor rotariano, né? Que transmite, com certeza, o que fala de Rotary porque conhece o Rotary.
0: É verdade. Bom, muito obrigado, e eu fico muito feliz em recebê-lo aqui no estúdio da

0: 97, tá? Que vocês gostariam de falar? E eu não perguntei, não falei, fiquem à vontade.
1: Não, acho que foi esclarecedora a entrevista, né?
0: Tem um cafezinho, né? Porque depois você. Ou quer tomar o cafezinho
1: não,
0: do prefeito?
1: Do prefeito,
0: ah, tá, tá, tá. Aí tá! Ah, entendi.
1: O café lá é mais doce.
0: É, entendi. Vamos tomar o café do prefeito lá. O prefeito dentro, que também é Rotário, viu? Ele tá um pouco licenciado, mas ele teve uma participação direta na questão do Galeto com Massa, né?
1: Teve.
0: Participação direta, né, Jonas? Tu não era do clube? Não. 2016 foi? Né?
2: Eu não lembro a data, eu não estava no clube ainda, não.
0: Mas foi 2015, 2016, eu estava lá.
2: Foi na dele, não lembro se foi na dele ou uma gestão anterior.
0: Acho que foi na gestão do Glênio.
2: Eu não sei se ele não foi, tipo,
0: ou aquela Jair,
2: consolidação
0: coisa assim.
2: que deu foi. A sequência.
0: Mas né? Foi muito pode legal. Ser. Ele e o Rubens ali fizeram uma coisa muito legal, né?
2: Participação ali, sim, bem forte.
0: Não, olha, e hoje é o prefeito do município, né, Ti? Mas ele tem o Rotary no coração também, né? É parceiro do Rotary, né?
1: Sim, é parceiro.
3: Que orgulho para nós rotarianos, então, ter o prefeito municipal ser companheiro, né? Lá em 3 de maio, o prefeito municipal também é companheiro do Rotary, né? Então, vários municípios que eu visitei têm o prefeito como companheiro rotariano. A gente entende que as funções, por estar à frente do município, às vezes acaba atrapalhando um pouco a participação da reunião, né? Mas com certeza dentro de si ele tem esse espírito rotário que é muito importante para a condução do município, né?
0: Perfeito.
3: Se nós falarmos da nossa prova quádrupla, o prefeito utilizando a prova quádrupla, eu tenho certeza que ele bota a cabeça no travesseiro muito tranquilo, dorme com uma consciência tranquila.
0: Uma consciência tranquila, né? Muito bem, gente. Conversei com o governador distrital do Rotary Clube, o meu amigo Weber. Ele não quer que chame ele de senhor, né? O José Henrique, né? Beleza?
1: José Henrique
0: Weber. O presidente Roger, do clube aqui de Santa Bárbara do Sul, o nosso governador assistente. Como é que é o nome?
4: Leonardo.
0: Léo! Eu chego com ele de Léo. Leonardo, Léo. E o nosso sempre presidente também, o Jonas Curte. Se ninguém curte, o Jonas curte, né? Obrigado, gente. Obrigado, boa estada, Zé Henrique, aqui na cidade. Que seja muito bem recebido aí nas visitas que fará no decorrer do período. E grande festiva para vocês hoje. Eu, lamentavelmente, não poderia estar lá, você sabe. Vou estar bem pertinho ali, mas transmitindo futebol aqui pela 97. Mas gostaria de estar lá. Mas quem sabe não faltará a oportunidade.
3: Obrigado. Entendi. E da mesma forma, eu acredito também que não vai ser a minha primeira visita aqui em Santa Bárbara. Quando tiver algum evento, no segundo semestre rotário, quando é mais tranquilo, que nós terminamos a agenda de visita, poder retornar ao município e ver ainda mais o trabalho que o Rotary Clube de Santa Bárbara está desenvolvendo aqui na comunidade.
0: Grato pela visita de vocês, tá bom? Muito obrigado. Gente, são 10 horas, 8 minutos, 10 e 8. Deixa eu fazer o seguinte, o que eu tenho que fazer agora? Eu tenho que chamar o comercial e já volto. Já volto para a gente fechar o programa de hoje, que eu já estou ultrapassando o horário, né? A Tuca já está me dizendo, cara, Paulo, tu não vai sair daí, eu quero fazer o meu programa. Já vou sair, segura aí!
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0: Dez horas e 12 minutos e o Brasil venceu, né? A Austrália 4-2, hein? Que beleza o Brasil, né? Saiu do empate aí que tava 2-2 a hora que eu falei, né? E venceu 4-2 em mais um amistoso da seleção brasileira. Brasil 4. Vini Júnior, Bruno Guimarães, Rafinha e Wanderson, os gols da equipe brasileira. Então venceu a Austrália aí nesse amistoso da manhã de hoje, tá? Estamos chegando ao final do nosso programa, mas antes eu tenho que trazer o mercado financeiro para você, o mercado agrícola. Vamos lá, os grãos de hoje é...
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0: AgroSul informando você nesta manhã de terça-feira, o trigo R$ 75,00 até o meio-dia. Dia, o milho R$ 62,04 até o meio-dia e a soja hoje R$ 140,04 até ao meio-dia.
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0: Para fechar o nosso programa de hoje, eu recebi aqui via WhatsApp meu amigo Staforte Burrinho, lá na propriedade dele. Até vou postar isso aqui, viu, Burrinho? Alagou lá na... Olha só o que a chuva fez lá. Impressionante. Aí deu chuva de granizo também, né, Burrinho? Aí na tua propriedade, né? Eu vou trazer daqui a pouquinho, a gente vai postar lá na rede da 97. Foi lá no Recanto do Alexandre, Fazenda Pinheirinho, Santa Rita, Colorado, onde reside o nosso amigo Edelmar Staforte, conhecido pelo alcunha de Burrinho. Azar, garoto, tá bom? Gente, espero que esteja tudo bem aí, tá, meu irmão? Espero que esteja tudo bem com vocês aí. Vem aí a Tuca Ferreira, show da manhã. Eu volto hoje à noite, futebol na 97, lá do Mário Brum. Tchau, gente. Até logo mais.
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Oi, gente, bom dia, terça-feira, que Deus abençoe a nossa terça-feira do dia 29 de setembro de 2026, com muitas bênçãos, com muito tudo que você precisa, né? Porque muitas vezes, né, o que eu estou precisando não é o mesmo que você está precisando, né? O que teu vizinho, que tua mãe, teu pai, teu parente, né? Então, e Deus sabe exatamente do que cada um de nós precisamos. Então, que você receba, né, a bênção daquilo que você precisa neste exato momento aí. Que você receba a bênção, né, do que você esteja precisando. Que Deus abençoe a tua casa, o teu lar, a tua família, a tua vida. Que assim seja em nome de Jesus. Doce menina. Tá legal? Tá na Blau, é o nosso show da manhã, iniciando, começando, aqui nas ondas da 97.9 FM, temperatura, estamos na casa dos 18 graus, destaco aqui os nossos parceiros, bom dia pra eles, Comercial Hartmann, Lojas Quero Quero, Espaço Carol Bestes,

muita música, nosso show da manhã. Sim, tem muita música. E vamos começar então com muita música. Olha, tá chegando Corpo e Alma, Três Vícios, participação aí do Traia Véia. E tem também Essência do Forró, Eu Quero Ser Pra Você.

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1: Olá, meus amores. Que alegria ter você no Toque Astral. Sou Letícia Leal e vamos conferir o que os astros revelam. Nesta primeira parte, as energias de Áries, Touro e Gêmeos nos esperam. Vem comigo. Áries, mudanças na família são fortes e pedem atenção aos investimentos, viu? É para resolver karmas e superar desafios, que podem envolver até seu imóvel. Cor, salmão. Número da sorte, 34. Touro, relações com parentes ou próximos ficam tensas. Pede a você uma postura madura e realista. Os karmas estão em trocas de informações com quem resiste. Estude e seja prático. Cor, azul. Número da sorte, 56. Gêmeos, é importantíssimo ter maturidade e controle nos investimentos. Esta fase exige comprometimento total com suas finanças. Aproveite para examinar sua vida profissional e planejar. Cor, rosa. Número da sorte, 2. Daqui a pouquinho eu volto com mais previsões do Toque Astral, com Câncer, Leão e Virgem. Não saia daí.
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2: Horas e 35 minutos de corpo e alma, diga por quê. Bom dia, Emir, bom dia, galera do grupo, bom dia, tamo junto, tá legal, tá na Blau.

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6:44, em destaque comercial, Hartmann Lojas Quero Quero, Espaço Carol Bestes, nossos parceiros aqui do Show da Manhã, Bonde do Forró, depois daquele beijo, alô Bandeirinha, Dona Rita, Lisiane e Ronaldo na sintonia, daqui a pouco tá chegando Perigosa e Linda, pedido do Laerte Bandeira.

10h47, tá legal, tá na Blau. 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
4: Estamos de volta com o Toque Astral. Vamos conferir as previsões para o seu signo. Que bom ter você por perto. Para você que é de Câncer, seu desenvolvimento pessoal brilha nas relações comerciais e afetivas. O momento pede contato direto com a realidade para concretizar planos a dois. Desafios são altos. Atenção! Sua cor do dia é bege e o número da sorte, 9. E para os leoninos e leoninas, cuide da parte emocional para lidar com a rotina de trabalho e a saúde. Medos e bloqueios podem dificultar sua visão. Fique de olho nos desafios profissionais. Cor bege, número da sorte, 22. Agora, Virgem. Seus projetos e amizades estão intensos, o que pode gerar conflitos com a autoestima. Preste atenção no seu potencial para crescer. Assuma seu poder pessoal. Maturidade é chave com filhos ou no namoro. Cor? Laranja. Sorte? 37. Daqui a pouco eu volto com as previsões para os próximos signos. Continue com a gente no Toque Astral.
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17: Show da manhã é bom demais. 10 horas e 55 minutos. 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
17: Alô, Pontão! A galera de Pontão na sintonia. Bom dia pra vocês, em especial ao meu fã, né? O Hélio Soares. Tá legal, tá na Blau. Felipe, também, bom dia, galera aí do Pontão na sintonia. Pra vocês, Nave Som, tudo bagunçado.

Agora 11 horas em ponto, 19 graus a temperatura em Porto Alegre. Este é o Pampa Notícias e vamos atualizando as principais informações do momento. 3 homens foram presos por sequestro da madrugada desta terça-feira em Nova Petrópolis, na Serra. A vítima, um homem de 50 anos, foi resgatado pela Brigada Militar após ficar cerca de 8 horas sob domínio dos criminosos. Segundo a polícia, ele foi levado de dentro de casa em São Francisco de Paula, na tarde de segunda-feira. Durante a noite, os suspeitos exigiram dinheiro da família pelo resgate. O carro da vítima foi interceptado na RS-235 e o homem sofreu ferimentos leves. Com os suspeitos, foram apreendidos um revólver e 4 munições. O Tribunal Superior do Trabalho julga nesta terça-feira o dissídio coletivo envolvendo a greve dos empregados da Caixa Econômica Federal. A paralisação começou em 10 de setembro, após o fim das negociações do acordo coletivo. Antes do julgamento, uma liminar determinou que pelo menos 60% dos funcionários permaneçam em atividade em cada agência. O descumprimento prevê multa diária de R$100 mil aos sindicatos. A taxa de desemprego no Brasil ficou em 5,3% no trimestre encerrado em agosto, segundo o IBGE. O índice se manteve estável em relação ao trimestre anterior e caiu em comparação com o mesmo período de 2025, quando estava em 5,6%. O rendimento médio do trabalhador chegou a R$ 3.777, uma alta de 3,7% em um ano. A massa de renda também cresceu 4,8% e chegou a 385 bilhões e 600 milhões de reais. O vice-presidente dos Estados Unidos, J.D. Vance, afirmou nesta terça-feira que o Irã precisa mudar de comportamento para avançar em um possível acordo com Washington. Segundo J.D. Vance, qualquer entendimento depende de mudanças nas atitudes do governo iraniano. Ele também comentou a situação do líder supremo do Irã, Mojtaba Khamenei. Vance disse acreditar que Khamenei está vivo, apesar de não ter visto aparições públicas recentes. O ministro das Relações Exteriores da Estônia afirmou nesta terça-feira que um ataque contra uma empresa de defesa do país foi uma sabotagem encomendada por serviços de segurança russos. A empresa fornece veículos terrestres não tripulados para a Ucrânia. O ataque aconteceu em agosto e o governo estoniano informou que o encarregado de negócios da Rússia será convocado para prestar esclarecimentos. O Kremlin negou as acusações e afirmou que elas não têm comprovação. E agora as informações do mercado financeiro. O dólar comercial opera em baixa de 0,18%, cotado a R$ 5,21. O euro comercial opera em baixa de 0,41%, cotado a R$ 5,91. O principal índice da Bolsa de Valores brasileira, a B3, opera em baixa de 0,50% aos 182.076 pontos. 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

Show da manhã, 11 horas e 4 minutos e partimos para a nossa segunda hora de show da manhã com os nossos parceiros Comercial Hartmann, Fruteira da Roça e Espaço Carol Bestes. Bom demais receber aí o carinho dos amigos, a participação, o recadinho, o bom dia, o pedido musical. Luísa Moreira, oi amiga, tudo bem? Obrigada pela sintonia. O pessoal de Saldanha Marinho e o recadinho da Luísa Moreira é o seguinte. Oi Tuca, tudo bem? Roda a música Rio Azul, ofereço para meu marido Deco. Oi Deco, bom dia! Tá legal, tá na Blau, o pessoal de Saldanha Marinho sempre na audiência. E o recadinho para você, Deco, da sua esposa, a Luísa Moreira. Amo muito ele, razão do meu viver. Olha só, declaração de amor em plena terça-feira, é véspera de quarta, né? Dia Internacional do Sofá, né? Amanhã, então. Aí, meus amigos, Luísa e Deco na sintonia, aquele abraço!

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6: Oi, gente linda. Que delícia ter você por aqui de novo no nosso Toque de Mulher. E já chegamos com mais uma parte recheada de dicas pensadas especialmente pra você. E olha só, mamães de primeira viagem ou não, essa é pra vocês. Falamos muito sobre a calcinha pós-parto, que é um item tão importante para a recuperação depois da gestação, né? Principalmente em casos de cesariana. Ela traz um conforto essencial. Mas ó, é fundamental escolher direitinho. Priorize sempre o seu bem-estar. O tecido precisa ser respirável para ajudar na cicatrização e evitar a proliferação de fungos. E a compressão, claro, tem que ser na medida certa para ajudar na modelagem da cintura e trazer aquela segurança que a gente tanto precisa. Fica a dica para você brilhar em todas as fases. Já volto, viu? Fica ligadinha que o Toque de Mulher tá só começando.
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10: Chegando São Francisco Dor Bandida, 11 horas e 12 minutos, a pedido do meu amigo Franco Arruda na sintonia.

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0: 11 horas e 22 minutos. É hora dos parabéns para os aniversariantes do dia de hoje, dia 29 de setembro. Saúde e paz. Que Jesus abençoe com felicidades mil, muitos e muitos anos de vida. Parabéns, aniversariantes do dia.
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0: Que... Receba os nossos parabéns, seu Luiz Miguel. Seu Luiz Miguel está no aniversário hoje. Que Jesus abençoe com muitas bênçãos, tá bom? Seu Luiz Miguel, continue sendo essa pessoa querida, alegre, divertida, tá? Que o senhor é. Seu Luiz Miguel, parabéns. Débora Menezes, atenção, atenção. Seu Luiz Miguel, aqui falando comigo, me disse. Ele está aguardando.

0: dando o bolo. O bolo é por tua conta. E aquele abraço para toda a família Antunes e Menezes, tá? É aniversário do Luiz Miguel, ele aguarda todos, porque a festa é por conta da Débora Menezes.
1: Agora vamos festejar. Parabéns, parabéns.
0: E aquele abraço, né, para todos os colorados, né, seu Luiz Miguel? E para os gremistas também, porque ele tá de aniversário e quer o abraço de todos, dos colorados e dos gremistas. E a música que ele pede um bloquinho ali especial para ele curtir, né, o seu aniversário, Estrela do Mar. Então tem Espuma da Cerveja, tem De Bem com a Vida e... para fechar o bloquinho, Barco do Amor. Parabéns, seu Luiz Miguel.

Vou aproveitar o embalinho desta música e mandar um oi, um bom dia todo especial, porque eu sei que ela deve estar dançando, né, Dona Eva? Seu Ernesto Fac, aquele abraço! Para as rainhas e os reis, né, da melhor idade, dos grupos aí, da melhor idade, aquele abraço, aquele bom dia, tão dançando, alegre, de contente, lindos de bonitos.

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1: É o barquinho do amor, né? O barco do amor. E eu vou aproveitar a canção, né? Pra mandar um oi pra criançada que não foi na escola hoje. Mas o que que é isso? Muita chuvarada, né, Janete? É, a gente entende, o pessoal ali do interior não é fácil. E ela diz, né? Não mandei os anjos na escola, então manda uma música pra eles. Pedro Agnes, aquele abraço! A Janete, a vovozona, ainda diz aqui, né? Esses são lindos de bonito.

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2: Estamos de volta com o Toque Astral. Vamos conferir agora as previsões para mais três signos do zodíaco. E para você, Libriano, Libriana, as responsabilidades são altas e exigem maior comprometimento na disciplina profissional e nas relações familiares. Interaja de forma madura com quem interfere em suas metas. Sua cor do dia é amarelo. Número da sorte, 29. Agora, para Escorpião, seu crescimento se dá nas relações com parentes e pessoas próximas. É importantíssimo aprender a se expressar, a fase pede estudos e mudanças profundas na sua forma de pensar e interagir. Cor, rosa. Sorte, 21. E para Sagitário, é importantíssimo lidar com seu dinheiro de forma madura e realista. Há oportunidades de crescimento, mas aprimore sua administração financeira. Pense em investimentos, financiamentos e recursos guardados. A cor do dia é o preto e o número da sorte, o 60. Daqui a pouco estaremos de volta com as previsões finais do Toque Astral. Não saia daí.
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3: O frigorífico Silva, de Santa Maria, conquistou a prata no World Steak Challenge 2026 na Holanda, com o filé de costela da linha Best Beef Black Label. É a principal medalha do Brasil na competição. O diretor da empresa diz que a conquista pode levar a carne gaúcha a outro patamar no mercado internacional. A Minerva também trouxe o bronze na competição.
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1: Bom dia, Tuco, tudo bom? Olha, podia rodar música da indústria musical, eu e ela. Ótimo. Terça-feira aí. Agora, calma a chuva aqui em Panambi. Tudo de bom aí. Tá legal. Tá na boa.

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1: Vamos conferir agora as previsões finais do Zodíaco. Capricórnio. Seu relacionamento vem exigindo mudanças profundas na forma de encarar a vida. Assuma o controle, mas com cuidado para não cair em comportamentos abusivos. Examine sua maturidade para o compromisso, viu? Sua cor do dia é coral e o número da sorte, 14. Agora, Aquário. Analise com profundidade o formato da sua rotina e veja se ela te satisfaz. A necessidade de controle pode trazer complicações no trabalho. É hora de interagir com seus medos e bloqueios. Sua cor é prata e o número 11. E você, Peixes, vive transformações afetivas, mobilizando sentimentos e trocas profundas. Um dia para identificar o que é bom para o seu desenvolvimento pessoal. Sua cor é amarelo e o número 55. Foi um prazer estar com você em mais uma edição do Toque Astral. Muito obrigado pela sua companhia. Espero você no próximo programa, com novas previsões e muita energia positiva. Até a próxima.
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12: Show da manhã, 11 horas e 56 minutos, mais uma do Indústria Musical. Aviãozinho, é sucesso, é show da manhã. 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Tá legal? 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
16: Oi, maravilhosas. Que delícia ter você aqui com a gente para mais essa parte do programa, cheia de dicas e inspirações que fazem a diferença no nosso dia a dia. E olha, sabe aquele momento que a gente quer inovar na bebida, na hora de receber os amigos e a família em casa, né? O Soft Lemon é a pedida perfeita para esses momentos. É um drink delicioso de coco com limão e saquê, super simples e rápido de fazer. Para preparar o seu, você vai precisar de 50 ml de saquê, 50 ml de xarope de coco e uma fatia de limão Tahiti. É só colocar todos os ingredientes no liquidificador, bater até ficar bem homogêneo, depois acrescentar uns cubos de gelo e bater mais um pouquinho. Está pronto para servir. E para ficar ainda mais atrativo, você pode decorar o copo com fatias de limão. Fica lindo e refrescante. E olha, tem muito mais

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Meio-dia e 30 minutos e o show da manhã vai ficando por aqui, atualizando a temperatura antes. Aqui em Santa Bárbara do Sul estamos na casa dos 21 graus. É, e hoje é dia 29 de setembro, Santo Dia! Hoje é dia dos arcanjos Miguel, Rafael, Gabriel. Que eles tragam bênçãos para você e que a sua vida seja repleta de fé, força, luz, paz, amor, gratidão. Amém? Que assim seja, em nome de Jesus. Tá legal? Tá na Blau? Valeu, gente. Tchau, tchau. Até amanhã.

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0: Alô, oi.
1: Amor, evita aquele caminho de sempre, viu? 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
0: Sério? 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

0: 13 horas e 1 minuto.
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4: Oi, gente linda. Que delícia ter você aqui com a gente de novo. Porque o Toque de Mulher voltou e já chega com aquela dica que a gente ama, né? Daquelas que facilitam a vida na cozinha. Sabe o alho? Ele tá em quase tudo que a gente faz. Mas descascar, ah, essa é a parte chata. E aí, muita gente acaba indo pros temperos prontos, que são cheios de sal. Mas olha que truque simples para você ter seu alho fresquinho de volta na comida. É só pegar a cabeça de alho, separar os dentes, colocar tudo dentro de um pote de plástico com tampa, vedar bem e chacoalhar com bastante força por uns 20 segundos. Pronto! Os dentes saem sem casquinha, uma mão na roda, não é? E fica ligadinha, porque ainda tem muito mais dicas incríveis e informações super úteis para você aqui no nosso Toque de Mulher. A gente se encontra já já na próxima parte.
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0: 13:31.
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4: Olá, minhas queridas. Que delícia ter vocês aqui comigo na nossa rádio. Um abraço super carinhoso para cada uma que tá ligadinha no Toque de Mulher. Sempre com a gente, né? Adoro essa energia. E para a gente encerrar com mais uma dica que faz toda a diferença no nosso dia a dia, vamos falar sobre as máscaras faciais. Ah, a gente ama esse momento de cuidado. Mas olha, tem um segredinho. O tempo de aplicação é crucial. Se a embalagem diz 20 minutos, são 20 minutinhos mesmo, para não irritar a pele. E uma coisa importante, viu? Limpe bem o rosto antes de usar a máscara. Ela não substitui o sabonete. Para sua pele aproveitar todos os nutrientes, use no máximo 2 vezes por semana. Assim você garante o resultado dos sonhos. Um beijão enorme para você que acompanhou o Toque de Mulher. Agradeço demais a sua companhia e essa sintonia maravilhosa. A gente se encontra de novo no próximo programa, no mesmo horário. Até lá, se cuida!
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0: 14 horas e 15 minutos.
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0: 14h28.
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1: Sou apaixonado demais por vocês, tá? Quem souber cantar, canta com seu coração.

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0: 14:43.
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0: 14h55.
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2: Amor, tô indo no banheiro, olha meu celular aqui.
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2: Amiga, vamos lá comigo, deixar os dois bebendo aí.
1: Eita, trem com soro.
2: O assunto ficou livre, imagina nós solteiros, em quem que você ia?

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3: 15 horas e...
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0: Obrigada, irmã. Eu te amo. Deus abençoe sua vida, viu?
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0: 15 horas e 22 minutos.
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0: 11 horas e 36 minutos.
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0: Ah, o refrão é fácil, né?
1: Tá mais na cara que barba. Meu radar tá funcionando. Enquanto... Eu já tô voltando. Tá mais na cara que barba.
0: Quê?
1: Meu radar...
0: E aí?
1: Enquanto você... Eu já...
0: Palmas pra vocês, Fortão! Que maravilha, gente!
2: 15 horas e 50 minutos.
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1: Pra quem não sabe da história de um costeiro macanudo, Biteco Pé de Veludo, larápio por excelência, construiu na sua vivência um império em realeza, com maestria e nobreza, provava pra sobreviver.

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Santa Casa de Porto Alegre, fãs e admiradores, obrigado. 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

Muito boa tarde. Boa tarde, Santa Bárbara do Sul. Boa tarde, grande região. Começando agora o Conexão Regional, audição desta terça-feira, 29 de setembro de 2026. Está afunilando o mês de setembro, já já entra outubro, né? O décimo mês do ano. Na quinta-feira já começamos um novo mês, o décimo mês do ano, aproximando-se de forma intensa o final do ano e o início do ano de 2027. Olha, pegando este gancho deste 29 de setembro, eu tenho para dizer para você que ainda dá tempo de você colocar todo o seu plano em prática para o seu progresso previamente estabelecido nesse ano de 2026. Se as coisas não andaram direito até o presente momento em relação às conquistas que você planejou para 2026, em todos os sentidos da sua atividade, da sua vida, da sua convivência particular, de toda a sua relação particular como empresarial, né? Para quem é investidor, para quem tem uma profissão, para quem pretende evoluir, fazer o seu negócio criar, as estratégias precisam ser readaptadas quando não vem dando certo. Você tem ainda outubro, novembro e dezembro para fazer acontecer o seu planejamento pré-estabelecido para 2026, antes que chegue 2027. Aí 2027 a gente renova os nossos planos para mais um ano. Estamos então quase no décimo mês de 2026, portanto 90 e alguns dias para começarmos o ano de 2027. Sejam todos bem-vindos no Conexão Regional de hoje, nossa audição de número 61 e é claro 29 de setembro é marcado como uma comemoração no Brasil do Dia Mundial do Coração, Dia do São Miguel Arcanjo e Dia Mundial do Petróleo. O Dia Mundial do Coração alerta a população sobre a prevenção e os riscos de doenças cardiovasculares. Dia de São Miguel Arcanjo e dos Arcanjos Gabriel e Rafael, celebração religiosa católica, que marca também o fim da tradicional quaresma de São Miguel. Dia Mundial do Petróleo conscientiza sobre a importância geopolítica, econômica e a finitude desse recurso não renovável. Dia Internacional de Conscientização sobre Perdas e Desperdícios de Alimentos, promovido pela ONU para incentivar práticas sustentáveis de consumo. Dia do Hidrógrafo e do Anunciante, homenageia profissionais da hidrografia e da publicidade no Brasil.

Notícias locais, regionais, estaduais, nacionais e internacionais, a partir de agora até às 19 horas, com grande satisfação, estou nesse momento falando aqui diretamente dos estúdios da Rádio Blau Nunes, de Santa Bárbara do Sul, nos altos da Avenida Coronel Victor Domoncel, 1756, de onde eu estou falando. Para quem já se conectou, está se conectando em nossa live, nós estamos em tempo real via Facebook. Intensificando cada vez mais a nossa audiência, tendo em vista as boas repercussões das matérias aqui tratadas. Lembrando que a Rádio Blau Nunes dispõe efetivamente de dois horários mais extensos para notícias, ou seja, das 8 às 10 da manhã, tradicionalmente o olho vivo na comunicação do colega Paulo Moisés, interagindo com a comunidade, e das 17 às 19 chegou Conexão Regional, duas horas de notícias também no seu final do dia. Na hora em que o pessoal já vai ficando mais por casa e a partir das 18, depois da liberação do horário comercial, tomando um chimarrão e acompanhando as informações da sua cidade, da sua região, do estado, do país e do mundo.

E as notícias se intensificam a cada momento, inclusive com a redação de João Paulo Lírio de Melo. A página da Rádio Blau Nunes contempla muitas informações de grande repercussão, sempre atualizadas de acordo com os atos e fatos das últimas horas. Ainda estamos enfrentando e vivendo uma realidade diferente quanto à ocorrência de tempestades e granizos no estado e no país. Hoje, dia 29, na madrugada, ocorreu o registro de granizo na propriedade Recanto do Alexandre, na Fazenda Pinheirinho, Santa Rita, em Colorado. Um granizo de intensidade bastante representativa. Vendaval derruba teto de posto de combustível em Cerro Largo. Temporal causou estragos no estado. Municípios das Missões e região noroeste registraram queda de granizo, chuva intensa e fortes rajadas de vento. Com a formação de um ciclone extratropical sobre o Rio Grande do Sul, um intenso temporal atingiu municípios das Missões e da região noroeste entre o fim da noite de segunda-feira e a madrugada de terça-feira. As coordenadorias municipais e regionais da Defesa Civil ainda contabilizam os estragos causados na região. Até o momento, 9 municípios relataram danos. Em Cerro Largo, nas Missões, a força do vento derrubou a cobertura de um posto de combustível localizado às margens da BR-392, na saída para a cidade de Santo Ângelo. Isto de acordo com os bombeiros. A rodovia também teve árvores e galhos caídos sobre a pista. O bairro Brasília, um dos mais afetados, com casas e um posto de saúde destelhados. Já em São Luís Gonzaga, os bombeiros informaram que há estragos em vários bairros. O vento arrancou árvores, destelhou residências e destruiu vidros de uma revenda de veículos. Conforme a Defesa Civil da região, há relatos de temporal e prejuízos em Santo Antônio das Missões, Giruá, Senador Salgado Filho, Vitória das Missões, São Pedro do Butiá e 16 de novembro. Segundo dados do Instituto Nacional de Meteorologia, uma rajada de vento com mais de 125 km por hora foi registrada em Itacurubi por volta das 4 horas da madrugada. No mesmo horário, em Alegrete, a velocidade do vento chegou a 118 km por hora.

Olha, fazendo um relato desta realidade muito triste, né, para o povo gaúcho e para o povo brasileiro, porque Santa Catarina e Paraná também vem enfrentando sérias dificuldades aí em relação ao comportamento do tempo, né? As tempestades no Rio Grande do Sul afetaram dezenas de municípios. Por exemplo, na região central e noroeste, Santiago registrou cerca de 1.000 casas danificadas e 4.000 pessoas afetadas. Catuípe teve cerca de 200 residências atingidas. Fronteira Oeste, Campanha Alegrete contabilizou 300 residências danificadas e 2.000 pessoas afetadas, além de estragos no Instituto Federal Farroupilha. Santana do Livramento, Manuel Viana, Uruguaiana e Barro do Quaraí também sofreram impactos. Outras regiões: ocorreram registros de granizo temporais em Coxilha, Passo Fundo, Cerro Largo, São Luís Gonzaga, Santo Antônio das Missões, Giruá e outras localidades atingidas pela instabilidade associadas ao ciclone extratropical. 39 mil pessoas em cerca de 78 municípios com a ocorrência da semana passada. Milhares de residências danificadas ou destelhadas, além de quedas de árvore. E a Defesa Civil, a previsão meteorológica está aí sempre em cima dos dados atualizados, né? Tendo em vista que os mapas meteorológicos podem servir de alerta para uma eventual prevenção. Ainda na terça-feira, Santo Antônio das Missões teve 3 mil pessoas afetadas pela instabilidade e os moradores ficaram então sem energia elétrica, né? Na madrugada de segunda para terça-feira. E aí são várias informações que a cada momento vem chegando, trazendo esta triste realidade, muitos prejuízos. Como se não bastassem os prejuízos relacionados às intempéries, às condições climáticas, uma notícia que a nossa redação, por meio de João Paulo, publicou na página da Rádio Blau Nunes, que está com muitos acessos e muitas críticas. Em razão do fato das irregularidades com embalagens de agrotóxicos na cidade de Sarandi. Policiais militares flagraram na segunda-feira, no interior do município de Sarandi, o descarte irregular de embalagens vazias de agrotóxicos em um corpo hídrico. Após receber uma denúncia sobre possível ocorrência de poluição hídrica, a equipe realizou vistoria em uma propriedade rural. Durante a fiscalização, nas proximidades de um açude, foram localizadas 7 embalagens vazias de agrotóxicos, descartadas de forma irregular. No mesmo local, também foram encontrados peixes mortos. No decorrer da vistoria, os policiais identificaram uma nascente que dá origem ao açude e, posteriormente, um curso de água que deságua no Rio da Várzea. A existência e o percurso do recurso hídrico foram verificados por meio de consulta e imagens de satélite. Diante da constatação da nascente e da necessidade de preservação de uma área de preservação permanente, foi realizado o embargo da área correspondente a fim de resguardar o recurso hídrico e evitar possíveis intervenções ou danos ambientais. Quer dizer, os responsáveis pela propriedade também foram orientados a realizar o recolhimento das embalagens e encaminhá-las a estabelecimento devidamente habilitado para o recebimento e a destinação ambientalmente adequada desses recipientes, em observância ao sistema de logística reservada aplicável às embalagens de agrotóxicos. Diante dos fatos constatados durante a fiscalização, foi lavrado o boletim de ocorrência policial para o devido registro e adoção das providências cabíveis. Crime ambiental, prejuízos a terceiros, tudo isso pode ser suscitado na via judicial. Olha, aqui se nota, com o termo popular da expressão, o relaxamento de um agricultor que mancha a imagem de todos aqueles que preservam o meio ambiente através de práticas que atuam como preventivas e com cuidados especiais em relação ao manuseio do agrotóxico. Isso é relaxamento, isso é falta de conscientização do agricultor. O agricultor que produz alimento,
que deve inicialmente se preocupar com a sua saúde no momento da aplicação do agrotóxico, no armazenamento dentro da sua própria propriedade, até o uso no pulverizador, no abastecimento, na aplicação e, por fim, o destino correto das embalagens.

0: viu nas margens, se foi aquele tempo, se foi aquele tempo em que se abasteciam os pulverizadores nos açudes, nas sangas, se foi, não existe mais esse tempo. E por fim, a Emater, eu sei, e as empresas que são representantes comerciais, são fornecedores de produtos químicos do tipo agrotóxicos, defensivos agrícolas, estão sempre orientando, as próprias embalagens já trazem consigo a devida orientação. E aí um desleixo deste tipo é uma conduta completamente lamentável. Completamente lamentável, salvo se houve um acidente em que os ventos, as tempestades acabaram conduzindo as embalagens para dentro desse riacho, dessa nascente, desse açude aí, salvo. Mas mesmo assim, significa que as embalagens não estavam devidamente armazenadas. Vai responder processo, multa, a Patrã em cima. Tem que ter cuidado, cuidado com a saúde pública, cuidado com a saúde da sua própria família em relação à utilização de agrotóxicos, defensivos agrícolas e principalmente das embalagens de descarte. 17h23 agora, já nós teremos a previsão atualizada do tempo para o dia de amanhã, dia 30 de setembro, e algumas orientações em relação à noite de hoje, né? Porque as orientações da meteorologia e também da Defesa Civil estão sendo publicadas. Mulher estaria mantendo o filho em cárcere privado na operaria em Passo Fundo. Uma reportagem policial acompanhou uma ocorrência de cárcere privado na Rua Uruguai, início do bairro Operária. De acordo com informações preliminares, uma mulher estaria mantendo a filha de 10 anos em cárcere privado dentro da residência. A mulher teria transtornos mentais e se recusa a entregar a criança para os avós e para o conselho tutelar. A ocorrência está em andamento e o repórter da matéria, o Matheus Piroli, acompanhou tudo isso e fez uma notícia muito importante em relação a este fato que liberou para toda a imprensa regional ter o devido acesso. 17h24, vamos a um rápido intervalo, já eu volto com a previsão atualizada do tempo para esta... Opa, segura aí que ainda não está na hora. Para esta quarta-feira amanhã, portanto. Olha, eu já havia comentado semana passada da participação do professor Armando Marafon aqui em nosso programa. Nós queremos manter a pontualidade do seu comentário a partir das 17h30, todas as terças e sextas-feiras. Nosso grande professor, nosso grande estudioso, nosso santa barbarense com muito orgulho. E já vou dar uma fuçada aqui em nossos arquivos para apurar o currículo, né? Do professor Armando Marafon, que foi inclusive homenageado na Câmara Municipal de Vereadores de Santa Bárbara do Sul. Mas isso após o nosso intervalo. Até mais.
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0: Muito bem, é hora de atualizarmos a previsão do tempo. Previsão do tempo, deixe-me ver aqui, região sul do Brasil para o dia 30 de setembro, amanhã. Vamos então acompanhar a previsão do tempo que nos apresentará a condição do tempo para amanhã, região sul do Brasil.
1: Previsão do tempo para quarta-feira, 30 de setembro de 2026. Região Sul. Em Florianópolis, Santa Catarina, previsão de céu encoberto e chuva isolada. Os termômetros registram mínima de 15 e máxima de 21 graus. A umidade relativa do ar fica entre 100 e 80%. São Jerônimo, no Rio Grande do Sul. Sopra velinhas com céu encoberto. Termômetros registrando mínima de 12 e máxima de 21 graus. A umidade relativa do ar oscila entre 100 e 60%. Você ouviu a previsão do tempo para esta quarta-feira, 30 de setembro de 2026, com informações do IBGE Cidades e do Instituto Nacional de Meteorologia, INMET, com redação de Lucile Araújo, da agência Rádio Gov em Brasília, Ladimir Filipim.
0: Obrigado, seu Filipinho. Olha, atenção, quarta-feira, dia 30 de setembro, previsibilidade aqui, conforme a Clima Tempo Meteorologia, sol com algumas nuvens e chuva passageira à noite, muitas nuvens, mas com tempo firme. Poucos milímetros aí, entre 1 e 4 milímetros de chuva para amanhã, quarta-feira, quem sabe já veio toda ela hoje. A mesma lua de hoje, e no prognóstico aqui de quarta-feira, as temperaturas entre 16 e 21 graus, completamente agradável, com a sensação térmica entre 15 e 20 graus e a umidade relativa do ar de 80 a 96%, bastante alta a umidade relativa do ar. 17 horas e 30 minutos, olha, indo mais além, há previsibilidade de chuva para sábado e também para domingo, dia de votação no Rio Grande do Sul e no Brasil. Também para segunda-feira há previsibilidade de chuva para terça, para quarta, para quinta, para toda a semana que vem, chuva intensa aqui para a nossa região de Santa Bárbara do Sul. Nesse momento, deixe-me ver, a temperatura está aqui nos altos da Coronel Victor Dumoncel, uma temperatura na marca de 21 graus. Muito agradável esta temperatura de hoje pós-chuva, pós-pancada de chuva intensa.

0: Vamos girar com uma notícia. Agora são 17 horas e 32 minutos, repetindo 17 e 32, final de tarde de terça-feira, 29 de setembro de 2026, conexão regional aqui pela Rádio Blau Nunes de Santa Bárbara do Sul. Breno Zonta já está na linha para trazer o giro de notícias. Diga lá.
1: Terça-feira, 29 de setembro de 2026, esse é o Giro de Notícias. Eu sou Breno Zonta e você acompanha os destaques do momento. A taxa de desemprego do Brasil, no trimestre encerrado no último mês de agosto, foi a menor para o período desde 2012, quando a série histórica começou a ser medida. O índice de 5,3% registra a redução sobre o trimestre anterior, encerrado em maio, de 5,6%. Os dados foram divulgados pelo Instituto Brasileiro de Geografia e Estatística, o IBGE, nesta terça. Por outro lado, dados do Banco Central, também divulgados nesta terça, mostram que a taxa de inadimplência média registrada pelos bancos em operações de crédito chegou a 5% no mês de agosto. É o maior patamar desde o início dessa série histórica, em 2011. A reunião entre o ministro do Esporte do Brasil, Paulo Henrique Cordeiro, e os clubes brasileiros de futebol, marcada para esta terça em Brasília, foi cancelada na noite de ontem. O encontro teria como tema o fortalecimento dos clubes e do futebol brasileiro, depois da medida provisória do governo Lula, que proibiu no Brasil o funcionamento e a publicidade das apostas esportivas, as chamadas bets. O ministro do Supremo Tribunal Federal, Luiz Fux, suspendeu a decisão do ministro Flávio Dino, que havia derrubado, na última segunda-feira, uma ordem do ministro André Mendonça, do Tribunal Superior Eleitoral, para remover publicações que associavam Flávio Bolsonaro, candidato à presidência pelo PL, à retirada de Nossa Senhora Aparecida do posto de padroeira do Brasil. Depois do vai-vem de decisões individuais, o caso segue até análise pelo plenário da corte. O prazo para entrega da Declaração do Imposto sobre a Propriedade Territorial Rural, o DITR, de 2026, termina na próxima quarta-feira, dia 30 de setembro. A declaração é obrigatória para pessoas físicas e jurídicas que sejam proprietárias ou titulares do direito de uso de um imóvel rural, exceto em casos de imunidade ou isenção previstos em lei. O envio do documento pode ser feito pelo site da Receita Federal. O Giro de Notícias é uma produção da Agência Rádio Web. Texto e apresentação, Breno Zonta. Edição, Mário Melo.
0: Obrigado, Zonta, pelas notícias. 17h35 agora, repetindo, 17h35. Esta é a hora certa, a hora do Conexão Regional. Olha, a Anvisa investiga casos de doença para... é rara nos olhos relacionados a canetas emagrecedoras. A Anvisa acompanha 13 notificações de suspeita de neuropatia óptica isquêmica anterior não arterítica entre pessoas que utilizam medicamentos para emagrecimento. Os relatos envolvem 5 casos com Ozempic, 3 com Vegov, 2 com Vegov Flex, 2 com Rybelsus e um com Monjaro. A condição é rara e pode provocar perda súbita e permanente da visão. A agência reforça que as notificações por si só não comprovam que os medicamentos tenham causado o problema. Cada ocorrência ainda precisa ser analisada, considerando o diagnóstico, período de uso, outras condições de saúde, medicamentos e possíveis causas alternativas. A semaglutida, princípio ativo da Ozempic, e a Rybelsus também, a Vegov, possuem alerta da Anvisa desde 2025 sobre riscos muito raros de noiana, em caso de perda repentina ou piora rápida da visão. A orientação é procurar atendimento médico de forma imediata. Olha, essa caneta emagrecedora veio como uma bênção para a perda de peso, né? Está sendo muito utilizado tanto para a ala feminina como para a ala masculina, né? Que se preocupa com a estética, né? Mas diga-se de passagem que a preocupação com a estética ela é necessária, ela é motivadora, ela é impulsionadora para o ânimo, para a pessoa se sentir feliz, se sentir realizada. Mas não se pode brincar com a questão da saúde, certo? É preciso, acima de tudo, um acompanhamento de quem entende do assunto. Quem é que entende do assunto? Os médicos, os estudiosos da medicina e do corpo humano, da saúde, da fisiologia humana. Então, se você que é obeso, certo? Está acima do peso, não quer ir pela via correta, que seria o exercício físico, a dieta alimentar, porque realmente, quando se está em dieta alimentar, parece que se aumenta a vontade de comer aquilo que não é indicado para se comer. Então, é uma barreira psicológica que precisa ser superada. Ela precisa ser definitivamente engolida, né? Engolida. Então, o que que acontece? Orientação médica. E aí já existem informações de canetas clandestinas. No Brasil, os golpes são intensos. A cada minuto, uma pessoa está passando, sendo vítima de um golpe. E aí vem canetas aí falsificadas. Podem matar as pessoas, então cuidado. Chamo atenção aqui com a ampla simplicidade de que não tenho conhecimento de causa para estar falando, mas eu tenho experiência de vida e de comunicação para dizer às pessoas que o barato custa caro. Então abra um olho em relação ao preço desse tratamento médico. Se no mercado você faz uma consulta, um orçamento, uma avaliação e custa XX no mercado, é o preço médio de mercado, cuidado quando apenas cobram um X de você. Cuidado. Porque você pode estar tentando economizar para ter o mesmo efeito de um medicamento que está aí em alta no mercado, por um preço médio, superior, extremamente superior àquele que você poderá encontrar por aí, né? E a gente já tem vários exemplos desse tipo. Não é que definitivamente se entenda que o melhor está no mais caro, mas vou utilizar uma analogia aqui, um exemplo bem tranquilo, que vocês irão assimilar o que eu estou querendo dizer. Se um carro, a Fipe é de 100 mil reais e estão te oferecendo um carro por 25 mil reais, você fica todo empolgado para comprar. Será que isso é um preço leal? É um preço conveniente? Acho que não, né? Então, cuidado, é neste sentido que eu estou chamando atenção. É neste sentido. Orientação médica, acompanhamento médico, senão você busca emagrecer, busca um corpo aí mais acentuado, um corpo mais atlético, mandando embora o excesso de gordura, lipídios e tal, e aí acaba perdendo a vida. Pode ficar sequelas. Então, muito cuidado com a utilização de drogas, né? De medicamentos, porque existem os efeitos colaterais e a fonte, o laboratório, o medicamento correto, com todo o amparo da fiscalização, lote, responsabilidade técnica, tudo original, cuidado com isso. 17 horas e 41 minutos, reforma tributária, necessidade e desafio para os municípios. Ontem falávamos aqui com o secretário Marcelo de que a reforma tributária está deixando muita gente aí com um princípio de surto, tendo em vista que é preciso se readaptar às novas regras tributárias. É preciso estar atento, sob pena de perder dinheiro, de ter a sua contabilidade com movimentação errada e por aí vai. Então, segurança, contábil. Segurança contábil é muito importante e, para isso, a reforma tributária está aí como um verdadeiro desafio nos dias de hoje. Diego Brião é o homem da notícia.
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3: Olá, seja bem-vindo ao Diálogos em Conta. Este é o podcast do Tribunal de Contas do Estado do Rio Grande do Sul, TCRS. Tratamos aqui a cada mês neste espaço sobre assuntos que estão relacionados à atuação do Tribunal. São temas com importância para a população e para os gestores públicos municipais. No episódio deste mês de setembro de 2026, o assunto do Diálogos em Conta é a reforma tributária e os respectivos impactos nos municípios. São muitas adequações e uma nova realidade que deve gerar impactos significativos para as gestões locais. O TCRS, do lugar que lhe cabe, tem acompanhado e auxiliado neste período de transição e mudanças necessárias para a implantação da reforma tributária. Para entendermos melhor este processo, conversamos nesta sétima edição do Diálogos em Conta com o auditor de controle externo, Giovanni Foleto Lopes, que também é integrante do Núcleo de Receitas Municipais do TCE-RS. Giovanni, seja bem-vindo. Muito obrigado por participar aqui conosco.
4: Olá, Diego e ouvintes. O prazer também é todo meu. Agradeço inicialmente pelo convite e pela oportunidade de falar sobre esse tema da reforma tributária do consumo, que é um tema que não vai impactar apenas os órgãos públicos, né, mas também toda a sociedade de modo geral. Afinal, nós somos todos consumidores, né? Então, embora a transição dessa reforma seja um pouco longa, ela já começou. Por isso que este é um bom momento para a gente conversar sobre o que muda para os municípios e também, principalmente, sobre o que eles já precisam fazer para se preparar.
3: Bom, Giovanni, dando início à nossa conversa, por que a implantação da reforma tributária ela é importante nos municípios?
4: Bom, eu começaria dizendo que essa reforma ela não acontece de uma hora para outra, né? Eu posso dizer especificamente que há duas transições, na verdade. Uma transição, essa primeira, que é para os contribuintes, que somos nós, vamos dizer assim, consumidor, que ela vai de 2026 a 2032. Essa é a primeira transição. A segunda transição já é uma transição federativa, que aí são entre os estados e os municípios. Essa já é uma transição um pouco mais longa, e ela está relacionada à forma, né, como essas receitas elas serão distribuídas entre os estados e os municípios. Para os municípios, 2026 é um ano especialmente importante, porque é o último ano agora que é considerado num cálculo de uma média, né, que os municípios, durante o ano de 2029 a 2077, eles vão receber uma média da arrecadação que eles têm hoje. Por isso que é uma longa transição. Então, e essa média, ela vai abranger os anos de 2019 a 26. Por isso a importância dos municípios, nesse ano ainda, em 2026, de fazerem o incremento dessa média do ISS. Então, sobre a transição federativa, no sentido mais amplo até, ela somente se encerra lá em 2097, um longuíssimo prazo, né? Porque ali naquele período de 2078 a 96, nós ainda teremos um chamado que se chama, né, de seguro-receita, que é um valor para aqueles estados e municípios que vão ter uma perda, vamos dizer assim, muito grande com a reforma. Então, vocês percebam que é uma reforma ainda muito longa, né? Mas decisões tomadas agora, elas produzem reflexo por todo esse período aí. Então, isso não significa simplesmente, por exemplo, essas medidas, né, que os municípios precisam adotar. Não precisa aumentar tributos ou fazer autuações, não é isso. Significa que eles precisam melhorar a administração tributária que tem, cobrar adequadamente os créditos que eles já possuem, né, em dívida, qualificar os cadastros, revisar procedimentos que possuem e também assegurar que essas receitas efetivamente ingressem nos cofres ainda esse ano para compor aquela média. Então, a principal mensagem dessa primeira questão é, apesar dessa transição ser longa, o tempo para algumas providências, como vocês viram, é curto. Então, quanto antes o município se preparar para essa implantação, né, organizando a sua legislação, seus sistemas, seus dados e as equipes, né, mais segura será essa passagem para esse novo modelo tributário.
3: Bom, Giovanni, como é que a autonomia municipal sobre a arrecadação e receitas públicas ela pode correr risco sem adequações à reforma tributária?
4: Bom, aqui já é importante também

0: fazer uma distinção, né? Os municípios, eles não vão deixar de ter essa autonomia tributária, né? Mas essa autonomia agora com a reforma, ela vai ser exercida de uma maneira diferente. Então, hoje, por exemplo, cada município tem a sua legislação lá do ISS, né, do Imposto sobre Serviço, ele faz a arrecadação desse ISS e também conduz a fiscalização desse imposto. Hoje ele faz isso. Agora, com o IBS, esse novo imposto, que ele é compartilhado, né, entre estados e municípios, nós já teremos uma legislação que será nacionalmente uniforme, né? Essa arrecadação também já não vai ser com o município, vai ser através de um comitê gestor, né, que vai fazer essa arrecadação nacionalmente. E a administração desse tributo vai ser compartilhada, como eu disse, entre estados e municípios. Então, assim, cada ente ali continuará podendo fixar a sua alíquota do imposto. O município vai poder fixar a alíquota, né, os estados também poder fixar a sua respectiva alíquota, dentro, é claro, daquelas regras constitucionais e legais. Mas já não terá o mesmo espaço individual de legislação, de assim, administração que possui atualmente o ISS. Então, o risco maior, portanto, é o município chegar, vamos dizer assim, despreparado nesse novo ambiente, né? Se não melhorar a arrecadação do ISS até o final desse ano, né? Poderá formar uma média menor, né? Vamos dizer assim, e esse efeito vai durar durante muitas décadas, né? Então, também, se não integrar os seus imóveis urbanos ao novo cadastro imobiliário brasileiro, que é uma nova inovação também, já que agora esse tributo, vamos dizer assim, ele é feito com arrecadação nacional, a gente precisa também nacionalizar os cadastros. E um dos cadastros que vai ser nacionalizado é esse, o Cadastro Imobiliário Brasileiro. Então, o município precisa também, até o final desse ano, cadastrar todos os seus imóveis, né, no âmbito lá municipal, nessa área, né, vamos dizer assim, área urbana do município, precisará cadastrar nesse cadastro nacional. Não poderá ter dificuldade nessa gestão, né, caso não faça isso. Um outro ponto também, se ele não mantiver atualizadas as bases de cálculo, ele já tem hoje do IPTU, da taxa de coleta de lixo, da COSIP, que é um imposto, né, que ele vai continuar tendo a atuação plena sobre esses impostos, né? Ele poderá comprometer justamente essas receitas próprias, né, que continuam ainda sobre a sua responsabilidade. Então, a
1: Em
0: autonomia
1: 10
0: municipal,
1: anos
0: ela
1: dá para
0: depende,
1: aprender
0: né, da
1: muita
0: capacidade
1: coisa.
0: concreta de um município, né? Primeiro, conhecer a sua base tributária, né, arrecadar com eficiência e também financiar suas políticas públicas. O município que é excessivamente dependente de transferência, a gente sabe que ele possui na prática menos margem, né, para definir até as próprias prioridades.
1: Perfeito. E Giovanni, qual é o principal ponto da reforma tributária que atinge os municípios?
0: Bom, se eu tivesse que destacar um único ponto, seria para mim, né, essa mudança gradual, né, como a reforma é mais longa, essa mudança gradual do critério de distribuição da receita hoje. Ele funciona mais ou menos com base na origem e vai passar agora para o destino. Então, como que significa isso na prática, né? Significa que a arrecadação ela passará agora a acompanhar o local onde ocorre o consumo desses bens e serviços, onde são consumidos, e não mais como era, como é hoje, né? Que é predominantemente o local onde estão instaladas as empresas que produzem esses bens, né? Ou prestam esse serviço. Então, hoje é assim. A arrecadação geralmente fica onde essas empresas estão instaladas. Então, essa é uma mudança que altera profundamente a lógica atual. Quer dizer, municípios que hoje, né, concentram empresas, né, e recebem uma arrecadação elevada em razão da origem dessa produção, eles podem no futuro perder participação nessas receitas, né? Agora, por outro lado, as cidades que têm uma grande população e têm um forte consumo, né, que essa reforma tributária, como eu disse no início, é uma reforma tributária do consumo, né, ou que funcionam como cidades dormitório, elas podem ser beneficiadas com a reforma, porque ela privilegia muito o consumo e a população. Então, além desse impacto financeiro, a reforma também traz importantes desafios administrativos também para os municípios, né, que passarão agora a atuar de forma, vamos dizer assim, mais integrada com os fiscos estaduais e também com esse novo órgão estatal, que é o Comitê Gestor do IBS, que ele é um órgão, mesmo estando em Brasília, mas ele é representado só por estados e municípios. Então, exige investimentos em capacitação, modernização e também fortalecimento dessa cooperação institucional.
1: Muito bem, Giovanni. E os municípios, eles tendem a ganhar ou a perder recursos a partir da reforma tributária?
0: Essa é uma pergunta também que nós costumamos receber com certa frequência, sabe, Diego? E a gente pode dizer que não existe uma resposta única, né, para todos, porque cada município ele precisa analisar, vamos dizer assim, a sua realidade. Então, como eu disse, a reforma privilegia o destino esse do consumo, né, onde vai ser consumido esses bens e serviços. Então, vai haver uma redistribuição da receita entre estados e municípios. É isso que vai acontecer com essa nova reforma. Então, reforçando, né, em geral, esses municípios mais populosos, né, cidades dormitórios, né, E municípios, por exemplo, hoje que são mais pobres, eles tendem a ser favorecidos com a reforma. Agora, já aqueles municípios de menor população, né, que hoje concentram, vamos dizer assim, determinadas empresas com um alto valor adicionado fiscal, por exemplo, refinarias, grandes indústrias, né, usinas de geração de energia, esses municípios podem enfrentar algumas perdas relativas nesse, vamos dizer assim, nesse longo período de transição. É claro que eu reforço isso, esses ganhos e essas perdas elas vão acontecer durante um longo período, 50 anos, né, de 2029 a 2077. Então, não é de uma hora para outra. Né? Então, para vocês, para a gente ter uma ideia, um estudo do IPEA, que é o único estudo que temos desses impactos, né, da reforma tributária nos estados e municípios, ele mediu lá que aproximadamente 78% dos municípios gaúchos seriam beneficiados com essa reforma. Mas aqui eu deixo também o destaque, né, que se trata de uma simulação, né, baseada em dados e regras daquele momento. Isso é um estudo que foi feito em agosto de 2023, né, teve algumas mudanças ali na aprovação da reforma tributária depois, que foi a emenda constitucional 132 de dezembro de 23. Então, não é uma garantia de resultado futuro para esse município, mas é uma, vamos dizer assim, uma perspectiva favorável, né, para os municípios aqui do nosso estado. Mas também existe, por outro lado, né, mecanismos que suavizam possíveis perdas. Também é necessário frisar isso, né? Então, essa distribuição com base nessa média histórica, né, que ela será reduzida assim, gradualmente, há também o que eu falei, que é o seguro receita, que ele vai ser destinado justamente para isso, esses estados e municípios que vão ter perdas, vamos dizer assim, mais acentuadas, né, nesse processo de transição. É claro que esse seguro ele não vai representar uma reposição integral, né, daqueles municípios que vão ter uma perda muito grande, né, até porque esses municípios, durante muito tempo, vamos dizer assim, foram per capita muito altas, né? Talvez eles não sejam recompostos em todo o seu valor, né, de perda. Então, é claro que isso não substitui essa necessidade de planejamento de cada ente, né? Então, eu diria assim, mais importante do que classificar agora cada município como ganhador ou perdedor é fazer uma simulação individualizada, de cada município fazer a sua parte, né? Então, considerar a arrecadação atual que tem do ISS, né, a cota parte do ICMS, o perfil populacional, o perfil de consumo do município, se ele é dependente ou não de essas grandes empresas e a eficiência também das receitas próprias do município.
1: Muito bem. E, Giovanni, agora entrando um pouco mais no papel do TCRS dentro desse contexto, o que é o Guia Orientativo para Impactos Administrativos da Reforma Tributária? Como é que ele pode ajudar os municípios?
0: Bom, esse Guia Orientativo é um documento que foi elaborado no âmbito do Comitê Gestor do IBS, né, que foi essa nova entidade que foi criada agora na federação, que vai fazer, vamos dizer, a arrecadação nacional desse novo imposto e a distribuição dele entre estados e municípios. Esse foi então um documento criado no âmbito desse comitê gestor para apoiar então os estados, né, o Distrito Federal e os municípios, justamente na preparação para essa reforma tributária do consumo. Então esse documento ele procura transformar, vamos dizer assim, um tema mais amplo e complexo num conjunto até organizado de providências práticas, né? O guia traz muitas, né, inclusive cita lá estados e municípios que os municípios e estados podem utilizar como modelos, né? Então essas orientações elas estão estruturadas em três dimensões lá nesse guia: uma parte institucional, que ela envolve mais governança, estrutura administrativa, sim, processos, né? Uma segunda parte que é mais operacional, que é a parte de sistemas, né, base de dados e a parte de integração tecnológica, e a última é de pessoal, que aí, no caso, são orientações, né, sobre capacitação, né, engajamento, realocação, né, inclusive até cessão de servidores dos municípios e dos estados para esse novo órgão. Né, que é o... Então, o guia ele ajuda, vamos dizer assim, o gestor, né, a responder essas três perguntas muito objetivas. Né, o que precisa ser feito, né, qual a prioridade e qual o prazo. Mais ou menos é o que está no guia. Como eu falei, o guia é muito prático, né?
2: Bom, essa é uma conversa com o Tribunal de Contas do Estado, um podcast na realização do Diego Brião, uma conversa importante que envolve a reforma tributária, seus efeitos, consequências, a readaptação no âmbito do município, né? No âmbito do executivo. Obrigado. 17h56. Agora é hora do intervalo, depois na virada de hora nós vamos ter o comentário do professor Armando Marafon. Vamos acompanhar o currículo deste cidadão honorário de Santa Bárbara do Sul. Eu disse semana passada que eu não gosto de dizer que o professor Armando é um professor aposentado, ele é um professor em descanso da atividade escolar, né? Da atividade de direção de escola, de sala de aula. Ele continua sendo o nosso professor em uma atividade intensa. Já já nós vamos ouvi-lo. O comentário que, nesta parceria firmada do Conexão Regional com o professor Armando, aceitou o encargo e às terças e sextas-feiras ele terá um espaço sagrado aqui no Conexão Regional para discorrer sobre o assunto que bem entender. E pelo pouco que eu conheço o professor Armando, com certeza terá um foco de sua preferência e de forma muito especial para diversos assuntos, mas fazendo sempre uma relação, relacionando com a nossa comunidade de Santa Bárbara do Sul, que ele escolheu para constituir aqui sua família e ser um grande mestre. Depois do intervalo, eu estarei de volta e ansioso para ouvir o comentário do professor Armando Marafon aqui no Conexão Regional. Ainda no dia de hoje, nós vamos ouvir o candidato pelo PDT a deputado federal, atualmente desempenhando a função de vereador, Brizola. Seu Carlos Brizola, que esteve hoje no Olho Vivo, na comunicação do colega Paulo Moisés, hoje pela manhã, falou sobre política e nós vamos reprisar hoje, daqui a pouco, depois das 18, depois do comentário do professor Armando Marafon. 17h58, na virada de hora, um abraço para quem está conectando-se agora com o Conexão Regional. Nós estamos aqui desde as 17 horas. Eu tenho audiência da Clarice Siqueira Gel, um grande abraço, boa tarde, Valdir Araldi, grande ouvinte do nosso programa, boa tarde, Cláudia Facini, boa tarde, Norton Paulo Trindade, o Norton sempre ligado aqui conosco, Dona Isilda também, Silmar Piscinini, nosso amigo de longa data e parceiro da Rádio Blau Nunes, sempre prestigiando Conexão Regional. E não poderia faltar também a brilhosa audiência do próprio comentarista, do professor Armando Marafon. Já, já, tudo isso e muito mais aqui na 97.9.
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17: 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O Brasil assinou o protocolo que autoriza a exportação de miúdos suínos para a China. A abertura pode gerar US$100 milhões por ano. Rio Grande do Sul tem 8 plantas habilitadas e potencial de enviar mais de 40 mil toneladas anuais. Agora começa o processo de habilitação dos frigoríficos, dentre eles o frigorífico Alibem na região das Missões. 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

0: Agora são 18 horas e 5 minutos, 18 e 5. Continuamos, adentramos a segunda e última hora do Conexão Regional desta terça-feira, 29 de setembro de 2026. Uma notícia entristecedora para a região, com 150% de ocupação HSVP. Restringe atendimento de emergência na cidade de Passo Fundo. Olha, operando há mais de 24 anos em situação crítica, a instituição passa a receber apenas pacientes que chegarem via ambulância com socorro pré-hospitalar. O Hospital São Vicente de Paulo, a nossa referência na região de Passo Fundo. Temos referência como Cruz Alta, temos referência como Passo Fundo, temos referência de hospital na cidade de Nonoai, resumindo aqui a nossa micro-região, invadindo outras regiões aí como do Alto Uruguai. Então isto é uma notícia entristecedora, porque anunciou o Hospital São Vicente de Paulo a adoção de uma medida de restrição máxima temporária no atendimento de sua unidade de emergência. A decisão foi tomada pela direção técnica médica após o setor ultrapassar a capacidade máxima operacional, atingindo a marca de 150% de ocupação, um cenário de superlotação que já se estende por mais de 24 horas. A crise afeta também as unidades de terapia intensiva UTIs, adulto voltadas ao Sistema Único de Saúde, o SUS, que operam em lotação máxima e somam 8 reservas internas. Diante do esgotamento da estrutura e da ausência de leitos para acomodação adequada, o hospital passará a receber exclusivamente pacientes transportados por ambulâncias e que já tenham passado por atendimento pré-hospitalar. Pacientes que buscarem a emergência por conta própria ou sem o pré-atendimento não serão absolvidos durante o período de restrição. A instituição fundamenta a medida na Resolução 2077/14 do Conselho Federal de Medicina e na aplicação rígida do protocolo de acolhimento e classificação de risco utilizado para priorizar os casos conforme a gravidade clínica e o potencial de agravo à saúde. Segundo a gestão do hospital, a contenção é indispensável para preservar a segurança dos pacientes que já estão internados e manter os padrões técnicos da assistência médica. Muito bem, chegou a hora de ouvirmos o professor Armando Marafon, nosso comentarista oficial aqui do Conexão Regional, em duas audições, na terça e na quinta-feira. Mas eu quero relembrar que o professor Armando Marafon, ele foi homenageado, né, com o título de cidadão honorário de Santa Bárbara do Sul, numa sessão ordinária na Câmara de Vereadores no dia 13 de julho de 2026, momento em que o secretário vereador Neco Sajorato expôs o currículo do nosso comentarista.
1: Biografia de Armando Marafon. Filho de Antônio Alexandre Marafon e Domingas Bé Marafon. Nasceu em Guaporé, no Rio Grande do Sul, no distrito de São Domingos do Sul, em 14/6/1944. Cursou Filosofia e Letras na Universidade de Passo Fundo. Em 1968, passou a residir em Santa Bárbara do Sul, iniciando atividades no então Ginásio Estadual Blau Nunes. Em 1971, casou-se com Ana Maria da Silva, com quem teve as filhas Márcia, em 1974, Ana Rita, em 1978, e Clarissa, em 1983. Os genros Darcy Pinto, Matheus Colpo e Gustavo Dias da Costa. Netos, o Davi, que nasceu em 2009, a Ana Clara, que nasceu em 2012, o Rafael, que nasceu em 2013, o Antônio, que nasceu em 2016, e a Luísa, que nasceu em 2024. Na biografia constam as atividades como participação na diretoria da entidade italiana Padre Danilo Samori, Colaborou no programa de rádio italiano, da Rádio FM. Colaborou na orientação de grupos de jovens, 72 Peregrinos e Emaús. Colaborou na diretoria da igreja e de festeiros da paróquia Santa Bárbara. Atualmente participa do novo formato de preparação de casamento, de casamentos em nível familiar. Aqui está um resumo estruturado de sua carreira. Perfil acadêmico e profissional. Armando construiu uma carreira sólida com base em duas grandes áreas das humanidades, filosofia e letras. Sua transição entre as áreas mostra uma preocupação prática com o ensino, buscando tornar o conteúdo mais acessível aos alunos. Formação acadêmica. Filosofia.

0: Graduou-se em 1968 pela Universidade Passo Fundo, tendo passado também por instituições em Viamão e Bagé. Seria isso a biografia do professor Armando.
1: Obrigado, colega. E agora chamo ele, né, o professor, que faça uso da palavra, professor.
2: Pois é, e nesse momento ele vai fazer o uso da palavra na sua participação aqui no Conexão Regional. Olha, o professor Armando me adiantou que ele vai estabelecer, a partir dessa coluna, um roteiro, iniciando falando da dificuldade inicial, lá de épocas passadas, em propagar-se a notícia, ou seja, a forma com que se utilizava para uma comunicação mais extensiva, a chamada notícia. E eu estou ansioso para ouvir este primeiro comentário sobre este assunto, porque acredito que neste curso do seu raciocínio, para expor o seu comentário, tratando mais intimamente dessas circunstâncias, vai-se chegar à importância da radiodifusão nas comunidades, a importância da radiodifusão para a humanidade, que facilitou muito a comunicação. E hoje nós temos aí as redes sociais ainda facilitando muito, com uma agilidade muito intensa, mas cada um com o seu íntimo de função e de atividade específica dentro da comunicação. Vamos ouvir o nosso comentarista, professor Armando Marafol.
3: Família de Steve.
4: Da Rádio Plau Nunes. Boa tarde, os marinos. Temos atualmente excelentes meios de comunicação, destacando-se a Rádio Plau Nunes e o Jornal Minuano. Mas antes disto, havia comunicação em Santa Bárbara, em outras eras e de outras formas. Sabe a maratona, aquela corrida em homenagem aos gregos? Na Grécia Antiga, as guerras eram frequentes e os combates distantes. Aconteceu a Batalha de Maratona, 490 a.C., confronto decisivo da Primeira Guerra Médica entre gregos e o Império Persa. E acabou a guerra. Mas a luta continuava, pois os que estavam no campo de batalha não sabiam que tinha havido acordo de paz. E agora, como comunicar-se com Atenas? Só havia uma solução. A distância era de 40 quilômetros e escalaram Feidípides, que em grego significava pés rápidos, para levar a notícia. Um verdadeiro velocista. Lá se foi rapidamente. Chegou estafado, deu a notícia. Vencemos! Conseguiu dizer apenas isso e caiu morto de inanição após percorrer a corrida de 40 quilômetros. Assim era a comunicação nos tempos antigos. Mas numa era próxima a nós, século XIX, época em que a vida francesa havia se estabelecido nesta localidade, aos 10 quilômetros do povoado de Santa Bárbara, na estância Capão Grande, a comunicação era muito difícil. Não havia rádio ou TV. Havia um cara que fazia comunicação. Claro, vinha ao povoado, catava notícias e as transmitia ao Vítor francês. Só as favoráveis, ou de interesse geral. Isso também acontece hoje com alguma imprensa que transmite as notícias pinçadas. É a imprensa tendenciosa que visa o benefício de uma parte. A imprensa precisa ser imparcial, não em cima do muro, mas com muita ética. Não era fácil para seu Freire. Esse era o nome do portador de notícias. Vir sempre para o povoado com a finalidade de captar notícias. Morava uns 7 quilômetros do povoado e levava as notícias uns 3 quilômetros além. Então, muitas vezes pegava o mato e ia para a beira da estrada. E ali paravam os viandantes, tropeiros ou pessoas do interior, e fazia sua colheita, para depois passar ao francês. praticamente cobrava pedágio dos passantes. Isso está nos casos do seu Lauro, não publicados em vida. Eram contados em família ou em rodas de amigos pelo historiador. Laurinho, o LP, como se intitulou, publicou esse e outros contos no final do compêndio e juntou a produção do seu Lauro no centenário do nascimento do escritor. Tropeiros e outros passantes davam notícias ao Freitas e assim passaram a ser notícias locais, da província, do Império e depois da Nova República. Assim, o andamento da libertação dos escravos, Lei Áurea, da princesa Isabela, a queda do Império e a consequente proclamação da República, Revolução de 93, tudo passou pelo seu Freitas e chegou ao Vitor Francês. Boa tarde, até a próxima sexta-feira.
2: Muito bem, professor Armando, que passa a integrar o Conexão Regional com seus comentários, trouxe aqui informações importantes lá de muitos anos atrás, como era feita a propagação da notícia, né? Imaginem que uma pessoa era encarregada de dar a notícia e percorria distâncias para levar a informação. Pessoas também ficavam em pontos estratégicos, né, para dissipar as notícias importantes. Olha só a dificuldade da época, né? Professor Armando citou aqui o saudoso Lauro Prestes Filho e, de saudosa memória, Lauro Prestes Júnior. A Rádio Blau Nunes completa 42 anos, completou 42 anos de atividades de comunicação em nossa comunidade. O jornal Minuano, muitos anos também, são duas fontes de informação mais antigas. Depois veio a Rádio Liberdade, outras formas de comunicação, portais de comunicação. Professor Armando chegou aqui quando o município tinha 9 anos apenas, né? Ele chegou em 1958, 68. Então, são anos e anos de residência aqui. E aí, 58. São anos e anos de residência aqui, vai poder contribuir muito com a comunicação aqui do Conexão Regional. Seja bem-vindo, professor Armando Marafon. Vamos intitular esta coluna, intitular este comentário aqui. Já a partir de sexta-feira, já vamos ter uma identidade absoluta para o nosso comentarista. Adiante, já tem Carlos Brizola aqui numa reprise do Olho Vivo de hoje pela manhã. Agora são 18 horas e 19 minutos. Passamos a desejar uma boa noite aos nossos ouvintes. Mais de 30 mil urnas eletrônicas serão usadas nas eleições deste ano, né, que ocorrerá no próximo domingo. Mais de 30 mil urnas eletrônicas serão usadas nas eleições no Rio Grande do Sul. Só no Rio Grande do Sul, 30 mil urnas. E vamos torcer para que elas não deem defeito, porque geralmente, algumas apresentam defeito de última hora e aí tem que chamar técnicos que são treinados para solucionar o problema. Vamos à reportagem direto da Rádio Assembleia.
5: Uma grande estrutura precisa ser preparada para o dia das eleições. O Tribunal Regional Eleitoral conta com mais de 30 mil urnas eletrônicas para o pleito deste ano no Rio Grande do Sul. Essa é a quantidade considerada adequada para atender as cerca de 27.500 sessões eleitorais que já estão sendo preparadas, além das unidades que ficam reservadas para cobrir imprevistos, como panes ou mau funcionamento no dia da votação. De acordo com o secretário de TI do TRE, Daniel Vobeto, cerca de 7% dos equipamentos são destinados para cobrir contingências e distribuídos para suprir eventuais problemas.
6: Nós temos em torno de 1% de urnas que, tradicionalmente, apresenta algum tipo de defeito durante a votação. Então, é aí que é um computador, imagina, 27 mil computadores rodando. Se nós temos um computador em casa rodando ali sozinho, ele vai acabar num período de 1.000 dias, ele vai apresentar defeito algum dia. E 27 mil urnas, elas acabam, por mais que a gente teste, faça trabalhos preventivos, acabam apresentando algum defeito. Tem vários tipos de problemas normais, assim, que uma tela que estraga, um drive de pendrive que estraga, alguma coisinha assim que vai acontecendo com a urna, que elas param de funcionar durante a votação.
5: O Estado terá 7.750

0: gente são servidores da própria Justiça Eleitoral, né? Nós contamos com muitos mesários, que é a nossa maior força de trabalho, onde cada sessão eleitoral temos 4 mesários. Se nós formos ver, praticamente a cada 100 eleitores, um é mesário. Então, muita gente participa nessa eleição nessa condição. Nós temos um trabalho de capacitação dessas pessoas, tanto por aplicativo. O aplicativo Mesário, onde eles conseguem fazer uma capacitação online. Pelo menos o presidente de cada sessão eleitoral recebe uma capacitação presencial também. Essas pessoas têm uma responsabilidade muito grande com a orientação dos eleitores, verificação da identidade das pessoas e garantia de que a sessão eleitoral tem um
1: Informação.
0: fluxo de trabalho bastante rápido, especialmente numa eleição com 6 cargos como essa.
1: Da Assembleia Legislativa, Bruno Zapka.
2: Muito obrigado pelas informações. Atenção, são 18 horas e 23 minutos agora, 18 e 23 é a hora certa. A chuva de granizo destruiu 1.000 hectares de canola em Santiago e o prejuízo chega a 6 milhões no segmento agropecuário. Os fortes temporais e as quedas de granizo que atingem a região central desde o último sábado, dia 26, provocaram severos estragos no setor agropecuário de Santiago, com perdas estimadas em 6 milhões. O município decretou situação de emergência após registrar comprometimento de lavouras de canola, trigo e milho. De acordo com o supervisor da Emater Ascar, Francisco Antônio Palermo, o granizo causou perda total em 1.000 hectares de canola, o que representa cerca de 20% de toda a área cultivada em grãos no município. O trigo também teve aproximadamente 200 hectares com perdas praticamente totais, enquanto 180 hectares de milho sofreram danos severos devido às rajadas de vento e ao excesso de umidade. Esta é uma situação extremamente delicada na região central, do Rio Grande do Sul, principalmente em Santiago. Lamentável. Moradores de Capão da Areia e Curral Velho, no interior de São José do Norte, no Rio Grande do Sul, seguem sem energia elétrica quase 10 dias após o forte temporal que atingiu a região. Além dos postes derrubados pelo vendaval, o furto de cabos complicou ainda mais o trabalho de reconstrução da rede. Segundo moradores, cerca de 17 vãos de fios foram levados nos últimos dias. A suspeita é de que os criminosos tenham aproveitado a queda dos postes para retirar os cabos. Com parte da rede furtada, será necessário reconstruir trechos da estrutura antes que o fornecimento possa ser normalizado.
3: Eita!
2: O ser humano é extremamente complexo e audacioso, né? 10 dias sem energia elétrica, pessoal. Os delinquentes foram lá, roubaram os fios, os postes caídos, roubaram o fio, aumentaram mais ainda a dificuldade e o sofrimento do pessoal dessa comunidade, essa localidade.

0: Fundo, 22 graus de temperatura na terra do Teixeirinha. 22 graus de temperatura na terra do Teixeirinha. Na Porto Alegre também 22 graus, a capital gaúcha. Vejamos aqui na cidade de Santa Bárbara, nesse momento, 22 graus de temperatura. No vizinho município de Saldanha Marinho, também 22 graus de temperatura. Me resta registrar a cidade de Panambi, onde temos muitos ouvintes neste horário. Também é 21 graus de temperatura na cidade de Panambi. Olha, Nunes Marques manda retirar do ar vídeo em que Lula sugere falcatrua do Tribunal Superior Eleitoral. É uma das manchetes principais da CNN que está em destaque nesse momento. Além de várias outras notícias do segmento político. São várias as informações do dia de hoje do segmento político em destaque em todos os jornais e sites, né? Confronto direto e cobranças marcam bloco de debate com candidatos ao Senado. Ainda em relação à política nacional, Nunes Marques cobra Tribunal Regional Eleitorais por transporte público gratuito nas eleições. Tribunal Regional Eleitoral do Rio Grande lança campanha Vamos Votar para incentivar a participação nas eleições de 2026. São destaques que estão aí, né? Gilmar Mendes mantém quebra de sigilo de ex-assessora de Flávio Bolsonaro. Tribunal TST manda encerrar greve e funcionários da Caixa devem retornar ao trabalho até quarta-feira. Vamos ao Olho Vivo com o colega e repórter Paulo Moisés, que hoje pela manhã conversou com o candidato a deputado federal, Carlos Brizola, na reprise.
1: O candidato, ele veio aqui como pré, hoje como candidato, a gente sabe, né? Há poucos dias esteve na co-irmã aqui dando uma entrevista, eu acompanhei parte da entrevista, e hoje vem até os nossos estúdios do Olho Vivo aqui da Blau Nunes, Santa Bárbara. Carlos Brizola, vereador, cabeleireiro, né, uma profissão muito digna, que é onde o Carlos cresceu na cidade, né, através da sua barbearia. E hoje, após estudos, né, após a gente sabe que não é fácil, se tornou advogado. Carlos Brizola, seja bem-vindo ao Olho Vivo desta manhã. Bom dia.
2: Bom dia, Paulo. Bom dia a nossos ouvintes da Rádio Blau Nunes. Bom dia à nossa comunidade, toda a região onde tem o alcance. E já falando aqui, Paulo, do alcance da nossa Rádio Blau Nunes, eu estava lá em Salto do Jacuí, interior de Salto do Jacuí,
1: pegando a Blau lá.
2: O carro ligado na Rádio Blau Nunes e estava sintonizado lá, com perfeito, assim, uma qualidade
1: boa.
2: Bem boa.
1: Coisa boa, né?
2: Bom. Parabéns aí à nossa equipe aí da rádio, né?
1: Que legal. Obrigado, vereador. Carlos Brizola. Andanças pelo Rio Grande. O que o candidato Carlos Brizola prospecta e projeta, caso seja eleito, o que traz para a região aqui, principalmente nesta região noroeste do estado?
2: Paulo, a nossa região aqui está estagnada, com falta, com precárias condições de infraestrutura, logística, nossas estradas aqui. Uhum. Eu falo em estradas centenárias e ainda estradas de chão. A dificuldade de deslocamento dos produtores, das pessoas que precisam se deslocar usando RS-506, RS-508, própria BR-285, que é uma rodovia federal, mas está dentro do nosso território regional. Está estagnando o crescimento econômico e, o mais sério ainda, levando várias vidas, né? Ceifando várias vidas aqui nessa BR-285. Então, são demandas de infraestrutura muito importante para o crescimento, para o desenvolvimento de nossa região. Eu tenho analisado e tenho andado aqui nessa minha região e encontrado muita dificuldade das pessoas no quesito saúde, Paulo. esperar 6, 4, 5 meses, um ano, por um exame especializado, esperar 4, 5 anos por uma cirurgia, né? Então, quando chega a pessoa a conseguir a liberação da cirurgia, os exames já se venceram.
1: Tem que fazer
2: porque
1: novamente.
2: Porque muito tempo. E vai nessa enrolação e a doença se agrava muito. Então,
1: questão saúde é um dos princípios aí da defesa do candidato.
2: Eu acho que temos que ter centros especializados, regionalizados. Regiões mais pequenas. Não essa abrangência de um carro sair daqui para uma consulta em Caxias do Sul, sair daqui para uma consulta em Porto Alegre, né? O paciente sofre, a despesa é alta e todo mundo sai perdendo. Então, temos que ter centros especializados que atendam as regiões mais próximas da população.
1: Sim.
2: Aí aqui eu cito um hospital.
1: Que tipo está uma micro-região?
2: Isso. Cito um hospital de Palmeira das Missões aqui, que está lá iniciado, uma obra enorme. Né?
1: Um elefante
2: e era um
1: branco,
2: sonho,
1: né?
2: Nosso. Está lá aquele esqueleto, né?
1: Tem nada lá.
2: E aqui, Paulo, eu vejo deputados federais irem lá na frente fazer videozinho criticando. Mas o deputado federal tem a mesma atribuição de um vereador de fiscalizar a obra, de acompanhar uma obra federal.
1: Uhum.
2: Né? E está lá, houve falha, houve. Mas está lá, nós temos que trabalhar agora, esquecer esse passado e trabalhar para que nós tenha aquele hospital lá. Era um hospital que iria atender média e alta complexidade regional. Né? Um hospital federal. Então, eu eleito, Carlos Brizola eleito deputado, eu vou trabalhar para que isso aconteça.
1: Yeah.
2: Nós queremos um hospital forte. Temos aqui Passo Fundo, que é um grande centro médico. Né? Temos Ijuí, que tá, já é bom. Mas aí Cruz Alta está sobrecarregado. Pega uma grande região, as pessoas vão para lá, para o hospital de Cruz Alta, e sofrem porque a demanda é grande para o suporte que tem lá no hospital.
1: Quando o senhor se referiu a esse hospital, a esse projeto de hospital que está lá, o esqueleto, como assim o senhor mencionou, aqui em Palmeira das Missões, o projeto era para se fazer um amplo hospital regional também, né?
2: Sim, sim.
1: Um elefante branco hoje. Milhões enterrados ali. Obra parada há tempo, né? Dinheiro que foi enterrado ali, ninguém sabe por quê, nem por onde, e nem para onde foi. E não está tudo ali também, né, deputado? Vereador, candidato a deputado. Então, são coisas que tem que se investigar. Ao invés de ir lá e criticar, buscar entender o que aconteceu, por que aconteceu, né? Quem são os responsáveis, porque tem que ter alguém responsável por isso aí.
2: Houve erro, né? No projeto.
1: Erro de projeto, mas o dinheiro veio.
2: O dinheiro
1: erro
2: veio.
1: Erro de projeto, o dinheiro foi gasto.
2: O dinheiro foi gasto.
1: É, pois é.
2: Então, eu tenho que ter clareza, Paulo, que quem errou, quem usufruiu, quem meteu a mão grande lá, tem que parar atrás das grades. Porque ele tirou dinheiro da saúde. Ele tirou a saúde das pessoas. Ele tirou a chance de muitas pessoas estar vivendo hoje. Porque roubaram o dinheiro, ou desviaram, ou foi mal aplicado. As pessoas que erraram têm que ser punidas. Agora, daqui para frente, me coloco à disposição e vou lutar fortemente para que volte essa obra, seja revitalizada. Eu andei me informando, tem como reestruturar lá e dar seguimento, porque ele está numa fase bem avançada, o projeto num todo.
1: Uhum.
2: Tem que ser feito, porque não é possível. Pessoas aqui de Chapada vão se tratar lá aqui na Costa Uruguaia, que agora me fugiu o nome aqui, é bem longe.
1: Sei. Vamos para lá. Pessoas, saindo daqui. Ir...
2: Pessoas de Saldanha Marinho têm que se deslocar até Cruz Alta, sendo que até Carazinhos é 30 quilômetros, 33, 35.
1: De
2: Cruz Alta Saldanha Marinho, Cruz Alta dá 100.
1: É.
2: Colorado, eles vão se tratar em Cruz Alta. Porque eu não sei como é que foi feita essa divisão dessa região aí. E o hospital de Carazinho, o hospital está bem equipado, está um hospital... Eu estive falando com a diretoria do hospital lá. Então, Paulo, na saúde, eu pretendo atuar fortemente aqui porque eu sei a necessidade das pessoas. As pessoas que... Perdão. As pessoas que saem de Santa Bárbara, saem de Saldanha Marinho, por uma consulta em Porto Alegre, e às vezes passam o dia inteiro sem comer. Sem fazer um lanche. Isso é dolorido. A pessoa está doente. E não é culpa do município. Não é culpa. As prefeituras estão gastando um valor enorme em saúde, sendo que o município seria só a saúde básica. É a saúde especializada, é competência do Estado. E o Estado está fazendo muito pouco. Muito pouco.
1: Então, o que deu para entender, o senhor está focando e mirando, até agora nós falamos aqui em infraestrutura, né, que o senhor destaca essa questão da 285 e da 158, que é bem próximo aqui a nós, né, a 285 margeia nosso município, a 158 margeia aqui é Panambi, né, e liga uma região importante do nosso estado do Rio Grande do Sul. Educação, qual é a visão do candidato na questão educação?
2: Eu acho que a nossa educação precisa evoluir, Paulo, evoluir muito, porque nós temos uma classe de professores mal remunerado, nós temos professores com a vida dela, saúde psicológica abalada, porque só vem carga, só vem atribuição para o professor e não vem uma infraestrutura escolar, um planejamento de carreira para os professores, de valorização dos professores e da equipe escolar. Nossas crianças estão aí, hoje super inteligentes, as nossas crianças, só que nós temos uma escola 19 de novembro, uma escola Blau Nunes aqui, que são escolas estaduais. Escola Blau Nunes não dá para ligar os ar-condicionado, é a informação que me chegou, a rede elétrica não suporta. Aí temos o ar-condicionado na escola, E a rede elétrica do tempo de antigamente, que não suporta a carga. A carga dos ar-condicionados.
1: Sim. O senhor quer um copo d'água?
2: Não, a garganta mesmo está meio... Toma um gole de café aqui.
1: Toma um café preto aí, um café quente aí. Né? Daqui a pouco a gente...
2: Então, Paulo, na educação, nós temos que pensar que a educação começa lá na creche e vai até o ensino superior. Se nós tivermos uns jovens, uma criança, numa educação de qualidade, a escola do tempo integral, que é um programa lá do nosso Leonel de Moura Brizola, que tinha essa visão, escola de tempo integral, professores bem remunerados, a infraestrutura escolar, tanto na parte da equipe, quanto na parte do prédio, a parte funcional de uma escola, funcionando bem, com qualidade, nós vamos ganhar na educação dos nossos jovens. Nossos jovens vão sair preparados para o mercado de trabalho. Um investimento em educação, mas tem que ser bem investido, bem planejado. Então, eu pretendo acompanhar. Eu não vou dizer que eu vou fazer, transformar. Agora, eu quero estar ao lado dos professores, eu quero estar ao lado dos diretores, para nós discutirmos e alavancar ideias e projetos que venham melhorar a nossa educação num todo.
1: Bom, falamos sobre educação. Uma questão importante, Carlos. Segurança pública.
2: A segurança pública, bom, eu acho que não depende só de um governo, não depende de um parlamentar. A segurança pública, ela parte de um conjunto. Porque hoje, Paulo, a segurança ou a insegurança, a pessoa não poder andar na rua, às vezes, né? Nós aqui estamos numa cidade, né, pequena, graças a Deus todo mundo se conhece. Mas chega nessas cidades maiores aí, a pessoa não pode deixar o carro na rua. A criminalidade tomando conta, o feminicídio em números alarmante. E temos aquela falsa sensação de que vamos prender, vamos colocar as pessoas atrás das grades. O marginal, o delinquente, lógico que tem que estar preso. Agora, a segurança pública tem que ser um planejamento e um investimento em tecnologia, em preparo das equipes policiais, judiciário, uma integração entre polícia, judiciário e também, Paulo, com a sociedade.
1: Com a sociedade.
2: Com a sociedade, por quê? Nós vivemos numa sociedade. E hoje, em muitos casos, o cidadão de bem está encarcerado,
1: uhum.
2: Tem grades, tem cerca elétrica, tem câmaras de monitoramento. O cidadão de bem está encarcerado. E o delinquente está na rua. Então, temos que inverter esse quadro. Temos que inverter. Agora, é com polícia preparada, com polícia treinada, policiais valorizados. Não adianta o policial ganhar uma viatura nova, Paulo, se ele está sem ânimo, com salário diferenciado, com salário que não, ele não consegue manter as suas necessidades básicas. Um policial que sai de casa preocupado se vai conseguir pagar a energia elétrica e o aluguel no final do mês, como é que ele vai desempenhar uma segurança pública de qualidade?
1: Uhum.
2: Pensamos numa Sim. polícia valorizada, com estrutura e com equipamentos, né?
1: Sim.
2: E em parceria com a sociedade, com a comunidade. Né? Tem que haver uma integração de todo mundo. E a educação. Nós investimos em educação, diminui-se a criminalidade.
1: Bom, falamos sobre saúde, educação e segurança. Vamos falar sobre economia, candidato. O que o senhor pretende com relação aos impostos? O que o senhor pensa com relação a essa carga tributária do país?
2: Paulo, eu tenho que, aqui falando na Rádio Blau Nunes, com a nossa comunidade, eu tenho que falar com o coração. Eu não consigo ser um político de discurso... Mesmo que eu não sei fazer um grande discurso, né? Mas eu falo com o coração. Essa reforma tributária que está aí, agora vai começar em 2027 aqui, entrar em vigor, ela passou despercebida, ela foi aprovada. Uma reforma tributária que os municípios não entenderam, ou a maioria não entenderam, os empresários também não entenderam, e o problema está aí. Altas cargas tributárias, e agora vai concentrar mais recurso lá em Brasília, vai tirar mais dinheiro das nossas regiões, da nossa região, do nosso município, e vai parar lá em Brasília. Eu penso, Paulo, e estou falando aqui abertamente, que eu, sendo deputado federal, eu vou propor de pronto anulação dessa reforma tributária aqui, que foi aprovada e agora que está começando a entrar em vigor. Porque nós precisamos de uma reforma tributária que os municípios participem dessa reforma tributária, que o empresário participe, que a população saiba com clareza dessa tal reforma, que o dinheiro fique mais nos municípios, que fique mais na região. Porque Brasília não precisa concentrar todo esse recurso lá.
1: Uhum.
2: E não estou aqui, né, Paulo, pensando em governo atirando pedra ou defendendo A, o B ou C. Estou falando num país, estou falando num estado do Rio Grande do Sul, estou falando numa região nossa aqui. Alta produtividade, os empresários trabalhando, o trabalhador dando tudo o que tem e essa alta carga. Pagamos IPVA, pagamos IPTU, pagamos ISS, pagamos COFINS, PIS, e eles juntaram quase tudo em três siglas, mas o fator predominante que vai recolher todo esse recurso lá para Brasília novamente. Né? Então eu sou municipalista, eu sou bairrista, eu acho que nós temos que defender o nosso lugar, nós temos que defender a nossa região aqui, defender a nossa gente.
1: Olha, gasto público, o que o deputado faria, o candidato faria para conter essa questão dos gastos públicos?
2: Tem que ser feito, Paulo, na minha avaliação, tem que ser feita uma reforma administrativa.
1: Para reduzir o gasto
2: público. Porque o Brasil não aguenta mais. O Brasil não aguenta mais. Quando falo em Brasil, é a população.
1: Uhum.
2: A máquina pública está muito pesada. está muito pesada. E essa carga, quem está levando é o povo brasileiro.

Vamos adiante, agora são 18 horas e 27 minutos. Repito, 18 e 27. Temperatura em Passo

0: brasileiro, é o trabalhador, é o produtor, é o empresário. Então, tem que fazer uma reforma administrativa urgente, mas isso é muito difícil, Paulo. Por quê? Não é uma reforma, não pode ser feita uma reforma pensando na Câmara de Vereadores de Santa Bárbara, no município de Santa Bárbara do Sul. É uma reforma administrativa de fato, que comece lá no degrau de cima e desça acabar com os pendoricalhos que existem no Brasil. Tem que acabar com essa, botar uma uniformização, uma reforma administrativa coerente, uma reforma de fato e às claras.
1: As
0: Não,
1: claras.
0: não votar essas reformas aí à meia-noite, à uma da manhã, né?
1: Difícil combater isso, né?
0: Então, mas eu tenho
1: Difícil.
0: essas clarezas, Paulo. Agora, a comunidade tem que ficar ciente de que, às vezes, uma andorinha só não faz o
1: Não
0: verão,
1: faz
0: né?
1: verão, né? São 530 e poucos deputados, né?
0: Então, mas isso tem que ser falado e as pessoas de Santa Bárbara e região têm que conhecer o Carlos.
1: Sim.
0: E modéstia à parte, Paulo, tu me conhece.
1: Sim, me conhece há anos, né?
0: Tu me conhece.
1: Nossa.
0: Então, a população era isso que eu queria pedir para a nossa região, que acompanhe o Carlos, saiba quem é esse Carlos que está aqui agora querendo. Pode alguém dizer, não, mas o Carlos agora está querendo achar solução para os problemas da região. Eu sempre pensei nisso. Mas agora eu estou numa candidatura a deputado federal. Se Deus quiser, eu vou ser deputado federal. Tenho feito uma caminhada bonita, tenho andado em toda a nossa região, tenho visitado, tenho visto problemas. Que é fácil de resolver, né? É só falta uma vontade política, é só ter força política para nós mudar, às vezes, uma região e um conceito dessa estagnação econômica na nossa região.
1: Caso seja eleito candidato, como o senhor pretende, né, fazer escolhas? Qual para destino de emendas parlamentares? Hoje o senhor sabe que os municípios dependem muito, principalmente dos pequenos municípios, de repasse, da inclusão na sua receita de emendas parlamentares. Como, caso o senhor eleito deputado, como vai fazer a escolha para onde destinar recursos?
0: Paulo, eu tenho que te responder em duas partes.
1: Parte 1 e parte 2, vamos lá.
0: Parte 1 e parte 2.
1: Vamos lá.
0: A parte 1 é que, se continuar dessa forma que está, eu sempre prezo por investir na educação e saúde, né?
1: Perfeito.
0: Então, vamos dizer, são três eixos: educação, saúde e infraestrutura, obras, né? Porque eu posso indicar uma emenda para investir nas nossas estradas rurais. Nós temos estrada centenária, eu já falei aqui, e é de chão. Mas lá no meu íntimo, eu sou contra as emendas parlamentares. Então aqui tem a segunda parte, que numa reforma administrativa, uma reforma política séria no Brasil, tem que acabar com as emendas parlamentares. Que é uma compra de voto, é uma alienação dos munícipes, vereadores, é alienação dos prefeitos, é alienação de entidades representativas com emenda parlamentar, né? É uma compra disfarçada de votos, né? Compras de apoio, sendo que é o mesmo dinheiro que sai daqui de Santa Bárbara do Sul, vai lá para Brasília e daí o deputado pela Meia, não, lá em Santa Bárbara eu fiz pouco voto, então eu não vou destinar recurso para Santa Bárbara. Olha a petulância e vamos dizer aqui, olha a safadeza de um parlamentar dessa natureza, né? De dizer que eu não fiz voto em Santa Bárbara, não tem recurso para Santa Bárbara. Então, esse é o Carlos. Se continua esse mesmo modelo, eu vou destinar minhas emendas parlamentares da melhor forma possível: educação, saúde e infraestrutura. Agora, que tem que ser mudado isso. Não é possível um parlamentar ter o poder de 45, 50 milhões por ano para ele negociar, fazer negociatas pelo estado dele, né? Prejudicando novas lideranças, prejudicando, às vezes, regiões que ficam mortas porque ele não fez voto lá, não vai recurso para aquela região. Então, deveria acabar com isso, né?
1: Olha, a nossa entrevista está se encaminhando, o senhor sabe que é tempo limitado, né? Eu tenho que lhe perguntar para o senhor, caso chegue lá, quais são as suas três principais prioridades como deputado federal?
0: Como deputado federal, Paulo, eu falo mais uma vez aqui. Minha principal bandeira é organizar esse país, né, nas políticas que venham trazer desenvolvimento para a nossa região aqui, né, que tenhamos crescimento econômico que vai gerar emprego, vai gerar dignidade para as pessoas, vai valorizar, né, a nossa região aqui. E, Paulo, a segunda parte é saúde. E a terceira, educação.
1: São os pilares da sua
0: São os
1: candidatura.
0: pilares. E eu digo sempre aqui que eu quero me colocar ao lado dessas demandas. Do lado do empresário, para o crescimento econômico, ao lado da saúde, que, né, que abrange todo um sistema de saúde, e também da educação. Porque nós precisamos evoluir. Lá em 50 anos atrás, 60 anos atrás, Leonel de Moura Brizola mandou construir escolas, 6.300, 6 mil e tantas escolas por esse estado do Rio Grande do Sul. Eu acho que se fosse hoje, Leonel de Moura Brizola estivesse aqui, nós estaria com escolas de primeiro mundo em nosso estado. Então, a educação vem na nossa pauta principal, que é cuidar de nossas crianças, educar nossos jovens para nós ter um estado forte e um país que represente e se coloque em competitividade com o resto do mundo.
1: Como deputado, em 30 segundos, o que faria para resolver esse imbróglio do STF?
0: Primeiro que o STF tem que ser nomeado uma pessoa para o STF ilibada. Tem que ser proibido os familiares da STF ter escritórios, advocacia para advogar, porque não tem como. Minha esposa tem o escritório da advocacia para me julgar as causas dela. Então, e mandato de no máximo 10 anos para cada ministro do STF.
1: E sistema de escolha?
0: Sistema de escolha parte das entidades que vão indicar os nomes, né? E passar pelas três casas, pelo Senado, Congresso e Presidência da República.
1: Muito bem. Carlos Brizola, candidato a deputado federal pelo PDT. Aqui de Santa Bárbara do Sul, concorre representando Santa Bárbara do Sul e região. Muito obrigado, candidato. Boa caminhada para o senhor, que Deus o abençoe e que possamos comemorar no final uma eventual que o senhor acredita e todos acreditam, né? Que o senhor tenha êxito neste pleito e chegue lá.
0: Muito obrigado, Paulo. Obrigado aos ouvintes. Me sigam no Instagram, acompanhem lá meu trabalho. E se Deus quiser, vamos representar a nossa região aqui, Paulo. 1244, Carlos Brizola.
1: Obrigado, candidato.
2: Esse é o candidato Carlos Brizola, entrevista hoje pela manhã, a olho vivo, com o colega o repórter Paulo Moisés. 18h56, agora finalizo por aqui o Conexão Regional de hoje. Vem aí a Voz do Brasil, amanhã tem novas notícias a partir das 17 horas. Tenham todos uma boa noite e até amanhã. 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
9: 18 horas e 59 minutos.
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0: trouxe obrigações às instituições financeiras, o Banco Central já regulamentou duas resoluções e essas resoluções permitem que nós possamos ir atrás de para onde vai o dinheiro. Isso representou, nos 3 primeiros dias, uma queda do número de PIX, da ordem de 10% dos PIX realizados no Brasil, que muito provavelmente eram PIX que iam para instituições de jogos.
1: Ainda como parte das medidas de combate às bets, as lojas de aplicativos foram notificadas para a retirada de 186 apps até o dia 6 de outubro. Plataformas de redes sociais também foram notificadas para retirar qualquer conteúdo de publicidade relacionado a apostas de cotas fixas e bets, segundo o secretário nacional de Direitos Digitais, Vitor Fernandes.
2: Em até 10 dias, que foi o prazo dado pela medida provisória, oficiou 8 grandes plataformas de redes sociais para que sejam retirados todo e qualquer conteúdo de publicidade relacionadas às apostas de cota fixa, às bets. Porque aqui é a porta de entrada para que os apostadores consigam acessar esses serviços.
1: Para reforçar a fiscalização contra os sites de apostas, foi regulamentado o Comitê Interinstitucional de Fiscalização da Exploração e da Publicidade Ilegal de Apostas de Cota Fixa. O colegiado será composto por 15 representantes de órgãos federais e vai articular as ações das autoridades competentes para a prevenção, a fiscalização e a repressão a essa prática. Reportagem Luana Karen.
3: O Ministério do Trabalho e Emprego divulgou hoje os dados do novo CAGED.
4: O levantamento do mês de agosto mostra a criação de quase 166 mil postos formais de trabalho no mês.
5: Foram 166 mil novas vagas de trabalho de carteira assinada criadas em agosto deste ano, segundo dados do novo CAGED, o Cadastro Geral de Empregados e Desempregados. Os números mostram ainda que nos primeiros 8 meses do ano, o Brasil já alcançou mais de 1 milhão e 134 mil novos postos com carteira assinada, o que representa um crescimento de 2,41% em relação ao mesmo período de 2025. Todos os setores da economia tiveram aumento no emprego formal, como detalha o ministro do Trabalho e Emprego em Exercício, Francisco Macena.
6: Em agosto, o maior crescimento do emprego formal ocorreu no setor de serviços, que gerou 110.346 postos de trabalho. A construção apresentou o segundo maior saldo positivo, com a geração de 20.848 postos formais de trabalho. A indústria manteve um crescimento, e já vem mantendo, inclusive, já há alguns meses, que indica, inclusive, um crescimento de emprego mais estruturado.
5: Das 27 unidades federativas, 24 tiveram saldo positivo no emprego formal em agosto. Destaque para São Paulo, que criou mais de 42 mil vagas, seguido por Rio de Janeiro e Pernambuco. Com locução de Graziela Mendonça, reportagem Gabriela Noronha.
3: E o IBGE divulgou hoje os dados de ocupação da Pesquisa Nacional por Amostra de Domicílios.
4: No trimestre encerrado em agosto, os dados mostraram que a população ocupada foi de 103 milhões de pessoas no trimestre de junho, julho e agosto.
7: A taxa de desocupação ficou em 5,3% no trimestre encerrado em agosto, uma queda de 0,3% na comparação com o trimestre encerrado em maio. Os dados são da Pesquisa Nacional por Amostra de Domicílios Contínua, a PNAD Contínua, divulgada pelo IBGE. Hoje, o Brasil tem cerca de 5 milhões e 800 mil pessoas desempregadas, uma redução de 4,6% em relação ao trimestre anterior. Já a população ocupada chegou a 103 milhões e 500 mil trabalhadores, o que representa um nível de 58,9% entre as pessoas em idade de trabalhar. O rendimento médio habitual dos trabalhadores ficou em R$ 3.777,00. De acordo com o analista da PNAD Contínua, William Kratochil, os setores da indústria e da construção ajudaram a impulsionar os resultados.
8: Essa redução foi motivada pelo aumento da ocupação na indústria. Teve, depois de um longo período de estagnação, redução ou queda, volta a crescer, acompanhado também do setor da construção, que na construção de edificações aumentou bastante o número de contratações.
7: A pesquisa também mostra que o número de trabalhadores do setor privado com carteira assinada, sem contar os empregados domésticos, chegou a 39 milhões e 500 mil pessoas no trimestre. Realizada pelo IBGE, a pesquisa acompanha regularmente o mercado de trabalho e as condições de vida da população no país. Reportagem Luciana Colares de Holanda.
3: A qualidade da carne de aves e o mel produzidos no Brasil foi aprovada pela União Europeia, segundo relatório publicado nesta segunda-feira.
4: De acordo com o parecer, o sistema de produção do país atende a todos os requisitos sanitários.
3: Com a decisão, o Ministério da Agricultura e Pecuária afirmou que não há mais impedimento técnico para que o Brasil volte a exportar carne de aves e mel para o bloco europeu.
4: A decisão é resultado de uma auditoria realizada por autoridades sanitárias que visitaram estabelecimentos brasileiros entre os dias 24 de agosto e 4 de setembro.
3: O governo federal solicitou que o relatório seja incluído na pauta da comissão responsável pela decisão final, agendada para 20 e 21 de outubro, e aguarda as etapas administrativas para a inclusão do país na lista de fornecedores do bloco.
4: E atenção, gestores de microempresas e empresas de pequeno porte.
3: Está valendo o novo prazo para quem quer aderir ao Simples Nacional em 2027.
4: A empresa que optar pelo Simples poderá fazer a solicitação até dia 15 de outubro de 2026.
9: O Comitê Gestor do Simples Nacional ajustou os prazos para as empresas que querem entrar ou retornar ao regime em 2027. A solicitação deve ser feita até 15 de outubro de 2026, com efeitos a partir de 1º de janeiro de 2027. Se houver débitos ou outras pendências que impeçam a opção, a regularização poderá ser feita até 30 de outubro. Já as empresas que permanecerem no Simples Nacional e quiserem recolher o IBS e a CBS pelo regime regular, vão ter outro prazo. A escolha poderá ser feita até 30 de outubro de 2026, também com validade a partir de 1º de janeiro de 2027. Essa alternativa está relacionada à reforma tributária e permite que esses tributos sejam apurados fora do documento de arrecadação do Simples Nacional. Os dois procedimentos podem ser cancelados entre 3 de novembro e 20 de dezembro de 2026. Por isso, é importante não confundir as escolhas. Uma define o enquadramento da empresa no Simples Nacional em 2027, a outra trata especificamente da forma de recolhimento do IBS e da CBS. Claudimário Carvalho, para a Voz do Brasil.
3: Próximo domingo, milhões de brasileiros vão às urnas escolher seus candidatos.
4: E nesse exercício de cidadania, aposentados, pensionistas e beneficiários do INSS podem aproveitar o momento. Ele vai servir também como prova de vida.
3: A presidente do Instituto, Ana Cristina Silveira, nos concedeu entrevista e explica o porquê a prova de vida é necessária, como ela é feita normalmente e como a troca de informações com a Justiça Eleitoral vai ajudar nessa tarefa. Acompanhe.
4: Olá, presidente. Bem-vinda à Voz do Brasil mais uma vez. Um prazer ter a senhora conosco. Para a gente falar, então, de prova de vida do INSS, né? A gente queria, então, que a senhora começasse explicando por que a prova...

0: prova de vida necessária e como que ela é feita atualmente?
1: Olá, Mariana. Olá, Luciano. Olá, ouvintes da Voz do Brasil. É um prazer estar aqui com vocês para falar de um tema tão importante que é a prova de vida no INSS. A prova de vida, ela é importante, é um procedimento feito anualmente pelo INSS para evitar fraudes, para evitar que o INSS pague benefícios a pessoas que já faleceram. E hoje o INSS faz isso, uma busca dos segurados nas bases de dados governamentais e públicas. Então, não precisa o segurado, via de regra, fazer a prova de vida. Então, o INSS age proativamente, buscando esses dados nas nossas bases governamentais. E essa informação, ela é muito importante, porque anualmente, neste ano, a gente precisa comprovar a vida de 38 milhões de brasileiros, de segurados do INSS. A gente já conseguiu comprovar 25 milhões, e a gente ainda falta comprovar 13 milhões de vida desses segurados. E como é que é feito isso? Com um batimento dos dados das bases governamentais públicas em relação aos segurados.
2: Daqui a poucos dias nós teremos aí o primeiro turno das eleições gerais no Brasil, né? E o INSS vai aproveitar a presença do eleitor na urna como prova de vida, né? Como é que funciona essa interação? É o TSE que fornece essa informação para o INSS?
1: Isso mesmo. É mais uma forma de comprovação da vida desse segurado. Então, o TSE, que tem uma base que é consolidada, que é uma base que é importante, eles conseguem fazer, após a votação, enviar esses dados para o INSS e, com isso, a gente consegue fazer a comprovação da vida e continuar com esse benefício ativo.
0: Agora, é importante aqui a gente destacar, né, que o voto é um exercício de cidadania, mas se a pessoa não for votar por algum motivo, inclusive por não ser obrigada, né, no caso das pessoas com mais de 70 anos, existem outras formas de comprovação de vida, né, presidente? Ou seja, se a pessoa perder a oportunidade no voto, ela não vai ter o benefício ou a aposentadoria dela suspensa por isso?
1: Essa pergunta é muito importante. A finalidade dessa conversa aqui não é criar pânico. Então, se os nossos segurados, os beneficiários, não forem votar, temos diversas outras formas de fazer o batimento desses dados. Através, por exemplo, do CadÚnico único, de um comparecimento a uma perícia médica. Também, se eles não conseguirem fazer essa comprovação nos primeiros 10 meses após a última prova de vida, o INSS ainda notifica esse segurado para que, no prazo de 60 dias, eles possam comparecer a uma agência bancária onde eles recebem seu benefício ou fazer um acesso no meu INSS através da biometria.
2: Só reforçando, presidente, quem votar, então, não precisa fazer prova de vida por um ano.
1: Isso mesmo. A prova de vida no INSS, ela vale por um ano. E durante esse um ano, o INSS vai buscando os dados na base governamental para evitar que o segurado precise fazer algo para comprovar. A gente só vai solicitar essa comprovação se não conseguir encontrar dados nas bases públicas.
0: Agora, o que acontece quando a pessoa não faz a prova de vida? Ou seja, vocês buscam ali alguma movimentação que comprove que ela esteve viva, né, nesse período de um ano, estava viva. E o que acontece quando não é encontrado isso? O benefício dela é suspenso imediatamente? Ela é convocada a comparecer? Como é que funciona?
1: Primeiro, a prova de vida, ela é para benefícios de longa duração. Então, benefício por incapacidade, benefício assistencial, aposentadorias e pensões. Então, se o segurado, durante os 10 meses da última prova de vida, não fizer nenhuma ação, por exemplo, um empréstimo consignado com biometria, ou não fizer um CadÚnico, o INSS ainda faz a solicitação. Em 60 dias, ele não comprovando, a gente bloqueia o benefício, suspende temporariamente, mas assim que o segurado faz a prova de vida, esse benefício, ele é reativado automaticamente, sendo pago todos os atrasados. Então, não há perda para o segurado, isso é bom para deixá-los tranquilos.
2: E é sempre bom lembrar dos golpes, né, presidente? Se a pessoa receber algum contato solicitando dados pessoais, identificação facial, biométrica e achar alguma coisa suspeita, como é que ela pode se informar se se trata mesmo do INSS?
1: A primeira coisa que precisa ser feito é ligar para 135 de segunda a sábado, de 7 às 22 horas, para ter certeza que foi o INSS, ou entrar no aplicativo Meu INSS, onde tem lá um serviço, prova de vida, que ele pode verificar quando foi feita a última prova de vida e se está devendo essa informação. E, nessa pergunta, é importante frisar que o INSS não envia links, que o INSS não pede dados. Então, o segurado que recebeu uma mensagem do WhatsApp, um SMS, um e-mail com links, é bom não clicar e entrar diretamente em contato com o INSS.
0: Sempre é bom a gente reforçar aqui. Central 135, você diz que aí do seu telefone 135, ou o aplicativo Meu INSS, que também é possível baixar em qualquer plataforma, né, presidente?
1: Isso mesmo, e que tem um serviço específico lá, muito claro, onde o segurado pode ter certeza se a informação do pedido da prova de vida é verdade ou não.
0: Muito bem, nós conversamos com Ana Cristina Silveira, presidente do INSS. Muito obrigada, presidente, pela sua entrevista à Voz do Brasil.
1: Obrigada, e é importante dizer que não criem pânico. Se for possível, votem para fazer sua prova de vida, mas há outros meios também de fazer a comprovação.
0: A conta de luz virá sem cobrança extra em outubro.
2: Isso porque a bandeira tarifária será verde no próximo mês.
3: A conta de luz terá bandeira verde em outubro. Com isso, os consumidores não terão cobrança adicional da bandeira tarifária no próximo mês. A mudança da bandeira amarela para a verde foi confirmada pela Agência Nacional de Energia Elétrica, a ANEEL. Segundo a agência, o aumento das chuvas nas regiões sul e sudeste ajudou a estabilizar o nível dos reservatórios das hidrelétricas. Com condições mais favoráveis para a geração de energia, será possível reduzir o uso de fontes mais caras, como as usinas termoelétricas. O sistema de bandeiras tarifárias indica, mês a mês, as condições e os custos da geração de energia no país. Na bandeira verde, não há acréscimo na conta de luz. Entenda como funcionam as bandeiras em gov.br/ANEEL. Thaisa Vitória para a Voz do Brasil.
0: Cerca de 2.500 indígenas Yanomami, em Roraima, recebem até amanhã médicos especialistas do Ministério da Saúde, sem precisarem buscar atendimento nos centros urbanos.
2: A expedição do SUS no Polo Base Surucucu realiza procedimentos entre exames e consultas nas áreas de pediatria, clínica médica e saúde da mulher.
0: Os atendimentos priorizam crianças com desnutrição e problemas respiratórios, além de gestantes, idosos com doenças crônicas e casos graves de malária nas mais de 30 comunidades da região.
2: Os serviços são oferecidos no Centro de Referência em Saúde Indígena Chapori Yanomami e nas áreas de difícil acesso.
0: A secretária de Saúde Indígena do Ministério da Saúde, Lucinha Tremembé, destaca a importância da nova expedição.
4: A ida dos especialistas para dentro do território é de suma importância para que mitigamos e chegamos aí a uma redução considerável de tempo de espera e, com isso, a redução de óbitos por causas evitáveis.
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6: Oi, meu nome é Larissa Ferreira e a minha pergunta é: quantas redações eu devo treinar por mês?
7: Sobre redação, quem vai responder é o professor José Aguilera.
8: Você fazendo uma redação por semana, a cada 15 dias, em que você dialogue com um professor, com uma professora, que você reescreva a partir dos erros, limites, desvios que foram encontrados, está de bom tamanho. Escrever semanalmente é bom. Eu recomendaria, inclusive, para que, se você tem aí alguma limitação, um desafio para a escrita, se permita escrever pelo menos diariamente um parágrafo num caderninho seu. Como foi o seu dia? Escreva um parágrafo somente dizendo: hoje o meu dia foi assim. Neste dia, observei tais coisas. O meu destaque para esse dia. Escreva um parágrafo pelo menos por dia para que você exercite a disciplina do parar, pensar e escrever.
7: É isso aí. 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
2: Instituições interessadas em apresentar projetos pela Lei de Incentivo ao Esporte vão ter até o dia 18 de outubro para apresentarem as propostas.
0: Os detalhes vamos ouvir agora na reportagem de Cleide Lopes.
9: A Lei de Incentivo ao Esporte permite que pessoas físicas e empresas destinem parte do imposto de renda devido para financiar projetos esportivos e paradesportivos. São projetos como o do Instituto Reação, no Rio de Janeiro, fundado há mais de duas décadas pelo judoca e medalhista olímpico Flávio Canto.
10: Resolvi dar aula de judô sem saber ainda do alcance, da força, e fui percebendo rapidamente que era muito poderoso. O Reação hoje está em 10 polos, está em 5 estados, E a nossa missão é gerar impacto real, né? Todo aluno que está lá tem uma estrutura de transformação robusta, dentro e fora do tatame, né? Em sala de aula e no tatame. E a lei de incentivo, quando aparece, muda muito o patamar do que a gente faz.
9: Os projetos atendem crianças, adolescentes e adultos de todo o país. E aqueles voltados à inclusão social recebem um incentivo maior, como explica o diretor de programas de políticas ao esporte do Ministério do Esporte, Frederico Costa da Silva.
11: Nós temos na própria lei uma possibilidade que aumenta a restituição do imposto de renda que chega a 2% para a pessoa jurídica

0: 5.600 projetos e está aberto até o dia 18 de outubro o prazo para que organizações sem fins lucrativos e pessoas físicas e jurídicas de natureza esportiva escrevam propostas para garantir recursos da Lei de Incentivo ao Esporte em 2027. As entidades proponentes deverão se cadastrar previamente no Sistema de Leis de Incentivo, plataforma digital do Ministério do Esporte. Reportagem Cleide Lopes.
1: No momento da inscrição, é preciso observar os requisitos e as orientações disponíveis no sistema e apresentar corretamente a documentação exigida.
2: Para mais informações, acesse gov.br/esporte e clique na aba Ações e Programas.
1: Quem vai fazer a reaplicação do Exame Nacional para a Certificação de Competências de Jovens e Adultos, o Enseja, de 2026, já pode consultar o local da prova.
2: O Enseja é gratuito e voltado a jovens e adultos que não concluíram o ensino fundamental ou médio na idade adequada.
1: Para quem busca a certificação do ensino fundamental, o exame será no dia 6 de outubro. Já para o ensino médio, a reaplicação acontece no dia 7.
2: Os locais estão disponíveis no cartão de confirmação de inscrição no sistema Enseja.
1: A partir de amanhã, as vigilâncias sanitárias de todo o país vão ter novas funcionalidades no Sistema Nacional de Controle de Receituários.
2: Entre as mudanças está a atribuição de numerações destinadas às notificações de receita eletrônica.
1: Outra novidade será a possibilidade de atribuir no Sistema Nacional de Controle de Receituários numerações destinadas à emissão de notificações de receitas eletrônicas.
2: Mas os usuários devem estar vinculados à instituição no cadastro da Anvisa.
1: Mais informações você encontra em gov.br/anvisa.
2: E essas foram as notícias do governo federal.
1: Uma realização da Secretaria de Comunicação Social da Presidência da República.
2: Com produção da empresa Brasil de Comunicação.
1: Fique agora com as notícias do Poder Judiciário e do Congresso Nacional. Boa noite.
2: Boa noite, até amanhã.

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1: Você vai ouvir agora notícias do Poder Judiciário.
2: Conselho Nacional de Justiça apresenta medidas para ampliar a segurança e a transparência dos precatórios.
3: Grupo de trabalho sobre modernização do sistema de justiça avança para análise de propostas.
2: Justiça do Trabalho condena a empresa de agrotóxicos por assédio eleitoral.
3: Boa noite, eu sou Marcela Luiza.
2: E eu sou Walter Lima.
3: Ao completar um ano como presidente do Supremo Tribunal Federal e do Conselho Nacional de Justiça nesta terça-feira, o ministro Edson Fachin apresentou diversas providências que têm sido adotadas para a construção da política nacional para o tratamento adequado dos precatórios.
2: As medidas foram apresentadas durante a sessão do CNJ. A Micela Alves.
4: O objetivo de todas as medidas anunciadas é dar mais segurança, transparência e rastreabilidade aos créditos judiciais. Entre os feitos, Fachin destacou o lançamento da calculadora do cidadão de precatórios.
5: E uma calculadora de precatórios, que permitirá a qualquer pessoa conhecer o valor atualizado de seu crédito. Em novembro, será a vez do Painel Nacional de Dados, reunindo pela primeira vez informações sobre os precatórios de todo o Brasil.
4: O trabalho inclui diálogo com o Banco Central do Brasil, a Comissão de Valores Mobiliários e a Advocacia Geral da União.
3: O Grupo de Trabalho sobre Modernização do Sistema de Justiça realizou reunião no Supremo Tribunal Federal para consolidação das propostas recebidas.
2: O presidente do Supremo, ministro Edson Fachin, criou a comissão para formular propostas estruturais de curto, médio e longo prazo. Marcelo Della Libera.
6: O processo de participação social recebeu contribuições de 87 instituições, com centenas de propostas, como destaca o presidente do grupo de trabalho, Fernando Facuri Scaffi.
7: São centenas de propostas, porque vários grupos desdobraram aquilo em todos os itens aqui colocados, todos.
6: Entre as propostas apresentadas está o tema da inteligência artificial, como destaca o relator do grupo de trabalho, Neide Barros Belo Filho.
8: A outra gama de propostas foi a que

0: gerou talvez mais discussão da última vez, talvez seja mais nova e verdadeira delas, giram em torno de inteligência artificial e as plataformas eletrônicas também.
1: Os seis subgrupos terão até 13 de outubro para organizar os trabalhos, discutir e votar as propostas sob sua responsabilidade.
2: Uma empresa de agrotóxicos foi condenada ao pagamento de indenização de R$ 100 mil por danos morais coletivos.
3: A condenação é referente a práticas configuradas como assédio eleitoral durante as eleições presidenciais de 2022. A decisão é da Justiça do Trabalho em Minas Gerais. Breno Perrucci.
4: De acordo com a ação ajuizada pelo Ministério Público do Trabalho, a empresa coagiu empregados a votarem em um candidato específico, sob ameaça de perda de emprego e com promessas de vantagens, como o 14º salário. Além da indenização, a decisão obriga a empresa a evitar qualquer prática irregular, sob pena de multa.
2: O STJ marcou datas para julgamento em sessões virtuais dos primeiros casos que serão submetidos ao chamado filtro da relevância da questão federal.
3: Os julgamentos deverão ocorrer de 30 de setembro, a partir das 11h30 da manhã, até 7 de outubro. Fátima Uchoa.
5: O ministro Sérgio Cucchina, presidente da Comissão Gestora de Precedentes, Jurisprudência e Ações Coletivas, incluiu as demandas na pauta das três sessões especializadas do STJ. As partes e os procuradores poderão acompanhar as votações em tempo real. Em regra, a relevância da questão federal será analisada em sessão virtual e, se ela for reconhecida, os pedidos principais dos casos serão julgados depois em sessão presencial. Vale destacar que, embora todo o processo seja importante e mereça a atenção da Justiça, o papel do STJ é definir entendimentos que ultrapassem os interesses individuais das partes, como prevê o filtro da relevância.
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2: Uma boa noite.
3: E até amanhã.
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8: Eu sou Humberto Pinheiro e estes são os destaques de hoje do Jornal do Senado, que começa agora. Proposta cria o LGBTICídio e prevê pena de até 40 anos de prisão. Acesso de idosos a tecnologias para melhorar saúde mental aguarda votação na CDH. Consultor legislativo analisa causas de abstenção maior na votação para senador. Boa noite. Uma proposta recém-apresentada no Senado tipifica homicídios motivados por discriminação contra pessoas LGBTQIAPN+. O texto torna LGBTICídio crime hediondo e agrava penas para outras formas de violência. Repórter Pedro Pincer.
9: Um novo projeto no Senado cria o crime autônomo de LGBTICídio. A proposta define o delito como homicídio motivado por discriminação relacionada à orientação sexual, à identidade ou expressão de gênero, ou às características sexuais da vítima, reais ou presumidas, e prevê pena de reclusão de 20 a 40 anos. O projeto também propõe incluir o LGBTICídio no rol de crimes hediondos e alterar o Código Penal, a Lei das Contravenções Penais e a Lei Antirracismo. O senador Paulo Paim, do PT do Rio Grande do Sul, destacou os dados da violência contra essa população no Brasil.
10: Essa escalada de violência, agressão, morte, assassinatos, representa uma violação sistemática dos direitos fundamentais. A vida tem que estar sempre em primeiro lugar. A vida, a dignidade, a liberdade, a segurança. Garantir que o Estado deve assegurar a todos. E a evidência é que não estamos diante de ocorrências isoladas.
9: Dados do 20º Anuário Brasileiro de Segurança Pública referentes a 2025 registram 3.481 ocorrências de racismo por homofobia ou transfobia, alta de 35,6% em relação ao ano anterior.
8: A Comissão de Direitos Humanos pode votar projeto que garante o acesso a tecnologias para preservar a saúde mental e intelectual da pessoa idosa. Repórter Patrícia Oliveira.
11: A proposta leva em conta o acelerado envelhecimento da população e o aumento da doença de Alzheimer e de transtornos como a depressão. Além de auxiliar a saúde mental, o projeto também prevê a capacitação no uso dessas tecnologias para a estimulação intelectual por meio de aplicativos e ferramentas digitais que exercitam funções mentais. Com a inclusão digital, os idosos vão poder ainda ampliar o acesso aos serviços de saúde por teleatendimento e monitoramento remoto, além de reduzir o isolamento social, como destacou a senadora doutora Eudócia do PSDB de Alagoas.
12: Ao estimular a autonomia, participação social e aprendizado contínuo, elementos essenciais para o envelhecimento ativo e saudável.
11: De acordo com o IBGE, o Brasil tem cerca de 9 milhões e 700 mil pessoas com 70 anos ou mais.
8: A Comissão de Assuntos Econômicos pode votar uma proposta que destina a renda de um concurso de loteria por ano ao Fundo Nacional para Calamidades Públicas. O texto também determina que os recursos reforcem a preparação de estados e municípios para enfrentar desastres naturais e eventos climáticos extremos. Repórter Marcela Cunha.
13: O projeto do senador Fernando Dueire, do PSD de Pernambuco, prevê que a renda líquida de um concurso anual de loterias seja destinada ao Fundo Nacional para Calamidades Públicas, Proteção e Defesa Civil, o FUNCAP. O valor corresponde ao que restar da arrecadação depois do pagamento dos prêmios, do imposto de renda sobre as premiações e dos custos de manutenção da loteria. Dueire afirma que o reforço no fundo pode ajudar estados e municípios a se prepararem para eventos extremos.
14: Os recursos permitirão que estados e municípios se preparem melhor para os desastres naturais, investindo em infraestrutura resiliente e em sistemas de alerta.
13: Na Comissão de Assuntos Econômicos, o relator, senador Hamilton Mourão, do Republicanos do Rio Grande do Sul, recomenda a aprovação do projeto com as mudanças feitas pela Comissão de Infraestrutura, entre elas, a que garante que a nova destinação não reduz os valores dos fundos que já recebem recursos dessas loterias.
8: Está na Comissão de Educação uma proposta que inclui nos projetos pedagógicos das escolas o atendimento adaptado para alunos com deficiência ou com necessidades específicas. De acordo com o texto, as escolas também deverão prever a institucionalização do atendimento educacional especializado, que é o conjunto de estratégias para eliminar barreiras que dificultam a aprendizagem. O objetivo da iniciativa é permitir que o ensino seja adaptado às características e necessidades dos estudantes, favorecendo a participação e o aprendizado em igualdade de condições. A medida já recebeu aval da Comissão de Direitos Humanos, onde teve parecer favorável do senador Flávio Arnes, do PSB do Paraná. Na ocasião, o relatório foi lido pela senadora Damaris Alves, do Republicanos do Distrito Federal. Ela destacou que os projetos pedagógicos das instituições de ensino devem incluir as flexibilizações necessárias, levando em consideração as particularidades dos estudantes.
15: Que o projeto pedagógico da escola deverá contemplar a flexibilização dos currículos, das metodologias, dos recursos educativos e dos processos avaliativos diferenciados.
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8: A taxa de votos brancos, nulos e abstenções nas eleições para o Senado costuma ser significativamente maior do que na disputa pela Câmara dos Deputados. Nas eleições de 2022, por exemplo, a soma de brancos e nulos para o Senado atingiu 18,7%, quase o dobro da registrada para os deputados federais. As informações com o repórter Douglas Castilho.
19: Enquanto a Câmara é eleita pelo sistema proporcional, com muitos candidatos em disputa e números de registro parecidos, o Senado adota o sistema majoritário, com menos candidatos, números muito diferentes e, por isso, uma digitação errada pode levar ao voto nulo mais facilmente. O consultor legislativo do Senado, João Trindade, ainda chamou a atenção para outro ponto, a falta de compreensão sobre a forma específica de renovação do Senado.
20: A gente tem um problema até de educação política mesmo do cidadão. Muita gente nem entende essa alternância de que numa eleição a gente elege um senador, na eleição seguinte elege dois senadores. Tem muita gente que descobre que tem um segundo voto para o Senado lá na hora.
19: A melhor dica é levar a cola com os números dos candidatos anotados e na ordem em que aparecerão na urna. Deputado federal, deputado estadual ou distrital, senador 1, senador 2, governador e presidente.
21: Hoje, 29 de setembro, é o Dia Mundial do Coração. A data incentiva a prevenção de doenças cardiovasculares. O Senado tem projetos de lei que tentam reduzir o índice dessas doenças. A reportagem é de Márcio Maturana.
22: Uma em cada três pessoas morre de doença cardíaca. Por isso, 29 de setembro é o Dia Mundial do Coração. O Senado analisa projetos de lei que podem contribuir para diminuir essas estatísticas. Na Comissão de Assuntos Sociais, está em discussão uma proposta que cria a Política Nacional de Prevenção e Controle das Doenças Cardiovasculares, no SUS. O texto é relatado pelo senador Dr. Irã, do PP de Roraima, que defende rapidez na aprovação.
23: É do interesse da sociedade, é do interesse do povo brasileiro, principalmente o povo que utiliza o nosso Sistema Único de Saúde, que é o nosso maior patrimônio em termos de saúde no país e o maior do mundo.
22: A comissão analisa também outro projeto que busca a proteção de grupos vulneráveis, como idosos, e pode reduzir o risco de eventos cardiovasculares agudos associados a infecções.
21: Com trabalhos técnicos de Eliseu Caires, o Jornal do Senado fica por aqui. Acompanhe agora as notícias da Câmara dos Deputados. Boa noite e até amanhã.
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25: Câmara inclui abandono afetivo como regra para definir pensão alimentícia.
26: Frente da Saúde Mental lança guia para a regulamentação do ECA digital.
25: Relatório identifica 500 bilhões de reais em prejuízo anual com a pirataria.
26: Boa noite. Relatório apresentado na Câmara apontou o prejuízo de 500 bilhões de reais por ano com a pirataria. O texto também sugere a criação de uma agência antimáfia, como informa o repórter José Carlos Oliveira.
27: A Comissão Externa sobre Atos de Pirataria e Agenda Brasil Legal aprovou o relatório parcial do deputado Júlio Lopes, do PP do Rio de Janeiro. O texto consolida denúncias apuradas nas audiências públicas e sugere propostas legislativas de combate mais efetivo à pirataria, contrabando, descaminho, sonegação fiscal e contrafação, ou seja, imitação ou cópia não autorizada. Segundo o relator, essas práticas provocam prejuízo anual de cerca de 500 bilhões de reais, considerando as perdas dos setores econômicos e a evasão tributária.
28: O que se consolidou no país nos últimos anos é uma economia subterrânea bilionária, altamente sofisticada, intrinsecamente articulada, com engrenagens do crime organizado transnacional, das facções armadas e das milícias territoriais.
27: O deputado identificou um processo de canibalização do mercado formal no Brasil por meio do controle territorial exercido por criminosos sobre a distribuição compulsória de botijões de gás e de serviços clandestinos de telecomunicações, a adulteração e o furto de combustíveis, o contrabando de cigarros e defensivos agrícolas, o desvio de energia elétrica, a invasão de plataformas de comércio eletrônico por produtos copiados e medicamentos falsificados. Para reverter esse quadro, Júlio López Lopes defendeu transformação estrutural na capacidade de fiscalização do Estado, com investimento maciço em inteligência artificial, rastreabilidade de produtos, modernização do marco aduaneiro e urgente responsabilização dos intermediários digitais e marketplaces. O relatório é acompanhado de 3 proposições legislativas da Comissão Externa. Uma delas altera a Constituição para criar a Autoridade Nacional de Enfrentamento às Organizações Criminosas. Lopes a chamou de Agência Antimáfia.
28: Essa ação da Ação Antimáfia visa identificar exatamente aqueles que estruturam dentro do setor organizado o fornecimento e a sobrevivência de verdadeiras máfias em setores importantes como o do gás no Brasil.
27: Um projeto de lei cria o SINEOC, Sistema Nacional de Enfrentamento às Organizações Criminosas, com foco na articulação de vários órgãos públicos. O deputado garantiu que o sistema proposto não se choca com os já existentes, como o Sistema Único de Segurança Pública e a Estratégia Nacional de Combate à Corrupção e à Lavagem de Dinheiro.
28: O SINEOC não pretende substituir a mecanismos já consolidados. Seu propósito é diverso. É qualificar a articulação estratégica voltada especificamente à asfixia patrimonial, financeira e logística das organizações criminosas. A investigação de sua infiltração em mercados regulados, a cooperação internacional em caso de projeção transnacional.
27: O terceiro projeto da comissão reforça o combate à pirataria no comércio eletrônico e a pena em caso de violação de direitos de propriedade intelectual.
28: Queremos que haja imediato perdimento das mercadorias a fim de dar celeridade a esse procedimento.
27: Júlio Lopes explicou ter optado pelo relatório parcial porque outras sugestões vão depender da configuração do governo eleito em outubro. Após a aprovação do relatório, foi lançado o Movimento Brasil Legal, também com foco no combate à pirataria. A comissão ainda aprovou requerimento para futuro debate sobre os impactos da publicidade de apostas online e de jogos de azar, veiculada por plataformas de redes sociais e big techs. Da Rádio Câmara de Brasília, José Carlos Oliveira.
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1: Transportes. Covatti Filho, do PP do Rio Grande do Sul, defende a proposta de emenda à Constituição que limita o valor do IPVA a 1% do preço de mercado do veículo. O texto também muda a base da forma de cálculo do imposto, que passa a considerar o peso de fábrica do automóvel.
26: A PEC, apoiada por Covatti Filho, ainda prevê a possibilidade de os estados concederem descontos no IPVA para veículos menos poluentes. A mudança busca tornar a cobrança mais previsível com base nas características físicas dos automóveis, em vez de considerar apenas o valor de mercado.
1: Projeto de Guilherme Uchoa, do PSD de Pernambuco, exige que veículos oficiais da administração pública passem por regularização antes de serem leiloados. A medida estabelece a checagem obrigatória do Renavam e da base de índice nacional antes da transferência.
26: De acordo com Guilherme Uchoa, os órgãos públicos devem responder por problemas ocultos que impeçam o licenciamento pelo comprador. Para o deputado, a exigência protege o cidadão contra fraudes e impede o leilão de veículos oficiais com irregularidades graves.
1: Agricultura. Luciano Amaral, do PSD de Alagoas, apoia projeto que incentiva a plantação de hortas urbanas e a compra pública de alimentos produzidos perto dos locais de consumo. Relator na Comissão de Agricultura, ele aponta que a produção pode reduzir os custos de abastecimento.
26: Luciano Amaral afirma que a medida também pode ampliar a oferta de alimentos frescos, gerando renda em regiões que ainda dependem do transporte por longas distâncias. O parecer do congressista sugere a retirada do prazo de 180 dias para a regulamentação da futura lei.
1: Ricardo Salles, do Novo de São Paulo, defende projeto que proíbe os conselhos profissionais de cobrarem anuidades de empresas cuja atividade principal não seja privativa de profissão regulamentada. Segundo o deputado, a medida beneficia agroindústrias, produtores rurais e construtoras que contratam técnicos habilitados.
26: A proposta também anula autuações, multas e processos administrativos em andamento que estejam em desacordo com as novas regras. Ricardo Salles argumenta que a cobrança atual gera custos duplicados e indevidos para o setor produtivo.
2: Educação.
25: Emanuel Pinheiro Neto, do PSD de Mato Grosso, apresentou projeto que inclui estudantes com dislexia entre os beneficiários da educação especial. A proposta altera a Lei de Diretrizes e Bases da Educação para assegurar o reconhecimento desses alunos em programas de ensino especializado.
26: Emanuel Pinheiro Neto explica que, embora a legislação já preveja acompanhamento, alunos com dislexia ainda não são reconhecidos como público da educação especial. Ele argumenta que a matéria busca corrigir essa diferença para que as escolas recebam recursos específicos.
2: Cultura.
25: Tetinha, do PL do Maranhão, é autora de projeto que reconhece o festejo de São Raimundo Nonato dos Mulundus, em Vargem Grande, como manifestação da cultura nacional. Realizada todos os anos em agosto, a celebração reúne romeiros em missas, novenas e procissões.
26: Tetinha argumenta que a festa preserva tradições transmitidas entre gerações, fortalecendo a identidade cultural do Maranhão. A deputada ressalta que a celebração também movimenta o turismo religioso e o comércio local.
2: Saúde.
25: A Frente Parlamentar para a Promoção da Saúde Mental lançou um guia para a regulamentação do ECA digital. A repórter Silvia Munhato traz mais detalhes sobre a iniciativa.
3: O Instituto de Estudos para Políticas de Saúde, o IEPS, o juntou, Iniciativa Brasileira de Saúde Mental de Crianças e Adolescentes e a Frente Parlamentar Mista para a Promoção da Saúde Mental lançaram o guia A Gente Usa, A Gente Decide. O guia pretende apoiar a implementação do ECA digital a partir da experiência do usuário jovem. Foram ouvidos jovens de várias regiões do país que construíram 14 recomendações para a regulamentação da lei, como explicou o presidente da Frente Parlamentar, deputado Pedro Campos, do PSB de Pernambuco.
4: Por isso, o guia A Gente Usa, A Gente Decide é fundamental para que nós possamos falar com os tomadores de decisão, com aqueles que estão escrevendo os decretos, implementando a legislação na prática e colocar a perspectiva das juventudes nesse processo. E que a gente possa sempre garantir que o espaço digital seja um espaço de garantia de saúde mental, de promoção da saúde mental dos jovens e não um espaço de adoecimento dessas populações.
3: Entre as recomendações do guia estão a segurança por idade e supervisão parental, o controle efetivo de tempo de uso, o uso de algoritmos orientados ao bem-estar e a proteção contra padrões irreais de aparência. O guia A Gente Usa, A Gente Decide pode ser encontrado na página ieps.org.br. Da Rádio Câmara de Brasília, Silvia Minhato.
26: Carlos Sampaio, do PSD de São Paulo, quer instituir o marco legal da reprodução humana assistida. O projeto regulamenta procedimentos como a fertilização in vitro e a seção temporária do útero, fixando a idade limite de 50 anos para gestantes e proibindo a comercialização de embriões.
25: Carlos Sampaio acredita que a falta de uma legislação específica sobre a medicina reprodutiva gera insegurança jurídica e sobrecarrega os tribunais. Ele acrescenta ainda que o texto autoriza a reprodução pós-morte mediante autorização expressa do falecido.
26: Alice Portugal, do PCdoB da Bahia, é autora de projeto que criminaliza a divulgação de notícias falsas sobre vacinas. Segundo a deputada, a medida busca combater a desinformação e proteger a população de doenças preveníveis por imunização.
5: Com tanta fake news sobre vacina, era necessário fazer um alerta à sociedade brasileira que não vacinar pode trazer de volta males que haviam sido exterminados do Brasil. Agora, por exemplo, estamos tendo vários casos de sarampo em São Paulo. E o sarampo havia sumido do nosso mapa de infecções, das chamadas doenças tropicais. Também poliomielite. Então, não é possível você achar que vai ter novamente uma geração de pessoas sequeladas com deficiência por conta de um vírus terrível que pode matar e que, com uma simples gota sublingual, você consegue impedir que o ser humano desenvolva deficiências físicas.
25: O texto de Alice Portugal prevê detenção de 1 mês a 1 ano e multa para quem divulgar notícias falsas sobre vacinas previstas nos programas públicos de imunização. A proposta está em análise na Comissão de Constituição e Justiça da Câmara.
6: Segurança Pública.
26: Célio Studart, do PSD do Ceará, apresentou o projeto que proíbe a publicidade e a promoção de plataformas de conteúdo sexual e de acompanhantes em locais públicos. A restrição abrange vias públicas, transporte coletivo, praças, parques e eventos culturais e esportivos.
1: A proposta também proíbe que clubes, ligas e entidades esportivas tenham contratos de patrocínio com esse tipo de site. Na avaliação do deputado, a medida protege crianças e adolescentes da exposição precoce a conteúdos adultos em ambiente público.
26: Simone Marqueto, do PP de São Paulo, apresentou o projeto que obriga emissoras de televisão a divulgar gratuitamente informações sobre pessoas desaparecidas. Pela proposta, familiares ou representantes legais poderão solicitar a veiculação, que deverá começar em até 48 horas após a entrega do boletim de ocorrência.
1: Simone Marqueto considera que a televisão pode ampliar o alcance das buscas. O projeto também prevê a divulgação da foto do local do desaparecimento e de canais oficiais para contato em horários de ampla audiência.
26: Projeto de Antônia Lúcia, do MDB do Acre, autoriza o uso de mecanismos de choque elétrico não letal em tornozeleiras eletrônicas usadas por agressores enquadrados na Lei Maria da Penha. A deputada explica que o dispositivo seria acionado caso o agressor descumprisse a medida protetiva.
1: Pela proposta, o choque seria aplicado de forma gradual, podendo chegar à incapacitação física temporária em caso de insistência. Para Antônia Lúcia, a medida reduz a vulnerabilidade da vítima e pode evitar feminicídios.
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6: Justiça.
26: A Câmara aprovou uma proposta que coloca o abandono afetivo como regra para definir pensão alimentícia. A repórter Kate Nayane tem os detalhes.
10: A Câmara dos Deputados aprovou o projeto de lei que estabelece o abandono afetivo entre os critérios para definir o valor da pensão alimentícia de filhos com até 18 anos. A proposta altera o Código Civil para definir que o valor da pensão deve considerar a sobrecarga física e mental de quem tem a guarda da criança ou adolescente, caso seja comprovado o abandono afetivo por parte do pai ou da mãe. A relatora do projeto, deputada Laura Carneiro, do PSD do Rio de Janeiro, explica os diversos danos causados pelo abandono. No adulto responsável pela guarda do menor, pode gerar sobrecarga física e mental, capaz de afetar, inclusive, a capacidade de prover as necessidades da criança ou do adolescente. Já nos filhos, o abandono afetivo pode causar problemas de autoestima, ansiedade, depressão e dificuldades para estabelecer relacionamentos saudáveis. O texto aprovado mantém os critérios já existentes entre a necessidade de quem recebe e a possibilidade de quem paga. Ou seja, tanto as necessidades do filho quanto as possibilidades financeiras do genitor que paga a pensão devem ser consideradas. A proposta que estabelece o abandono afetivo entre os critérios para definir o valor da pensão alimentícia segue para análise no Senado. Da Rádio Câmara de Brasília, Kate Nayane.
1: Lúcio Moschini, do PL de Rondônia, propõe a reunião obrigatória de processos que discutam usucapião, posse ou propriedade referentes a um mesmo imóvel. A proposta determina que esses feitos sejam julgados conjuntamente, exceto para ações que já tenham sentença.
26: Lúcio Moschini frisa que a medida evita decisões judiciais conflitantes e garante segurança jurídica em disputas imobiliárias. Nos casos em que a junção não for possível por questões de competência, o texto estabelece que as ações correlatas fiquem suspensas até o julgamento da questão principal.
1: Luciano Amaral, do PSD de Alagoas, pede esclarecimentos ao Ministério da Justiça sobre interlocuções entre a Empresa de Investimento Esportivo SME e membros do Conselho Administrativo de Defesa Econômica. Ele quer investigar se houve tentativa de reverter uma punição antitruste.
26: Luciano Amaral afirma que o presidente da empresa enviou e-mails a clubes de futebol sugerindo proximidade com o CAD. O parlamentar ressalta que a apuração é indispensável para preservar a transparência e resguardar a imagem de imparcialidade do órgão regulador.
1: Daniel Agrobon, do PSD de Goiás, é autor de projeto que permite aos cidadãos bloquear preventivamente seu CPF contra a contratação de empréstimos ou abertura de contas. A proposta garante ao consumidor o direito de ativar e desativar o bloqueio, seja por modalidade, limite de valor ou período determinado.
26: Daniel Agrobon argumenta que a medida dá mais autonomia ao cidadão para se proteger das fraudes digitais. Ele acrescenta que caso os bancos descumpram a restrição imposta pelo titular do CPF e efetuem uma operação indevida, devem devolver em dobro o valor do prejuízo causado.
1: Política. Eli Borges, do Republicanos, do Tocantins, elogia a atuação da Frente Parlamentar Evangélica na Câmara. O deputado comenta que o grupo atuou em pautas relacionadas à liberdade religiosa, à educação e à defesa da família.
9: Nós retiramos em todos os momentos a doutrinação ideológica nas escolas. Nós conseguimos garantir, nos termos da lei, ampliar esta segurança para que a liberdade religiosa não fosse confrontada por alguma decisão judicial. Nós conseguimos evoluir nas questões orçamentárias do governo, que vinham com recursos, por exemplo, para uma criança mudar de sexo aos 8 anos de idade, e garantido isso pelo recurso do SUS.
26: Eli Borges cita ainda a ampliação da imunidade tributária para igrejas e a atuação da frente contra propostas relacionadas ao aborto e a mudanças nas regras sobre a autoridade dos pais na educação dos filhos. Ele acredita que essas ações fortaleceram os valores defendidos pela bancada evangélica.
1: Termina agora o jornal Câmara dos Deputados, produzido pela Rádio Câmara, com trabalhos técnicos de Wellington Teles e apresentação de Luciana Vieira e Val Monteiro. Boa noite.
26: A Voz do Brasil volta amanhã. Uma boa noite para você.
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0: mas sempre digo parabéns pelo trabalho, Frente de Embaixadores. Hoje é o dia, né? Tá, não tem como o cara não tá nervoso, o time vai jogar uma semifinal, torcendo pra classificação, pra ir almejar o grande título e a final que é na sexta-feira. Boa noite, Mário, tá no Resenha Esportiva e na Rádio Balanunes.
1: Boa noite, Balaquinha, boa noite aos resenhenses, né? É isso aí, Balaca, a gente tá hoje num dia especial, começando com a base, né? Já temos com mais 3 já na final, né? 2, né? Agora mais um sub-15, se Deus quiser, vai para a final também. E hoje, né, também buscando, né, almejando esse título. A gente está com a prata, tanto na prata, na ouro. Que eu sempre digo, são oportunidades, né? E embaixadores não tem mais volta, né? Então começa da gurizada. Hoje a gurizada tudo aí reunido. Vamos entrar junto na quadra, vai ser legal, junto com, né, o pessoal da prata e da ouro. E investimento aí no esporte, embaixadores é investimento em todos e oportunidade, né? A gente tá trabalhando junto em uma parceria legal nessa Copa aí também. Olha as redes ali também, né? Que a gente não pôde conversar, mas a gente, ó, uma contrapartida nossa da Copa, da exploração da Copa, que investindo no esporte. Investir no esporte não é só embaixadores, é para a comunidade. E não tem coisa mais linda se nós tiver na final. Se não tiver, beleza. Vale o esforço, vale a aplicação. Eu acho que apenas um vai ganhar, tanto na ouro ou na prata, né? Mas o importante é que a gente está competindo, vemos forte, né? Tem um time bom aí, mas o mais importante é a festa, né? E esse legado que a gente está deixando aí ao longo do caminho, que embaixadores investindo e dando oportunidade em todas as categorias.
0: Esse aí, o Mário. E lembrando que o Mário é um dos patrocinadores do Resenha desde que começou. Então tá essa enquete aí de quantos anos o Resenha vai fazer agora e qual é o mês. E o Mário, pessoal, quem não tem o cartão Fidelidade, é só chegar lá na farmácia, né, Mário? Temos que falar da farmácia também, né, Mário? Que essa é a patrocinadora oficial do Resenha Esportiva. A Vida Farmácias, né, Mário?
2: Lembra, certeza, lembra, né? Ele que ele tá na 97.9,
0: claro,
2: também,
0: né?
2: Tá na Blau aí.
0: Ah, e tu é patrocinador da Blau também, né? Tá na 97.9.
1: Eu também, isso aí. Um abraço aí, o Paulinho.
0: Jogar. Paulinho, tu já fez teu cartão Fidelidade?
2: Não faço. Eu sou infiel.
1: Não, Paulinho, passa lá e faz o cartão. Não,
2: não, eu vou fazer o cartão com o Marião, com o Marião lá. Né? Beleza, Marião.
0: Esse, o Mário, então, do Resenha. Aqui no Resenha, na 97.9, o Mário da farmácia, o velho Mário. Ó, oh, Paulinho, tem que fazer o cartão Fidelidade lá, Paulinho.
2: Vamos ver. Paulinho. Vamos ver. Oi, fala, garoto.
3: Numeração dos titulares do Salles.
2: Vamos lá pra equipe do Salles, quem é que joga o goleiro?
3: Camisa 100.
2: Camisa 100?
3: 100.
2: Opa, o Jair.
3: Jair, número 3.
2: Número 3.
3: Jarbas, meia dúzia.
2: E o Orpídio?
3: 10.
2: O Orpídio com a 10. E o Adriano?
3: Adriano, 14.
2: Adriano, 14, aqui na 97.
3: Daniel, camisa 2.
2: Não, depois tu vai informando, né? Assim que os reservas forem entrando na quadra...
3: Já tem uma lista.
2: Nós vamos... Não, na medida que perfeito, eles forem entrando, perfeito, né? Fica melhor. Fala, Nolide, alguma informação de baixo? O que tu tem pra gente aí? Arbitragem já chegou? Tá tudo ok aí?
0: Paulo, eu tô aqui do lado do Igreja. Igreja é um dos patrocinadores do Embaixadores. Agropecuária Campeira, sempre junto com o Resenha aí, boa noite. E hoje é um dia da final, né? Boa noite, Igrejinho.
4: Boa noite, Marcelo. Tu me achou, né, teu? Tu também tá de sacanagem, né? Bom dia aí a todos os rádio ouvintes aí, os telespectadores aí da Blau Nunes e do Resenha, hein? Então, né, mais hoje, um grande jogo. Embaixadores e os guri, depois embaixadores e o Besiktas, né? Pra engrandecer o nosso campeonato aí, que nem foi o jogo de ontem dos guris ali. E tamo aí. Vamos em busca de mais uma final, em busca de mais um título. Jogar como os guri vêm jogando para nós ser campeão.
0: Esse Igrejinha, então, um dos investidores do Embaixadores, Paulinho.
2: E como é que ele tá, o Igrejinha? Tá entusiasmado? Como é que ele tá aí?
0: Ah, ele tá feliz, né?
2: Ele tá um, né?
0: Coração tá 1000%, né? 2 times na finaleira.
2: Será que tá igual o teu ontem?
0: Hein? Ah, nem dá pra falar. Cheguei em casa, tive que tomar um remédio pra pressão.
2: Eu vi, eu tô sabendo que tu chegou em casa e comeu uma chuletinha, é verdade?
0: Duas.
2: Que homem, bandido. O que que tu tá passando aí na cidade? Vamos lá, Noride, informação de baixo.
0: Paulinho,
2: oi.
0: Eu vou pegar o bigode aqui, tá na entrada da porta aqui, bigode. Boa noite, meus sentimentos, primeira coisa, a gente ficou muito sentido aqui, todo o pessoal que gosta do futebol ficou sentido muito aí pela perda da tua esposa, mas vida que segue, tem que levantar a cabeça, seguir em frente, e você como é um grande jogador, com teus compromissos, não tá deixando de honrar, parabéns por essa atitude tua, como craque fora e dentro das quadras. Boa noite, tá no Resenha, na Rádio Blau Nunes.
5: Boa noite, sempre um obrigado a vocês aí, pela atenção. A gente sempre tem os compromissos, né? Não podia deixar no dia, 2 dias depois eu tive jogo, então eu não posso faltar. Tenho que cuidar minhas filhas agora. Então, acho que eu tenho que seguir, né? Tenho essa determinação que eu vou ter agora daqui para frente e um compromisso, né? Eu acho que seria isso e muito obrigado a vocês também.
0: E hoje em busca de levar o Embaixadores para a final, né, Bigode? Que é muito importante, o Embaixador busca esse título aí, levar o pessoal para a final, que é tanto que as manejam uma escolinha do município nosso, você é muito gratificante vindo aqui, tirando foto com as criançadas, é a atração particular desse campeonato de Santa Bárbara, Bigode.
5: É, o grupo foi feito então para chegar na final, né? Não sei se a gente vai ganhar, se a gente vai ser campeão, mas a gente precisa estar na final, né? Que nem a gente conversou na última partida, que a gente acabou perdendo para o Serrano, né? Mas o Embaixadores precisa estar na final, então hoje a gente vai fazer de tudo para conquistar a vitória.
0: Esse é o Bigode, jogador do Embaixadores, Paulo Moisés.
2: Essa de entrevista, veja que ele tá, a gente nota, né, no tom de voz dele. Não é fácil, né, Marcelo, você perder a tua companheira, perder a tua esposa, o que é, não sei se faz 10 dias aí, e ele não deixou de cumprir seus compromissos. Parabéns ao William Bigode, parabéns a ele, né?
6: Paulinho, já tô com o trio de arbitragem, quem quiser anotar o nome aí.
2: Beleza, só quero registrar aqui que o Binha, sabe o Jarbas, que antes nós falamos que o Jarbas faz... Ele acabou de entrar na live aqui e mandou nós tomar no zóio.
6: Aí não, tem.
2: É, além de... É maroto. Chido, né? Não, se ficar bravo, é pior. Daí que eu pego o pé.
0: Ele
2: não tem.
0: Ele é assim mesmo.
2: Ele é o Binhos, né? Vamos lá, quem é capita?
6: Ricardo Soares.
2: Ricardo Soares.
6: Nairo da Silva.
2: Nairo da Silva.
6: E Armandio. Esse aí só não passaram o sobrenome dele.
2: Da Silva. O Marcelo conhece.
0: O Armandio tá aqui, o meu bruxo. Tá, ele é o líder da missão. Tá na mesa. Vai fazer o último jogo, eu acho. Boa noite, Armando. É um grande prazer sempre estar contigo aí. A gente de longa data se conhece aí. E hoje vindo fazer uma dessas grandes semifinais Santa Bárbara do Sul. Tá na resenha e tá na Rádio Blau Nunes.
7: Boa noite, aí, ouvintes da rádio. A gente veio fazer um trabalho pro professor Ailton. Tá? Que nem Marcelo, tu falou ali, viu? A gente veio trabalhar, a gente veio tentar fazer a coisa certa, tu sabe que é complicado a arbitragem, sabe? Mas vai dar tudo certo, se Deus quiser, tá? O trabalho vai ser bem feito, tá?
0: Esse aí, o Armandio, então, meu bruxo aí, que vem fazer a arbitragem aí, Paulinho.
2: Beleza, garoto, mas tu tá impossível na reportagem, é isso que tu vai ser comentarista, né? Mas não adianta, o dom é de repórter, cara, tu tem o feeling, né? Ah, rapaz do céu, e o Binhas brabo, meu Deus.
3: Até passaram do balaque de repórter.
6: O cara tem o dom, não adianta.
2: É verdade. O pessoal tá me perguntando se vai passar no YouTube. Claro que vai, garoto! Corre lá no YouTube. 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
6: Online.
2: Online. Achou? Clica aí que você já tá com as imagens da grande jornada da 97 aqui em Santa e Bela Bárbara do Sul. Fala, garoto. Vamos lá. Quem tem informação, fique à vontade. Vem cá esse jogo da gurizada aí, hein?
0: Eu não sei. Eu não tava prestando atenção. Mas eu já descubro aqui.
8: Quanto é o jogo?
0: 0-0, Paulinho.
2: Ah, beleza, vamos curtir as imagens aí.
0: Paulo, Paulo Moisés, eu vou falar com o Lloyd. Lloyd, que é natural de Santa Bárbara, é cria nossa aqui, companheiro nosso de muitos anos, vindo aí prestigiar Santa Bárbara, vindo com a pessoal lá de Cruz Alta para jogar no Cinquentão a semifinal. Boa noite, está no Resenha Esportiva na Rádio Blau Nunes, Lloyd.
9: Boa noite a todos os ouvintes da Rádio Blau Nunes, da Resenha Esportiva também. Hoje é um grande jogo, né, que nós temos que sair principalmente com a vitória aqui hoje. A classificação, eu sei que vai ser um jogo forte, né? Mas vamos sair com a vitória hoje.
0: Esse é o Lloyd, então, da equipe de Cruz Alta, Paulo.
2: Beleza, garoto. Daqui a pouquinho a bola vai rolar. Cruz Alta contra Panambi. Panambi contra Cruz Alta na categoria Master 50. Essa novidade aqui, este ano na competição do futsal em Santa Bárbara do Sul. Você vai acompanhar aqui no microfone da 97 com Resenha Esportiva. Resenha Esportiva e a 97. Essa parceria que dá o que falar. Claro que dá, até o Binho ficou bravo conosco já. Olha aqui, ó, o pessoal pode acessar no Facebook da Blau, lá tá lá o link, né? Acessa lá que você cai direto lá no YouTube também, tá bom? Pessoal que gosta de assistir...
6: Paulinho, ó.
2: Deixa eu só complementar aqui. O pessoal que gosta de assistir no YouTube por causa da televisão, fique à vontade. E boa jornada, boa transmissão, qualquer coisa, entra conosco, interaja conosco. E você que está no Facebook, compartilha, meu querido. Compartilha essa live e vamos que vamos. Ô Marcelo, se nós bater a 100 hoje na live, direitinho assim, sem ligados, o que, que vai ter de prêmio, hein?
0: 3 quilos de linguiçinha da AgroSul Sementes Forrageiras, Paulinho.
2: AgroSul Sementes vai dar 3 quilos de linguiça. Sim, é o sorteio no Resenha Esportiva pra você que nós temos que bater 100 na live.
6: E Paulinho, e aquele almoço do Pasquale saiu ou não?
2: Saiu, ele comeu sozinho.
0: Ah, mas pra que tocar no assunto, Jaime?
2: Ele foi lá e comeu sozinho. Verdade.
6: Não, falou. Te surpreendo.
0: É. Falou.
2: Oi.
0: Olha só, eu vou falar com a Jéssica aqui. É a Jéssica, né? A Jéssica aqui do pessoal que vem tirar foto, tá fazendo um grande trabalho na região, aí, do pessoal do Ipanambi. Boa noite. Baita trabalho aí, depois é pra você subir lá em cima, fazer uma foto da imprensa lá com nós lá.
2: Fazer um trabalho nosso, né?
0: Fazer um trabalho nosso, o Paulo tá falando aqui. Parabéns pelo trabalho de vocês, eu já vi, muito bom. Vai fazer trabalhos pro Resenha também, pra Rádio Blau Nunes junto, em conjunto, já falei com ela, Bolinho. E um grande trabalho, quero que você passe teu nome, o nome da tua empresa e o telefone.
10: Boa noite, então, o pessoal da Rádio Resenha, né?
0: Da Rádio Blau Nunes e do Resenha Esportiva.
10: E Resenha Esportiva, desculpa, gente. Então, a gente está aqui no primeiro ano, né, em Santa Bárbara, já fazendo esse trabalho, tanto com foto quanto com vídeos, né? E já vou deixar aqui, então, o nosso Instagram, JN_Marketing Esportivo, para quem quiser acompanhar lá.
0: De novo.
10: JN_Marketing Esportivo. A gente faz toda a preparação, né, pré, pós-jogo, o jogo em si também. A gente tá fazendo também lances individuais, fotos. A gente trabalha também com pacote de fotos, pacote de vídeos também. Então, quem tiver interesse pode estar entrando em contato ali com nós, tá? E ali também a gente coloca um pouquinho dos nossos bastidores também, né? Então, a gente tá sempre... colocando conteúdo e interagindo também com o pessoal, porque sabe, né? A resenha tem que ter, né?
0: É isso aí, Paulinho. E quem quiser entrar em contato com ela, quer esquecer, entra em contato com o Resenha, que o Resenha vai passar o contato no Instagram dela, da Jéssica aí.
2: Beleza.
0: Tá, Paulinho?
2: E o Resenha fica drento, né?
0: Eu tô drento.
2: Olha aqui, Paulinho. Só um pouquinho, o Enio Schmitz. Oi, Enio, como é que você tá? Ele mandou aqui, ó, a Premium Corretora de Seguros estará doando uma cuia para todos os campeões. Olha só.
6: Ó. Enio, muito meu amigo.
2: É.
6: Um abração.
2: Manda um abraço pro Enio lá, né?
6: Um abraço do Jaime, Enio.
2: Valeu, Enio. Beleza. Obrigado, garoto. Uma cuia aí da Premium Corretora de Seguros. Que maravilha, gente. Quem me chamou aí?
6: Eu, Paulinho.
2: Oi.
6: Tô aqui com o Rodrigo, da equipe do Racing. Rodrigo, boa noite, Rádio Blau Nunes. O que esperar da equipe do Racing hoje no jogo aí, semifinal do 50?
11: Boa noite. Esperamos fazer um bom jogo. Entrar focado. Errar o menos possível. Nós perdemos na fase classificatória para outra equipe, então a gente espera errar menos do que a gente errou naquela partida e sair vencedor.
6: Esse é o Rodrigo, bom jogo.
2: Enio também dizendo que a corretora lá é lá de Panambi, né? A Premium Corretora Seguros Panambi. Grande abraço, obrigado pela colaboração, obrigado pela parceria aqui com a 97.9 Rádio Blau Santa Bárbara e com o Resenha Esportiva, esta fonte de informação nas redes sociais, a fonte das informações esportivas aqui na cidade é com o Resenha do meu amigo Marcos. Bom, quem mais está conosco aqui, tem um monte de gente já na live, sensacional. É verdade, gente, tem bastante gente conosco na live. Meu queridíssimo amigo Elbio Claudio Miro, melhor goleiro de... Está na live. Elbio, alguma informação que me chamou, pode falar? Ninguém chamou?
6: Negativo.
2: Ah, tá, que legal vocês dois aí, parece um par de
0: vasos. Ô, Paulinho,
2: um do lado do outro aí,
0: é. O William Lima diz, o Balaca vai sortear 3 quilos de ossinho de porco na grande final. O Balaca, meu, vai pro inferno, William.
6: Quem tu nem gosta de ossinho de porco, né,
2: Balaca? O que que ele vai sortear?
0: 3 quilos de ossinho de porco.
2: Quem que é esse?
0: O William, ele disse que eu vou sortear, eu gosto de ossinho de porco.
2: Ele vai sortear
0: um... Eu e meus dois piazinhos, o mais pequeno, nós vamos comer uns 4, 5 quilos de ossinho de porco.
2: Ah, para.
0: Ai, só a gata não come, só nós.
2: Ah, zaguri, que cachorro.
6: Ô, Paulinho, que história é essa do almoço do Pasquale?
0: Tomou... Ah, de novo, cara?
2: Não, mas aí, nós ia fazer um sorteio aqui, né, pra quem não sei o que que ele falou, e não sei se saiu o sorteio, né? O que que tá me dizendo aí?
0: Se é, fui eu, foi o contemplado.
12: Se batesse 100 participantes na live, ele ia sortear almoço no Pasquale.
0: Deu 98.
12: Aí deu 98 e quem que ficou com o almoço?
2: Ele. E nós ficamos a ver navio, né?
12: Olha, nem o ossinho de porco pra nós.
2: Mandar um abraço pro meu amigo Rafael Han, grande Rafa da Arte Mimos, o homem que é responsável, nosso parceiro aqui da Blau há mais de 3 anos, né? Nosso parceiro aqui da Blau. Claro que ele não pôde estar aqui nem ontem nem hoje, então por isso o Maia Sonorizações lá de Saldanha Marins está cobrindo, nos ajudando nessa jornada. Mas o Rafa, grande parceiro, vai estar conosco já na sexta-feira, acho que vai estar aqui na sexta-feira junto conosco aqui também. E ele está acompanhando a live, está ele e o Maninho negociando ali, ó, um para cá, outro para lá, e estão falando pelo WhatsApp aqui. Valeu, Rafa, obrigado pela mão.
0: Olha, olha só como a live está. O Baiotinho, o Adriano Baiotto, botou aqui dos guinchos da AB, Truque Auto Center ali, os guinchos do Baiotto, agora guincho 24 horas, 3 quilos de picanha pra nós sortear na final.
2: 3 quilos de picanha pra sortear na
0: final. Tá na live, hein? Olha aí.
2: Tá, meu amigo Baiotinho!
0: Ele mandou um WhatsApp pra mim aqui.
2: Que beleza, Baiotto.
0: Ó, pessoal, precisou de guincho aí, é só ligar pro Baiotto. Não tem hora agora. Trator, caminhão, guincho dele é preciso. 24 horas aí, AB Truque Auto Center, agora com guincho, tá doando pro Resenha, pra Rádio Balnunes, 3 quilos de picanha pra nós sortear na finaleira aí.
2: Mas esse é pra nós sortear, né? Esse vão ter que sortear, né, maninho? Não adianta, senão o cara vai comer sozinho. Não. Viu, Baiotto? Grande abraço. Olha, o pessoal já tá em quadra, me conte. As equipes já estão em... Ih, rapaz do céu. Vai dar um problema, hein?
0: Não tem como.
2: Não tem como. Vai dar um problema, escureceu tudo. Não tem como. Não, eu tô falando sério agora. Vai dar um probleminha, né, gente? Escureceu tudo. Todo mundo de preto na quadra aqui. As duas equipes já de preto.
12: Já tô separando os coletinhos amarelos aqui.
2: É, daí nos mata, né? Não, esse é o problema. Aí nos mata.
12: Paulinho,
2: ó. O bom é que eles não jogaram ainda a competição. Paulo, eles não sabiam um do fardamento.
0: Viu, Paulo? O que vai embaçar vai ser que nós não temos números para não enxergar, para identificar o jogador, né,
2: Paulinho? É o que eu estou dizendo, a equipe que botar agora o colete complica tudo, né?
12: Vai trocar a numeração, ele tem uns números no colete, mas aí a
2: aí
12: numeração
2: você...
12: que nós passamos na súmula não vale.
2: Bom, então vocês vejam, por favor...
12: dos coletes.
0: Equipe... Acho que não tem.
12: Paulinho, estou aqui com camisa 3, Jair, da equipe do Salles. Boa noite, Jair. Tá na Rádio Blau Nunes. O que esperar da equipe do Salles hoje para essa semifinal?
13: Tá. Muito boa noite a todos da Rádio Blau Nunes. Ah, esperamos que nós conseguimos sair com a vitória, né? Sabemos que vai ser um jogo muito difícil. O time deles é qualificado. E nós vamos tentar fazer o nosso jogo, pôr o nosso ritmo para tentar sair daqui com a vitória.
12: Isso aí, Jair. Bom jogo.
2: Beleza, garoto, beleza, bom jogo! Clica lá no Facebook da 97 que tá lá o link para você acessar o YouTube, meu querido, tá bom? Acabei de falar isso aqui, meu irmão. Acessa lá, mano, vai lá no Facebook da 97, tá Paulinho. Lá o link. Tá lá o link, né, maninho? Tá lá o link, né? Tá na live. Diga!
12: Paulinho, eu tô aqui com o Guinho, atleta da equipe do Racing. Vamos saber desse craque aqui. Como que o Racing vem hoje para essa semifinal aí? A gente sabe que do outro lado lá tem uma equipe bastante qualificada também. E o que que o professor pediu para vocês aí?
14: É, pediu para procurar não errar, né? O outro time lá é forte também.
0: Falou!
14: Daí procurar a primeira marcação para depois tentar fazer o gol lá, né? E se classificar para o final daí.
12: Aí então, o Guinho, camisa 10 da equipe do Racing para a Rádio Blau Nunes, Resenha Esportiva.
2: Adivinha o que estava acontecendo ali embaixo na quadra agora?
0: Não, viu?
2: O manequim, né? Posando para foto dos tênis,
0: Paulo,
2: do tênis novo.
0: Ele também faz parte da Eleva Esportes, meu fotógrafo.
2: Ah, por isso que ele está fazendo isso aí.
0: Ó, a Esportes está igual a Uai, tá voando, nego.
2: E o tênis é bonito mesmo, viu? Tênis é bonito. É, tem um M, né? O que significa? Monstro?
0: Marcelo.
12: M de Marcelo.
2: Eu achei que era monstro. Só fala em bicho, que monstro e bruxo, né?
0: De um lado, Marcelo monstro.
2: E daqui a pouquinho começa a sessão fada, né? É bruxo.
0: Agora vocês, os piados aqui de baixo, só chamam o gordo pra fazer... O Paulinho vai e o gordo só pra... detalhar o jogo, tá bom?
2: Olha, eu vou chamar aqui de novo, por favor, pessoal, não para de me perguntar que canal tá passando no YouTube! Explica pra essa gente, por favor.
0: Saldanha On, o YouTube tá é Saldanha On.
12: Aí, não tá conseguindo, então, acessar aí, entra no Facebook da Blau Nunes, tem um link lá, ou entra direto e procura Saldanha Online, Eduardo Maia, não tem muita cerimônia, é rapidinho pra achar, ou

0: vai trocar a, vai botar o coletinho, hein? Me informa aí, qual é a equipe que vai botar o coletinho?
1: A equipe do Racing vai botar o colete.
0: A equipe do Racing vai botar o colete. Então vai mudar a escala, vai mudar a numeração da equipe do Racing. Eu preciso que vocês confiram.
1: Vamos confirmar ali.
0: É, troca aí pra mim poder, pra gente poder levar essa informação sem nos atrapalhar aqui na questão da numeração dos atletas. Por favor, quem vai cobrir a equipe do Racing, providencia isso pra nós, não? Olha, o ginásio já tá praticamente lotado, Marcelo. Olha que o público é bom nessa noite, hein?
2: É, Paulinho, uma noite quente, pessoal, torcedores mais, pessoal da escolinha, do Embaixadores traz muita gente, os guris também trazem muita gente aí, e o pessoal gosta de ver o espetáculo, Paulinho, a nossa cidade toda, a semana toda com a gente fazendo os jogos, o pessoal vindo no ginásio, copa boa, cerveja gelada, o espetinho do Joãozinho lá no fundo, então assim, quer lanche tem um espetinho, quer cerveja tem a Copa do Embaixadores, tem o lanche ali fora da Ali. Entendeu? Tem o lanche do Emerson ali. Então, assim, ó, pessoal vem, assiste, come e bebe.
0: Beleza, garoto. Pessoal vem, assiste, come e bebe. E tá bem, tá em casa, né? Tá aqui no ginásio, tá em casa. Esse que é o detalhe, isso que é muito bom para você saber aqui da jornada esportiva dessa belíssima competição aqui em Santa Bárbara do Sul. Gestão 2025-2028. Administração aqui de Santa Bárbara, né, gente? Através também da Secretaria Municipal da Educação, Departamento de Esportes, nos dando todo esse suporte para que estejamos aqui juntos nessa semifinal. Mais uma rodada de semifinal, é exemplo que tivemos ontem na noite de ontem, você lembra, né? Tivemos 5 jogos ontem à noite aqui no Mário Brum. Te contar uma coisa, passamos da meia-noite, né? E o Marcelo cantou um pedacinho da música do Zé Ramalho, né, rapaz? Deus do céu. Antes, quando tu tava lá no Mário, vocês cantaram a música do Rui Maurício, né? Eu vi chover, eu vi relampear. Nem ouro, nem prata.
2: Ah, viu, Bolinho? É. Essas músicas aí, só tu nas velhinhas do Moisés, né?
0: Que bandido.
2: Cara, eu não sei, eu quero te dar os parabéns. Eu tento falar o nome das músicas, não consigo falar o nome de música em inglês.
0: Por quê?
2: Que inferno, mas não sei. E aí tu fala, along the tour, one, ah, I want it free, one.
0: Mas isso faz parte dos nossos 37 anos lá.
2: Isso,
0: né?
2: Aí não é pra quem quer, não é pra quem sabe.
0: Mas o cara aprende, tu sabe que o inglês não é fácil da pronúncia, não é difícil da pronúncia. O enrolation também pega junto, né, velho? Tem mais isso aí. Olha lá, vai começar o jogo. Vamos atualizar a escalação, a numeração, melhor dizendo, da equipe do Racing. O goleiro é o Melo. Ele continua com a camisa laranja lá, né? Ele não trocou. Vamos lá. Quem é que tá cobrindo aí?
1: O Jaime tá pegando ali, acho, na numeração certa.
0: É, vamos pegar da equipe que tá em quadra. A equipe que tá jogando facilita pra gente, né?
2: Só os quatro que estão na quadra, Jaime.
0: Os quatro que estão na quadra já me resolve o problema. Depois nós vamos adequando aí. Quem é o 33, hein?
2: O 33.
0: Ah, mas o Adriano tá sem os fones, né, cara? Aí não tem como tu conversar com ele, né?
2: Mas o que houve com o fone?
0: Eu não sei. Ele...
2: Dá uma chegadinha nele ali, Noritz. Pergunta pro Jaime.
0: Agora ele botou os fones aqui. Vamos lá. Me passa que começa o jogo, começa mais uma decisão, começa mais uma semifinal aqui em Santa Bárbara do Sul. Vamos atualizar a numeração da equipe do Racing.
3: Paulinho, Mano 33.
0: O Mano é o 33, né?
3: 33.
0: Tá.
3: O Claudinho, que é o goleiro, permaneceu a 12.
0: Claudinho é o goleiro e o Melo o goleiro?
3: Aqui eu tenho...
0: Barbaridade.
3: Deixa eu confirmar contigo aqui. Deixa
0: só vamos lá, vamos lá, vamos lá, vamos lá. Eu tenho aqui como Melo, camisa.
1: Eles tinham passado como Melo.
0: Eu também, eu tenho o Melo como goleiro. É falta para a equipe do Racing aqui na divisória central da quadra. Prepara-se a equipe que vem lá de Cruz Alta para cobrar essa falta contra a equipe dos Ares. Atenção, vai ser autorizado. Já começa pegando fogo o jogo aqui. Quem vai para a final na categoria Master? Master 50, a equipe do Resenha está lá de papo pro ar aguardando o seu adversário. Já está contando as horas para... receber o adversário, olha lá, deu errado, vem a equipe de Panambi, lá vai ele, bateu, pau, o goleiro, olha, jogada sensacional aqui, chegou o Japaz e bateu de perna direita quase o primeiro gol, me conta o lance.
3: Paulinho, uma pancada aqui pela ala direita, o goleiro Claudinho confirmando então para ti. Número 12, fez a defesa saindo pela lateral.
0: O goleiro é Claudinho.
3: Isso.
0: Mas que bar...
1: Aí não tem, né?
0: Aí não tem.
3: Aí o Guinho, então, aqui, o camisa, o colete 37.
0: Claudinho, vamos lá, 12, né?
3: Isso.
0: Quem mais?

0: Guinho.
1: Guinho.
0: 37.
1: 37.
0: Claudiomiro, 34.
1: Claudiomiro, 34. O Claudinho é o goleiro número 12. E tá faltando um atleta. Quem é o outro que falta? Vamos lá, tem que faltar.
0: O Arlindo, camisa 27.
1: Arlindo, camisa 27. Tá bom, então o Mano não existe. O Mano é apelido, né? Tem que conferir isso pra gente. É que a bola tá em jogo, tá jogando
0: pra lá. O Mano eu tenho aqui que seria o 36, que tá com o 33 agora.
1: O Mano
0: com 33.
1: E o gol, é gol! Gol do Salles! Sai na frente o Salles. Quem fez o gol foi o
0: Orpídio.
1: Camisa número 10 pro Orpídio, dono do time. É capitão em faixa, né? Não tem? É com ele, né? Mandou pra rede 1-0. Me conta o lance.
2: Viu? Um de vocês que é que cobre o ataque aí deles.
1: Tem que se ligar, gurizada.
2: Jaime!
1: Tem que se ligar.
3: O Jaime tá falando lá, não tá saindo nada.
1: O que que não tá saindo?
0: O meu retorno não tava funcionando.
1: Ah, beleza.
0: Agora ele voltou.
1: Maninho, por favor, dá um jeito no retorno do homem lá que não tava funcionando lá. A bola tá em jogo, sai jogando aqui, ele tocou por lá. Lá vem de novo o Panambi, vai marcar o gol, tiro pra fora! Quase o segundo gol.
0: Pra
1: olha
0: fora o chute do Jair, camisa número 13, o Salles vem forte. Não baixa o ímpeto da partida. Já início aí pra cima da equipe do Haas. 1-0 pra equipe do Salles, então, feito pelo camisa 10, Orpídio.
1: O dono do time, né, Tamar?
0: Dono do time.
1: Isso é impossível. É um dos melhores cabeleireiros que tem na região aí, né?
0: Formou o time, pegou a 10 e botou a bola embaixo do braço. Se eu não jogar, ninguém joga.
1: E vem de novo lá, chegava por lá, sai jogando a equipe do Salles, tentava por aqui. Chegava o camisa número 37 às costas, deixou pro Claudiomiro. Claudiomiro tocou, o juiz mandou tocar de novo, deu reversão. Reversão! Cara, é um festival de reversão, hein? A noite passada, mais ou menos uns 15 arremessos foram pra reversão. O pessoal não consegue acertar, né? E a arbitragem tá em cima, já cobrado. Sai jogando de novo a equipe que vem lá de Panambi. Toca na bola. Vem por aqui a equipe do Salles, tá aqui na quadra defensiva. Toca na bola o Jarbas. Jarbas abre a bola pro seu companheiro por lá. Sai jogando a equipe que vem lá de Panambi. 1-0 pra equipe do Salles. Lá vai o Orpídio. Sai o goleiro Claudinho, tranquiliza. Mas o Orpídio tá impossível. De calcanhar, tirou, salva de qualquer maneira, tô te falando, hein, cara, barbaridade, escanteio pra equipe que vem lá de Panambi, escanteio pro Salles, prepara-se o próprio Orpídio que vai na cobrança, vai lá o camisa 10 às costas, ele que vai pra cobrança, dou o escanteio pra equipe que vem lá de Panambi, o Salles Panambi. Vamos lá, já cobrou, voltou, sai jogando aqui, sai jogando o Racing, sai num contragolpe, vai por lá, pode ser um bom momento, girou, sassaricou, tocou essa bola, olha o perigo, vai tentar um arremate, bater, e é gol! Gol do Racing! Empata o jogo! 33 nas costas, quem é o 33 nas costas?
3: Mano! A bola sobrou pra ele, né, Paulinho? Ele deu um bico no alto, o goleiro foi, não achou, deixou tudo igual. Agora tem um Salles, tem um Racing, Paulinho.
1: É um bolado jogo aqui no Mário Bruns. 1-1. Estamos chegando, meus amigos, estamos chegando aos 6 minutos iniciais. 6 minutos da primeira etapa, 1-1, já foi movimentado o placar. 1 pro Salles, 1 pro Racing. E você acompanhando, a bola saiu, tocou por aqui, a bola saiu em arremesso lateral para a equipe, era por aqui do Racing, tentou surpreender rapidinho, ninguém entendeu nada, chegava por ali o Claudio Miro, não entendeu, a bola correu demais e ficou para a equipe do Salles, tentou na frente, lá vem de novo a equipe de Panambi, se tocar pode ser perigo, bateu direto, a bola tomou, desviou e saiu torto o chute e foi para fora, apenas reposição de bola.
3: Chute sem perigo, né Paulinho?
1: Beleza, garoto. Vem de novo. O que o Júlio marcou? Falta,
3: marcou
1: aí.
3: Marcou falta. Marcou o puxão.
1: Marcou o puxão ali, né? No círculo central da quadra, né?
3: Puxão do Mano.
1: Ué, puxão do Mano. O Mano puxou o cara lá, né, cara? O Mano, camisa número 33. Puxou o seu adversário e prepara-se o Orpídio para a cobrança. Camisa número 10 às costas, o capitão e dono do time. A bola tá ali no círculo central, aqui 97.9. Atenção, autorizado. Orpídio bateu, deu um bico na bola, tomou elevação e foi para fora. Sem perigo algum pro goleiro Claudinho. Permanece um para cada lado, tá tudo igual. É a decisão na semifinal aqui da categoria Master, Master, Master 50. Essa novidade este ano aqui em Santa Bárbara do Sul é o Master 50. O Resenha já está lá. 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Sexta-feira é uma rodada sensacional, você não pode perder. Sexta-feira, final da categoria Livre, final da categoria Veteranos, final do Master e também final da categoria Prata e Ouro. 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É lateral para a equipe do Racing. Tentou a cobrança, deu mal essa bola, chegou o Urpide, matou no peito, foi empurrado, o juiz mandou seguir. Lá vai a equipe do Racing, vai para cima, afasta de qualquer maneira, chega por lá o Jair e acabou com a festa. Diz aqui não! Mandou para lateral, me conta o lance.
3: Isso aí, o Jair tirou na hora, a Galmania pressionando já para dar o chute cruzado, ele tirou na hora, a lateral já cobrado.
1: Já cobrado o lateral, mas o jogo não para, tá quente. Enquanto tiver gás, é futebol. Enquanto o gás, é, tá, tem futebol, hein, Marcelo?
2: Paulinho, a equipe do Salles se propôs a sair, saiu bem para fazer o gol, fez o gol, se acomodou e aí acordou no jogo a equipe do Racing. Então, assim, os dois times muito parelhos, as idades dá para ver que são parelhas também, é 50 mais, né? Mas não tem nenhum muito velho, nenhum que tenha 50, eu acho aqui. Então, assim, grande jogo, só tá ganhando o pessoal que tá em casa e tá no Mário Brum, Paulo Moisés.
1: Muito bem, comentário do Marcelo. Só tá ganhando quem tá acompanhando a live, né? É verdade, que maravilha. E você já está também, agora são 20 horas, você também está na 97.9 na Rádio Blau. Mandar um abraço pro meu colega Jorge Costa, que tá lá no estúdio, grande garoto. Grande garoto Jorge Costa, amanhã tem seu... Amanhã, quarta-feira... Olha,
2: oi. Ó, pessoal que tá na live, que não tá achando, fica no Face aí, na resenha, no Blau Nunes. E vocês vão procurar, não saiam da live. José Rebelato, José, assista aí mesmo. Assista aí no Face. Não adianta, só pergunta e não acha, o pessoal não tá achando. O Maninho, acho que não tá funcionando o canal do Infeliz.
1: Não, tá funcionando, tá funcionando, tá beleza.
2: Tá, então é Saldanha On, YouTube é Saldanha On, tá? Mas fique na...
1: Saldanha
2: fique...
1: Online.
2: Saldanha Online, é isso aí.
3: Teve troca, tá, Paulinho?
1: Quem trocou?
2: Um abraço, José Rebelato.
3: Trocou o Sales. Saiu o Orpídio com o Andrés, entrou o Cláudio com a camisa 9.
1: Claudinho. Camisa 9, né? Como é que é?
2: Claudinho, esse é velho, esse é conhecido todo lugar aí da bola aí, o Claudinho, hein?
1: Grande camisa amigo, 9 gente. Da equipe do... Ah, o Claudinho é meu colega radialista.
2: Claro, claro, Cláudio Dias.
1: Cláudio Dias, ex-vereador lá em Panambi.
2: Isso aí,
1: goleiro. Concorreu a vice-prefeito, Cláudio Dias, locutor da Sul Brasileira e também da Massa FM.
2: Isso aí.
1: Esse cara é fera, bom jogador, bom parceiro. Grande Claudinho, um abraço para todos os amigos do Claudinho, Cláudio Dias lá de Panambi. A bola tá em jogo, sai jogando por aqui, sai jogando, correndo por ali. A equipe do Racing perdeu a bola, voltou no Claudinho por aqui. Era o ataque da equipe do Salles, a bola saiu, arremesso para a equipe, lá vai o Guinho tentou a jogada, perdeu, intercepta por ali, tranquiliza a jogada da equipe do Racing, que vai em busca do gol da virada, lá vai ele, pode ser agora, olha só, pode bater, se bater vai complicar, não, voltou a jogada demais, voltou na quadra defensiva, vai por lá vai o 27, as costas, o Arlindo, ginga para cá, sarica para ali, quase que ele perde e entrega o ouro pro bandido ali, hein, quase, sequei o cara aqui, hein?
2: O Jaime tá com problema no... O Maninho desceu lá ajeitar, eu acho.
3: Paulinho,
1: voltei. Voltou. Eu voltei.
3: Agora pra ficar.
2: Pra rever os amigos da infância.
1: Ah, rapaz. Oi, minha. A que me tem de regresso. Ah, lá vai ele, atenção. Pode ser, vai marcar o gol. Tirou. Pau, goleiro.
2: Ó, o goleiro, ele parece um aranha.
1: Ele fez uma ponte lá, garoto. Vem de novo a equipe do Raça, hein? Quase que você mata lá o goleiro e o 27, o Arlindo lá. Me conta o lance aí, Doni.
3: Bola do camisa ali, 37, né, pro Arlindo. Quase ele encosta. Estão pedindo pênalti, hein, Paulinho?
1: Estão pedindo o pênalti, mas o juiz disse que não foi nada. Né?
3: Disse que não foi nada. Saiu do jogo, né?
1: Eu acho que o goleiro saiu catando mosquito aí, né? Ele saiu mal, né? Saiu mal e deu no que deu.
3: Isso. Tem tempo, Paulinho?
1: É, não, viu? Nós já estamos com 78 pessoas na live do YouTube. Quer dizer, o pessoal achou assim. Só não acha quem não se dá muito bem com o aparelho, né? Aí não tem. Como é que é, Marcelo?
2: Aí não tem.
1: Tá bom, tô brincando, gente. Acessa lá, vai com calma. Acessa lá e vamos que vamos, né? Acessa lá. Se não conseguiu no YouTube, volta pro Facebook. É, projeta o Facebook aí no celular, na tua TV. E manda ver igual, né? Não tem gregrê pra dizer Gregório.
0: Paulinho, quero mandar um abraço pro Gil. Está nos acompanhando aí na live no Facebook. O Jean jogou com nós aqui no Camanducaia em 2018-2019. E foi goleador do campeonato e nós ficamos em terceiro lugar. O Jean ficou de goleador do campeonato.
1: Goleador do campeonato, é. Que achou?
0: Bom de bola.
1: É bom de bola,
0: um não? Um abraço aí pro parceirão Jean Garcês.
1: Jean Garcês, qual é? Onde é que ele tá, hein?
0: Ele tá. É lá na fronteira, não lembro bem a cidade que ele está agora.
1: Que beleza, que maravilha. Jean Garcês está assistindo a nossa live. Beleza, Jean? Beleza, garoto. Um abraço para você. A bola não para por aqui. A bola não para de correr aqui no Mário Bruno. É um rapaz, vai lá embaixo, faz... Olha, nós temos virado num ninja hoje aqui, né? Ah, virado um ninja, ele vai emagrecer o nosso cameraman aqui, né? Porque ele tá na câmera aqui em cima, ele pega o celular, ele vai lá embaixo, faz o registro, sobe. E essa escada aqui é bandida, né?
2: Aí, só é feinho, né? Mas é gente boa, mas é feinho.
1: Ah, hoje ele não vai bocejar, né? Que ontem ele tava impossível.
2: Mas também, Bolinho, até meia-noite não tem.
1: Mas tá louco,
2: mano. Só em Saldanha acostumado a dormir 8 horas tá dormindo.
1: Tá certo. Grande garoto.
2: Bom pessoal, partido. Vamos lá. 100 pessoas na live vai concorrer aí a 3 quilos de linguiça lá do nosso amigo Edmir Baggio, AgroSul Sementes Forrageiras. 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
1: Quero mandar um grande abraço para minha queridíssima amiga Débora Adé, né, do Jornal Minuano, e também repórter da Liberdade FM, tá na live acompanhando, que a Liberdade hoje não tá aqui, não tá só a Blau hoje, mas a Dé tá acompanhando tudo. Sexta-feira ela tá de novo na quadra por aqui. Um abraço, Dé, obrigado pelo carinho. Vamos que vamos. Lá vai a equipe, desce a equipe do Salles, tem a marcação, tocou por aqui. Lá vai o Dias da perna canhota, lá vai ele, bateu direto, a bola passou, tirou com o olho o goleiro, hein, gente, quase.
0: Claudinho, né, puxou pra esquerda, aproveitando que o goleiro tinha dado um passo, ele chutou pra surpreender o goleiro ali, ela passou raspando a trave, quase que o Salles faz 2-1.
1: Quase que o Salles faz 2-1, sai jogando o Jair por lá, lá vai o Jair, que é da equipe do Salles, o juiz mandou, bateu o lateral, arremessou pra equipe que vem do Parabê, tocou na frente, tentava por ali o Cláudio não teve domínio, saiu o goleiro por aqui, saiu o goleiro Claudinho tocou no seu companheiro, camisa 22 das costas, me informa quem é o 22 das costas da equipe do Racing, a bola saiu por lá, chegava por lá o camisa 18, quem é o 18, e quem é o 18 também? Quem é que tá acompanhando o Racing, que não tá me fornecendo aí?
4: O 22 do Racing é o Rubens.
1: E o 18 é o Rodrigo. 18, Rodrigo. Isso.
4: Isso aí.
1: Quem é que saiu, hein? Lá vai o Cláudio, bateu, prensado. Essa bola saiu lateral. Quem é que saiu da equipe do Racing pra entrar essa turma toda? O Mano foi descansar? Eita, mano.
4: Descansadinha.
1: Tá tomando uma aguinha ali? Um oxigênio, quer dizer, tomar uma garrafinha d'água, né?
4: Dois dedinhos
1: d'água. Vem de novo o Salles, lá vai pro Cláudio Dias, bate prensado essa bola, né? Bate prensado com o seu opositor, que era o camisa 27 nas costas, que era o Arlindo. A bola correu demais, a lateral pra equipe, vem de novo a equipe do Salles, vem de novo, vai pra frente, quer o gol, quer o segundo gol. 1-1, ninguém é de ninguém, estamos chegando a 15 minutos da etapa inicial. 1 pro Salles lá de Panambi, 1 também pro Racing lá de Cruz Alto. Que legal, né, gente? Cruz Alto contra Panambi, Panambi contra Cruz Alto, o jogo aqui em Santa Bárbara. Esse é o futebol, vem jogando a equipe do Salles, voltou no Cláudio, bate de primeira bola, bate nas pernas do Arlindo, novo arremesso.
2: Paulinho, essa equipe do Salles é a equipe que foi campeã veterana no cinquentão lá em Panambi esse ano ainda, né?
1: Foi campeão lá em Panambi,
2: foi, no cinquentão? Isso aí, mesmo time aí do Orpídio.
1: Olha só que beleza, cara, baita informação, e o pessoal quer ser campeão aqui também, foi o que o Orpídio falou, né?
2: Aqui nós vamos botar um temperinho na comida deles, não vai rolar.
1: Não vai rolar, né?
2: Não.
1: Aqui é o Resenha, né?
2: Ah, e tem os velhinhos do Resenha aí, estão escutando aí o Silvio Borges, Edmir. Os velhinhos vão dar serviço, mas vai dar jogão. Chimbica não.
3: Teve troca, tá, Paulinho?
1: Por que que o Ximbica não?
2: É, vai ser reserva, eu vou jogar, né, meu?
1: Quem
2: é?
1: Ai, ai, ai,
2: ai. Mas eu, igual o Orpídio, o time é meu, a 10 é minha, a abraçadeira é minha.
1: E a bola é do quem?
2: Do Edmir.
1: Ah, tá. Fala, quem é que mudou, hein?
3: Mudou o Salles.
1: Quem é que saiu?
3: Com a 13, entrou o Luciano com a 7.
1: Luciano, camisa número 7, né? Isso aí. Na equipe do Salles. Vai terminar o primeiro tempo, hein? 4 minutinhos, 1/2 para terminar o primeiro tempo aqui no ginásio Mário Bruno. O público é excelente nessa noite. Uma noite agradável, tá legal, não tá chovendo, tá quente, tá bom. Bom para a prática do futebol, bom para você sair de casa, bom para você vir torcer. Tá legal, né?
2: E se tá legal, tá na Blau.
1: Tá legal, tá na Blau. Quem é que pediu tempo por aí? Me informa e cobre aí o pessoal.
3: Se pediu tempo agora aí, Jaime.
1: Mete o microfone na boca do Racing lá.
3: Vou falar aqui.

0: Aí então o técnico passando a instrução pro time para cuidar a bola que tá passando nas costas e buscar o gol, né?
1: Olha, aqui na live, Alessandro Alencar, grande amigo do Racing de Cruz Alta, do Alencar de Florianópolis. Maravilha, pessoal acompanhando a live aí, né? Abraço aí pro Jean também, pro Vando Falcão, também pro Gil. Gente, o que tem de amigos na live aqui é uma festa, né, cara? Uma festa, Marcelo. Uma festa, maravilha.
2: Eu tô ligado.
1: Que maravilha. Sabe que ontem nós batemos 162 na live?
2: Deu 190, Paulinho.
1: 190 na live,
2: 194, eu cheguei. Eu fui dormir 2 horas da manhã, eu gosto sempre. É. Eu edito pra ver os lances, o João Marcelo me acompanhando, também chegou da faculdade, me acompanhando pra nós editar os lances no sábado, né? Muitos gols, aí os gols a gente vai botar todo ao vivo aí no sábado aí, no Resenha Esportiva, né, bom?
1: É, vamos reproduzir os góis? Tinha um amigo meu que dizia os góis. Verdade, rapaz.
2: E o Pedro Nicolau falava o Rina.
1: Que Rina? O que que é Rina?
2: Urina.
1: Urina.
2: Urina.
1: Como é que é?
2: Urina.
1: É.
2: O Pedro Nicolau.
1: O Pedro Chicolau, grande Nicolau, grande amigo, né? Grande parceiro, foi desportista por muito tempo, viajou muito com a Associação
2: Santa Bárbara. Pois é, mas foi num jogo desse que a comida era por quilo, ele mandaram ele avisar o pessoal. É. Ele chegou, ele viu, tem que comer e se pesar lá.
1: Aí quando viu, tinha fila na balança pra ser pesado.
2: Aí, claro, o pessoal queria se alargar os pratos, queria se pesar. É.
1: O pessoal lembra do Bye Bye? Tu lembra do Bye Bye?
2: Claro, como que não? Bye Bye.
1: Tá o Bye Bye foi nesse mesmo lugar, lá foi em 13 de maio, foi, se não me engano, Horizontina, foi por aí. Nesse mesmo restaurante, o Bye Bye serviu de apá. Mas era um cerro aquele prato do Bye Bye, né? E o Vando gritou, o Vandão Rosa gritou, ó, que vai enroscar no... E ele se abaixou para enroscar no pilar. As caras, cara, a associação tem cada uma.
2: Viu, Paulo? Mas foi numa viagem dessa que eu tranquei o Jarbas no banheiro do ônibus.
1: Ah, para!
2: Claro, daí o seu Jader não achava ele, eu tava lá...
1: Tava tomando choque.
2: Ele fumava, entrou para fumar e eu tranquei a porta.
0: Eu Paulinho, vou. Só recapitulando então a numeração da equipe do Racing em quadra.
1: É, vamos lá.
0: 22 para o Rubens.
1: Vamos lá. 22 para o Rubens.
0: 27 para o Melo.
1: 20. Meu Deus. O Melo é o Arlindo, hein?
0: Isso, esse mesmo.
1: 27 para. Então, vamos de novo. Vamos fazer de novo para ficar bonito, né?
0: Para ficar bonitinho.
1: O Claudinho.
0: 12.
1: 12.
0: 27, Arlindo ou Melo?
1: Melo, preferir. Vamos botar Melo. 27.
0: 22 para o Rubens.
1: O Rubens, 22.
0: 18 para o Rodrigo.
1: Como diz o cara aqui, ele é 18, né?
0: 18.
1: Rodrigo.
0: E 34 para o Claudio Miro.
1: Claudio Miro, camisa número
0: 30. Do Racing 4.
1: Beleza, Jaime. Obrigado pela parceria aí. Obrigado por me orientar aqui, que eu já estava perdidinho na coisa aqui.
2: Não fez mais que a tua obrigação, Jaime Adriano.
0: Um beijo, gordo.
1: Ó, o gordo. O gordo tá... Olha a batida! Pô. Ele, Claudio Miro! Rapaz, ele bateu do meio da quadra aqui, deu um canhotaço na bola. O goleiro do Salles, o Ed, foi nela. Ele tá lá como se fosse um gato preto lá, né, tio? Não achou nada, ela morreu no barbante. Virou. A equipe do Racing tem 2. O Salles tem 1. Me conta o lance, Nori.
3: Chute forte do meio da quadra aí, né, do Claudio Miro. Rasteiro, tinha gente na frente do goleiro do Ed, né? Foi forte, sem chance pra ele. Beijou a trave antes de fazer o segundo gol do vira-vira agora do Racing.
1: Vira-vira do Racing aqui do Mário Bruno, vai terminar o primeiro tempo. Diga, 2-1 para a equipe que vem lá de Cruz Alta, diga.
2: A Rádio Blau Nunes botou ali o bye-bye, tá em Birubaia, tio do Diogo Lopes.
1: É, mas é, não, tudo bem, né? Mas ele, quem botou foi o Jorge Costa.
2: É, pois então, eu quero dizer, é isso que eu quero dizer. É isso aí.
1: Verdade.
2: Eu quero mandar um grande abraço pro Toco Borges, tá na live com nós aí, o Toquinho. É. Toquinho.
0: Foi ele que você deu o tênis.
2: Foi a loja que patrocina ele, tá patrocinando o Rosen.
0: Do pé dele ontem, homem.
2: Viu? Eu queria dizer pra ti, Toco, que você, como grande jogador, é uma grande pessoa. E isso acontece, vai acontecer muito ainda pela tua carreira, se perde, se ganha, mas eu quero te dar os parabéns, o Resenha Esportiva, Rádio Blau Nunes, pelaquela pessoa que você é, e você demonstrou aqui em Santa Bárbara do Sul. Mesmo o Jaime Adriano, que é do outro time, você é diferente, Toco. Um grande abraço pra você, Toquinho.
0: Um abraço, Toco. Como eu falei pra ele, ele serve como referência pra essa rapaziada que tá aqui, vem ver ele jogar aqui.
1: Agora, eu não entendi uma coisa, Marcelo, me ajuda aqui, por favor, né? O Toco pousou na casa do Silvio, né?
2: No ombro, deitou no ombro do Silvio.
1: Daí o Silvio veio aqui e disse, pá, tu vê o Toco, coitadinho.
2: Não dormiu a noite não inteira. Dormiu a noite...
1: Mas como é que o Silvio sabe que ele não dormiu a noite
2: inteira? Ah, e o Toco não perdoa, Piazão. Ah? Só dizer, o Piazão não perdoa. Ele Toco, mete Toco, gol. Toco.
1: Silvio, esclarece esse negócio pra gente aqui. Termina o primeiro tempo, vai aí, gurizada.
2: Vamos trabalhar, Norides? Vamos, meu.
3: Vamos pegar Paulinho, o homem aqui.
0: Tô com o goleiro Claudinho aqui, então, da equipe do Racing.
2: Calma, eles
0: saíram atrás do placar.
2: Um cada vez, Doritos.
0: Buscaram o empate e a virada. E agora o que, que vem pro segundo tempo aí da equipe?
4: Primeiramente, boa noite, né? Agradecer o trabalho de vocês aí, né? Tentemos pequeno no primeiro gol ali, né? Foi um chute que ninguém esperava. Mas conseguimos buscar o empate e fazer o vira-vira. Agora no segundo tempo, vou manter o mesmo foco aí pra levar essa classificação pra final. Valeu.
0: Aí o goleirão Claudinho da equipe do Racing.
3: Tô aqui com o Claudio também de Panambi, né? Boa noite, Claudio. Começaram bem o jogo, fizeram 1-0. Acho que desconcentrou a equipe, né? Tomaram a virada agora. O que tem que fazer para acertar? Tá na Rádio Blau Nunes.
5: Agora buscar. Boa noite, pessoal da Blau Nunes aí. Tentar buscar o segundo tempo. Nós tínhamos uma falha. Acabamos tomando o segundo gol. Uma falha de marcação, a falha do giro ali. Faz parte do futebol, mas não podem nós errar, né? Tem que fazer o adversário errar para nós tentar empatar e virar esse jogo. O jogo tá bom, tá bem corrido o jogo. A equipe deles também, excelente equipe. Vamos tentar agora não ter essa falha para nós conseguir girar, né? Que eles também estão bem postados na marcação.
3: Isso aí, o Claudio, então. Bom jogo.
0: Paulinho.
1: Muito bem, fala no
0: Tô aqui, Jaime.
1: Vai, garoto, vai, garoto.
0: Amigo Moisés, conhece o Moisés ou não?
1: Grande radialista.
0: Moisés, grande radialista. Da equipe do Tauras.
1: Ah, ontem
0: tivemos aí uma batalha, né, Moisés? Conduziu bem a equipe e agora a classificação para a final. Ansioso para sexta-feira?
6: Boa noite, Jaime. Boa noite aos ouvintes da Rádio Blau Nunes. Pois é, Jaime, ontem tivemos um grande jogo aí no ginásio. E a nossa equipe saiu vencedora depois de muita luta, muita correria, né? Nosso time conseguiu encaixar ontem e estamos na festa, né? Tá na grande festa. Sexta-feira estamos todos aí, né? Para brilhantar mais ainda o campeonato, né? Com a nossa turma aí. E se Deus quiser, vamos tentar sair campeão sexta-feira aí do ginásio.
1: Então diga ali, Moisés, para ele aí.
0: Paulinho. Mandou te dar um recado aí. Ali, Moisés.
2: Paulinho.
0: Olha, Mozart.
1: Fala, meu garoto.
2: Olha só, eu tô com. Recebi uma visita aqui no meu grande
1: ilustre
2: amigo.
1: Ilustre visita, né?
2: Ilustre visita, o pastor Jorge da Liberdade, aí veio aqui nos prestigiar. A gente não é concorrente, a gente é amigo. Eu curto a Rádio Liberdade, curto a Rádio Blau Nunes, o Resenha Esportiva é um gatinho perto dessas grandes rádios. Mas a gente tem, assim, um grande abraço pro Christian, tá sempre me ajudando e me apoiando também. E o pastor fazendo um grande trabalho, sempre um amigo da gente, que a gente já passou a querer bem. Um grande abraço, pastor. É uma honra o senhor estar aqui nos prestigiando, aqui a Rádio Blau Nunes, Resenha Esportiva, e olhando esse grande jogo. Boa noite, pastor.
7: Boa noite, Marcelo. Para mim é alegria estar aqui com vocês. Tá aqui prestigiando a semifinal, a gente vai ficar de olho, porque o teu time tá esperando aí, tá esperando o vencedor aí pra partir pra finaleira, duas finais pro Resenha. Assim, ó, emocionante, o ginásio cheio, né? Coisa linda o esporte.
2: É isso aí, esse aí o pastor, né? Tá vendo aí sentado lá da gente aí, um grande cara aí que faz parte da nossa comunidade. Vai começar a segunda etapa, Paulo Moisés.
1: Beleza.
2: Dois para o Racing, um para a equipe do Salles. É com você, Paulo.
1: Meu amigo Maia, conta pra gente quem tá lá no YouTube, qual é o recado do YouTube. Fala, Maia!
8: Paulo, quem tá ligadinho com a gente é o Rafael Almeida, também Valdecir Keller, lá em Saldanha Marinho. Um abraço pra vocês. Irene Freitas, Janaína Oliveira. Mandando um abraço aí. Bruna Sink, obrigado pela companhia. Está transmitindo também aí nos grupos. Um abraço para vocês, então. 132 pessoas no YouTube e mais 70 no Facebook.
1: Nós vamos passar de 150 no Facebook daqui a pouquinho.
2: Falou. O Jair Godoy botou boa noite, Paulo. Boa noite, Balaca. O Toco joga muito. Isso acontece um dia ou outro. Se perde, um abraço. Esse aí, o grande Jair, jogou muito. O Andrei Batista está no YouTube. E o Jaime Adriano aí não tem. Não comentário, um grande abraço para esse amigo. Beleza, pessoal, cara, acompanhando a live direto, hein, mano?
1: Beleza, beleza. Tu vai ver que daqui a pouquinho vai bombar. O telefone chega a estar pulando aqui em cima da mesa.
2: Só vai ganhar quem entrar na live, vai concorrer a 3 quilos de linguiçinha, 3 quilos de picanha da B Alto Truque.
3: E essa sai do sorteio, Center, né?
2: Na Amazon, essa vai ter
3: que... almoço.
2: Ah, mas o almoço não deu, eu tive que comer, pessoal.
1: Não, vai sair o sorteio tranquilaço. Vai sair muito legal, né? Muito que vamos, meus amigos. A bola tá parada. O que houve com o goleiro lá?
3: Tomou a bola na cara, Paulinho.
1: É, isso. Não deu pra ele. Olha, lá vem a equipe do Racing, tentou a jogada. Corta por aqui, bem colocado. Volta de novo, lá vem o Orpídio, que voltou a quadra. O Orpídio tentou no seu companheiro, que era por lá, o Jair. A bola volta pro goleiro, tocou o goleiro aí, a equipe do...
0: Trocou. Arseno 22.
1: Como?
0: Arseno.
1: Arseno.
0: Arseno.
1: Arseno.
0: Arseno 22, camisa 7.
1: 22.
0: Luciano, 10, Orpídio.
1: Oi.
0: Camisa 3, Jair.
1: Oi.
0: E o camisa 15, Jones.
1: Jones, camisa 15.
0: Não é Jones, mas é Jones.
1: Jones, camisa 15, tá na quadra também pra equipe do Sales.
3: Perdeu o Orpídio agora.
1: Perdeu o Orpídio, perdeu um gol feito, poderia ser o gol de empate. Sai jogando a equipe do Racing, vai pra cima, corta por aqui, corta por ali o Luciano, novo arremesso, agora lateral pra equipe que vem lá de cruzada. Prepara-se na cobrança, o Rodrigo com a 18 às costas, o Rodrigo tocou no seu companheiro, abre aqui na direita, quadra defensiva. Que tem essa bola? A bola ia morder ele ali?
3: Bola muito quadrada, acho. Muito redonda, quer dizer. Muito
1: não,
3: redonda,
1: muito redonda. Mas não, tio!
2: Paulo, ontem eu cheguei em casa, depois dos nossos jogos aí, eu tava assistindo as lives, e eu fiquei pensando comigo, cara, me passou na minha cabeça uns pensamentos assim que quantos anos você transmitindo, eu fazendo gol, a época era rádio, era só rádio. É, e a minha afinada mãe e avó...
1: 1210.
2: É 1210. Tinha os gravadores, a fita. Elas gravavam todo o jogo pra mim escutar em casa. E eu lembro que fosse hoje a mesma narração tua. E hoje eu fazer parte dessa grande equipe da Blau Nunes com Resenha Esportiva. É emocionante.
3: Tu quis dizer que tu é novinho com isso?
2: Eu quis dizer que eu fiz muito gol, homem.
3: Ah.
2: Entendeu?
0: Aprendeu pelo rádio.
2: Aprendi pelo... Ó, isso aí, cara, de tu chegar em casa, pegar a fita, colocar, botar toda a rebobinar pra trás na época, aquele de apertar os dois botões juntos. Eu lembro que fosse hoje, rapaz. E escutar o Paulo Moisés, esse monstro aí. Hoje eu tô fazendo parte junto com ele, aprendendo com ele. Isso faz mais de 25 anos, cara. Isso aí é... Ó, eu só tinha que ter guardado as fitas, né?
3: Eu tô com 37 e quando eu conheci o Paulinho com 10, ele tava do mesmo jeito.
1: Boa.
2: Fora de sério, meu, cara, não fica velho, mas também não. Não bebe e não nada, fuma.
3: Nada.
1: É, não. Não bebe.
2: Não,
1: e não, não fuma. Fuma e pratica exercício, né? Garoto, quero mandar um abraço aqui, mandar um abraço pro Toco. Toco Borges botou aqui, Balaca, eu fiz um gol ontem com a maior maestria, viu?
2: Ah, ele aprende comigo, cara. Ele...
3: Tá bom. Balaca deu as fitas pra ele assistir.
1: Deu o DVD, é?
2: Ah, nem dá pra falar, esse guri é fenomenal. Um abraço pro pai dele, que tá sempre na live com nós, Paulinho.
1: Ah, que coisa boa, né, tio? Que coisa boa. Manda um abraço pro pai dele, então, aí. Olha aqui, ó, o Jefferson Santos botou. Que beleza, cada vez melhor o nosso campeonato municipal. Baita transmissão, forte abraço à equipe da transmissão. Obrigado.
3: Acho que eu conheço
1: esse. Quem é esse cara? Conta pra mim.
3: Esse aí, a mãe disse que ele é meu irmão.
1: Barbaridade, é.
2: Ah, eu vi que tinha coisa errada.
1: Barbaridade. O Marcelo não perdoa, né,
3: tio? Meu irmão mais novo, um abraço, Jefferson.
1: Ah, que beleza, gente, que maravilha. Vamos que vamos aqui na 97. Vamos que vamos aqui na Blau. Daqui a pouquinho tem a série prata. Daqui a pouquinho tem a série ouro. Aí o bicho pega aqui do microfone da 97. Vem, olha a jogada, tentou uma puxeta por lá, o Jair, a bola passa e saiu à direita do goleiro da equipe do Racing. Claudinho botou na frente, vem o Racing no contra-golpe.
2: Paulo.
1: Oi.
2: O Emir Marques, meu grande amigo, botou, eu vou à final sexta-feira, quero ver o meu amigo Balaca levantar o caneco com você, era acostumado, você foi um grande atleta, um artilheiro, fazia muitos gols, aí não tem, e daí, Jamil, vai dizer o quê? É, vai dizer que eu mandei o Emir dizer isso aí.
3: Eu vi tu mandando um WhatsApp pra ele ali, gordão.
2: Ah, pá, Jamil, tu tá louco.
1: Olha aqui, ó, mandar um abraço pro Fábio Kense. Boa noite, eu sou o treinador do Master Condor 50+. Estamos ligados na transmissão. Parabéns pelo campeonato e só no aguardo pelo próximo. Não chegamos na final, mas sempre prestigiando o esporte. Olha só que gesto bonito, viu?
2: Bonito, bonito.
1: Valeu, Fábio. Que beleza, garoto. É isso aí, não deu ontem, né? Foi o jogo, foi ontem. Nós transmitimos aqui, não deu. Mas ano que vem tem de novo, né, garoto? Reúne a moçada toda aí e vamos que vamos.
2: E se fazerem campeonato, podem convidar o Resenha Esportiva, que nós iremos com toda certeza para Condor e Panambi.
1: Vamos cobrir um campeonato lá, hein?
2: Mas com certeza.
1: É só o pessoal nos avisar que a gente vai fazer a cobertura de uma competição lá. Estamos aí para isso, meu filho. A bola está em jogo. Lá vai a equipe Vinha. Cortou por lá, a bola saiu. Apenas o goleiro Claudinho vai repor o jogo. É, o meu amigo...
3: Teve troca.
1: Quem trocou?
3: Saiu camisa 32 aqui, eu tenho como Eloy.
1: É.
3: E entrou camisa 34, Claudio Miro.
1: Aonde?
3: Na equipe do Racing.
2: É o Lloyd, o Lloyd aqui de Santa Bárbara, né?
1: É, o 32, é.
2: É o que saiu.
1: E entrou quem?
3: O Claudio Miro, 34.
1: Voltou a quadro o Claudio Miro, na verdade, né? Voltou a quadro o Claudio Miro para a equipe do Racing. Já cobrou, sai por lá o goleiro. Saiu o goleiro, que é o camisa... Como é que é o nome do goleiro ali, ó? Que trocou do Racing também? É... Não, é do... Do Arsenal, né?
3: Da equipe... É o Arsenal da equipe do Salles.
1: É verdade.
3: Camisa 22.
1: É, ele tá de um verde... Me chama que eu vou, né? Ele...
2: Paulo, a equipe do Salles já perdeu 3 oportunidades com o Orpídio. 3. Embaixo dos gols. Não foi feliz o Orpídio. Podia já ter virado o jogo. O Salles continua. 2 para a equipe do Racing. 1 para a equipe do Salles, Paulo
1: Mazzara. Lá vai o Racing, camisa 18, a costa. É o Rodrigo, ele tentou a batida. A bola... Não.
3: Paulinho, foi pro vestiário.
1: É, foi pro vestiário. Quem
2: pode tira, ir cara? Que eu acompanho fácil a tua cobertura aqui.
3: Vai pegar a numeração do pessoal.
1: Pega lá, pega lá. Estamos chegando 13 minutinhos, nos separam do final desse jogo. Por enquanto vai dando a equipe do Racing 2. Salles tem 1. O Orpídio é um dono do time, ele tem direito a errar, viu, Marcelo? Se ele pode, erra, ele diz, eu que sei, né? Eu que botei o time, né? Nem tô.
2: Norides,
3: oi.
2: Pode pegar no vestiário que eu cubro a tua também aqui.
3: Tá, beleza.
2: Vai lá, porque daí não atrasa a missão.
3: Show de bola.
1: Não atrasa a missão. Lá vem a equipe, vem, ó, lá vai. Desce o Rodrigo por aqui. Tabelou, vem descendo a equipe do... Ih, rapaz, eu seco os caras aqui. Quando eu digo que eles vão armar o contra-golpe, eles perdem a bola e vem o desarme. Sai jogando o Sainz, deixa a bola correr por aqui. É lateral para a equipe que vem lá de Panambi, camisa 15, Jones. Jones cobrou curtinha pro goleiro Arsenio. Arsenio volta no Jones. Jones tocou na frente pro Jair, não teve domínio. Armou, vem de novo. Agora sim, desce a equipe do... Descia, entregou de graça pro Cláudio. Vai bater a bola. Passa de... Eita, perde o gol de novo a equipe do Salles.
2: Paulo, já recebemos um convite de Condor, Paulinho. Boa noite, parabéns pela transmissão. Narrador nota 1000, venho para Condor narrar o campeonato Varzendo de Campo, sábado e segunda rodada. Ninguém está transmitindo aqui. Olha aí, é só nos ligar, Piazedo.
1: Liga que nós vamos, né, cara? A gente estamos aí, galizada. Vamos conversar mesmo. Marcelo, pega o contato aí, vamos ver, vamos
2: pode
1: ver.
2: Deixar.
1: Vamos
2: ver, vamos me ver. Passa no Facebook do Resenha Esportiva aí, o João Almeida, me passa o contato aí que a gente entra em contato contigo aí. Resenha Esportiva no Facebook, entra lá e me deixa o contato nos Messenger lá.
1: Mas que guri bandido. Alô, Carl José Almeida Ferreira, boa noite, parabéns pela transmissão. Narrador nota 1000, olha que beleza, hein? 1000? Ah, vamos botar 999.
2: Não, é 1000.
1: Vamos botar 999.
2: 999 sou eu, Paulinho. Tu é o 1000, cara.
1: Mas que bandido. Meu amigo Elbio tá assistindo também. Jefferson Santos Brizola, eu tenho 31 anos, conheci o Paulo com 16 e vi esse dia. Tô no vidro tá no vidro de conserva. Envelhece, cara. Valeu, Jefferson. Mas, homem, não dá pra envelhecer. Não podemos parar, né, cara?
2: Que coisa linda.
1: Mas que bandido, cara. Esse Moisés.
2: Mas também nunca pegou um sereno, gente. Como é que vai vencer? Tá?
1: Não, não faça isso.
2: Isso é igual carro guardado. É. Só sai pra passear e vai pra casa.
1: Tá, para, Marcelo.
2: Ainda tem.
1: Que isso, meu Deus?
2: Ainda
1: não,
2: tem.
1: Não me subestima.
2: Ah, garoto. Tá louco. Ainda tem.
1: Lá vai a equipe do... Olha só. Pode... Não, aí não tem mesmo, né? O cara armou... Quadrou o corpo, eu digo, vai lançar o companheiro. Parou e perdeu a bola.
2: Paulo, agora eu cubro os dois ataques aí.
3: Paulo, voltou pra quadra.
1: Voltou pra quadra.
3: Peguei a numeração do embaixadores, quer anotar?
1: Não, agora não.
2: Não, é muito cedo.
1: Beleza. Daqui a pouquinho tu me passa. Mas que bom que você já tomou a iniciativa e já tá ligadinho aqui na 97. Bom, qual é o próximo jogo, hein?
3: Embaixadores e é os guri pela Série Ouro.
2: É os guri do grande goleiro Marlon, né? Um dos melhores goleiros do estado aí, gente.
1: É o time que joga o... Bah, mas vai jogar o ouro primeiro que o prata, é?
3: Isso, inverteram. Ficou a prata pra encerrar a noite.
1: Vamos fechar.
7: Ah, então, eu acho que tem a ver com